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Band FM, 9 horas 15 minutos. Vamos dar uma voltinha. Lá no ano de 1997. Fábio Júnior foi tema de novela. Só você.

0: Band FM, Zezé de Camargo e Luciano, cada volta é um recomeço. Linda recordação, 9h33. Boa noite. Alejandro Santos e o coração partiu. Eu vou tocar ainda nessa hora pra você no Band Love, viu? É, Band Love hoje são 4 horas de duração, das 9 até 1 da manhã. Lembrando que às 10h30 teremos História de Amor do Band Love, hoje a mais comentada da semana, tá legal? Tivemos nessa sequência Belo Tua Boca, Delícia de Música, Ha, Hunting High and Low, Lara Fabian, Love by Grace, o Fábio Júnior, Só Você. A gente deu aquela viajadinha lá pro ano de 1997, eu falei que foi tema de novela, foi tema da novela Por Amor. É, essa música foi tema de um dos casais mais marcantes da TV brasileira, né? Que era Milena, Carolina Ferraz, linda, e o Nando, o Eduardo Moscovis, lindão também. A música tocava praticamente em todas as cenas românticas e apaixonadas dos dois. Você lembra? Ele era piloto de helicóptero, ela era uma jovem rica. Essa novela fez sucesso e esse casal também. E a gente toca e relembra juntinho com você no nosso Band Love, tá?
1: Boa noite, Band FM. Boa noite, Marcelo Guias. Aqui é Reinaldo Paulozzi, da Taquara, motorista de APP aqui no Rio de Janeiro. Uma noite espetacular.
0: Boa, Reinaldo.
1: Como sempre, ligadinho na Band FM, porque a Band FM é minha rádio. Do meu jeito.
0: Legal, obrigado. Um abraço a todos os motoristas de APP do Rio de Janeiro, de São Paulo, do Brasil inteiro, que dão carona pro nosso Band Love. Obrigado e apresenta o Band Love pros seus passageiros.
2: Boa noite, aqui é a Eliane de José da Bahia. Manda um alô para meu genro.
0: Tá certo.
2: E para todos.
0: Valeu, tá dado recado pro genro e para todos. O John também tá no Rio de Janeiro.
3: Mais
0: né,
3: um
0: John?
3: Domingo, que essa nova semana que se inicia, a gente não seja apenas mais um passageiro do tempo, mas que a gente possa ser o protagonista da nossa própria história. Porque de verdade a gente não pode sabotar o nosso processo, não, viu? Porque cada dia ele tem o seu próprio milagre guardado. E esse amor que a Band FM espalha aqui todas as noites, comece primeiro aí dentro de nós, transbordando. Dando muita paciência, muita resiliência, muita fé. Que a gente possa ter uma semana profunda, abençoada e cheia de luz.
0: Valeu.
3: Um grande abraço aí, meu amigo Marcelo Dias, John Santos aqui ligadinho no RJ.
0: Valeu, John. Aquele abraço pra você. Mandou bem. Boa noite. Eu quero mandar um eu te amo pro meu pai. Dizer que sem ele eu não sou nada. Eu te amo, pai. Laércio. Agora só não entendi. Agora, Laércio Ednelson, é isso? Leonardo Carvalho, acho que é quem mandou a mensagem. Acho que ele colocou os nomes todos juntos aqui. Obrigado. É, tá dado recado aqui pro paizão. São 9 horas 36 minutos. Vamos falar de sonhos? Eu sou um sonhador. Sempre fui. E vou continuar sendo. E você? Nunca deixe de acreditar nos seus sonhos, viu? Quando você faz a sua parte e entrega o restante nas mãos de Deus, o impossível começa a encontrar um caminho. Então, tenha fé, siga em frente, confie. O tempo certo sempre chega para quem não desiste.

0: Band FM, coração partiu. Alejandro San, aqui no nosso Band Live. Roxette, It Must Have Been Love. Também Gustavo Lima, Saudade Sua. Paula Fernandes, Mentiras. É gravação linda, né? Boyce Avenue, Take On Me, do Ahá, o clássico Take On Me. Você conhece na versão dançante, tem essa versão gostosa, acústica, com Boyce Avenue. E a Paula Abdul, Rush Rush. 3 para as 10, é o nosso Band Love especial. Até 1 da manhã, na noite de domingo. Lembrando que 10h30 teremos História de Amor do Band Love. Hoje, a mais comentada da semana. 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

0: Boa noite, 10 horas, 1 minuto. Continuamos aqui viajando gostoso com as melhores músicas de todos os tempos até 1 da manhã. Hoje é Band Love Especial, com a história mais comentada já já, viu?
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0: O programa mais romântico, mais amigo do Brasil, tá aqui, ó.
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0: 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Tá já o Phil Collins. Another Day in Paradise. Oceano Clássico com Djavan na noite de domingo.
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0: dessa. Espetáculo, né? Chris the Bug, clássico dos anos 80. The Lady in Red.
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0: Vou ter que superar Matheus e Cauã no Band Love.
4: Comentando que são um belo casal.
0: A trilha sonora da sua vida com a Eterna Tina Turner. I don't wanna lose you.

0: Me Choram as Rosas, Bruno Marrone, pra você, aqui no nosso Band Love. A eterna Whitney Houston vai cantar pra você na noite de hoje aqui no Band Love Especial. Did We Almost Have It All? É clássico, é música linda. A gente toca, como eu toquei, Marisa Monte, Amor, I Love You, Sam Smith, I'm Not The Only One e I Don't Wanna Lose You com a Tina Turner. Muita gente viajando e ouvindo Band Love.
1: Boa noite, Band Love. Aqui é Júnior. Viajando com a minha esposa Milena, o amor da minha vida. Todos os domingos a gente faz esse trajeto. Interior, João Pessoa, Paraíba. Sempre na companhia da Band Love. Estamos aguardando a história de hoje.
0: Sim.
1: Boa noite, um bom final de semana pra gente.
0: Bom final de semana, boa viagem pra vocês aí. Hoje é a mais comentada da semana, daqui a pouco. Com Murilo e Tatá, história de amor do Band Love. A Mara tá voltando de viagem, né, Mara? E tá curtindo aqui o nosso Band Love. Obrigado pelo carinho de sempre. Um beijinho, viu?
2: Boa noite, Band! Aqui é o Marcelo
3: e o Juanzinho,
2: de Mogi das Cruzes, São Paulo. A gente gostaria de mandar um beijo e um abraço pro meu pai, Marcelo Rocha, de Corumbá.
3: Pai, tô com muita saudade de você e te amo.
0: Aê, tá dado recado aqui pro paizão. A Tassi tá com a gente, Tassiana do Nascimento e o Marcelo, casal Band Love na escuta da nossa
4: Marcelão,
0: noite.
4: Boa noite, Emerson de Pado, motorista de aplicativo.
0: Fala, amigão.
4: Tá bom da Serra.
0: Boa.
4: Depois dessa derrota aí da Argentina, a semana vai começar como? Show de bola. E eu vim na Band, melhor ainda. Tamo junto, Marcelão. Forte abraço aí. Fique com Deus. Uma boa semana a todos.
0: Tamo junto. Obrigado, meu amigo. Aquele abraço pra você também. Tem muita gente comemorando, né?
5: Fala, minha garota. Boa noite.
0: Boa noite.
5: Aqui é o Márcio, motorista de guia. Estou por cá trabalhando, viu? Mas eu vim na Band, que é a melhor rádio do Brasil.
0: Obrigado, Marcelo.
5: Abraço pra todos.
0: Valeu, um abraço para todos os guincheiros do Brasil, pessoal que escuta a nossa noite também. Escuta o nosso Band Love Especial. 10 e 18, estamos falando de sonhos. Você sonha? Você é um sonhador, uma sonhadora? Saiba que Deus não coloca um sonho no coração de alguém sem também preparar um caminho. Continue acreditando, faça o seu melhor e mantenha a fé. O que hoje parece distante pode se tornar a maior prova de que valeu a pena confiar.

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1: Band FM Henrique Juliano. Flor e Beija-Flor com a participação da Marília Eterna Mendonça. Phil Collins, Another Day in Paradise. E Ellie Goulding, Love Me Like You Do. 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Agora você tem com Murilo e Tatá a história de amor do Band Love mais comentada da semana.
2: Band Love, especial de domingo. Às vezes a gente precisa perder o que parecia ser o nosso futuro para encontrar o que Deus realmente preparou para nós. Durante muito tempo eu achei que precisava insistir para manter uma família unida. Mas hoje eu entendo que família não é aquilo que a gente segura à força. Família é onde existe amor, respeito e alguém disposto a caminhar ao nosso lado. Eu precisei perder muita coisa antes de aprender essa lição. E é essa história que eu quero compartilhar com você. Eu tinha só 16 anos quando a minha história começou a mudar. Durante uma viagem para a Bahia, para visitar minha família, eu reencontrei o Samuel, um amigo de infância. Eu já vivia em São Paulo, mas naquela viagem, a gente voltou a conversar, se reaproximou. E o que começou como uma amizade acabou se transformando em namoro. Pouco tempo depois, o Samuel também se mudou para São Paulo e nós começamos a construir realmente uma vida juntos. Era uma época em que eu tinha muitos planos. Eu sonhava em entrar na faculdade, crescer na minha profissão, conquistar minha independência e viver tudo que uma menina que não tinha ainda nem 18 anos imagina para a própria vida. Mas meus planos mudaram muito mais cedo do que eu esperava. Alguns meses depois da mudança do Samuel, eu descobri que eu estava grávida. A notícia foi um choque. Mas quando eu ainda estava processando tudo aquilo, eu comecei a sentir dores muito fortes. Depois veio a confirmação. Eu tinha perdido o bebê. O que eu posso dizer é que foi uma experiência tão dolorosa. Tão dolorosa. Mas eu fui obrigada a enfrentar, porque a vida tem dessas, a vida faz a gente, ela obriga a gente a enfrentar certas coisas. A gente continuou junto, e algum tempo depois resolveu morar na mesma casa. Eu achava que aquele era o próximo passo para a nossa história, mas foi aí que eu comecei a conhecer um lado dele que eu nunca tinha visto. A gente continuou junto, e algum tempo depois resolveu morar na mesma casa. Eu achava que aquele era o próximo passo da nossa história. Mas foi aí que eu comecei a conhecer um lado dele que eu nunca tinha visto antes. O Samuel era extremamente controlador. Ele queria decidir as minhas escolhas. Ele dizia o que eu podia ou não podia fazer. E aquilo começou a me sufocar de um jeito. Com o tempo, as discussões ficaram mais frequentes e tão pesadas que a gente chegou a dar um tempo. Eu viajei por alguns dias e quando eu voltei, eu encontrei todas as minhas coisas, todas, do lado de fora da casa. Aquilo deveria ter sido o ponto final da nossa história, né? Mas alguns meses depois ele me procurou. Ele veio pedindo desculpas, disse que tinha mudado. Prometeu que tudo seria diferente. E eu? Eu queria acreditar que as pessoas podiam mudar. Então, eu decidi dar mais uma chance para ele. Logo em seguida, eu descobri a minha segunda gravidez. E de novo, a notícia me pegou de surpresa. A verdade é que eu nunca fui aquela mulher que sonhava, sabe, em ser mãe. Mas a partir do momento que eu soube que eu estava esperando o bebê, eu decidi viver aquela gestação de corpo e alma. Só que quando eu estava com 5 meses e meio, eu comecei a sentir umas coisas muito estranhas. No começo até achei que pudesse ser algo normal da gravidez. Mas algumas semanas depois, a minha bolsa rompeu e o Miguel. O Miguel nasceu com só 6 meses de gestação. Ele era tão pequeno. Meu Deus do céu, tão frágil. Os médicos foram tão sinceros, sabe? E me prepararam para o pior. Eles me explicaram que o Miguel era um bebê extremamente prematuro e que a partir daquele momento, cada dia seria uma vitória. O meu filho precisava lutar pela própria vida. E foram 3 meses e 13 dias de internação. E eu vivi cada um deles entre a esperança e o medo. A minha rotina passou a ser dentro daquele hospital, acompanhando cada exame, cada melhora, cada graminha que ele conseguia ganhar. Eu comemorava as pequenas conquistas e, ao mesmo tempo, dormia todos os dias com medo de receber uma notícia ruim no dia seguinte. A única coisa que eu podia fazer era estar ali, pedir a Deus que ajudasse o meu filho a resistir. Foi ali também que eu percebi que eu estava enfrentando tudo aquilo sozinha. O pai do Miguel dizia que queria ser pai. Mas quando eu mais precisei dele, ele simplesmente não estava lá. Ele não estava presente. Enquanto eu passava horas e horas dentro do hospital, ele não dividia aquela rotina comigo, ele não me acompanhava nas consultas, não ficava ao meu lado nos momentos de medo e muitas vezes preferia sair para beber. Cada dia que passava, eu me convencia mais de que não podia contar com ele. Foi uma constatação bem dolorosa, eu confesso. Eu não precisava de alguém para resolver os meus problemas, não era isso. Eu só precisava de alguém que segurasse a minha mão, que me desse um apoio. Antes mesmo do Miguel receber alta, eu comecei a procurar um novo lugar para morar. No fundo, a decisão já estava tomada dentro de mim. Eu passei um tempo na casa da minha irmã até eu conseguir me reorganizar. E no dia em que finalmente o Miguel teve alta, eu também coloquei um ponto final naquele relacionamento. Eu não fazia ideia de como seria o meu futuro. Não sabia se daria conta de criar um bebê praticamente sozinha, ainda mais um bebê prematuro que precisava de tantos cuidados. Mas uma coisa eu tinha certeza: era muito melhor enfrentar todos os desafios sozinha do que continuar com alguém que nunca esteve presente quando eu mais precisei. Foi assim que começou a minha maternidade solo, da forma mais difícil que eu poderia imaginar. Menos de um mês depois de levar o Miguel para casa, eu precisei voltar a trabalhar. Não porque eu estivesse pronta para deixar meu filho, não era isso. Muito pelo contrário, eu queria estar com ele o tempo todo. Mas as contas venciam, né? Eu tinha um bebê para criar e naquele momento trabalhar não era uma escolha. Era a única forma de garantir o sustento da nossa casa. Foi a minha mãe que me ajudou a atravessar aquele período. Ela saiu da Bahia, passou 2 meses morando comigo para cuidar do Miguel enquanto eu trabalhava. E se não fosse por ela, sinceramente, eu não sei como teria sido. A minha rotina era extremamente puxada. Saía de casa cedo, eu voltava por volta das 10 horas da noite. E quando chegava, ainda tinha um bebê prematuro que exigia cuidados. Além da rotina normal de qualquer mãe, ainda existiam as consultas, os exames, os acompanhamentos médicos, toda a atenção que o Miguel precisava por causa da prematuridade. Era tão cansativo. Eu juro, teve dias em que eu achei que eu não ia dar conta. Mas toda vez que eu olhava para o meu filho, Eu encontrava forças para levantar no dia seguinte e começar tudo de novo. Quando Miguel estava com mais ou menos 1 ano, eu perdi o emprego e durante 4 meses eu ainda consegui manter, né, com seguro-desemprego. Fiz o dinheiro render o máximo que eu pude, fui levando como era possível, mas chegou um dia em que o dinheiro simplesmente acabou. Eu olhei para o Miguel e percebi que já não tinha praticamente nada dentro de casa. Nossa, aquilo me destruiu de uma forma. Eu sempre fui tão orgulhosa, sabe? Eu nunca gostei de ficar pedindo ajuda pra ninguém. Eu sempre achei que precisava resolver tudo sozinha. Só que naquele dia, eu entendi que eu não tinha mais escolha. Então eu peguei o telefone e liguei pra uma das minhas irmãs e contei tudo o que estava acontecendo. Na mesma hora, ela apareceu com compras, com alimentos, tudo que a gente estava precisando no momento. Eu nunca vou conseguir esquecer aquele dia. Foi ali que eu entendi uma coisa muito importante. Embora eu estivesse criando o Miguel sozinha, eu nunca estive realmente sozinha. Deus tinha colocado pessoas maravilhosas no meu caminho. Minha mãe, as minhas irmãs, toda a minha família me sustentaram quando eu já não tinha mais nem força para continuar. Algum tempo depois eu consegui um emprego numa creche e aos poucos a nossa vida começou a entrar nos eixos. Os anos foram passando, eu me mudei para perto das minhas irmãs e bem próximo da nossa casa tinha uma associação onde o Miguel começou a participar de algumas atividades. Na época eu não fazia nem ideia, mas foi ali que Deus começou a escrever um novo capítulo da minha história. Foi nessa associação que o Miguel conheceu o Washington. E o mais curioso é que antes mesmo de me conhecer, ele conquistou o coração do meu filho. Os dois brincavam juntos, conversavam, faziam refeições e passavam bastante tempo um com o outro. Aos poucos, o Miguel começou a enxergar no Washington a figura de pai que ele nunca teve. Eu lembro que um dia, minha sobrinha chegou em casa dizendo, toda empolgada, que o Miguel tinha arrumado um pai. Na hora eu dei risada, né? Porque eu nem conheci o Washington ainda.
0: Oi, licença.
2: Sim?
0: Você é a Thaís, mãe do Miguel?
2: Sou eu.
0: Eu sou o Washington. Eu trabalho aqui na associação e eu queria aproveitar que você veio buscar o Miguel pra te falar uma coisa.
2: Claro, pode falar. Tá tudo bem? Aconteceu alguma coisa?
0: Não, eu só queria dizer que você tá de parabéns, viu? Pela educação que você deu pro seu filho. Olha, o Miguel é um menino muito especial. De verdade. Ele é educado, é carinhoso, respeita todo mundo. Dá gosto de conviver com ele.
2: Nossa, muito obrigada. Eu fico muito feliz de ouvir isso, muito mesmo.
0: A gente percebe quando uma criança recebe bons exemplos dentro de casa.
2: Eu só tento fazer o meu melhor. Nem sempre é fácil, né? Mas ouvir isso é a maior recompensa que eu tenho.
0: Pois pode ter certeza de que tá dando certo, viu?
2: Algum tempo depois, a gente se reencontrou num chá de bebê. Nós conversamos bastante naquele dia e quando eu cheguei em casa, o Washington já me mandou uma mensagem. A partir dali, a gente não parou mais de conversar. Tudo aconteceu de uma forma tão natural que em menos de uma semana, nós já estávamos namorando. Desde o começo, eu percebi que aquele relacionamento era completamente diferente de tudo que eu já tinha vivido. Nós gostávamos das mesmas coisas, sonhávamos juntos, conversávamos sobre absolutamente tudo. E outra coisa, pela primeira vez, eu não sentia que precisava carregar o mundo sozinha. Washington fazia questão de estar presente, de participar da minha vida, sabe? De cuidar de mim, de cuidar do Miguel. Depois de tantos anos resolvendo tudo sozinha, era até estranho descobrir que existia alguém disposto a dividir o peso da caminhada comigo. Foi só com ele que eu entendi que um relacionamento saudável é aquele em que os dois escolhem caminhar na mesma direção.
0: Olha, Thaís, eu sei que você já passou por muita coisa e eu também sei que isso fez você aprender a resolver tudo sozinha. Mas eu queria que você soubesse de uma coisa.
2: O quê?
0: Se você me permitir, eu quero construir uma vida com você. Eu quero caminhar do seu lado. Você não precisa mais carregar tudo sozinha, sabe?
2: Olha, eu confesso que ouvir isso me dá medo. Faz tanto tempo que eu aprendi a depender só de mim que às vezes eu nem sei como que é dividir a vida com alguém.
0: Eu entendo. Eu não quero que você acredite em mim só porque eu tô dizendo, sabe? Eu quero que você enxergue isso nas minhas atitudes, um dia de cada vez. Mas ó, pode confiar. Eu vou estar com você, com o Miguel e com tudo o que a vida colocar no nosso caminho daqui pra frente.
2: Quando começou a pandemia, a gente decidiu morar junto. Mas eu confesso que depois de tantos anos morando só eu e o Miguel, eu precisei me acostumar outra vez a dividir uma casa com alguém. Só que dessa vez era completamente diferente. Não existiam gritos, não existiam cobranças, medo. Tinha paz, tinha respeito, parceria e a certeza que eu realmente tinha encontrado alguém disposto a caminhar do meu lado. Eu tinha a sensação de que a nossa família já estava completa, até porque, desde o começo, eu deixei muito claro pro Austin que eu não queria mais ter filhos. Depois de tudo que eu tinha vivido, não fazia parte dos meus planos, não. Eu não queria passar por outra gravidez outra vez, não. E ele sempre respeitou isso. O Austin dizia que o Miguel era o filho de coração dele. E que aquilo já era o suficiente. Só que Deus, mais uma vez, tinha outros planos para minha vida. Exatamente quando eu estava me preparando para colocar o DIU, eu comecei a passar mal. E aí eu fui procurar um médico. Durante a consulta me perguntaram se existia uma possibilidade de eu estar grávida. E eu lembro que eu até ri. Eu tive que rir. Eu respondi que não achava possível, mas aquela pergunta ficou na minha cabeça. E aí no dia seguinte eu pedi pro Washington comprar um teste na farmácia. Fizemos o teste juntos e quando apareceu 2 listrinhas, a gente se olhou em silêncio. Positivo. Sinceramente, a minha primeira reação foi chorar. Chorar? Naquela hora o que eu senti foi medo. E eu me perguntava por que que eu precisava passar por outra gravidez, por quê? Depois de tudo que eu tinha vivido, eu realmente não esperava viver essa experiência outra vez. Tinha sido tudo tão difícil, tão pesado, tão assustador. E como se isso não bastasse, o contrato de trabalho do Washington estava chegando ao fim. A gente nem sabia como ia comprar as coisas do bebê. Olha, foram dias de muita ansiedade.
0: Amor, olha aqui, olha pra mim. Calma, respira. A gente vai dar um jeito.
2: Eu não consigo. Eu não consigo parar de pensar no que vem pela frente. Seu contrato tá acabando, como é que a gente vai comprar as coisas do bebê? Só o seu salário não vai dar conta, você entende?
0: Eu também tô preocupado. Mas uma coisa é ficar preocupado, a outra é perder a esperança. Se Deus permitiu que essa criança chegasse até nós, eu acredito que Ele também vai cuidar da nossa família. Talvez a gente ainda não saiba como, mas vai acabar dando certo.
2: Às vezes eu só consigo imaginar tudo dando errado.
0: Então faz uma coisa. Lembra de tudo que você já venceu. Você enfrentou um aborto, passou pela luta do Miguel na UTI, criou seu filho praticamente sozinha. Você já passou por coisas que muita gente não suportaria. Mas agora, meu amor, agora é diferente. Você não precisa enfrentar nada disso sozinha. Eu vou estar com você o tempo todo. E nós vamos viver tudo isso juntos.
2: E foi exatamente assim que aconteceu. Aos poucos eu fui vendo as palavras do Washington se tornarem realidade. Deus foi cuidando de cada detalhe de um jeito que eu nunca vou esquecer. Pessoas que eu nem conhecia começaram a aparecer para ajudar. Nós ganhamos roupinhas, berço, fizemos uma rifa de fraldas. E de uma forma ou de outra, nunca faltou o que realmente precisava. Cada vez surgia uma preocupação. Deus levantava alguém para estender a mão. Tudo aquilo que no começo da gravidez parecia impossível foi acontecendo. Depois veio a notícia de que o bebê era uma menina. Meu coração se encheu de alegria. Eu brincava com todo mundo que se um dia Deus me desse outro filho, eu só aceitaria se fosse uma menina pretinha, de cabelo cacheado. E Deus mais uma vez me surpreendeu. A Sofia nasceu exatamente assim e chegou para completar a nossa família. Hoje eu vejo o Washington exercendo a paternidade de uma forma tão bonita. Nunca existiu diferença entre o Miguel, entre a Sofia. Ele ama, ele educa, ele cuida. Ele participa da vida dos dois. Ele faz questão de demonstrar todos os dias que os dois são igualmente filhos do coração. Foi com ele que eu aprendi que ser pai vai muito além de sangue. Pai é quem escolhe amar, cuidar, educar, estar presente todos os dias. Às vezes eu paro para olhar tudo que a gente construiu. E eu lembro daquela menina de 16 anos, que estava cheia de sonhos, sem imaginar tudo que ainda ia viver. Lembro da dor de perder o meu primeiro bebê. Lembro do relacionamento abusivo, dos dias em que o Miguel lutava pela vida dentro da UTI, das dificuldades da maternidade solo, dos momentos em que eu achei que não ia conseguir. Mas eu também lembro de cada pessoa que Deus pôs no meu caminho quando eu precisei. Da minha mãe, das minhas irmãs, da minha família. E é claro, do Washington. Hoje eu tenho uma família construída sobre amor, respeito e parceria. Eu tenho um marido que caminha comigo. 2 filhos que são a razão da minha vida. E muitos sonhos que eu ainda quero realizar. Se a vida me ensinou alguma coisa, foi que às vezes é muito melhor enfrentar um período de solidão do que permanecer ao lado de alguém que não soma nada, que não respeita, que não divide responsabilidades. Durante muito tempo, eu achei que perder aquele relacionamento tinha sido o maior fracasso da minha história. Hoje, eu entendo que foi exatamente aquela decisão que abriu espaço para Deus escrever uma história muito bonita. Uma história muito mais bonita do que eu teria coragem de sonhar. Se existe uma lição que essa caminhada me deixou, é que nós nunca, nunca devemos ter medo de recomeçar. Muitas vezes aquilo que parece ser o fim é apenas Deus nos conduzindo para um lugar melhor do que aquele onde nós insistíamos em permanecer. Hoje eu olho para trás e eu não sinto mágoa de nada do que eu vivi. Eu sinto gratidão. Gratidão porque Deus nunca soltou minha mão, nem quando eu achei que estava caminhando sozinho. Gratidão pela minha mãe, gratidão pelas minhas irmãs. Gratidão também por esse homem que escolheu amar o Miguel, o meu filho, como um filho dele desde o primeiro dia. Depois de tudo que eu passei, eu finalmente entendi que família não é quem promete ficar. Família é quem fica. E hoje, com o coração em paz, eu posso dizer que eu encontrei exatamente a família que Deus tinha preparado para mim.

0: Cidade FM, um novo vencedor. Isso é lindo demais. Damaris, fechando a história de amor do Band Love, contada pelo Murilo e pela Tatá. Hoje, domingo, Band Love especial com a história mais comentada da semana. A história da Thaís. Essa história emocionou muito durante a semana. Por quê? Porque mostra que a vida pode machucar profundamente, mas também pode surpreender com novos começos. Depois de enfrentar perdas, abusos e tantas dificuldades, a Thaís encontrou forças para seguir em frente e descobriu que o amor verdadeiro não apaga cicatrizes, mas ajuda a transformá-las em esperança. É a prova de que uma família é construída todos os dias com amor, com respeito e escolhas feitas com o coração. Vamos ouvir a voz dela? A nossa guerreira? A nossa vencedora?
1: Quero agradecer, né, primeiramente, por colocar minha história no ar, né? Fico imensamente feliz de saber que posso compartilhar a minha história, a minha vivência, né? A superação também. E hoje, graças a Deus, eu tô bem, meus filhos, meu filho principalmente, que é o prematuro extremo, né, tá com 12 anos já, e eu só tenho mesmo que agradecer a Deus por tudo que passamos, e hoje a gente tá vivendo uma nova realidade, graças a nossa fé e nossas perseverança.
0: É isso aí, Thaís. Conheça a personagem principal da história de hoje no Facebook e no Instagram. Ouvimos a voz dela, a Band FM quer ouvir a sua voz. O que você acha de mandar um áudio agora? Comenta a história com a gente aqui no Band Love. Ah, eu comentei durante a semana. Pode comentar de novo. Fique à vontade. Aperta o microfoninho do WhatsApp no 11 99991 9197. Aperta o microfoninho, manda teu áudio, fala com o Band Love. Até uma da manhã a gente vai colocando no ar os comentários da história, tá bom? Conta pra gente aí o que você achou da história da nossa vencedora chamada Thaís.
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0: Eterna. Whitney Houston.

0: Ainda hoje aqui no nosso Band Love Especial tivemos Amor Covarde com Jorge Mateus, Coldplay, Viva La Vida, que clássico, hein? Essa música é maravilhosa, é uma energia fantástica. E a eterna Whitney Houston, Did We Almost Have It All, só música linda para sua noite ficar bem melhor. Peça sua, mande o seu recado e mande o seu comentário para a história da Thaís. A Lígia está com a gente, linda história da Thaís, amém, obrigado Lígia, um beijinho no seu coração, valeu pelo seu carinho aqui com o nosso Band Love. Tem um amigo que deixou áudio também.
1: Boa noite, Band Love, boa noite, que história linda, hein?
0: É o Vicente.
1: É, já faz muito dia já assisti o Band Love, né?
0: Ô, Vicente, obrigado.
1: Quando eu tô no horário da noite, eu trabalho com caminhão, trabalho no posto do açúcar.
0: Legal, e aí você fica ouvindo o Band Love e curtiu a história de hoje. Obrigado, amigão, grande abraço. O Jairo deixou áudio comentando a história. Fala,
2: Jairo.
0: Boa
2: noite, Marcelo Dias, boa noite, ouvinte da Band FM e do Band Love.
0: Boa
2: que história
0: noite.
2: É essa? Que história forte aí, história de inspiração. Essa da Thaís, depois de um relacionamento abusivo aí, realmente ela conseguiu se livrar desse relacionamento abusivo e encontrou em um novo relacionamento uma pessoa aí boa de caráter aí, que realmente ame ela e dê a felicidade pra ela. Graças a Deus aí. E isso é importante. Que Deus abençoe essa família. Um
0: Amém.
2: Abraço.
0: Obrigado, Jairo. Um abraço pra você. Ótima noite, ótima semana. 11 horas, 15 minutos. Manda teu comentário, manda teu áudio. Tá viajando? Tá nas estradas do Brasil? Manda áudio aí também. 11 9 9991 9197.
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0: Pra emocionar. Christina Perry, A Thousand Years, para você aqui no Band Love.

0: Band FM Roupa Nova Viagem, aqui no nosso Band Love Pericles, até que durou. Tivemos Charles e Eddie, What a Lie to You, clássico, hein? E a Christina Perry cantou A Thousand Years. São 11 horas 29 minutos aqui no nosso Band Love. Você gostou, você curtiu a história? Comenta pelo WhatsApp da Band, pode conhecer a Thaís lá no Face, no Insta da Band. O WhatsApp é o 11 999919197. A gente vai continuar com os comentários até uma da manhã, mas não esquece que na manhã da segunda-feira, no fim da manhã, tem um programa Quem Ama Não Esquece, e com uma nova história, sim, uma história inédita e emocionante. Amanhã também tem, ó.
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11h34, boa noite. 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

0: Rádio FM Cláudia Leite, participação do belo Dom Juan no nosso Band Love. 11 horas e 45 minutos, noite de domingo. Ainda hoje eu toco pra você Milli Vanilli. I'm Gonna Miss You, clássico. Isso é maravilhoso, né? Você vai ouvir comigo. Como ouviu o Chris de Burgh lá dos anos 80? The Lady in Red, curtiu? Uma mais recente que eu toquei foi a Lady Gaga com Bruno Mars, Die With Smile. Só música linda numa noite linda para uma história tocante. Foi a história da Thaís, né, gente? A mais comentada da semana. Deixa eu ver quem mandou mensagem aqui. O Zelito, muito bom, Band Love. Me emocionei com a história da moça e seu filho e sua vida. Obrigado, Zelito. Grande abraço. A história de hoje foi linda. Sou muito fã da Band FM do Band Love. Ouço todos os dias à noite. Beijão pra vocês. É a Tereza. Tereza, um beijo no seu coração. Tereza Andrade. Quem mais escreveu aqui pro nosso Band Love? A nossa amiga Altiva. Altiva tá em Floripa. É, estou aqui na cama escutando o Band Love. Quero mandar um beijão pro meu amor. João, João, te amo. Tá dado o recado, viu? A Tatiana falou que tá... É, que ama a programação. Obrigada, Band Love. Eu que agradeço pela sua companhia, pelo seu carinho com Band Love, menina. Tem mais áudio comentando a história, vamos ouvir.
1: Boa noite, Marcelo.
0: Boa noite.
1: Linda história da moça, tá? Ela passou suas dificuldades, né? Mas superou tudo, né? E mãe é mãe, sempre ajudando, apoiando em qualquer situação, né? Seus filhos, ela nunca abandona.
0: É isso aí.
1: Um abraço, Marcelo. Maurício aqui de Porto Alegre.
0: Valeu, Maurício. Um abraço pra você.
2: Boa noite, Marcelo Dias.
0: Boa noite.
2: Que história linda, hein?
0: Bonita,
2: que lição,
0: né?
2: De vida. Essa mulher é uma vitoriosa, mano. Essa mulher é uma vitoriosa. Passou o que ela passou no primeiro casamento com aquele canalha. E hoje tá com esse, meu, que esse anjo de Deus aí é uma benção pra essa família. Estão de parabéns. Que Deus abençoe e ilumine muito eles, porque é difícil, viu? No mundo de hoje é difícil encontrar pessoas boas como ela encontrou agora. Ou seja, um encontrou o outro, né? Porque ele também deve ter passado pelos piores lá atrás, né? Chegou a ponto de ficar desanimado. E hoje tá aí, ó. Encontrou uma mega mulher.
0: É isso aí.
2: Que tá fazendo ele um mega homem e assim por demais. Estão de parabéns. Que Deus abençoe esse casal aí.
0: Amém.
2: Felicidade pra família. Marcão da Brasilândia.
0: Valeu, um Marcão. Aquele abraço. Obrigado, viu?
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0: Daniel, canta pra gente no Band Love.

0: Band FM, Band Love, com os maiores clássicos de todos os tempos para sua noite ficar bem melhor. Marvin Gaye, Sexual Healing, Rick Martin e Daniel.
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você está ouvindo Band Love? Trabalhando? Descansando? Mande o seu áudio, mande a sua mensagem para o 11 99991-9197. Tem mais uma hora de Band Love e sem nenhum comercial para você. Só música, só clássico. Eu sou Marcelo Dias, feliz e grato, sempre. Band FM. 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Madonna, Think About.

Band FM, Band 9, especial, meia-noite 14. Você tá lembrado, lembrada dessa música? Gatinha Manhosa, Léo Jaime, pra recordar.

0: Band FM Raça Negra, doce paixão, recordação deliciosa pra você aqui no nosso Band Love. O maior gênio de todos os tempos, Michael Jackson, You Are Not Alone, você recordou comigo, também Usher, My Boo, participação da Alicia Keys, tivemos Léo Jaime, Gatinha Manhosa, Matheus e Cauã, Vou Ter Que Superar, e Milli Vanilli, I'm Gonna Miss You, e a Madonna, Take a Bow, abrindo mais de uma hora, a última hora aqui do nosso Band Love. Olha as mensagens chegando aqui pro Band Love, não esquece, 6:27, já uma da manhã, Léo Júnior chega para mais um Band Coruja, tá, gente?
1: Boa noite, meu amigo do Band Love, manda para mim aí um abraço para minha esposa Sandrié, tá fazendo hoje 35 aninhos hoje, paixão da minha vida, minha esposa, Negão de Dolcinópolis.
0: Valeu. Oi, Band Love, boa noite, aqui é Edivan. Manda um abraço para minha esposa Jaque, eu amo ela. Se possível, toque Eduardo Costa. Vou tocar agora, Eduardo Costa. Tá bom? Um abraço para você, para a esposa Jaque, curtindo aqui o nosso Band Love. Quem mais mandou áudio aqui pro Band Love?
2: Boa noite, Band. Aqui é o Rodrigo. Fala,
0: fala
2: aqui,
0: Rodrigão.
2: De Ponta Linda, São Paulo. Tô chegando no serviço aqui na escuta da Band Love.
0: Aê, um abraço, amigão. Obrigado pela participação, pelo carinho. Ronaldão, você tá aí?
3: Ô, Band. É o Ronaldo aqui de Araçatuba. Ótimo programa, hein? Manda um abraço aí pra minha esposa, Patrícia. Bom programa. Eu escuto vocês toda noite.
0: Aê, obrigado, meu amigo. Um grande abraço. Boa noite, Band Love. Aqui é Nathalie. Nathalie, quero mandar um beijo para Graziele. A Graziele também curtindo o nosso Band Love, obrigado, viu? A nossa amiga Ana também está em Vitória da Conquista, mandando um alô especial para o Ozzy de Eunápolis. 6:28, um beijo para minha amiga Cláudia, sempre curtindo o Band Love, né, Clau? Tá com a gente hoje?
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0: Band FM, fechando o Band Love desta noite, desta madrugada. Straight from the Heart, Bryan Adams. Coisa linda essa música, anos 80. Maravilhosa, né? Tivemos Love in Every Minute, Lighthouse Family. Se eu não me engano, anos 90, né? Legal também pra caramba. Marcos e Belucci, domingo de manhã, aquele sucessão, mas uma versão diferente, na versão acústica que você conferiu aqui no nosso Band Love. Tivemos Skank Resposta, Ed Sheeran, Photograph e Lionel Richie, Hello. Só música linda pra sua noite ficar bem melhor, pra sua madrugada ficar bem melhor. 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Faltando 4 minutos para 1 da manhã, está terminando o Band Love. Você sabe que tem Band Love de segunda a sexta, sempre das 10 da noite à 1 da manhã. E a gente volta ao ar com Band Love Especial no domingo, das 9 da noite à 1 da manhã. Então eu volto com você a partir das 10 da noite com o nosso Band Love. Não esquece, eu já dei esse recado, vou dar o recado de novo. Logo de manhã, certo? No fim da manhã desta segunda-feira, tem o programa Quem Ama Não Esquece. E você vai ouvir história nova, você vai ouvir história inédita aqui na programação da Band FM. A mesma história volta ao ar no Band Love. Tchau, gente! Até!
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0: bagunça, mais uma madrugada nessa segunda-feira já, né? Acabou tudo, acabou Copa, né? Vamos nessa, né? Júnior tá chegando pra te fazer companhia por aqui, ó. 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
1: Vai começar.
0: Já começou. Oi, gente, começou.
2: Vai começar.

0: partir de agora, tamo no ar! Tamo no ar pra todo o Brasil, pra mais uma edição do nosso Band Coruja dessa segunda-feira! 20 de julho já, hein? 20 de julho de 2026! Acabou a Copa! Já foi! Temos a campeã da Copa aí também! É, vou te falar uma coisa, hein? Vamos lá, começou a nossa bagunça. Vamos começar a nossa semana já com o pé direito, com alegria, com boa comunicação, né? Muita bagunça aqui na Band FM também, depois do Marcelo Dias e o Band Love. Agora é com a gente. Vamos fazer uma baguncinha aqui até as 5 da manhã pra você que tá ligado na Band FM. Ó, às 4 da manhã tem o nosso Campeonato Brasileiro de Piadas Ruins. Você sabe que você ganha aquele presentaço da Band FM, você sabe, né? Então vamos te explicar já também. Vamos falar um pouco sobre esse Campeonato Brasileiro de Piadas Ruins e a sua participação com a gente aqui no nosso WhatsApp, né? 11 999919197, para você participar junto com a gente aqui na nossa madrugada mais gostosa do seu rádio, que começou com tudo! Ó, os caras aqui, chupa a Argentina. Ó, mas quer saber de uma coisa, gente? Quer saber? Meu, parabéns pra Argentina também. Porque, pô, pra chegar numa final, velho, ser vice-campeã. Não? Ó, não é pra qualquer um também, né? Parabéns pras duas seleções que chegaram no final com garra, com força. E é isso. Pronto. Tá aí o resultado, né, gente? Uma hora, dois minutos, uma e dois. Bom dia, você é meu amigo motorista. Você é motorista de aplicativo, você é taxista, caminhoneiro, motorista de busão. Tá na sua moto agora, tá no forinho de ouvido aí, né? Sempre curtindo a gente, tá em casa, tá trabalhando, tá de plantão aí. Vai até 5, 6, 7, 8 horas da manhã. E vai até as 5 da manhã comigo por aqui na Band FM também. Ó, vamos lá começar a nossa bagunça da madrugada. Vamos ver o que o povo tá falando por aqui no nosso WhatsApp. É, eu quero saber quais as novidades, como é que foi o dia de hoje. Me conta aí, vai. Vamos bater um papo aqui no nosso Band Coruja. Bom dia, oi, bom dia,
1: eu
0: bom
1: quero
0: dia.
1: Me inscrever para ganhar a jaqueta corta-vento da Band.
0: Ah, tá bom.
1: Dirceu Brito, freguesia do ó.
0: Ô, Dirceu.
1: Obrigado, beijo.
0: Valeu, Dirceu. Valeu, Dirceu. Um abraço pra tu.
2: Ah, bom dia pra quem?
0: Ixi, o outro já sem educação, velho. Nem começou direito o programa. Bom dia pra você que não é, né, cara?
2: Ah, bom dia pra quem?
0: Pra você que não é, né?
2: Fala pra mim. Você tá dando bom dia aí? Bom dia.
0: Lá vem.
2: Eu tô aqui no Uber.
0: Grande coisa,
2: velho. Não fiz ainda meus R$1.200.
0: Como é que você não
2: fuma? Tô nos 900 e tô bravo.
0: Tomara que você não faça. Tomara que você não faça mesmo. Tomara. Tomara que ninguém pegue seu Uber. Pronto, também. É, puxa vida. 1h04. Vamos lá falar com esse povo doido na madruga aqui. Oi.
3: Bom dia. Não! Alex de Hortolândia, motor de aplicativo.
0: Vamos nessa.
3: Eu, Espanha.
0: É claro. É, rapaz. Alô, Espanha! Parabéns pra Espanha, hein, gente? Ei, levou aí. Levou a taça, né? Parabéns. Ó, mas eu... A Espanha jogou muito bem, não jogou? Jogou muito bem. Nossa, que jogaço que esses caras fizeram, viu? Eu vou falar pra vocês. Os caras bloquearam cada jogada da Argentina que eu vou te contar, velho. Ô, louco, bicho. Mas foi bom. Jogaço, hein, de assistir aquele. Que jogo foi aquele, hein? Que coisa. Oi.
4: Léo.
0: Oi.
4: É o Ed.
0: Fala,
4: aqui
0: Ed.
4: Aqui de Araguatins.
0: Oi, Ed. Tudo bem, deixa, cara?
4: Falar.
0: Fala aí.
4: Moço, tu sabe que me deu uma broca danada. Saí de uma festa da praia aqui.
0: Sim.
4: Aí eu vim cá pro cais do porto. Cheguei lá, me deu uma fome desgramada. E sem nem um real no bolso.
0: Meu Deus do céu.
4: Sabe que eu cheguei em casa aqui. Tô na casa da minha mãe. Fritei duas fatias de banana, tô comendo com farinha.
0: Eita, bexiga!
4: Agora imagina.
0: Banana com farinha, cara.
4: Que fome horrível. Fome hebraica.
0: Fome hebraica. Banana com... Cara, banana... Cara, gostoso, hein? Fritar assim, né? Banana com farinha. É um negócio faz diferente. É bom, cara. É bom pra caramba, velho. Vai que vai, vai que vai. Tá certo você. Se trate aí, meu filho. Se trate aí, se trate aí.
5: Ô, Léo. Bom dia, bom dia, bom dia.
0: Bom dia pra você.
5: Aqui é Ronaldo. Mais um caminhoneiro aí da puxada da H2O aqui.
0: Mais um, mais um, mais um.
5: Segura aí, Léo, Bahia, Brasil.
0: Aí, vamos lá.
5: Bom dia, bom dia, bom dia.
0: Vamos lá, vamos lá.
5: Coladinho, coladinho aí até as 5 da manhã, viu?
0: Vamos.
5: Valeu, tchau, amigão.
0: Aquele abraço, meu amigo. Obrigado pela audiência. Então vem a galera chegando por aqui já, né? Pô, louco, depois dessa última... Ô, oh, mas desse último programa da madrugada, meu Deus do céu. Que programa foi aquele, gente? Ah, um bando de sem educação desses caras. Tudo bando de sem educação aí, velho. Pelo amor de Deus, velho. Vamos lá, vai. Bom dia.
6: Bom dia, bom dia, bom dia, Léo. Sabe o que eu acho?
0: O que que você acha?
6: Eu acho é pouco. Chupa, Argentina. Vai falar a verdade também, viu? Nosso Brasil, que vergonha.
0: Puxa.
6: Meu, que só tem que falar uma coisa. Vou dar 3 tapas na cara do Salatiel, aquele safado.
0: Ah, vou dar 3 tapas na sua cara, velho. Que Brasil, velho. Esquece Brasil, velho. Tá louco, mano. Brasil. Brasil, nem lembro mais. Ah, o Brasil jogou na Copa? Nem lembro mais disso. Nem lembro mais disso. Nem, nossa senhora. Nem sofro, viu? Nem sofro mais, nem sofro mais. Oh, fala aí, Tati.
7: Bom dia, Léo Júnior.
0: Boa tarde. Bom dia, bom dia.
7: Gente, a primeira vez que eu comemoro a derrota de alguém. Foi muito bom.
0: Não faz isso, não.
7: Foi bom.
0: Pros dois, pras duas seleções.
7: Bora começar essa baguncinha.
0: Tá bom demais, tá bom.
7: Beijos, beijos, beijos. Léo do lixo, cadê você? Sai, cachorro.
0: Valeu, Tati. Um abraço pra... Mas, vó, eu não fiquei assim secando uma outra, não. Eu fiquei, dei parabéns para as duas seleções. Foi muito bom. Os caras, mó garra, disseram de tudo para chegar na final. É isso. Pronto, acabou. É essa, não. Ah. Se fosse o Palmeiras, aí ia ficar contra mesmo, né? Os Palmeiras, não saber, meu. Aí pronto. Bah, vamos lá, vai. Bom dia.
8: Bom dia, Léo Júnior. Almeida Espermato aqui de São Bernardo do Campo, ligado no Bando Coruja, mas nessa madrugada quentinha, mais menos gelada.
0: Tá menos gelado,
8: Júnior,
0: pois é.
8: É o seguinte, o Fenomenal se lascou. É. Profetizou a Argentina campeão, mas não deu. Bom não, dia.
0: O Fenomenal dessa hora acho que nem aparece aqui de vergonha, né? Não, não, não, não. Eu tava até acreditando, né? Falei, ah, não sei, viu? Pô. Mas, né? Tudo acontece e o Fenomenal dessa vez ele não acertou. Ele não acertou o negócio. Não acertou, não acertou.
9: Bom dia, Léo Júnior.
0: Bom dia.
9: Aqui Lucimara, de Santa Maria, no Rio Grande do Sul.
0: Ô,
9: falando
0: Lucimara.
9: Contigo.
0: Tudo bem?
9: Eu escuto o programa todas as noites.
0: Que legal, seja bem-vinda.
9: E é muito legal ouvir vocês.
0: Ai,
9: tô cuidando da minha mãe, que está operada do coração.
0: Ô, melhoras
9: pra ela.
0: E ela tá
9: mandando
0: ela.
9: Um beijo pra todos.
0: Beijo pra ela
9: é
0: também.
9: Dona Eva.
0: Ô, Dona
9: tá,
0: Eva.
9: Tô aqui com vocês até as 5 da manhã.
0: Que legal.
9: Beijos.
0: Ô, Dona Eva, melhoras aí pra senhora, viu? Repouso, tranquilona. E vai ouvir a gente, hein? Toma cuidado aí com esse povo aqui, não dê tanta risada, não, porque, calma, Dona Eva, vai devagar no coração, porque esse povo é assim mesmo, tudo doido aqui, viu, Dona Eva? Não ligue não, viu, Lucimara? Um abraço pra vocês, hein? Oi, bom dia, bom dia, bom dia!
10: Boa noite, Band!
0: Dia!
10: Deu Espanha!
0: É, rapaz!
10: Meu vô espanhol, depois do Brasil, é Espanha! Como que eu faço pra ganhar essa blusa corta-vento da Band FM? Kleber de Franco da Rocha.
0: Valeu, Kleber.
10: Um abraço.
0: Participa aí. Boa sorte pra você, hein, cara. Ai, ai, ai, gente do céu, hein? Que coisa, hein? É, deu Espanha na cabeça. Mas parabéns pra Espanha que fez um jogaço de bola. Os caras jogaram muito, né? Merecido, merecido, merecido. Muito bom. Oi, bom
11: Fala,
0: dia.
11: Fala, Léo. Bom dia. Ian, aqui, motorista de aplicativo.
0: Fala aí, parceiro.
11: Ô, Léo, acho que você se enganou aí, hein, Léo?
0: Ah.
11: Por que você foi citar Palmeiras, que ele nem sabe o que é Mundial?
0: Pá, realmente é uma coisa que é de se falar, cara.

0: Vamos lá, gente, ó, 11 9 9 9 9 1 9 1 9 7 pra você participar aqui junto com a gente. Bom, gente, 1h10, 1h10. Aí, é, peraí, só um minutinho, peraí. Bom, agora vai, pronto, agora sim. Bom, vamos lá, gente. Ah, vamos falar com mais quem aqui no Zap. Oi, fala comigo, bom dia,
1: Léo. É isso aí que dá. Foi levar o jogador do Palmeiras, aí ficou sem Mundial. É, fazer o quê, né?
0: Ai, ai, ai. Fazer o quê, né, cara? Vai fazer o quê, né? Vamos lá, gente, 1h10, 1h11, vamos agitar esse programa aí!

0: gente. Vamos lá, agitaça segunda-feira. Começar bem com o pé direito. Eu quero você participando com a gente no nosso zap aqui do nosso Band Coruja, 11 999919197. Vamos lá, oi, bom dia, bom dia.
1: Bom dia, Léo. Oh. Mas bate.
0: Bate, bate.
1: As irmãs levaram um baile da Espanha.
0: Nem vale, viu, nem vale.
1: Eita, agora o Messi vai aposentar a chuteira.
0: É.
1: E 1-0 foi pouco, hein?
0: É.
1: Parabéns pra Espanha, merecido.
0: É isso.
1: É a Dina Helena do centro.
0: Dina Helena.
1: Um grande
0: do
1: beijo
0: centro.
1: A todos.
0: Obrigado, Gina Helena. Tá com a gente, curtindo a Band FM sempre. Gosta da Band. Bom saber que você tá ligado aqui com a gente. Vai, fala comigo. Quem é você aqui? Ele veio de colocar o nome dele, ele coloca abençoado no WhatsApp. Ô, oh, meu Deus do céu. Ah, oh, fala comigo, abençoado. Vai, vai, fala aí. Fala aí.
2: Nem começar com piada, nem fazendo graça. Vou começar falando sério.
0: É.
2: Eu tô até agora agradecido da Espanha ter ganhado, cara. A Argentina não podia ter ganho nessa, velho. Por muitos motivos, não podia.
0: Ah, cara, olha, eu sou da seguinte tese. Ah, os caras, ai, porque a Argentina não podia ter ganho. Mas, gente, peraí, poxa vida, esquece as diferenças. Meu, os dois, as duas seleções estão de parabéns, porque não é fácil chegar numa final de Copa do Mundo. Nem o Brasil, que o Brasil não conseguiu chegar, poxa vida. Oh, é, a Argentina e a Espanha conseguiu chegar. Cada um fez o seu jogo, né? Ah, fez a sua campanha dentro da Copa. E, cara, cada um tem o seu mérito aí, meu. Pronto, acabou. Tá tudo certo, né? É isso. Pronto, pronto, pronto. Parabéns pra Espanha que levou aí, né? Levou a melhor. Jogaço, hein? Eita, nós! Oi!
2: Ó, entre todos os motivos
0: fale, vai.
2: Pra Argentina não ganhar,
0: meu
2: os principais
0: Deus.
2: São... Ó, primeiro, começando. Não tem nada a ver com o Lionel Messi. Pra mim, Lionel Messi é o maior jogador do planeta Terra.
0: Exatamente.
2: Tá, tá, verdade. Não chega nem aos pés do Pelé. Pelé nunca existiu.
0: O Pelé é o Pelé, né?
2: Alguém melhor.
0: Exatamente.
2: Mas, atualmente o Lionel é o melhor jogador. Mas assim, a gente não podia ganhar por quê? São nossos principais rivais. Se ganhar assim, ia ficar na nossa cola. Ou seja,
0: ganhasse
2: mais uma empatada.
0: Exatamente. É só cortar você, exatamente. Aí ia ficar na nossa cola. E aí, é verdade, realmente.
2: É impossível, não dá. Tem que deixar do jeito que tá.
0: A gente não pode
2: chegar mais perto que o Brasil.
0: É.
2: Depois, essa Copa mostrou o quanto que o dinheiro pode corromper a pessoa.
0: É muito dinheiro ali, né?
2: A Argentina teve, olha, pelo menos uns 40 lances ali de cartão amarelo, de falta, que não foi dado.
0: Exatamente.
2: Estavam quebrando todo mundo, né? Então, eles não mereceram ganhar essa Copa, porque não foi legítimo. E outra, sem falar daquela desgraça, daquele crime, na verdade, né? Que eles insistem em continuar fazendo. Falando da torcida agora.
0: Tá.
2: Que é o crime do racismo.
0: Ai.
2: Então, só ali eles já deveriam ser expulsos da Copa.
0: Tá.
2: Né? Então, esses são os principais motivos aí pra Argentina não poder ganhar essa Copa.
0: E... Tá bom, tá certo, tá certo. Ele tem aí o jeito dele. Tá certo, tá certo, meu filho. Falou tudo.
3: Pelos CDs.
0: Vamos lá, vai. 1:15, é isso. Agora aparecem os técnicos aqui, os técnicos, né, de futebol. Vamos falar aqui, fala aí, o meu amigo, o tiozão, vai lá.
4: Bom dia, Léo, bom dia, Bande Coruja, bom dia, amigos da madrugada.
0: Beleza?
4: Aqui de Sorocaba. Ô, Léo, pra nossa seleção brasileira que tá atualmente, chegasse na final, era só falar que ia ter depois da final ia ter um campeonato de dancinha do TikTok, aí ia todo mundo, porque esses caipores só sabem ficar olhando pro telão, arrumando o cabelinho e dançando.
0: Passando maquiagem, né?
4: Pra quitar meu ovo, rapaz.
0: É, rapaz.
4: Ó o sorvete. Ô, Léo, a dor no bumbum voltou.
0: Ih!
4: Cutuca, Léo, vou dormir com a bunda pra cima hoje e passar uma babosa no bumbum.
0: Ah, coitadinho, cara. Dor no bumbum começou a voltar, hein? Alguém, por favor, ajude o tiozão nessa parte, gente. Alguém ajude o tiozão nessa parte, por favor?
5: Fala, Léo, bom dia pra nós aí.
0: Beleza, bom dia.
5: A Argentina tem que mais tomar nos olhos da goiaba, mano. Time que não respeita ninguém, principalmente a torcida, velho. Torcida racista. Não tirando o mérito do
0: Messi, né?
5: Do Messi, liga. Messi é um monstro. Mas eles são tudo racista, pô. Não respeita ninguém. Tem um vídeo rolando aí, eles queimando a bandeira do Brasil, velho.
0: É, é verdade.
5: Aí tem brasileiro torcendo pro argentino. Se puder mesmo. Desculpa até o palavrão aí.
0: Não, tá certo, tá certo. Mas é assim, cara, negócio de racismo, mano. Isso aqui, o que mais vê no Brasil, isso aí também. Isso aí tem em todo lugar. Na boa, velho. Isso aí tem em todo lugar. Não é só lá, não, viu? É, né, viu? Tô nem generalizando. Isso aqui no Brasil, infelizmente, né? Na verdade, infelizmente, tem esse negócio de racismo, né? Infelizmente. Então aqui no Brasil também tem de monte, cara, que a gente vê direto aí, entendeu? É complicado, né? É complicado. Mas parabéns para as duas seleções que chegaram na final. É isso. Gente, ó, 1h17, nosso Band Coruja tá no ar, eu quero você participando, solta a sua vozinha aqui no ar com a gente, vai!
3: Boa noite, rapaziada da madrugada.
0: Nossa, esse aí tá debaixo do cobertor, esse já tá todo enroladinho, esse já tá todo encolhidinho, ai meu Deus, olha a vozinha dele.
3: Estou aqui pra falar
0: que a
3: Argentina só chegou na final por causa do Messi.
0: Oh, meu Deus,
3: chegou
0: tá
3: se
0: bom.
3: Rastejando ainda.
0: Oh, obrigado, cara.
3: Pra ser campeão é o Cabo Verde.
0: Um abraço pra você, viu?
3: Lucas da Vila Industrial, abraço.
0: Ô Lucas, você tá aí deitado ainda também? Lucas, um abraço, viu, Lucas? Vamos lá então, fala com mais um aqui. Como é que é? Que nome é esse? Ozenias. Nunca vi esse nome, primeira vez. Parabéns por esse puro pé, pelo nome, viu? Ozenias, vai, Ozenias.
6: Bom dia, bom dia, bom dia, Léo. Ozenias Costa aqui, ó, na Ilha dos Barnabés.
0: Esse tá mais vivo pra falar.
6: Positivo, carregando aqui uma soda cáustica.
0: Soda cáustica,
6: opa. É, meu amigão, os argentinos tomaram no meio da goiaba, tá certo. Torcer pra Argentina, sai fora. É isso aí. A Espanha mereceu e tá aí com a taça.
0: Parabéns, merecido, parabéns. Valeu, mano. Tá falado. Um abraço pra vocês. São 1h18. Vá lá pro nosso WhatsApp, participa. Nosso Band Coruja tá no ar. Eu quero você chamando no zap. Chama nós. Deixa eu falar com o José aqui. Fala, José.
7: Olha, esses jogadores são topeira.
0: Topeira. Vai. Fala aí comigo. Bom dia, bom dia.
8: Ô, Lucas! Acorda, Lucas! Tá morrendo?
0: Pois é, cara. Meu, pra que os caras mandam áudio debaixo do cobertor dormindo? Cara, acorda, velho. Primeiro, oi, tô aqui, ó. Tô vivo. Pra que mandar com uma voz dessa, né? Pra que fazer isso, não, gente?
9: Bom dia, Leozinho.
0: Oi.
9: Aqui é a Calica, chegando aí no CAPS, hein?
0: Vamos lá, Calica.
9: Vamos botar fogo na caixa d'água.
0: É, tá, vamos botar fogo. Porque a última madrugada foi pior do que eu pensava. Foi pior do que eu pensava, velho.
10: Bom dia, Léo Júnior. Estamos aí começando mais um dia.
0: Bora.
10: Bom que o rapaz aí, ele comeu uma banana com farinha. A hora que desandar a barriga dele, ele faz um macarrão igual ao do
0: para
10: Davi.
0: Para com isso, para de falar de macarrão de Davi aqui, cara. Ó, aqui, ó. Joilson já falou, chupa Lê fenomenal. Espanha campeã, olha lá. Depois eu quero... Eu quero que o Alê fale para a nação, depois fale para a nação o que eles acham sobre essa vitória da Espanha na Copa do Mundo. Depois que eu quero que o Alê se pronuncie para toda a nação brasileira o que aconteceu, que deu errado as previsões do Alê aqui.
11: É. Bom dia, Léo. Ô, Léo, só passando pra lembrar aqui,
0: fale.
11: Que quem ganha dinheiro com futebol é jogador, dirigente técnico, os caras envolvidos com futebol.
0: É, eu também.
11: Você que tá agora ouvindo
0: eu também.
11: A rádio, você é fracassado. Você tá de madrugada trabalhando, seu boca de égua.
0: Cala a boca,
11: larga
0: você.
11: De ligar de futebol e vai trabalhar, e
0: você,
11: vagabundo.
0: Você tá fazendo o quê, então? Fala pra mim. O que você tá fazendo aí? Você tá no seu escritório? Tá na sua piscina? Não, né? Não tá, né? Não tá, né? Vamos lá, Robertinho. Fala, Robertinho. Bom dia pra você.
12: Bom dia, Léo Júnior. Robertinho, motorista de aplicativo de Rio Preto. Ô, Léo Júnior.
0: Fale.
12: Esse programa tem algumas frases que elas são tanto quanto pensativas, né? Digamos
0: Sim.
12: assim.
0: Claro, claro.
12: E uma delas me fez pensar hoje no jogo, que é aquela... Tem que comer desarmando, sabe?
0: Ah,
12: e
0: tá.
12: Hoje eu vi a Argentina comendo desarmando. Eu entendi o porquê dessa frase. Sempre tem uma bolinha que entra, né?
0: É, rapaz.
12: É nóis, meu querido.
0: Cara, boa essa.
12: Boa semana. Tamo junto, forte abraço.
0: Cara, comer desarmando. Puta, que lembrança que você teve agora de comer desarmando, hein? Meu Deus do céu. 1h21. Vamos lá, gente. Vamos lá. Nossa segunda-feira começou. Semana começando por aí também.
13: Melhor áudio que eu ouvi até agora foi a
0: Foi a? A?
13: Essa da Calica. Tava pensando nela.
0: Tá bom. Ai, ai, gente do céu. 1h21, 1h22.
14: Chupa, fenomenal. O que você tem a dizer? Uma seleção que dá o primeiro chute na partida aos 10 minutos do segundo tempo da prorrogação. Que seleçãozinha é essa? E depois falar do Brasil. Essa derrota da Argentina era para ser de 5-6. Foi um vexame.
0: É, rapaz. Que coisa, hein? Que coisa, que coisa. Oi.
15: Bom dia, bom dia, bom dia, Léo. Que é o Felipe, motorizei aplicativo aqui de Osasco.
0: Fala, Felipão!
15: Bora até 5 horas da manhã.
0: Vamos lá, até as 5 da manhã. Falando com o pessoal aqui na Band FM, falando com os nossos amigos ouvintes, né? Eu falo tão bonito hoje, falando amigos ouvintes.
16: Bom dia, Léo. JM, Carioca, 24 horas, motorizei aplicativo.
0: Fala, parceiro!
16: Da Espanha. Olé, olé, olé. Messi. Vai dormir, vai. Chegou.
0: É, vai descansar. É, vai descansar, né? Vai descansar, né, Messi? Vai curtir a vida agora, vai curtir lá, pô.
17: Fala, boa noite. Aqui é o Machado, cabo da PM. Eu sou time Argentina. Eu torço pra Argentina. Se porventura alguém quiser tirar a diferença comigo aí, eu passo o endereço do batalhão. Tá
0: aí,
17: certo?
0: Aí, ó. Ó, tá vendo? Ó. Aí, ó, o nosso amigo aqui, ó, Yuri PM, ele falou que torce pra Argentina. Se tiver alguma diferença aí, ó, passe no batalhão lá. Passa lá, passa lá. Vai lá, vai lá. Vai lá debater com ele lá no batalhão lá. Se alguém quiser discutir com ele alguma coisa, vai dá uma passadinha lá, conhecer o batalhão. A cadeia
18: boa
0: lá.
18: Boa noite, Léo.
0: Ah, boi, bom dia.
18: Ô, Léo, mas pra uma seleção campeã do mundo, é, né? Atual campeã do mundo. Ela não chutar nenhuma vez no gol.
0: Caramba, hein?
18: Chutou na prorrogação. Tinha que perder mesmo, filho. Entendeu? E foi um tango de uma nota só. Acabou e já era. Agora você vai ficar chorando aí por causa que a Argentina perdeu?
0: É.
18: Tem mais é que comemorar.
0: Vamos lá comemorar. Vamos lá, parabéns,
18: e
0: parabéns para a Espanha.
18: Yamal começou bem, entendeu? A nova fase da vida dele. Forte abraço, Léo.
0: Pois é, cara. Um abraço. Valeu. Obrigado aí pelo carinho. 1h24 aqui no nosso Band Coruja. Até às 5 da manhã. Ai, ai, ai. Esse povo não tem jeito. Ô, povo técnico demais. Ô,
19: ô Lucas.
20: Eu pensava.
19: Acorda, moço. Acorda.
0: Nossa senhora, cara. Meu Deus do céu. Viu? Agora você acordou o cara de uma vez mesmo. Agora você acordou.
21: Ô, Léo, bom dia, amigo do Band Coruja, hein?
0: Bom dia,
21: Léo,
0: bom
21: falando
0: dia.
21: Falando sobre a Copa aí, rapaz. Daí foi tudo bem planejado, rapaz. Essa final aí entre a Argentina e a Espanha.
0: Ah.
21: Foi tudo bem planejado, a passagem de coroa do Messi pro Yamal, hein?
0: Esse
21: mundial ela controla tudo aí, só ela não vê quem não quer.
0: Exato, meu. É fazer o quê, né, mano? 1h25, Salatiel chegou agora aqui, ó.
22: Se eu quisesse estar falando de futebol, eu ia pro Globo Esporte ou pro Jogo Aberto com aquela gostosa da Renata Fã.
0: Ai, lá vem. É. Diz que é homem.
22: Na madrugada, os caras
0: todo, todo. Futebol, se diz que é homem.
22: Os caras gostam de uma bola que eu nunca vi.
0: Olha lá, olha lá.
22: Gosta de ter duas bolas correndo atrás.
0: Olha lá, olha lá, olha lá. E fala assim só pra poder se sobressair, né? Sobressair, né? É, porque você quer. É gostosa, aqui não sei o quê. É, ele fala só pra inglês ver. Só pra inglês ver. Só pra inglês ver. Fala o Gilson, fala Gilson, bom dia.
23: Fala Léo, bom dia, tudo bem?
0: E aí?
23: Gilson, motorista de aplicativo aqui de São Bento.
0: Como
23: do
0: é que
23: Sul,
0: tá?
23: Santa Catarina.
0: Como é que
23: cara,
0: vai?
23: Cara, é até engraçado ver os caras reclamar de racismo, né? O cara lá na Espanha, lá jogaram banana pro Daniel Alves e chamando o Vini Júnior de Momo.
0: É?
23: De Mono. Aqui no Brasil, direto racismo, os caras vão falar da Argentina.
0: Então,
23: é
0: cara,
23: cada coisa, né?
0: Não, mas isso que eu tô falando, gente. Não é só basicamente lá que é o negócio. Que todo lugar, mano. Todo lugar, no mundo inteiro, velho. E Brasil, então, nem se fala, velho. Infelizmente, tem isso ainda, né? Esse negócio de racismo. É o que eu tava falando, comentando aqui. Não é nem o futebol, não é nem... Entendeu? É uma coisa diferente da outra aí, mano. É, nada a ver. Vamos lá, fala com o povo aqui no nosso zap. Deixa eu ver quem tá aqui. Vai, fala aí.
24: Bom dia, bom dia, bom dia.
1: vocês viram a Argentina entrando em campo, era mais fácil dar a Copa por WO pra Espanha. Pelo amor de Deus, não jogaram nada.
0: Viu, os caras estão colocando a foto do Messi com a camiseta do Palmeiras aqui. Ainda, né? Esse negócio de racismo. É o que eu tava falando, comentando aqui. Não é nem, não é nem o futebol, não é nem... Entendeu? É uma coisa diferente da outra aí. É, nada a ver. Vamos lá, fala com o povo aqui no nosso zap. Deixa eu ver quem tá aqui. Vai, fala aí.
1: Bom dia, bom dia, bom dia. Vocês viram a Argentina entrando em campo? Era mais fácil dar a Copa por WO pra Espanha. Pelo amor de Deus, não jogaram nada.

0: Fala essa agora, mulher,
1: agora,
0: porra.
1: Agora já corta. Peraí, deixa eu cortar o áudio. Não vou colocar esse áudio no ar, não vou. Nelson, cara, não dá, mano. É, falei aqui mil vezes e vou continuar falando. Palavrão não dá, cara. Não dá, mano. Toma cuidado nas palavras aí que for falar com a gente. Estamos no ar aqui pra todo o Brasil. Então eu prezo muito pelo respeito pras pessoas. Eu prezo muito pelo respeito pra quem tá ouvindo a gente, tá? A gente bagunça aqui, mas assim, respeito pra quem está ouvindo, tá? Então, a gente não coloca palavrão no ar. Então, não vou colocar o áudio aqui do garotinho aqui. Não vai pro ar. Não é assim as coisas, gente. Por favor.
2: Bom dia, Léo.
1: Bom dia, bom dia.
2: Bom dia, rapaziada. Bom dia. Luma de Campos dos Goytacazes.
1: Minha amiga Luma. Bom dia pra você, meu Luma. Bom dia! Como é que tá aí, Luma? Como é que tá as coisas? Tá tudo bem? Você, Sardinho?
2: Ô, Léo, dá um bloco nesse povo aí que tá falando palavrão.
1: Pois é.
2: Dá um bloco.
1: Não é, tem que dar um bloco mesmo, porque, olha, vou te contar uma coisa, viu?
3: Eu tava torcendo pra Argentina, porque eu moro aqui no Rio Grande do Sul, bem perto da fronteira com a Argentina.
1: Ah,
3: eu moro
1: verdade.
3: Na região central.
1: Sim, sim, sim.
3: E então é prático o pessoal aqui torcer, comum, a gente torce pra Argentina aqui.
1: Uhum.
3: E porque eu gosto muito do Messi. Então, eu tava torcendo pra eles, mas infelizmente não deu, né?
1: Não deu,
3: Espanha.
1: É.
3: Então, a questão do racismo é importante destacar mesmo.
1: Claro, exatamente.
3: Eu tenho muitos amigos e acho um povo muito, muito legal. Não tenho queixa dos meus amigos. Então, infelizmente, que pena que não deu a Argentina, né?
1: É aí, beijos, tá certo.
3: Lucimara.
1: É isso aí, Lucimara. Obrigado aí pela sua audiência, viu, minha amiga? Tamo junto aqui na nossa madrugada e eu quero você. Solta a sua voz no WhatsApp da Band.
4: Bom dia, Leo. Bom dia. Foi domingão, meu querido?
1: Ah, tranquilão.
4: Ô, Leo, um recadinho pra esses vagabundos aí, bando de Nutella, macio.
1: É.
4: Que fica puxo do palito doce.
1: Ah.
4: Senta em cima do palito doce, cambada de vagabundo. Vira homem, fi. Vai ser nem tapa na cara, é bicuda. Eu dá umas três bicudas na cara, Leo.
1: Que
4: esses
1: isso?
4: Esses vagabundos viram homem. É nove eixos, canavieiro, fi.
1: Olha,
4: ai, palito doce. Senta em cima do palito doce,
1: que
4: seus vagabundos. Macio.
1: Que cara, calma. Que meu Deus do céu. Ah, hoje ele tá que tá aqui o Lucas, hein, Alan?
4: Macio.
1: Ó.
4: Ô, Léo, esse salatiel aí também.
1: É macio.
4: É mandiolo.
1: É macio.
4: E eu passo mandiolo nele, filho. Não perdoa não, aqui é igual tatu, filho. E o buraco tô partindo pra dentro.
1: Ah, o salatiel é macio, cara. É maciozão. É macio, é. Esse é macio mesmo. Vamos lá pro nosso WhatsApp, 11 99991-9197. Participa, vamos lá falar com a nossa madrugada. Vamos deixar a nossa madrugada mais alegre. É o nosso Band Coruja no ar.
5: Oi, Léo.
1: É macio.
5: É o Júnior.
1: Vale.
5: Esse aí do palito doce, eu acho que a mulher tá botando coisa na cabeça dele, que ele tá muito estressado.
1: A mulher deve tá estar desarmando ele. Só pode estar desarmando ele pra ele estar desse jeito assim, muito animadinho, né?
6: Falou de mim agora, acabei de sair da sua casa, hein, filho? Acabei de sair da sua casa, sua mulher estava uma delícia hoje. Perfumadinha, tomou banho, acabei com ela, fechou?
1: Olha lá, a outra, olha lá. Ah, o que é isso, cara? Vai lá atrás do seu namorado lá, cara. Vai lá atrás do seu namorado lá, pô. Ah, viu? Fala comigo, bom dia, bom dia.
7: Bom dia, Leozinho. Fala pro companheiro aí que eu sou totalmente contra a Argentina.
1: Fala, Paulinho, eu sou quase
7: que
1: quebrei o microfone.
7: São aqui, meus ovos.
1: Caramba, velho. Cara, eu quase quebro o meu negócio do microfone aqui. Peraí, deixa eu só arrumar isso aqui, peraí. O que eu fiz aqui, velho? Olha, eu vou falar pra você, viu? A gente mexe nos negócios aqui, eu vou falar. Ah, meu pai do céu, viu? Ó, 11 99991-9197 pra você participar aqui do nosso Band Coruja. É esse programa mais amigo do Brasil, né? O pessoal participa mesmo aqui, já manda seu alô. Meu pai do céu, o que eu fiz aqui, velho? Pera aí, deixa eu só arrumar isso aqui, peraí. Ai, meu pai do céu, viu? Povo não tem jeito, mano. Bom, vamos falar com mais gente por aqui. Vamos tentar, porque eu quase mexo aqui nos negócios aqui. Vai, fala aí, vai. Bom dia.
7: Bom dia, Leozinho.
1: Já foi
7: fala
1: esse áudio, cara.
7: Aí.
1: Já falou, vai.
5: E aí, Léo Júnior?
1: E aí?
5: Cadê o PM aí que falou que ia...
1: Ah, ficou lá, tá esperando lá, tá esperando.
5: Só mandar um endereço, manda um endereço aí pra nós ir lá dar uns tapas na cara dele.
1: Olha, velho, olha. Ó, vai dar uns tapas na cara dele, aí eu quero ver, velho. Vai lá dar uns tapas na cara do PM lá. Fala, aparece lá. Esses caras não tem jeito, hein? Vamos lá, bom dia!

0: Quer você? Fala comigo, Renato.
1: Ô, Léo, boa noite, Léo. Boa noite pra todo mundo aí. Ô, mano que falou dos caras do palito doce aí. Ô, irmão, você tem muita coisa pra se preocupar, irmão. Larga os caras falar do palito doce, moço. É. E daí? Nós puxa o palito doce mesmo e já era, irmão.
0: Já era.
1: Renatinho imediato. Abraço pros caras do palito doce aqui da imediato deste vale.
0: Tá certo, cara. Um abraço aí pra você. Obrigado, hein? Obrigado pela audiência. Obrigado pelo carinho. Quem mais tá por aqui mandando mensagem pra cá? Aqui com o Salatiel falou aqui, ó.
2: De dinheiro. É o seguinte, só pra quem é de Sorocaba. Sorocaba e região.
0: Olha lá.
2: Ó, polimento de carro nível 1.
0: Ah, não, velho. Não, não vem fazer propaganda agora do seu... Ah, meu. Vai, fala aí.
3: Ô, Leléo. Esse Sarapatel aí...
0: Sarapatel.
3: Morde foi, fi.
0: É, rapaz.
3: Ah, rapaz, que jogo aberto, que Globo Esporte, você... Vai levar, você manda na sua casa.
0: É. Aí, tá vendo só, gente? Esse povo não tem jeito. Ó, 1h33, esse é o nosso Band Coruja pra todo o Brasil. Tô esperando você, sua participação pelo nosso WhatsApp. 11 99991 9197. Até às 5 da manhã, tô esperando você aqui na Band.

0: Band FM. Esse é o nosso Band Coruja no ar pra você. Bora participar no nosso WhatsApp. Bora mandar sua mensagem 11 99991-9197. Vamos falar com você na nossa programação por aqui. Deixa eu ver o que o povo já tá falando. Peraí. Chamar alguém pra falar aqui. Fala aí.
1: Bom dia, Léo. Bom dia a todos.
0: Bom dia, bom dia, bom dia. Como é que tá, cara?
1: Zamboni pro lado de cá, né?
0: Fala, Zamboni.
1: Procedência do Araucária.
0: Uhum.
1: Paraná, Brasil. Que balança é o barracão de zinco, negócio de caminhoneiro. Terras baianas é o palco da emoção. Estamos chegando por aqui para tá falar bom. Sobre a Copa do Mundo, a
0: fala
1: final
0: aí. Fala aí.
1: A galera toda aí falando da Argentina e tal, mas mérito da Espanha pelo título aí, principalmente.
0: Exatamente, parabéns.
1: Do técnico espanhol, né? Que soube neutralizar a equipe da Argentina aí, não deixando ninguém jogar bola, principalmente o Messi.
0: Caramba, você
1: então,
0: viu?
1: Então é mérito dos caras, mano. E a galera aí falando sobre a Argentina, Argentina e tal. Pô, os caras comeram a Argentina no campo, hein?
0: Nossa, então, mano, vou falar pra você. Não deixaram a bola chegar no Messi, mas nem a pau, velho. Nem a pau, velho. Sabe que se a bola chega no pé dele, ele faz gol, né? Ele vai pra cima. Mas não deixavam, porque os caras neutralizaram. Exatamente foi o que ele falou aí, cara. Foi neutralizado mesmo, né?
2: Ô, Léo!
0: Oi!
2: Fala pra esses caras aí que canavieiro não é carreteiro, não é caminhoneiro.
0: Ah, então vai se lascar você e os canavieiros.
2: Oi,
0: meu
2: Dias, bom
0: Oi.
2: Dia, amor.
0: Bom dia.
2: Eu falei que é da Espanha, Léo. Não falei que é da Espanha? Falei que é da Espanha, Léo.
0: Você falou, né? Verdade.
2: 1-0. Falei que é da Espanha. Tô bem feliz, bem feliz. Não deu Argentina. Não deu, hermanos.
0: Tá bom, meu amigo. Michele por aqui. Um abraço pra você, Michele. Valeu, viu? Oi.
3: Obrigado pra você.
0: Eu
3: torci pra Espanha. E a Espanha ganhou, hein?
0: E que coisa, hein?
3: 1-0.
0: É isso.
3: Em cima da Argentina. Espanha bicampeã da Copa do Mundo 2026.
0: Valeu.
3: É, a Espanha mereceu.
0: Mereceu e muito bem. 15 pras duas já, hora passa, hein? 15 pras duas, vai.
4: Bom dia, Léo.
0: Bom dia.
4: O Eric, vigilante da escolta armada.
0: Ô, Eric, como é que você tá, Ô, meu?
4: Cara, ver os hermanitos se lascando, maravilhoso.
0: Tá certo, mano, tá certo.
4: Mas o que eu fico mais bolado, Léo, sabe o que é?
0: O que é?
4: Vi brasileiro torcendo pra Argentina, mano.
0: Ah, mano.
4: Pelo amor de Deus, cara.
0: Deixa os caras torcer, mano.
4: O cara falou que é cabo, pode ser cabo, pode ser sargento, pode ser o que for.
0: É.
4: Quando pisar naquele país, vai ser tratado que nem macaquito.
0: Ai, ai, lá vem eles já, lá vem esse povo já falando, ai meu Deus. Ô, Lende Cantora, bom dia, Lende. Ah lá, feliz demais com a vitória da Espanha, que a Argentina se lascou, bonito, obrigado, Lende. Lende Cantora, ligada na Band FM, boa semana pra você, obrigado aí pela sua audiência, fala comigo, vai, bom dia.
5: Algum canavieiro, certeza que torou a mulher dele. Ah, você acha que não?
0: Ai, ai, esses caras já
6: têm. Bom dia.
0: Já começa bem, né? Já começou bem o programa.
6: E Léo, bom dia.
0: Elaine, bom dia.
6: Olha, a Espanha teve o que mereceu, foi merecidíssimo, né?
0: Exato.
6: Assim como nós brasileiros tivemos o que merecemos, né? Não jogamos nada, não ganhamos nada.
0: É.
6: Cada um tem aquilo que merece.
0: Exatamente, falou bem, Elaine. Obrigado aí pela sua participação aqui no Band Coruja, hein? Vamos lá, fala
7: bom
0: aí.
7: Bom dia, Léo Júnior, ótimo programa. Chupa, Argentina.
0: Vai lá, vai, Zô.
8: Olá, Júlio. É o Giovanni, São José do Rio Preto, motorista de APP. Ah, tá tudo ótimo. Eu sou torcedor da Argentina por causa dos meus Fraco Lopes, que é só palmeirense e tal. Mas
0: Sim. A
8: Espanha ganhou, tá ótimo. A Espanha ganhou, eu fiz uma espanhola com a mulher do caminhoneiro.
0: Camada de corno. Que é isso, meu? Bom dia, Léo Nalva de Itapevi, São Paulo. Nalva, obrigado. Bom dia pra você também. Boa semana pra nós, né, Nalva? Boa semana. Vai lá, fala.
9: Cadê
0: Nalva.
9: O
0: Nalva
9: não. Que não apareceu ainda pra nós arrumar uma briga. Ele e o Sarapatel.
0: Você acha que vai aparecer depois dessa?
9: Tô louco pra tirar o atraso dos murros que tá aqui no meu braço.
0: Ah, então no Muriloco, você não sei não. Você não apareceu até agora. se ele não apareceu, não vai nem aparecer hoje. A mulher, pelo jeito, segurou ele lá e falou assim, hoje você não vai, hoje você não vai. E ele fica pianinho, né? E ele é assim, né? Ele fica pianinho, fica pianinho, fica pianinho.
10: Dá uma raiva desses caras que não tem conteúdo. Eu fico assim, eu acho que, você acha que não? Você acha que não? Você não é pinheiro? Você acha que não? Ah, pelo amor de Deus, velho, para com isso, velho.
0: É, falar pra vocês, esses ouvintes do Band de Coruja, eu vou te falar, viu? Tem que ser estudado pela NASA, vocês. Vocês tem que ser tudo estudado pela NASA, esses ouvintes do Band de Coruja.
11: Ô, Léo, bom dia.
0: Bom dia.
11: Ô, Léo, brasileiro torcer pra Argentina é a mesma coisa que parmeirense torcer pro Corinthians, ou vice-versa.
0: Ah, rapaz.
11: Você tá doido aí, não, pai?
0: Bem complicado.
11: Agora,
0: hein?
11: Tem que tirar o chapéu. Messi é monstro.
0: O que era? Joga?
11: O cara pegou ele lá e não deixou ele jogar a bola, mas ele é monstro.
0: É, jogou muito. Ele é realmente.
11: Tá, tchau, obrigado.
0: É, jogou demais, hein? Ah, é isso mesmo, meu amigo. Um abraço, hein? 11999919197. Participa, nosso Band de Coruja tá no ar pra todo o Brasil. Tô esperando você, a sua participação no nosso Band de Coruja. A Cristina também tá participando com a gente. Ô, Cristina, obrigado. Falou que você, né, ouvindo pela primeira vez, tá adorando o programa e tá oferecendo pra todos os ouvintes. Legal, um abraço pra você. Obrigado aí pela sua companhia. Vamos nessa!

0: tá por aqui. Fala comigo. Quem que é você aqui? Vamos ver.
1: Parabéns pra Argentina e meus ovos. Só roubando. Tá.
0: Os caras tão bravos com a Argentina. Até umas horas aqui, velho. Tá tudo bravo com a Argentina aqui, ó.
2: Bom dia, Léo Júnior.
0: Oi, oi.
2: Verdureiro. Fazendo entrega aqui no Rio de Janeiro. Eu vi na melhor rádio.
0: Aê, verdadeiro!
2: Aqui não é pra qualquer um não, hein? Você tá doido.
0: É nóis por aqui. Vamos lá. Jarrinha chegando. Fala, Jarrinha.
3: Olha, Júnior, o Murilo Louco e o Ale Fenomenal tá tudo de castigo.
0: Tudo?
3: Torceram pra Argentina. Agora tá tudo quietinho.
0: Tá tudo pianinho. Você acha que vai aparecer? Não vai aparecer, que você sabe... se ele sabe se aparecer, a gente vai zoar eles até umas horas. Não, os caras aqui vão zoar. Não vai nem aparecer, mano.
4: Bom dia, Léo Júnior. O rapaz ficou nervoso aí porque falaram do marido dele, foi? O palitinho doce aí?
0: Ai, ai.
4: Toma, atento, sujeito. Deixa o cara se defender.
0: É. Olha o outro aqui, ó. Diego tá preso ainda. Não, ele não tá preso. Calma. O Diego não tá preso. Ele tá de férias, pô. Viu? Ele tá de férias, isso sim. Ele volta, e volta mês que vem já. Mês que vem tá de volta. Eu acredito que no comecinho do mês que vem, eu acho, por aí. Ele já volta. Vamos falar com você no WhatsApp, 11 999 91 9197. Chama no Zap. A Ju Fonseca por aqui também já mandou mensagem pra gente. Obrigado, minha amiga, aquele abraço, tamo junto aqui na nossa madruga mais gostosa. Bom dia, Léo Júnior. Quero que a seleção da Argentina se lasque. José, aquele abraço.
5: Que bancada.
0: Oi, bom dia.
6: Léo, aqui eu usei minhas costas de novo aqui, ó. Descendo a serrinha do Guarujá.
0: Serrinha na serra.
6: Esses caras que falam que come, que faz, que acontece, que dora. Meu amigo, eu acho que esses caras sentam no nabo, viu?
0: Assenta.
6: Porque é o seguinte, meu amigo, o cara quando fala demais, meu amigo, é igual... Caga no ninho, meu amigo. É igual passarinho. O cara que fala demais caga no ninho.
0: É que já tá acostumado, já tá curtindo, né? Vamos falar com esse aqui, ó.
7: Aí, Léo, queima a rosca do caramba.
0: Ó.
7: Fala que não pode falar palavrão, mas toda hora fica colocando aquele moleque chato lá. Ai... Vou sortear daqui a pouco, vou sortear alguém pra chupar meu pirulito.
0: Ah, cara, mas o que tem a ver uma coisa com a outra, né? Daí, aqui, ali é uma brincadeira. Agora o cara falar um palavrão no ar, assim, do nada, não soa legal, é diferente, né? A gente tá na brincadeira, né? A gente tá na brincadeira, tá? É diferente, né? Ai, agora ele quer agora falar. Diretor do programa agora.
7: Cuidado, ser gay, mano.
0: Ah, vai.
7: Sai logo do armário, Léo.
0: Ah, você que vai.
7: Falar
0: vai se lascar, você vai dormir. Vai ver se eu tô na esquina ali. Dá uma olhadinha lá, ver se eu tô na esquina lá. Vai se lascar, você. Vai, oi, bom dia,
8: bom
0: vai.
8: Bom dia, Bande Coruja. Bom dia pra você também, Léo Júnior.
0: Bom dia.
8: Tá no teu aplicativo aqui.
0: Tudo bem?
8: Corujinha ligada aqui.
0: Corujinha.
8: 5 da manhã. Gente, o jogo foi muito bom. A Argentina jogou sujo, trapaceou, fez várias faltas, simulou faltas, né? Teve os impedimentos do gol, do jogador.
0: Teve um monte de coisa,
8: Espanha.
0: Né? Teve um monte de coisa.
8: A Espanha deu um baile no Olé. Foi lá, foi merecido, foi justo eles terem ganhado. E é isso aí, gente. É assim que se ganha a vida. Sendo justo, fazendo o que sabe de melhor, conquistando, com a cara e com a coragem. Parabéns para a Espanha.
0: Boa, minha amiga, boa!
8: A Argentina fracassou até depois que tinha terminado o jogo, todo mundo comemorando lá no estádio, a Argentina provocando... Os jogadores da Espanha. Isso.
0: Mas é assim mesmo. A gente pode até ver que no final do jogo os caras começaram a querer dar uma de cavalo lá, né? Os caras da Argentina começaram a querer dar uma de cavalo lá. Ó, só fazendo falta lá. Teve um que tava nervosinho lá. Eu até esqueci o nome dele agora. Tava nervosinho.
9: Bom dia, Léo Júnior. Beleza? Vamos que vamos, Léo Júnior.
0: Vamos lá, Max.
9: A Argentina deu foi sorte ter chegado nessa final aí. Veio toda se esbarrando aos trancos e barrancos. Deu foi sorte chegar aí na final aí. Vamos que vamos, Léo Júnior.
0: Vamos lá, vamos que vamos.
9: Léo Júnior,
0: cadê? Bom dia, Léo. Esses torcedores da Argentina vão torcer pra Noruega em 2030. Nossa senhora, hein? Ai, ai, ai, ai. Oi, gente.
10: E não adiantou.
5: a FIFA roubar pra Argentina. Não adiantou.
0: Adiantou nada.
5: Perderam do mesmo jeito. Isso aí é pra FIFA aprender. Até parece que o Zermano ia ganhar essa Copa, roubando do jeito que roubou desde o começo.
0: Complicado. Oi, bom dia.
10: Cala a boca, mulher. Vai lavar roupa. Essas horas tu falando de jogo e tu sabe de alguma coisa de jogo, é?
0: Que isso?
10: Pai do céu. Vai dormir que amanhã você tem roupa pra lavar.
0: Para com isso de falar dela, ô.
10: Mulher sabe de jogo, Léo.
0: Ah, pelo para.
10: Pelo amor de Deus, mano.
0: Deixa a mulher falar, cara. Deixa a mulher falar, pô. Ó, lá vem o... Olha lá. Cadê o... Caramba, cadê o cara aqui, velho? Sumiu, velho. Cara, ele não mandou áudio mais não, beleza. Ah, o futebol da Argentina foi igual o show do Justin Bieber, uma tristeza. O que aconteceu com o Justin Bieber ali? Me conta. O que ele fez ali, cara? O que? Foi um desastre, uma tristeza total, de fazer um negócio agitado, o Justin Bieber? Cara, o Justin Bieber já foi mais animado, hein? O Justin Bieber já foi mais animado, hein?
11: Oi, Léo, bom dia, tudo bom? É André.
0: Bom dia.
11: Ô, parabéns pra Argentina, parabéns pra Espanha. O importante é que a Argentina conseguiu chegar no final.
0: É, é o que eu falei no começo do programa.
11: Tá lá, ó, esperando a Noruega, né? Então, o Brasil já era, não tá com nada, não. Jogo já era. Hoje em dia o povo não joga mais pelo amor.
0: Ah, não, não tem mais, né?
11: Hoje em dia o povo joga pelo dinheiro, é isso?
0: Pois é, pois é.
11: Futebol. Bom... Um abração aí, Léo. Fica
0: outro,
11: com Deus.
0: Aquele abraço. Beijão pra você. Obrigado, tá? Obrigado por estar sempre aqui no nosso Band Coruja. Ah, bom dia, Léo. Sou o Thaís Carvalho dos Santos. Moro em Salvador, Bahia. A minha Argentina perder pra Inglaterra. Legal, hein? Um abraço pra você. Vou fazer o seguinte, vou fazer um intervalo. Deixa eu colocar mais um áudio aqui. Vou fazer um intervalo aqui. Vamos ver. Fala comigo. Bom dia.
12: Ô, Léo. Bom dia.
0: Bom dia.
12: Esse cara reclamando da mulher aí, falar de futebol aí. Ah, manezão. Ela tem que lavar a roupa e você tem que cuidar da sua mulher lá na tua cama, lá. Você vê que o meio da cama tá quentinho e nem você que esquentou.
0: É, rapaz.
12: Manezão.
0: Dá uma olhada lá, hein.
12: Então, André. Valeu, abraço.
0: Dá uma olhada lá que deve ter alguém lá na sua casa, hein. Dá uma olhadinha aí, pô. Oh, oh, oh.

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0: Aqui de volta, nosso Band Coruja pra todo o Brasil. É bom demais, é tudo de bom, é tudo de Band ter você junto com a gente. Ó, vamos juntos até às 5 da manhã. Vamos lá, fazendo bagunça e tocando o que você gosta aqui, ó. A sua rádio do seu jeito.
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Vamos lá, gente. 12h11, a nossa madrugada continua. Vamos lá animar. Vamos animar isso aqui. Vamos animar isso aqui. Vamos botar uma alegria nesse programa, né, gente? Tá precisando. Tá começando a sua semana. Que a sua semana seja maravilhosa, viu? Tudo de bom pra você que tá ligado na Band FM. É o nosso Band Coruja pra todo o Brasil fazer aquele agito.

0: chegar.
1: Ó, tava falando com a Lucimara, que ela mandou uns áudios falando aqui, que ela também, claro, que ela defende a Argentina e tal. Como é que ela defende a Argentina? Ela falou, né? Cada um tá defendendo o seu lado. Mas assim, gente, como eu falei e vou repetir, as duas seleções fizeram uma boa campanha na Copa, né? É, com olho assim, no geral que eu tô falando, viu? Muito bom. E também as outras seleções que não conseguiram chegar na final aí, mas também cada um fez o seu trabalho, fez seu trampo aí, deu tudo certo, tudo beleza, só alegria, só alegria, só alegria. Tá tudo beleza, velho. Ó, aquilo que a Lucimara falou aqui, ó. Vamos ver o que a Lucimara tá falando. Fala, Lucimara.
2: Pra vir turistar no Brasil, eles servem, né?
1: Aham.
2: Uhum. Eles compram produtos.
1: Ah, do Argentina.
2: Brasileiros. Os argentinos, eles, né? Eles consomem as nossas praias brasileiras.
1: Aí.
2: Eu não entendo por que
1: ela ficou
2: essa
1: brava.
2: Crítica ao povo argentino.
1: Ela ficou
2: Vocês
1: brava.
2: Deveriam tratar eles bem.
1: Aí.
2: Viajar pra lá, conhecer melhor o povo argentino.
1: Tá vendo?
2: Em vez de ficar falando besteira sobre eles.
1: Ixi.
2: Eu conheço bem, porque eu sou professora de espanhol.
1: Uhum.
2: Eu convivi com eles na Universidade Federal e eu sei bem o que eu tô falando.
1: Tá certo, minha amiga. Obrigado. Tá aí a sua mensagem no ar aí também. Valeu, Lucimara. Obrigado, viu, Lucimara? Aquele abraço pra você. Tamo junto. Olha, um bom dia, quero participar. Tá. Quem que é você? Fala comigo,
3: bom
1: vai.
3: Bom dia, Leo. Aqui Oi. É Thaís Carvalho, moro em Salvador, Bahia, bairro Alto do Peru.
1: Tudo certo?
3: Leo. Brasil, não tem nada pra falar de Argentina nem de Inglaterra.
1: É.
3: Porque eles, pelo menos, chegou até o final. E a gente, quando é que vai chegar
1: não,
3: até
1: não,
3: o final?
1: Não, não, não, não é Inglaterra.
3: Vai demorar anos. Nem 2030. Beijo. Me
1: tá
3: coloca
1: bom.
3: No sorteio. De molendão.
1: Tá bom. Um abraço pra você. Obrigado pela audiência. Deixa eu falar aqui com... Ah, não. Chegou ele. Não, ele chegou. Ele chegou e eu quero saber o que ele vai falar sobre isso agora. Porque a Copa inteira ele já tá falando que é dando a vitória pra Argentina. Ale Fenomenal chegou. E nós queremos saber o que ele vai falar sobre isso. Fala comigo, Ale. Bom dia.
4: Churumi.
1: Vai, Ale. Fala aí.
4: Churumi.
1: Achei que ia falar alguma coisa. Eu achei que ele ia falar alguma coisa. É só isso que tem pra falar? Tô lascado com a Ale Fenomenal. Ale Fenomenal, quero que você dê uma resposta. Quero uma resposta sua, por favor, do que você tinha falado, as suas previsões. Por favor, me responda aqui, Ale. Vai.
5: Ale Fenomenal, Argentina campeã. Meus dois ovos.
1: Vai.
6: Bom dia, Léo.
1: Oi.
6: Bom dia, os ouvintes da Band.
1: Bom dia.
6: É o Luiz de Sorocaba.
1: Fala,
6: também Luiz. Trabalhando também.
1: Grande Luizão, vai lá, Luiz.
6: Das 22 até as 6 da manhã.
1: Vai que vai.
6: Como fosse combustível da Campos Salles.
1: Opa,
6: um abraço, Léo.
1: Galera da Campos Salles aí, um abraço, gente. Só da Band FM por aí, né? É bom demais. O Adilson Pulga, Vila Alpina, São Paulo. Ó, só alegria. Parabéns, Espanha. Vai, Corinthians. Beijo pra minha linda Carol. Ele mandou aqui o Adilson. Tá mandado, então. Valeu. Vai, Corinthians. Vai, Corinthians. Acabou. Vai, Corinthians. Vai, Corinthians.
7: Dessa, os caras estão tudo indo pra agora pra curtir as férias. Em Ibiza.
1: Exato.
7: Havaí. É... Nos lugares tudo Mônaco.
1: Seu jatinho.
7: Nos seus... Super iates.
1: Exato.
7: Andando de helicóptero.
1: Altas festas.
7: Aí tá aqui, os fracassados do Bando de Coruja.
1: calma,
7: chupa a Argentina.
1: Calma, cara. Não é assim
7: chupa
1: também.
7: Chupa você, boca de égua.
1: Ah, viu?
7: Que tá trabalhando uma hora dessa.
1: Peraí, cara.
7: Por causa que não tem dinheiro.
1: Nós não somos fracassados, cara. Nós somos pessoas felizes, trabalhadoras, pessoas de bom índole. Eu tô defendendo nós aqui, hein? Tô defendendo nós aqui, hein? Por favor, gente. Peraí. Vai, fala comigo, bom dia.
8: É, chupa Argentina mesmo, Léo. Chupa Argentina mesmo.
1: Ah, e é o outro já aqui, ó.
8: Bom dia, Léo Dias. Bora começar a putaria.
1: Não, não vai não. Que não vai não, cara.
8: Aqui é o Negão de Dolcinópolis, da BP Bioenergia, aqui da Pá do Bagaço.
1: Vai logo.
8: Vai aí pra todos os bagaceiros.
1: Fala logo aí, cara, vai.
8: Vamos que vamos. Pega subindo e descendo a contramão.
1: Beleza, um abraço pra você. Tamo junto aqui na nossa madrugada, hein? Chama lá no nosso WhatsApp. É 5 da manhã, eu quero
9: bom
1: você
9: dia,
1: aqui.
9: Bom dia, Léo. Meu nome é Tatiane Carvalho dos Santos, moro aqui em Salvador, Bahia.
1: Esse áudio já foi dela. Seu WhatsApp tá me enganando hoje aqui. O que tá acontecendo com esse WhatsApp aqui?
10: Ô, Léo,
0: Léo.
1: Oi.
0: Minhas costas aqui subiram de dieta. Ô, Léo, fenomenal, tomou água de chuva, tiver uma coisa estragada, tem que acontecer com ele aí.
1: Sei lá o que aconteceu, fenomenal. É, ele errou nessa previsão dele aí, viu? É, ele deu uma errada boa, hein?
4: Fala, rapaziada Band. Rapaz, brincadeira não, hein? Eu apostei na Argentina, rapaz.
1: Você apostou?
4: E minha morena aqui falou: pra que você tá apostando na Argentina? Pô, quando eles vêm pra aqui pro Brasil, eles chamam a gente de macaco. Aqui no Rio, aqui, pô, tem vários casos assim, né? Vocês estão ligados, né?
1: Ah, tudo bem, cara. Quanto a isso, eu já tinha falado, meu. Vem, isso aí tem em todo lugar. No Brasil também tem, vai. Não é só na Argentina também, vai. Pera, isso aí é o geral, viu? Vai, vamos lá, vai. Vamos continuar aqui, oi.
10: Bom dia, Léo. Beleza? Túlio de Uberlândia falando.
1: Ah.
10: Aviso o Ale Fenomenal aí que a Argentina é igual o Fábio Jussi fala. Argentina, Maiegues.
1: Maiegues. Maiegues, olha outra aqui. Cara, chama lá no WhatsApp. Quero falar com você. 11 999919197. Fala, Anderson.
11: Bom dia.
1: Bom dia, bom dia.
11: E aí, ele é fenomenal. Cadê a Argentina? É, ele ia ser campeã.
1: Ele deu uma de que não sabe de nada.
11: Ele conseguiu, hein?
1: O que ele tem pra falar, o Ale Fenomenal, é só isso. Mirundi, Mirunai, Miruni, Mirunai. Só isso, não fala mais nada, né? Ele é bom, mas ele não é de falar alguma coisa, né?
12: Bom dia, bom dia, bom dia, Léo. Rapaz, o povo falando de Argentina, de Espanha.
1: Uh-huh.
12: E o Ale Fenomenal fumando na macuinha do sossegado.
1: Só de boa. É isso.
13: Bom dia, Léo.
1: Tudo bem?
13: Olha eu aqui de novo, Carolzinha nas paradas.
1: Carol, viciou no programa, Carol.
13: Tô passando aí pra mandar um abraço pra você, pessoal da Band.
1: Valeu,
13: mandar
1: obrigado.
13: Um beijão pro meu mano aí, que hoje tá sozinho no tour aí, pelo centro de Campinas, até
1: legal.
13: Às 5 da manhã.
1: Uhum.
13: Que Deus abençoe a madrugada dele e de vocês aí. Tá bom? Um abraço aí pra vocês.
1: Valeu, obrigado pela sua audiência. Vamos aqui na nossa madrugada. Vamos animar a madrugada. Segunda-feira, meu filho.
14: Bom dia, Léo. Bom dia, Bando de Coruja.
1: Bom dia.
14: Rapaz, mas que merecida essa Argentina ter perdido, hein? Ô, Glória, torci muito, hein? Tô me lascando agora aqui, dirigindo com soneira, mas
1: não, valeu a pena. Não tem sono, não. Vamos
14: mas
1: acordar
14: que merecido,
1: aí.
14: Porque os caras que correm aí não jogar a Copa que vem, também caiu fora. Neymar, Modric, Noia.
1: Sai todo mundo. É.
14: O R7... O jogador da Inglaterra lá, tudo caiu fora, mas que merecido esse Messi cair também. Valeu a torcida, viu?
1: Valeu, amigão. Tamo junto aqui na nossa madrugada. Quem ele chegou? Davi, fala, Davi.
15: Caraca, você torce tudo pra Argentina? Vai morar lá, mano.
1: Olha lá.
15: Você tá não torce pra Argentina lá.
1: Tá bravo,
15: vamos
1: tá
15: morar
1: bravo.
15: Lá, vamos lá, comemorar lá, vitória da Argentina.
1: Tá bravo já.
15: O argentino de Araque aí, que fala que é brasileiro, virar casaca, porque o Brasil fracassou na Copa. Vai pra lá, torcer lá, mano.
1: Olha,
15: vai lá. Ah, planta batata, mano. Peita o Brasil, peita mundial, mano. Isso muito forte isso com o Brasil. Muito forte jogando na cara, vai de essa.
1: Oi, tá o Davi já ficou bravo. Vamos, Ale, fale alguma coisa. Se defenda, Ale, se defenda.
16: Juramai, é o buzinaço, Léo Júnior.
1: Não vem dar uma de que você não sabe de nada, não.
16: Olha
1: lá.
16: Buzinaço exclusivo, Léo Júnior.
1: Olha, ele quer dar uma de que não sabe de nada. Ele quer fugir pela culatra. O Ale Fenomenal, não, mas ele não vai escapar de mim. Eu vou ligar pra ele já daqui a pouco. Ele não vai escapar de mim, porque eu vou ligar pra ele, velho. Ah, ele vai aparecer, ele vai me responder aqui. Na hora, velho. Eu vou ligar pra
17: bom
1: ele
17: dia,
1: depois.
17: Léo. Oi. Bom dia, pessoal do Band Coruja.
1: Bom dia, Thiago, bom dia.
17: Aqui do interior de São Paulo, Santa Adélia.
1: Como é que você tá, amigo?
17: Esse Ale Fenomenal é louco, rapaz. E você dá uma trela pra ele, Léo, fica pior. Dá trela pra ele, não. Chupa, Argentina. Vamos, Verdão.
1: Ai, ai, ai. Que Verdão o quê, cara? Vai, Corinthians, viu? Para com esse negócio. Para com esse negócio de Verdão, cara. Não. Perca de tempo. São Paulo, essas... Perca de tempo, cara. Vai Corinthians.
18: Bom dia, Léo. Aqui pro Fenomenal.
1: Vai, fala aí, vai. Léo,
18: pode cortar essas mulheradas aí dando palpite em futebol. Não entende nada. Nada.
1: Só sabe falar. Mulher, ô. Pelo amor de Deus.
18: Dando palpite no futebol, não entende nada. O lugar de mulher é atrás do fogão, pilotando o fogão.
1: Para de falar assim, entendeu? Das mulheres, ô.
18: Fazendo crochê.
1: Ah lá.
18: Entendeu? Quando a narração é de mulher, mano, eu pego na hora e desligo a televisão. Vou jogar videogame. Essa é a minha opinião, beleza? Forte abraço.
1: Ó, a mulherada vai cair em cima de você, cara. Já tô avisando já, meu.
19: Bom dia, Léo Júnior. Tudo bem, meu amigo?
1: Tudo bem, tudo certo, tudo certo. Fala, Carolzinha, fala, Carolzinha.
19: Tô passando pra desejar aí uma ótima noite pra você, pessoal da Band, e pro meu mano que tá aí, hoje tá sozinho aí na madrugada, até as 5 da manhã, fazendo um tour pelo centro de Campinas. Um abraço pra ele lá, um beijão. Que Deus abençoe a madrugada dele e de vocês aí.
1: Tudo beleza. De bom, viu? Aquele abraço, tamo junto.
20: Oi. Valeu, bom dia, bom dia.
1: Fala esse comigo.
20: O cara que falou da mulher, que lugar de mulher é atrás de fogão, pilotando fogão, ele é muito corno. Ele gosta de manjolo. Ele gosta de homem.
1: É verdade. Ele fala muito de mulher porque é sinal que ele não gosta, né? O negócio dele não é mulher, né? O negócio dele é outra coisa. É, ele, ai, eca, tem nojo, eca.
4: Ô, Léo, parceiro tá falando aí, esse parado aí que mulher só pilota atrás do fogão. Faz isso não, parceiro. Ó, respeita, rapaz, que minha mulher aqui, rapaz, pô, ela dirige aqui o caminhão aqui, entendeu? E gosta de pilotar uma moto.
1: É aí, ó.
4: Entendeu? Pô, respeita as mulheradas.
1: Então tá vendo só, mas vou colocar você, ó, como é que é aqui, ô? Como é que é o nome dele aqui? Como é que o pessoal fala o nome dele aqui? Hã? O empresário do agro, né? Ô, empresário do agro, vou colocar você pra lavar a louça, cara. Carpinho lote, pra ver se você gosta. Vai, carpinho lote lá. Oi, fala comigo, bom dia.
21: Ô, Davi, maconheiro sem vergonha. Ninguém tá entendendo o que você tá falando, não, Davi. Pelo amor de Deus, Davi, para de fumar maconha.
1: Ó, os caras querem brigar.
21: Vê se cresce e aparece, Davi. Davi, calcinha vermelha.
1: Os caras já querem brigar. Não, vocês querem é treta no programa, né? Vocês querem é treta no programa.
21: Vira a casaca, tira a casaca aí, ó. Ele não cadê não, Gaudino? Não tem fogo de amorinho também, fogo de maia ali pra Copa aí, ó. Olha aí.
1: Meu pai do céu, hein? Vai, mais um.
22: Fenomenal, é que você confundiu, né, Fenomenal? É castelhano. É castelhano, se habla é espanhol. É castelhano, se habla argentino. Maricones, boludos,
1: que se roda
22: Argentina.
1: Maricones, aí foi boa essa, cara. Oi, vai.
23: Oi, Léo, bom dia.
1: Bom dia.
23: Esse cara aí que falou das mulheres.
1: É isso,
23: mas... Tem que estar.
1: É isso, fala mal dele.
23: Fogão.
1: Fale mal dele,
23: esse
1: vai.
23: Demonstra o mesmo respeito que ele tem pela mãe dele.
1: É.
23: Dá mais respeito com as mulheres, que lugar de mulher é onde ela quiser estar.
1: Exatamente.
23: Sou babaca.
1: É isso mesmo, falou bonito. É onde elas quiserem estar, não você. Vai colocar você atrás do fogão pra você ver se você gosta, velho. Vou colocar você atrás do manjolo, na frente do manjolo, vai ver se... Vamos lá, fala comigo, bom dia, vai.
24: Bom dia, Léo.
1: Bom dia.
24: É, sou a Aline. De pertinho aqui, Jaguariúna.
1: Ô, Aline, tudo certo aí, Aline?
24: Falar pra esse amigo aí que falou da mulher, né? Mulher que fica atrás do fogão.
1: É.
24: E fazendo crochê. Só se for na época da avó dele.
1: É, pode só se for.
24: Porque agora as mulheres fazem muito melhor que muitos homens.
1: Exatamente.
24: Inclusive dirigir.
1: É isso. Ó, tem até dirigir, mulher caminhoneira, caminhoneirada aí, ó.
24: Muito marmanjo, barbato.
1: Brasil inteiro, né? Aí, ó. É.
24: Tá? Sou motorista de aplicativo e, ó, estou na rodagem.
1: É isso. Falou bonito.
24: A madrugada toda com vocês.
1: Obrigado, viu?
24: Me acompanhando. Bom? Beijo, boa noite pra vocês aí.
1: Tá vendo? É isso. É, ó, ele é motorista de aplicativo. Tem mulher aqui que tá na rodagem, as caminhoneiras do Brasil. Aí, ó, traficando pelas nossas rodovias, pelo nosso Brasilzão todo. E todo mundo curtindo a Band FM. É isso que eu tô falando. Né? A mulherada vem com tudo aí no Band Coruja. Olha aí.
25: E aí, Léo? Bom dia, bom dia.
1: Bom dia, Band bom Coruja. Dia.
25: Esse cara do agro aí que falou que as mulheres têm que ficar atrás do... fogão, fazendo crochê. Ele gosta muito de pegar no sabugo. Sabugo. Ele gosta muito de pegar no sabugo do Leão.
1: Que coisa, hein, gente? Sabugo do Leão. Vai, vai, mais um, vai.
2: Ô, Léo, bom dia.
1: Mó briga, mó treta.
2: Que falou da mulher aí, ó.
1: Mó treta, velho.
2: Tem mulher aí no Brasil que é muito mais homem que ele. Uma delas aí é a Tammy Gretchen.
1: É.
2: O cara tá muito mais mulher e tá mandando ver na mulherada. E se bobear, ela manda o rolão na lomba dele.
1: Vai que vai.
3: Que é um corno que fica falando de mulher.
1: Olha lá.
3: Não tem mulher, ou foi chifrudo, por isso que ele fica falando de mulher, esse ridículo.
1: Vai, trouxa! Vai, bobão! Agora a mulherada cai em cima de você. Vai falar mal da mulher pra você ver.
2: Porque é muito mais homem que ele. Uma delas aí é a Tammy Gretchen.
1: É.
2: O cara tá muito mais mulher e tá mandando ver na mulherada. E se bobear, ela manda o rolão na lomba dele.
1: Vai que vai.
3: Que é um corno que fica falando de mulher.
1: Olha lá.
3: Não tem mulher, ou foi chifrudo, por isso que ele fica falando de mulher, esse ridículo.
1: Vai, trouxa!

0: tá lascado, cara. Você tá lascado aqui, ó. Vamos lá aqui, ó. Esse fulano aí, ó, é inveja das mulheres. Ele gosta de manjolo, que é a Mila que mandou aqui, ó. É, na verdade, ele quer ser mulher, né? Ele fala que ele tá com inveja, ele quer ser, né?
1: Ô, Léo, mulher só dirige melhor do que homem quando elas comparam com um cara igual o Davi ou o Ale Fenomenal. E mulher entende de futebol igual eu entendo de avião. Merda nenhuma.
0: Para com isso, ó. Vai se lascar, ó. Os caras estão falando mal das mulheres. O que está acontecendo hoje, hein? Cadê o cavalheirismo? Cadê o cavalheirismo de vocês, hein?
2: É, o Zenias Costa mudar. Fala pra esse machista de merda aí que falou pra dar uma mulherada aí, que ele gosta de sentar no nabo, viu? Parabéns pra mulherada aqui, ó. Na transportadora do trabalho tem um monte de mulher que dirige bem pra caramba.
0: É isso,
2: tem
0: cara.
2: Mulher piloto de avião, mulher presidente. E esse idiota aí é o quê? Nada.
0: É. Falou tudo, ó. Tá vendo, gente? São 12h29. O programa já começa a pegar fogo por aqui. E eu quero você participando do nosso Bando de Coruja. Até às 5 da manhã. 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
3: Pra mim, esse homem tá querendo o quê? Uma mulher de enfeite?
0: É.
3: Porque é de enfeite, porque fazer crochê, ficar no fogão. Ele quer uma mulher pra apresentar pra sociedade, pra ele poder ir fazer o quê? Soltar o... né?
0: É, soltar o... o fiofó, dele. 11 999 919 197. Vai lá, fala, Davi,
4: Chupa, Fenomenal, chupa.
0: Olha lá.
4: Argentino. Fenomenal, cadê o argentino? Você também falou também, você morreu também, falou. Tanta bobagem você fala, meu irmão, tá louco.
0: É.
4: É. Falou também que o Neymar ia pra Copa, ia pra comer pra Copa, agora você fala que a sua gente ia ganhar, só ganhou por causa da sorte, meu. Foi roubada a época. Assusta pro jogador lá. Ele até ficou pipocou pra trás. Certo? Você é outro, eu tenho que ser falando coisa aí.
0: Eu falei nada.
4: Eu sabia que você ia ser campeão, sabia.
0: Não, eu não falei nada, cara. Eu estou aqui em cima do muro, eu não falei nada, não sou de briga, eu não entro em briga, tá tudo certo. E muito menos faço uma briga acontecer. Não, de jeito nenhum.
5: Buzinaço exclusivo, Léo.
0: Olha lá, Fenomenal, peraí, eu vou ter que falar que você é Ali Fenomenal. O que tá acontecendo com o Ali hoje?
5: Eu sou Fenomenal, não.
0: Peraí, deixa eu... Eu vou ter que resolver essa parada aqui, velho. Não vai ter jeito. Peraí. Vamos lá, vamos resolver essa parada aqui agora.

0: Tá, vamos ver aqui se vai. Vamos ver se vai.
1: Ligação.
0: Aí, não foi. Tá vendo? Quer ver? Olha lá. Será que vai agora? Vamos ver. Vamos tentar. Vamos tentar de novo ligar pro Fenomenal. Pera aí, Benel, tem que resolver essa parada aqui, meu. Vamos ver. Vamos ver. Olha lá. Vamos ver se ele vai atender o telefone.
1: Não foi possível completar o
0: Ah, questão. Não foi possível. Você tá vendo como é que ele tá fazendo de propósito? Ele não quer atender o telefone. É. Ele não quer atender o telefone. Ele já sabe já. Ele já sabe o que ele fez, né? Ele já sabe o que ele fez. Ele não vai atender o telefone. O Fenomenal vai dar dano de desentendido agora. Ah, eu queria ver o que ele ia falar agora. Ah, olha só. Ah, eu queria ver o que ele ia falar. Oi, vai.
2: Ô, Léo.
0: Mas você me aguarde, viu, Fenomenal? Vamos mais tarde, vou ligar de novo, hein? Vai.
2: Agora, eu sou muito mulher.
0: Ah.
2: Pra estar tanto na frente de um volante.
0: Aí, ó.
2: Ganhando meu pão de cada dia, tá. O meu salário, pagando as minhas contas e não ser dependente de uns macho escroto como esse. Como posso estar na frente do fogão?
0: Pois... Ah. Caô, peraí, Fenomenal. Pô, você atrapalhou a mulher falar aqui, ô, Fenomenal. Puxa vida, o pessoal fica ligando, cara. Não atendo ligação, viu? Vai.
2: Da minha casa, da minha.

0: comida e dependendo
1: É.
0: de mim mesmo.
1: É isso.
0: Agora eles daí sei não, hein? Tô achando que eles gostam de outra coisa.
1: Ele gosta, não, mas ele ama outra coisa. Aí é coisa dele, ele gosta, viu, minha amiga? Ele gosta, ele gosta. Olha lá.
2: E aí, Léo Júnior?
1: E aí, Léo Júnior? Agora, maior cara de pau pra falar. E aí, Léo Júnior? Agora, né? Agora, né? Olha lá, fala aí, ô. Quem que é aqui agora?
3: Eu que sou o advogado do Alê, eu gostaria de dizer que
1: vai.
3: A verdade é que o Alê, ele só fez isso, ele só errou essa previsão. Ah, tá.
1: Esse é o advogado do Alê, agora ferrou, agora lascou, tem até um advogado agora. Bom,
3: porque ele queria estar próximo dos videntes da Terra, esses
1: entendi.
3: Videntes normais.
1: Tá, tá.
3: Na verdade é que o Alê, ele é uma pessoa assim muito humilde, por isso que ele não quis acertar a previsão do final da Copa.
1: Tá, entendi.
3: Então, galera, fica de boa aí, viu? Respeita o Alê Fenomenal, que o cara é o cara.
1: Aí, tá vendo? Alguém que defende o Alê, ó. Olha lá. Olha lá. Agora ele fica ligando agora. Agora ele quer ficar ligando. Pera aí, não liga, Lipel.
2: Ô, Léo Júnior, liga pra mim exclusivo aí, que eu tenho bombas.
1: Ah, tá. Agora, né? Vamos ver. Vamos tentar ligar pra ele de volta aqui. Pera aí. Pera aí, vamos tentar. Mais uma vez, né? Mais uma vez ligar pro Alê Fenomenal aqui. 11999919197. Vamos ver aqui. Vamos ver.
4: Este número de telefone não existe.
1: Ah, não existe. Por favor. Vamos ver aqui. Agora acho que vai. Vamos ver. Vamos ver. Vamos ver se agora vai atender o telefone. Agora atende, agora ele atende. Ai, gente do céu, viu? Vocês não tem jeito, meu.
2: Alô, Leandro!
1: Aí, agora sim! Alê Fenomenal! Alê, primeiro de tudo, Alê, primeiro de tudo, o que que aconteceu com as suas previsões? Me conta pra mim e pros ouvintes, eles querem saber.
2: Não aconteceu nada,
1: não, aconteceu o que que aconteceu, que você errou essa previsão aí.
2: Não errei a previsão, Leandro. Ah. Perdemos na prorrogação. Leo Júnior, só você vê o contexto do jogo.
1: Ah.
2: A Argentina jogou bem, pô. Perdeu na prorrogação, é do jogo. Faz parte do futebol, gente.
1: Aí no caso, mas você torceu pra Argentina ganhar, certo? Não, você falou que vai dar Argentina. Você falou, vai dar Argentina.
2: Sou Argentina desde menino. Pra mim jogou bem, cara. É que é futebol.
1: Ah, pera. Pera, é o outro aqui.
2: Futebol tem dessas coisas. Agora o Davi e calcinha vermelha. Eu não queria ofender a pessoa dele, mas ele tá me atacando aí. Sem necessidade, se ferrou ela.
1: Peraí.
2: Calcinha de macarrão.
1: Peraí, ô Ale. Contenha. Ô Ale, contenha-se ali. Peraí, Ale, calma, toma uma aguinha. Você tá mais calmo? Você tá mais calmo agora?
2: Tô tranquilo, desse bocô, Adalzinho.
1: Isso. Respira aí, deixa eu ver que é alguém que tá falando aqui. Peraí.
5: Ô, Léo, esse maluco aí que tá falando mal das mulheres aí, cara,
1: não, peraí, velho. Não, toma em outro assunto aqui, peraí. Vamos ver o que o Davi tá falando. O Davi falou alguma coisa pra você aqui, ó.
6: Calcinha vermelha que usa é você.
1: Ah lá.
6: É pro guloso aí que o. Que eu gostou de mostrar aí, né, o guloso?
1: Começou. Pacheco. Começou o debate. Alê Fenomenal e Davi.
2: Tá crítica, Leo Júnior.
1: Ah.
2: O Davi é igual aqueles caras que usam o metrô e não paga nem bilhete único. Entendeu? Sabe aquele cara que não usa o metrô e não paga o bilhete único?
1: É, sei.
2: Igualzinho, porque, tipo assim, se você dá uma opinião, você tem que ser democrático.
1: É.
2: Eu não sou vidente, eu não jogo bola, cara. Todo mundo sabe, eu não jogo bola, mas o Argentina foi raçuda.
1: É verdade.
2: Tem que um perder, um ganhar agora.
1: Exatamente, é isso.
2: Eu não fico aqui, tipo, indo contra os ouvintes. Ele é contra os ouvintes. Se você dá uma opinião contra, ele é a favor.
1: Exatamente.
2: Ele quer até pegar as pessoas aí na rádio, fazendo treta. Meus fãs
1: estão
2: comigo, o Brasil
1: está
2: comigo.
1: O Brasil está com Fenomenal. Vamos ver o Davi falar agora, vai.
6: Você só dá você ter Vinárdia Fenomenal, o Guardenal, Vinárdia. Certo? Você falou que tinha morrido, não morri. Você falou que o Neymar ia pra Copa. E a Neymar ia pra Copa, foi. Mas pra que tinha campeã Espanha, meu irmão. Aí, ó.
1: Olha, olha lá.
2: Mas você ganhou o quê? Você vai dar castanhola pra Espanha? Vai dar o toba pra Espanha? Não.
1: Você vai dar o toba pra Espanha? Mas, mãe, é um fenomenal, velho.
2: Hoje eu tô muito sincerão. Gosto do Diego Lopes.
1: É, bem sincerão.
2: Ele é tão brasileiro assim, por que ele não apoiou o Brasil?
1: É.
2: Desde o começo.
1: Pois é, fenomenal, pois é.
2: Não, agora a gente tem que ser sincero. Você é brasileiro, tem que vestir o verde e amarelo. Até as cuecas do Brasil.
1: Claro, pô. Tá certo. Ó, peraí, peraí, tem mais um aqui, vai.
7: Pai, esse vidente tá com cachumba, mano.
1: Ah, que cachumba, ô.
7: Fala, Léo, bom dia.
1: Fala.
7: Menos pra esse babaca do agro aí. Lugar de mulher é onde ela quiser, filhão.
1: Tá bom, vai.
2: Isso, mas nós estamos em outro assunto,
1: gente. Nós estamos em outra vibe aqui. Peraí. Já resolve essa vibe aí.
2: Davi, assim, o Brasil está comigo. Nada contra a pessoa dele, mas ele ataca e fala uma bobagem no programa que ninguém te passou, não, chefe.
1: É, né?
2: Não pode. Igual, ele quer, tipo assim, se você dá opinião de quem gosta do amarelo, ele quer que todo mundo goste só do amarelo, não pode gostar do azul.
1: É.
2: É isso aí, não, gente, tem que ser democrático.
1: Ó, deixa eu só ver o que o Davi tá falando agora aqui, vai.
6: Você é argentino. Você é argentino, né?
2: Eu sou argentino,
6: né, o fenomenal?
2: Eu não dei opinião.
6: É você, dá seu buguloso lá pra Argentina agora, é você.
1: O buguloso.
6: É você, dá lá, tá esperando.
1: Calma, gente.
6: Desculpa,
1: argentino. Calma, gente. Vocês estão muito nervosos. Acalmem-se, vocês dois estão muito nervosos. O que tá acontecendo?
2: Como eu fugi? Lembra que eu te falei, Mesmo que ganhasse ou perdesse, eu ia estar aqui no programa.
1: É, você ia estar, você falou, isso aí eu lembro.
2: Eu ia estar, meu.
1: É verdade.
2: Se eu ganhasse, eu sou fã do meu fã, o meu público falou, né, aparece lá, eu vou aparecer. E tanto que o meu público foram da minha, no meu fato, falou, e aí, Ale, você errou. Gente, eu não jogo bola, quem joga é o jogador.
1: É isso aí. Ó, o que o povo tá falando aqui, ali, vai.
8: Esse fenomenal fala chorando, impressão minha.
2: Tem
8: que ser democrático.
1: Cadê? Para de falar do Ali fenomenal, pô.
2: Ah, esses são meus fãs. Que falam de mim são meus fãs.
1: É os fãs seus, né, Ali?
2: Isso é normal, é normal. É os fãs do Brasil.
1: É, ó, aqui. O Davi não para de falar agora.
6: Que público.
2: Davi, cara,
6: eu tô mais com 60 seguidores. Tô mais de você, fenomenal. Você é aqui pro quê, meu irmão? Vai. Fazer, vai.
1: Olha, tá bravo. Ficou bravo. Ô, Davi ficou bravo. Tá nervoso,
2: toma camomila, Davi. Toma camomila. Você não é flamenguês, tá com a calcinha vermelha?
1: É. Ó, oh, outro mandou aqui, ó. Outro mandou. Debate Bandicaps. Ale fenomenal e Davi.
2: Eu afrontamento, porque ele chegou lá e falou, ah, eu sou Espanha. É. No começo ele falou que era Brasil. Pra todo mundo aí da Band, eu sou Brasil. É Brasil, vai levar o X. Cadê o X? O X só se for de copo que o Brasil levou.
1: Só te for de injeção de saco.
2: Não, eu vou falar, mas 2030 o Brasil não ganha. Foda-se, Rafa, não ganha, gente. Não ganha. Eu quero ver o que o Davi vai falar. Vai chupar essa manga.
1: Tá, peraí, vamos mais um aqui, vai.
9: Ó, o outro mandou aqui, ó.
10: Fala igual homem!
1: Olha lá. Ô, Ale, só pra dar uma aquietada nos ânimos, só pra mudar um pouquinho de assunto, a gente tá. Já a gente volta aqui nesse assunto com você. O Davi. Me fala uma coisa, e como é que tá as bombas aí? Eu quero saber as bombas. As bombas.
2: Tem várias, Leo Júnior. O Neymar renovou com o Santos até o final de dezembro.
1: Desse ano,
2: e depois ele vai pra Miami junto com o Messi.
1: Ah, mas peraí, o Messi já é a última Copa dele, foi a última Copa hoje.
2: Mas o Messi vai jogar mais uma Copa.
1: Mas como assim que mais uma Copa?
2: Vai jogar mais uma Copa, eu tô dando um bomba em primeira mão pra você. O Messi vai jogar a última Copa.
1: Cara, mas será que
2: foi a última?
1: Mas será que vai jogar? Mas será que vai? Ele vai aguentar jogar a de 2030, cara?
2: O menino faz que o Messi com os olhos fechados joga com a mão nas costas.
1: E homem, fala uma coisa. Eu vi também que o Galvão Bueno narrou a última Copa dele, tá? Ficou emocionado.
2: O Galvão Bueno foi certeza, porque o Alexandre Pato, meu amigo lá da Rebeca, me confirmou. É a última dele mesmo.
1: É a última dele. Mas só que o Galvão Bueno deixou uma coisa escapar. Tipo assim, né? Ó, tô aqui perdendo emprego, mas eu estou aberto a fazer programas esportivos. Tipo, aquela coisa.
2: Ô, Léo Júnior, põe inclusive. Ele vai fazer
1: inclusive.
2: O Thiago Life no SMT.
1: Vai precisar dos programas esportivos.
2: É, de auditório.
1: Auditório. Só o Galvão fazendo programa de auditório, cara. Que estranho seria. Vem, amigos! Amigo.
2: É igual ele sempre faz, o Bem Amigos lá.
1: Ah, tá.
2: É igual Bem Amigos.
1: Entendi. Pera aí.
2: Entendeu? Mas tá aqui, gente. Eu não me escondo. Meus fãs pediram. E tamo aí. E já vou falar quem vai ser o campeão brasileiro. É o Palmeiras.
1: Que? Peraí, peraí, peraí. Já, agora? De quando acabou a Copa? Já,
2: já, já o Palmeiras já é campeão brasileiro.
1: Não, peraí, cara. O Palmeiras não tá, não dá, velho. Não, Palmeiras não, velho.
2: Não, tem, não. Sei, meu mano, mas
1: tem que falar que é o Corinthians, velho. Mas é o Corinthians, cara. Mas é o Corinthians, velho.
2: O Davi é modinho, Davi. Tem uns haters aí, modinha. Ah. Você pode perguntar, fazendo o que aí no Bando de Coruja? Quem o público gosta mais? Não, eu gosto do Davi, só que ele, você não pode ir contra ele. Senão ele fica bravinho, se mordendo lá debaixo da cama.
1: Ah, ele vai ficar se mordendo.
2: Com uma cabeça de chuca dele,
1: velho. É, quer ver? Ai. Quer ver? Ó, ó, ó, ele tá bravinho, ó.
2: Homem. É, Flamengo, mas ele é
6: um Flamengo. Palmeiras o quê, você? Por acaso você falou que é flamenguista mesmo, irmão, igual eu? Corintiano, é? Pelo amor de Deus, irmão, até isso, falou coisa errada, até isso. Foi bobagem.
2: Mas, ô, Davi, mas você, Davi, você tem umas opiniões que só você acha, mano, que é... Você acha que a Espanha vai ganhar toda hora? Não vai, ela tem
1: fim de verão. Meu Deus do céu, meu Deus do céu.
2: Tem tempestade de verão, cara.
1: Ô, Ale. Ale, só mais um áudio, peraí, vamos ver.
5: Ô, Léo.
1: Oi.
5: Ô, rapaziada da Band, vamos fazer aí uma vaquinha aí. Comprar aí uns pacotes de vela aí de 7 dias pra previsão desse ovo.
1: Quem
5: tá com ovo na boca, né? Quem tá falando assim desse jeito aí?
2: Não, mas.
5: Vamos fazer uma vaquinha,
2: hein? Com ovo na boca, imagina.
5: Pô, tá falando besteira pra caramba. Vamos fazer uma vaquinha pra gente comprar aquelas velas de 7 dias.
1: Meu Deus do céu, que briga hoje. Que. No, além do céu.
2: Você tem mandioca à noite, né, cara? Porque você vem no Rede Nacional.
1: É.
2: É. Falar umas bobagens. Se você não
1: tem coisas dessas, né?
2: Tem que ter opinião sensata no programa.
1: É, ó, a Tati vai falar aqui agora, vai.
9: Ale, fenomenal. Sou sua fã. Sou fenomenal. Não. O Alezinho, fica triste não que a Argentina perdeu, tá?
2: Não, mas foi a Argentina. Espanha.
9: Agora, a melhor hora do show foi a hora dos Muppets. Eu adoro
2: o sapucaco ali. Igual os caras aí, eu sou Brasil aí. De 4 em 4 anos.
1: Ah.
2: Tem brasileiro que é modinha, é Brasil só na hora de Copa. Quando o Brasil tá tomando a pitomba, some tudo.
1: É.
2: Some tudo. Você não vê um com a camisa do Brasil.
1: É verdade. Ô, oh, Ale, mais um áudio aqui, vai. Peraí. Oh, meu Deus do céu. Foi o... Vai, agora não, vou clicar aqui. Vai.
7: Tem que fazer a vaquinha pra comprar um pescoço pros dois. Acho que esses dois não tem pescoço, não. Um parece o Madibu chorando. O outro...
1: Ai, ai, ai. Ah, bom, aqui, ó. Bom dia, Léo. Sou aqui. Aqui é a Mariana. Sou de Campinas. Argentina foi merda. Léo, fala não, pro meu nome na rádio.
2: Foi melhor que o Brasil, minha senhora. Ah. Foi melhor que o Brasil.
1: É. É, não, muito melhor, claro, obviamente,
2: não,
1: né?
2: Não, ou vai discordar de mim também, vai falar que não.
1: Não, a Argentina foi até melhor que o Brasil. Qualquer time foi melhor que o Brasil. Cara, qualquer, até o... Se o Brasil, a seleção jogar com o Corinthians, o Corinthians ganha, cara.
2: É isso que eu tô falando,
1: o Corinthians
2: gente,
1: ganha de goleada, velho.
2: Tem que melhorar véio. Muito, gente. Aí vocês ficam
1: goleada,
2: batendo ovo de antelote do Chicreto. Ai, gente, cada coisa que a gente tem que ouvir. Seu povo é o Juno, você, né, Juno? Você vai melhor que esse antelote, cara.
1: Cara, se eu for lá, cara, eu resolvo o negócio lá na hora, cara.
2: Se for você, o Diego,
1: tem eu lá, velho. Não, cara, então.
2: Agora vocês põem. Agora o Davi. Eu fico impressionado com o Davi. E ele assiste televisão, cara. Eu acho que ele tá precisando de um binóculo.
1: Ó, só ver o áudio do Davi aqui, vai.
6: Não, foi. Já essa, né, Júlio? E o Rafael perder aí? Foi melhor mesmo, a gente foi, pipocou, ele até pipocou. Pô, roubalheira pra já chegar lá, né? Aí só que eu chegar mesmo, né? Até se quiser recuar, vamos pra devagar da Inglaterra.
1: Uma briga, velho, uma treta, velho.
6: Também, se quiser recuar também.
2: Sempre teve, ô Davi, uma coisa na sua cabeça, roubo sempre teve no futebol.
1: É, sempre teve, cara. Os ladrão rouba mesmo.
2: Você descobriu a merda.
1: Oh, quer dizer, os. Peraí. Deixa eu. Minha cabeça deu uma zoada aqui. Os árbitros, né? Os juízes rouba mesmo, cara. Alguns, né? Rouba mesmo. Alguns
2: rouba mesmo. Só que eu ainda tô falando.
1: Nossa.
2: O povo só vê a coisa do espetáculo, o campeão. Mas não vê os bastidores.
1: Exatamente.
2: Não vê os bastidores. Ale. A lesão que o cara sofre. A dor de barriga que o cara tem, a dor no saco que o cara tem.
1: Exato. E Ale, tem mais alguma coisa pra falar aí? Alguma novidade? Mais uma bomba?
2: Tem polêmicas. A Sônia Abrão tá indo pro Canal 4, né?
1: Não, o Canal 4 é o SBT, você tá falando?
2: É, a Sônia Abrão tem proposta do SBT.
1: Cara, mas a Sônia Abrão tá há anos, hein? Caramba, velho. Ela tá.
2: É, porque a Sônia Abrão, ela tá pedindo 40 milhões por mês.
1: O quê? 40 milhões pra fazer lá?
2: É, pai, pra outra emissora.
1: Meu Deus do céu. Então eu vou fazer o seguinte, ó, atenção, emissoras, o meu passe está caro também. Olha, pra sair aqui da Band, é 40 milhões também. 40 milhões pra me contratar. 40 milhões.
2: A Band é a Band, né?
1: Então, é 40 milhões agora também. Já fiquei assim agora.
2: Mas você, Léo Jorge, você e o Buchecha pra trás do Diego Lopes são um fenômeno. Junto com o Anselmo Brand que passou por aí, que é um fenômeno, um showman. E o Pedro Rafael, né? E os outros ouvintes, e o Fevo, todos aí da Band são um fenômeno. Então,
1: exato.
2: Em cima de fenômenos.
1: É, então obrigado, viu, Ale? Obrigado. Ô, Ale, deixa eu só colocar o último áudio pra gente encerrar a nossa participação.
2: Discordar, pode discordar, gente. Aqui é democrático. Eu não sou igual o Davi, que só aceito uma opinião.
1: Ah, o Davi não tem jeito. Vai lá, olha lá.
9: Ô, pode discordar,
1: pode discordar. Pera aí, Davi. Vamos ver o Ale, quer dizer.
9: Leozinho, esse povo tá precisando transar, porque... E tá todo mundo nesse assunto ainda, meu povo. Vai fazer sexo, transar, que é a melhor coisa que tem.
2: Senhora, mas também abre a boca, né, minha senhora?
1: Vai transar, poxa vida, cara.
2: Mas ela tem que falar mais 20 no áudio, viu, Lojão? Parece que tá no banheiro, presa no banheiro.
1: Ô, Ale, obrigado pela sua participação, Ale.
2: Que bocou, ela viu.
1: Aquele abraço.
2: Tamo junto e vai, Argentina, e vai Corinthians.
1: Vai, vai, um abraço, gente. Aí, ó. Foi nosso amigo fenomenal, falou aqui com a gente. Aí, meu amigo, vamos nessa. 10 minutos agora pras 3. 10 pras 3. Bora pro nosso zap. 11 999 919 97. Esse é o nosso Band Coruja fazendo aquele agito na nossa madrugada. A madrugada mais gostosa do Brasil, meu filho. Agora. Ai, ai, ai, senhor, agora fala aí, vai.
10: Esse Ale fenomenal é que nem carroça velha, só tem barulho.
1: Só tem barulho. Vai, fala aí.
5: Graças a Deus. Vai com Deus até na metade do caminho. Depois você decide com quem você vai. Seu chato. Tira o ovo da boca, hein, antes de dormir.
1: Ai, ai, cara, o povo tá revoltado depois. O povo tá revoltado, vai.
11: Fenomenal, nem pra TV pirata que tinha antigamente você presta, mano. Ah. Você é um comédia. Não entende de porcaria nenhuma.
1: E você também não, cara. Você não entende nada também, boca, cara.
11: Mano. Pelo amor de Deus.
1: Ah, vagabundo você, cara.
11: Fenomenal. Fenomenal combina, você sabe com o quê, né?
1: Ah,
11: com
1: vai.
11: O pau que você gosta.
1: Sai pra lá você. Vai se lascar você pra lá também. Ó, oh, fala a mão comigo, bom dia.
12: Agora dá pra ver porque o Ale fala tão mal, assim, tão ruim. Do lado direito tá os ovos do Léo, do lado esquerdo o ovo do Diego.
1: Cala a boca, você! Fica quieto aí, você também, vai! Ah, oi, oi!
9: É, por isso que fica todo mundo gozando aí na cara dele, né? É por isso.
1: Então, aqui, ó. Ó, quem que tá falando aqui? Davi não sabe de jogo. Olha lá, quem que falou aqui foi a Mariana, que falou que o Davi não conhece, ele não sabe de jogo. Eita, nós, hein?
13: Saúde, saúde, bom dia, Léo Júnior, você e a todos os ouvintes aí.
1: Bom dia, bom dia, bom dia.
13: Aqui é o Dinho, do Sistema Corujão Campinas.
1: Fala, Dinho.
13: Positivo.
1: Como é que você tá, mano?
13: Ô, Léo Júnior, não teve uma aposta aí, alguma coisa que tinha rolado aí entre o Fenomenal e o Davi do Macarrão? Que se, devido lá o resultado da Copa, um ia comer o churrasco, o outro ia comer o macarrão, um do outro, como é que é a história aí? Parece que rolou um negócio assim, não rolou não?
1: Não, não rolou nada disso aí.
13: Clareza pra nós aí.
1: Não, nada a ver, cara.
13: Ótima semana a todos aí, maravilha.
1: Eu acho que você tá interessado em comer o macarrão do Davi, eu acho. Eu acho que você tá interessado em comer o macarrão do Davi, velho. Só pode.
14: Você é muito futebol. Você é muito garoto de futebol, você é muito. Isso é 37, sabe? Você é mais do que do futebol. Você é de tática, física, muita coisa aí. E a Adel, não é a Copa que eu tô assistindo, você quer saber? Você que não sabe de futebol, faz do ponto de mim aí. Não aprenda, quem sabe sou eu.
1: Ah! Ai, gente do céu, olha, olha, esse programa tá uma brigaiada que eu vou te contar uma coisa, gente. Que
15: boa,
1: é isso?
15: Boa madrugada, Léo. Aqui é o Alex de Osasco. Eu queria saber como que eu faço pra participar da promoção do café aí pra ganhar. Vocês me explicam aí.
1: Ó, da promoção do café, gente, essa promoção do é o Campeonato Brasileiro de Piadas Ruins, que começa às 4 da manhã. 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Então, daqui a pouquinho, às 4 da manhã, tem o nosso Campeonato Brasileiro de Piadas Ruins e você, nosso convidado, tá aqui junto com a gente, tá bom?
16: Olha, o Brasil, Zé do Lixo pegou já jogou no lixo.
1: Já faz tempo já,
17: né? Boa noite com a tua irmã.
1: Ai,
17: esses torcedores aí, essa Argentina do Léo aí agora, filho, só o Salatiel vai fazer gol nele.
1: Ah, que Salatiel, cara. Que Salatiel nem gosta de dessas coisas, cara. Oi.
18: Ô, Léo. Usei as costas por cá. Tá
1: e aí,
18: certo,
1: mano?
18: Essa amiga aí. Tá certo essa minha amiga aí.
1: O quê? O quê? O que aconteceu?
18: O povo tá pensando é transar. Tão tudo com a galinha enterrada na cabeça. Para parar de falar de futebol.
1: É.
18: Bora falar em sexo?
1: Ah, vamos falar de sexo, então. Vamos mudar de assunto. Não, mas sexo não. Pera aí. Então daqui a pouco vai virar o programa pornográfico Coruja. Olha lá.
18: Fala, Léo. Bom dia pra todos.
19: Tem o nosso Campeonato Brasileiro de Piadas
1: Ruins. Ô, Wilton, é o seguinte, Wilton. A sua voz... Baixa um pouquinho o som do seu carro aí, cara. Baixa um pouquinho o som do seu carro. E daí você manda o áudio pra gente, porque não dá pra ouvir seu áudio direito aqui, cara. Oi, bom dia.
10: A bola que o Davi conhece é a bola do Kid Bengala, esse pornográfico aí.
1: Pornográfico. Vamos lá, falar com o Fenomenal. Fala,
20: velho. Júnior, é por isso que eu sou fenomenal, né? A audiência vai lá em cima. Quantos os ouvintes criticam, a audiência vai 90 pontos. Parabéns, é fenomenal.
1: Aí, ó. A audiência vai lá em cima, gente. É isso aí que eu tô falando.
21: Léo, até o Carlinhos Vidente adivinhou que a Espanha ia ser campeão. Só o Ale Fenomenal que não.
1: É. Ó, mas vale lembrar que o Carlinhos Vidente também tem umas... Ele deu umas erradas aí também, viu? É, acertou alguma coisa. Sim, acertou. Mas ele deu umas erradas também nessa aí, viu? É, deu umas erradinhas também algumas aí.
22: Bom dia, Band. E aí, Léo Júnior?
1: E aí? Tô vindo
22: pelos 104.3 em Salvador.
1: Que legal.
22: Que é Felipe. Bora, Band. Léo Júnior, você é fera, hein? Tô gostando demais do programa, hein?
1: Oh, obrigado, Felipe. Um abraço pra você. A gente agradece o seu carinho com a gente aqui na Band, viu? Olha lá, vamos falar com o outro retardado aqui, vai.
23: Fenomenal é igual essa mulherada, não entende nada. Como eu disse anteriormente, mulher não entende nada de futebol. O lugar de mulher é atrás do fogão.
1: Você também não entende mais nada também.
23: Fogão
1: você não entende 2.0, nada.
23: Entendeu? Aquele fogão que é digital lá, que tem a hora, entendeu? Pra ver que hora que o bolo fica pronto. O lugar de mulher é fazendo crochê, entendeu?
1: Ah, cala a boca. Que mulher fazendo crochê, cara? É o seu lugar. Vou colocar você fazendo um crochêzinho lá pra mim, vai.
24: Fala, Léo. Beleza? Bom dia.
1: Bom dia.
24: Explica pra mim uma coisa aí.
1: Fala aí.
24: Esse kit do café aí, se o cara ganhar... O cara tem que buscar aí na Band ou a Band entrega em qualquer lugar do Brasil?
1: Tá, mas aí,
24: porque
1: gente...
24: se tiver que buscar, deixa quieto, né, Léo?
1: Então, mas aí, no caso, quem for ganhar, a produção vai entrar em contato, né? Aí a produção entra em contato com o ganhador, tá bom? 2h56, mas já, gente, deixa eu fazer o seguinte, então vamos fazer um intervalo rapidinho aqui? Vamos fazer um intervalo rapidinho e de volta já, com muito mais aqui no nosso Band Coruja. Até às 5 da manhã, espero você aqui na Band, hein?

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dia, bom dia, bom dia, bom dia! Vamos junto, hein, você aqui na Band? Ah, aqui o chicote estrala, meu filho, ó! A sua rádio do seu jeito. O chicote estrala mesmo até as 5 da manhã. A sua rádio do seu jeito. E claro que a gente vai tocar uma música linda pra você aqui na Band FM. Nossa madrugada mais gostosa do seu rádio. E essa é linda pra recordar, hein? Leandro e Leonardo.

Band FM, que música linda, gente. Amor verdadeiro, quando é amor, só pra contrariar. Esse é o nosso Band Coruja. Bora lá no nosso WhatsApp, 11 999919197, pra você participar aqui da nossa madrugada. Que madrugada gostosa é essa, não? Que é isso? Vamos animar esse programa ou não vamos, gente? Que é isso, Vec? As músicas, cada música, viu? Vamos lá, vamos nessa, vamos nessa! Até 5 da manhã!

0: comigo aí, meu amigo Vem do Lixo. Sai, cachorro. Cadê o Vem do Lixo? Vem do Lixo. Vai, parceiraço, Vem do Lixo aí. Vai.
1: Fala, Léo Júnior. Vem do Lixo. Sai, cachorro. Passando pra marcar audiência. Mais uma segunda-feira abençoada.
0: Vamos lá, né?
1: Beijão,
0: vamos
1: nessa. Minha perigosa. Tamo junto. Beijo, beijo, beijo. Fala, Léo Júnior.
0: E aí?
1: Essa rapaziada, cuidado com o asfalto aí, hein? Cuidado com a turminha. Vamos que vamos. Sai, cachorro.
0: Vamos que vamos. Aquele abraço, hein? Então, 3-14. Aí, fenomenal, fala aí.
2: Agora, quem crava aí da próxima eleição aí? Quem vai ser campeão da eleição?
0: Ah, não, deixa pra lá que é melhor. Se futebol já tá dando problema aqui, imagina a eleição, deixa quieto. Deixa pra lá, deixa quieto. Deixa eu ver aqui, o Gleison tá por aqui também, já mandou mensagem. Ó, quem é você? Fala comigo aí.
3: Fala, Léo Júnior. Que maravilha de programa, hein, Léo Júnior?
0: E aí? Nossa. Muita maravilha. É só briga nesse programa aqui, rapaz.
3: Passa a noite aqui acompanhando vocês aqui no meu trabalho, na entrega. Queria mandar um abraço pra todos de Pouso Alegre. E participarão do sorteio aí, quem quiser. E é só mandar o áudio pra você aí, Léo Júnior. Vai participar do sorteio.
0: Ah, o áudio.
3: Olha aí o sorteio.
4: Já eu vou sortear alguém aí pra chupar meu pito. Ah.
3: Oh. Um abraço, aí eu divulgo os ganhadores depois. Um abraço, Léo Júnior.
0: 3:15 já. 3:11, 999919197. Já às 4 da manhã vai ter o nosso Campeonato Brasileiro de Piadas Ruins. Você vai ganhar presente.
5: Ai, Léozinho, esse fenomenal, ele é fenomenal em cima de um pau. E esse
0: que
5: do
0: isso?
5: Agro aí,
0: quem é?
5: Ele tá precisando de dois mandiolos. Um atrás dele e outro na boca dele. Oh, oh. Tá falando muito já.
0: O que que tá acontecendo com a Calica, gente? Ai, ai, ai. Os caras estão levando na cara aqui, velho. Da mulherada. Estão levando na cara.
6: Ô, fenomenal, fenomenal. Você é o vidente aí da rádio, né? Me fala uma coisa. É verdade que a mulher do Bolsonaro largou. Mas
0: para com isso. Não vamos falar de política aqui, mano. Oh, pô, para, velho. Para. Não, fio. Não dá, velho. A gente começa a levar um assunto, principalmente futebol. A gente já sabe que já dá pau aqui. Mas não é. O Bando de Coruja não é disso, gente. Aqui é outra história. Aqui é bagunça. É outra história.
5: Léo, troca o prêmio aí por uma garrafa de pitu, dois limão.
0: Pituzona.
5: E um quilo de açúcar pra ver se o povo não anima mais.
0: Pelo amor de Deus. Esse povo é retardado, velho. Como é que pode ser um povo... Pelo amor de Deus. Mais louco que eu aqui, ó.
7: Ai, Calica, que voz maravilhosa sua, hein, Calica?
0: Olha lá.
7: Sou de Guarulhos, hein? Vamos se conhecer, amor.
0: Ah, você viu? Você viu que todo... Ai, amor. Ai, ah, nossa. Vamos, quem mais tá por aqui participando? É, no nosso WhatsApp. Põe pergunta pro Fenomenal. O que que ele vai perguntar pro Fenomenal? Vai.
8: Bom dia, ô Léo Júnior.
0: Bom
8: dia. Pergunta pro Davi se o Vinícius Júnior vai voltar com a Virgínia ou não.
0: Ah, é. Mas tá um negócio de voltar, não vai? Se namora, se não namora, não sentem e não sai de cima. Não... É, hein? Estranho o negócio, né, cara?
9: Bom dia,
0: dessa Virgínia, hein, cara?
9: E Léo Júnior, Fábio Pezão de Barretos por
0: fala
9: cá,
0: aí.
9: Hein?
0: Fala aí, Fabião.
9: Ô, Léo. Quem acredita no fenomenal aí, ó, é mais burro do que quem acreditou na picanha do Lula.
0: Ai, ó, o outro já começou, para com isso. Ó, gente, eu vou proibir já do pessoal de falar de política aqui, velho, não dá. Nós estamos em época e não é bom e vira briga, isso é verdade, não dá certo. O Band Coruja é um programa que é pra gente se divertir, tá? Fazer uma resenha, mas política não vai, velho, não vai, não tem como, mano. Eu tenho que levar esse programa aqui nas redes, porque se deixar, velho, se deixar, o povo monta em cima aqui, velho.
9: Ô, Calica, fala comigo, meu. E o Vai do Lixo, sai cachorro.
0: Valeu, valeu, valeu, Vai do Lixo, parceiro. Oi, bom dia.
10: É um troca-troca do caramba.
0: É.
10: Esses jogadores da seleção aí adoram pegar um resto.
0: Vai, 3:18, oi.
11: Léo Júnior.
0: Fale.
11: Max Estrela aqui.
0: Fala,
11: não
0: Max.
11: Não mexe com a Calica não, viu? Que ela tem dono, viu? Nunca mexi em nada que é de vocês aí, ó.
0: Olha lá. Olha lá, olha lá. A Calica, ela tá cheia dos namorados aqui do programa, hein? Toma cuidado, hein? Calica tá cheia dos namorados aqui.
12: Bom dia, Léo Júnior. Aqui é Éder de Santa Catarina, neste momento em Florianópolis.
0: Fala, Éder.
12: Falar aí pra esse fenomenal aí que ele não acertou porra
0: nenhuma.
12: Para
0: com isso. Ô, oh,
12: ele deve
0: rapaz.
12: Ser um influenciador de bet, pode ter certeza.
0: Ai, vai, pela, vai ô, se lascar, Léo, vai.
13: O...
0: Fala palavrão lá na casa do... Vai, vai.
13: A Virgínia já voltou com o Vinícius Júnior. É fenomenal, não.
0: Não, mas voltou nada. E fica e vai e volta, pelo amor de Deus. Como é que pode, não, gente?
14: Ô, Léo, fenomenal, ele não adivinha nada. Eu liguei pra ele, ele perguntou, aí, quem que tá falando? Esquece, mano, esquece.
15: Léo Júnior!
0: Oi.
15: Giovanni, São José do Rio Preto.
0: Fala, Giovanni.
15: Vai, essa calica assim no meu... Chegasse no meu vida, assim, essa vai gostosa. Agora minha vez. Ai, delícia!
0: Ih, rapaz, tô achando que esse aí já gosta de outra coisa, hein? Ele já gosta de outra coisinha.
16: Porra, moleque, agora arregaçou com fenomenal.
0: Arregaçou.
16: Fenomenal. É, põe em cima de dois pau.
0: Vai.
17: Bom dia, Léo.
0: Bom dia.
17: Ô, Léo,
0: bom dia.
17: Fala pro Alinho que eu só gosto de mentira quando eu conto. Ganhar 40 milhões? Ué, o Vini ganha 16, vai ganhar 40.
0: Pois é.
17: Bom dia, Léo.
0: 3h20. Vamos lá, fala, Carica, vai.
18: Olha, Léozinho, eu tô gostando, hein? Ah, hoje tá aparecendo uns macho alfa, hein?
0: É,
18: do jeito que eu gosto. Nossa, eu amaria falar no ouvidinho. Delícia.
0: Aí, ó, viu? Tá vendo aí, ó, os machos alfa. Os caras se diz machos alfa, macho, mas não é nada. É tudo lesse esses caras. Esses ouvintes aqui, ó, os caras é tudo lesse, meu, tudo lesse.
19: Ô, Léo.
0: Oi.
19: Pergunta esse vidente aí se a mulher do Bolsonaro...
0: Ah, não, pera aí, cara, para. Não entra política, velho, já corta, não dá, não tem como, mano, não tem como, vai.
20: Mas não é nada.
21: Ai, Calica do céu!
20: É tudo leve.
21: Delícia, hein, bebê?
0: Os caras ficam loucos, velho. Os caras ficam doidão aqui com a Calica, né? Ó, deixa eu ver aqui. Davi, você sabe falar, só sabe falar besteira, vai dormir, trabalhar, fenomenal, só fala a verdade, ó, aqui. Defendendo fenomenal, hein? Ó lá, abraço, gosto muito da Band. Ó, tem gente defendendo fenomenal aqui,
13: isso
0: ó.
13: Isso que não vira Calica ao vivo, né? É fenomenal, não.
0: Ei, ó. Ai, fenomenal, você é uma figura, cara, vai.
22: Ô, Léo.
0: Oi.
22: O bom do programa é as brigas.
0: É.
22: Deixa o pau torar, rapaz.
0: Não, mas a briga é bom, mas nesse caso, no âmbito da política, a gente não coloca, velho. Até é melhor não, deixa pra lá. Então, vamos falar de... Vamos brigar de outra coisa, vamos arrumar outra briga aqui. Mas dessa não tem como, velho, não tem como.
22: É mesmo.
0: Nós estamos em rede aqui. Ih, rapaz, não é bom não, vai.
22: É mesmo, né, Léo? Você não conhece meu lado, que eu faço telesexo, versão masculina dessa rádio, né?
0: Você faz telesexo ainda? Cara, você lembra do telesexo? Tinha antigamente isso, né? Olha lá. Olha
22: a moça que falou aí que tá vendo os machos alfa, deixa comigo então, tá?
0: Então vai lá, vai.
22: É...
0: Vamos ver.
22: Atenção, você ligou para o telesexo. Opção 1, mamada na teta. Opção 2, chupada nos grãos.
0: E a opção 3, vai. Ai, esse dia de Wilson Caipirão, vou falar pra você, meu. Figuraça, meu. Mó figuraça. Vai, bom dia, fala, Rafa.
23: Salve, Léo. É o Rafa de Osasco.
0: E aí?
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0: É, cara. 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
24: Ai, Calica, senta na minha pitona.
0: Oh! Vai.
25: Ô, Léo, fala pro nosso amigão aí que eu vou querer a opção 2, chupada no ovo, em João de Sorocaba.
0: Ô, Caipirão. Ó, o nosso amigo, o tiozão aqui, vai querer a segunda opção. Você pode oferecer essa segunda opção pra ele, ô Caipirão?
22: Opção 3, lambida no pé da sua orelha.
0: Então, ó, ele quer a opção 2, tá? Você pode oferecer essa opção 2 aí, no caso, pra ele, né?
1: Ô, Léo Júnior, bom dia, beleza? Bom dia. Tô aqui na rua Coronel Diogo, na frente do escândalo. Se passar algum motor desse aplicativo aqui, vai tomar 6 tapas na cara. 3 de cada lado. Região, taxista.
0: Aí, ó, região. Região, região. Ô, chegou, Léo... região chegou. Região chegou com tudo aí, hein? Vamos lá, fala comigo. Bom dia, bom dia, bom dia.
2: Esse Léo é petista roxo.
0: Que nada, cara, não sou nada disso. Eu gosto de evitar de falar. É diferente, porque aqui tá em rede, cara. Não é bom, não é bom. Não é bom, não é bom, não é bom. Ai, ai, ai, viu? 11999919197, vai.
3: O corno do Região apareceu. Tô indo aí, Região. Dá 10 tapas na sua cara, seu corno. Ica. Safado.
0: Ô, Região. Peraí, Região, peraí. Vem cá rapidinho. Vem cá, deixa eu só falar um negócio pra você. Região, ouça com atenção. Olha que o cara falou de você, cara. Eu não aceitaria isso,
3: apareceu.
0: Cara.
3: Apareceu. Ó. Tô indo aí, Região. Dá 10 tapas na sua cara, seu corno.
0: Ó, falou 10 tapas na cara e chamou de corno, cara. Chamou pra briga, velho. Ó, lava as mãos, assim, ó. Lavei minhas mãos. Chamou pra briga, velho. Chamou. Eu vi que chamou. 10 tapas, cara. Ó, como é que alguém vai dar 10 tapas na sua cara? Você permitiria isso? 10 tapas na cara? Não. Permite uma coisa dessa, cara. Ninguém permite isso aí.
1: É, eu fui corno porque era casado com a mãe dele, desse filho de chocadeira aí, desse motorista de aplicativo. Região, taxista.
0: Tá vendo? Gente, 10 tapas na cara? Qual que é isso?
4: Fala, Léo. Bom dia. Aqui é o Fábio, aqui de São Bernardo do Campo.
0: Fala, Fabião.
4: Vai, Ventinha, que você é taxista mesmo, né? Taxista parado no meio da rua e os caras lá, ó, fofando a mulher dele. Taxista corno.
0: Nossa, velho. Ô, Região. Região, eu acho que você tem sangue de barata, cara. Ou não é possível que se fosse comigo isso aí, cara, já ia pra levar pro outro lado, velho. Ó. Já coloca minha armadura lá, cara. Imagina, eu ia deixar. Ia peitar, cara. Ia pra cima, velho. Não ia deixar isso acontecer, não, velho. Jamais, ó.
1: Esse outro motorista de aplicativo aí, eu pegava a irmã dele. Aquela rapariga lá. Região, raparigueiro.
0: Raparigueiro. Caramba, hein, cara, ó. Deixou humilhar.
3: Ô, Léo, o Região gosta de ir lá na Barra Funda, lá. Tô ligado, ele fica falando que tá na Augusta, ele tá lá na Barra Funda, esse corno aí. Eu sei do que ele gosta.
0: Aí, ó. Caramba, mano, vai.
25: Ô, Léo, esses caras tão falando aí da tapa na cara um do outro aí, rapaz. São tudo motoristazinha de Uber. Entendeu?
0: É. Yeah.
25: Quero ver falar isso pra caminhoneiro.
0: Aí.
25: Fala isso pra caminhoneiro.
0: Ixi, agora entrou o caminhoneiro.
25: Com eles. Ou pra uma caminhoneira. Ah. Não é não, Morena?
5: É.
25: Fala isso pra caminhoneira ou pra um caminhoneiro. Porra, brincadeirazinha sem graça de falar que vai dar tapa na cara um do outro.
0: É, na verdade, o padrão é do Região é 3 tapas na cara. Só que agora o outro já mudou pra 10, cara. Não, peraí, pô. Já fugiu do padrão do negócio, velho. Aí já fugiu totalmente do padrão. Não dá. Aí é complicado, né, velho? Vamos lá, fala comigo. Bom dia.
6: Ô, Léo, me olhando, eu tô no comedor de traveco, rapaz. Vai mandar tapa em cash, cara, rapaz.
0: Olha lá.
6: Tudo já morreu, aguenta nem trocar o pneu.
0: Nossa senhora, hein? Ó, essa foi a pior humilhação da vida que um homem pode ouvir. Não aguenta nem trocar um pneu. Ah, não, velho. Eu falar pra você, mas nem processava, velho. Eu ia resolver sozinho a bagaça, velho. Não, ia resolver. Não aguenta trocar um pneu. Um homem não pode ouvir uma coisa dessa. Jamais.
1: Essa caminhoneira aí, ou caminhoneiro, ou travesti caminhoneiro, sei lá o quê, vai tomar 3 chibatadas na cara de cada lado. Região, chibateadeiro.
0: Caramba, tá pior do que eu pensava o programa.
26: Alô, Central do Brasil, bom
0: Mel
26: dia,
0: Banana, bom
26: Léo,
0: dia.
26: Bom dia.
0: Bom dia.
26: Ai, que resultado maravilhoso foi aquele, hein? Ai, que alegria para nós brasileiros, né? Alguém tinha que ganhar, né? Então é claro que é
0: exatamente
1: mais. Essa caminhoneira aí, o caminhoneiro, o travesti caminhoneiro, sei lá o quê, vai tomar 3 chibatadas na cara de cada lado. É já um chibateadeiro.
0: Caramba, tá pior do que eu pensava o programa.
26: Alô, Central do Brasil, bom
0: Mel dia, Banana, bom Léo, dia.
26: Bom dia.
0: Bom dia, bom dia.
26: Ai, que resultado maravilhoso foi aquele, hein? Ai, que alegria para nós brasileiros, né?

0: Estou ainda flutuando. Muito encantada. Amei, amei de coração. Obrigada. Gratidão.
1: Tá, mas quem que ofereceu, beijão, mas quem que ofereceu o buquê pra você? O...
0: Galera, pessoal.
1: Que... Peraí, deixa eu entender o áudio dela. Quem que ofereceu o buquê pra Mel aqui? Vamos ver, peraí.
0: Cacá, gratidão, obrigada.
1: Ah, Cacá, e outra vez, tá.
0: Por aquele presente que você me ofereceu.
1: Ah, tá.
0: Que buquê maravilhoso. Estou ainda flutuando.
1: Oh?
0: Muito encantada.
1: Aí,
0: amei,
1: ó.
0: Amei de coração. Obrigada. Gratidão.
1: Isso.
0: Beijão, galera. Pessoal aqui das Europa, que não consegue participar. Pessoal.
1: Pessoal que não consegue ficar reclamando, né?
0: Brasil, que ama mandar áudio, áudio. Um beijo, gente. Ótima semana pra nós.
1: Valeu.
0: É sério. Ótimo, ótimo.
1: Valeu, meu. Um abraço pra você. Tudo de bom, hein? Tamo junto aqui na nossa madruga. São 3h29 já. 3h29. Oi.
2: Oi, velho do lixo. Aqui é a Calica. Eu quero retribuir todo o carinho que você tem comigo.
1: Ah lá.
2: Tá? Um cheiro pra você. E quando for tomar aquele banho gostoso, pense em mim.
1: Olha!
2: Vem em mim, cachorro.
1: Ô, louco! Você viu? Oh, chamou o velho do Ivo, o velho do lixo, cara. Vem em mim, cachorro, ó. Vem em mim, cachorro, hein, velho do lixo. Aproveita lá, vai pra cima, velho do lixo. Ah, deixa eu ver aqui. Aqui, ó. Quem que tá falando que é tudo corno esses caras aqui? Pera, alguém tá falando. A Mariana falou: Léo, esses caras são tudo corno. Tá, tem que ver a resposta do região aqui, vai.
3: Motorista de aplicativo que não podia dar um buquê pra menina. Não tem dinheiro nem pra colocar gasolina nesses pés de rato aí do caramba, com o carro batido. Não sabe dirigir, para em fila dupla, fuma maconha. É uns nó cego do caramba. Região, raparigueiro e taxista.
1: Raparigueiro e taxista, vai.
4: Esse caminhoneiro aí com essa voz, hein, vai. Tá com o radiador bem fervendo já, hein. Ah, se lascar, rapaz. Não vai dar... Vai dar tapa na sua cara e bicuda e chute o que você quiser. Ah, vai, já passou da hora você ir dormir, ô, seu craquento.
1: Que isso, pai? Poxa vida, qual o nome do cara?
5: Ai, Calica, Calica, vem aqui na minha boleia aqui, Calica. Você vai ver o que é bobatose.
1: 3h31, gente, fala comigo, vai.
6: Que feliz eu tô, gente. Eu torço tanto pro Vai do Lixo arranjar uma namorada aqui no Bando de Coruja.
1: É mesmo? Aí, ó.
6: É, eu espero que não seja mais uma que esteja iludindo ele.
1: Não, Vai do Lixo é parceiro nosso. É gente boa, merece ser feliz, Vai do Lixo, né?
6: Você merece. Tomara que dê certo.
1: Verdade, verdade.
6: Tô na torcida, hein? Bando de Coruja tem que fazer o Vai do Lixo arranjar uma namorada, depois noivar, casar e ser feliz.
1: É isso.
6: Sai daí, cachorro!
1: 3h32, gente. Meu Deus do céu, vai!
7: Bom dia, Léo. Agora o Velho do Lixo vai até uivar.
1: Vai.
7: Depois dessa aí.
1: Nossa.
7: Você tá doido?
1: Ah, depois dessa? Que é isso? O Velho do Lixo não dorme à noite agora.
8: Léo, eu só respeito esse caminhoneiro aí se ele falar 333.
1: Ah lá.
8: Ei, Velho do Lixo, hein? Tá comendo Mike Lima Nova, hein, bichão?
1: Tá comendo Mike. Vai, vai.
9: Oh, meu Deus do céu. Tinha mudado de assunto. Vem a Mel Banana voltar pro mesmo assunto. Pelo amor de Deus, acabou o assunto do futebol. Vamos tocar esse programa.
1: Vai. O outro só reclama da vida, né? Esse aqui só reclama da vida. Meu, vai reclamar assim lá debaixo.
10: Véi do lixo, cachorro. Sai do lixo que você casa, véi do lixo.
1: Aí, ó. Ô, véi do lixo. Vai com todo, véi do lixo. Vai que é sua.
11: Calica, fala comigo, meu amor.
1: Olha lá.
11: Eu vou te encontrar onde você estiver. Só mandar o endereço.
1: Ó.
11: Sai, cachorro.
1: Só mandar o endereço. Já deu uma na cara, assim, ó. Só mandar o endereço. Que isso? Ô, louco. Vai.
12: Ô, Léo. A mulher falou pro velho do lixo tomar um banho pensando nela, mas quem disse que caçambeiro toma banho? Ao sorvete, cuidado com o cachorro, velho do lixo.
1: Cara, os caçambeiros têm fama que não toma banho. Eu fiquei sabendo disso aí mesmo, isso é verdade.
13: Como você acha que o velho do lixo só quer trocar o óleo, tá? Ele é que nem aqueles bagre ensaboado. Eu ia falar bagro, credo, que nojo.
1: Bagro, nossa.
13: Bagre ensaboado.
1: Bagro você gosta, né?
13: Sabonete.
1: Ó, bagro que você gosta, né, ô Caipirão? Você gosta do bagro, né, cara? Eu sei que você gosta do bagro, meu. Vai.
14: Ô, Léo, o assunto tem que ser futebol.
1: Não,
14: é o que move
1: não
14: as
1: vai.
14: Pets.
1: Não vai, não. Não vai ser futebol mais assunto, não. Chega eles falam de futebol. Pelo amor de Deus, vai.
15: Léozinho, bom dia, beleza?

0: dia, bom dia.
1: Vinícius Padeiro por cá.
0: Fala, Vinícius. Quem
1: ô, Leozinho, tô vindo lá de Sorocaba, viu? Tá tudo certo lá. O Zeus tá com água limpinha.
0: Não, não fica quieto, você.
1: Fresca, não tem ninguém pra dormir, tá?
0: Cala a boca.
1: Tudo em ordem.
0: Não, não quer. Para com isso. O Zeus tá lá quietinho e não quer que ninguém chegue perto dele. Chegue perto pra ver. Chegue perto pra ver. Ah, que é isso? Coitadinho. Imagina.
2: Ô, Caipira, você tá trocando as pelotas aí, mano? E esse parceiro aí falou que eu sou caçambeiro, parceiro. Eu trabalho no caminhão de coleta, meu irmão. E tomo banho todo dia. Uso perfume, uso creme, eu me cuido, cara.
0: Ó, creminho.
2: É, filho, me cuido. Sou bem ajeitado, maluco.
0: Ó, viu? O velho do lixo passa loção. É, antigamente falava assim, ah, eu vou passar uma loção. Ah, aqueles perfumes antigos, eu vou passar uma loção. O dedinho que você passava, só do outro lado da rua, já dá pra você ver, ouvir, dá pra você sentir o cheiro. Ai, oi, bom dia.
3: Fala, Léo, bom dia. Léo, eu sou motorista de aplicativo, não, mas eu acho que o Região, ele tem trauma, os motoristas de aplicativo. Depois que apareceu o Uber, né, poucas pessoas andam de táxi agora, só os aí mesmo.
0: É.
3: É tudo Uber, tudo Uber. Eu acho que ganha bem mais do que taxista.
0: Nossa, velho. Ó, a resposta do Região agora, vai.
4: Ô, velho do lixo, eu vou arrumar uma bonequinha pra você, que você deve gostar. Região. Sai, cachorro.
0: Aí, velho do lixo. Ô, velho do lixo, o Região tá querendo levar você pro mau caminho, cara. O Região tá te querendo levar pro mau caminho, isso sim, viu, velho do lixo? Vai.
4: Nossa, velho, ó, a resposta não.
5: Região apanhou de motorista de aplicativo. Levou 10 tapas na cara, por isso que ele é revoltado com os motoristas de aplicativo. Região, corno.
0: Corniço.
6: Ô, Léo, então vamos falar dos shows no final da Copa do Mundo, ali no intervalo do jogo. O que é aquilo, hein? Que tragédia, né, Léo?
0: Não tem nem como comentar o negócio daquele, né? O outro... Peraí, ô, Davi. Ó, o outro vai com roupa como se fosse o cantor de música country. Puta, que nada a ver, né? Nada a ver com o estilo dele. O cara me coloca uma roupa e tal, parecendo um cantor de música country, velho. O outro lá vai cantar uma música nada a ver, o Justin Bieber, velho. É cada uma que a gente vê, que eu vou te contar uma coisa, hein? Olha lá. Ô, o velho do lixo mandou uma foto dele, cara. Velho do lixo, puta susto, cara. Puta susto, mano. Que isso, velho. Olha lá, resposta pro rapaz, vai.
4: Fala pra esse cara aí, ó, que falou aí que eu faço uma corrida, é 5 de motorista de aplicativo. Esses pés de rato com essas corridas de R$7 aí. Os caras não sabem nem fazer conta. Tá tudo endividado. Região. Anti-aplicativo, taxista, na veia. Chora, chora na cama que é lugar quente, seus pés de rato.
0: Chora que na cama que é lugar quente, essa foi boa, aprendi assim.
7: Ô, Léo, o velho do lixo vai arrumar a veia da lixeira pra ele.
0: 11999919197, já vai começar o nosso campeonato brasileiro de piadas ruins. Daqui a pouquinho, às 4 da manhã aqui na Band, vai.
8: Léo, bom dia, um abraço.
0: Bom dia.
8: É, bicho, essa beira toma banho não, cara. Anda com aquelas toalhinhas penduradas no pescoço, chega com aquela crosta preta. Ah, não tem crédito, falei isso não.
0: Olha os caras caçambeiros, não tomam banho. Que isso, gente? Vocês estão de brincadeira mesmo, né?
9: Vai, carioca, morena, com todo respeito. Os motoristas que puxavam manguinhos é brabo, hein? E pra quase igual essa treta aí, o taxista leva os travecos e o outro leva os noia. Pronto.
0: Fumou droga, noia, vai.
8: Léo, manda o telefone da Calica aí pra mim aí, Léo.
0: Ah, o outro, já quer o telefone da Calica, já. Pô, vai, peraí, cara, já tem dois caras de olho na Calica. Tem o velho do lixo e tem o nosso ouvinte aqui, ó.
10: Léo Júnior, bom dia. Davi, bom dia. Pouso Alegre, aqui só nas entregas. Queria falar pro Fenomenal se ele consegue adivinhar isso aqui, ó. Cabeça pelada, pé cabeludo. Se ele não adivinhar, ele ganha metade. Se ele adivinhar, ele ganha tudo. Mas tudo mesmo. Fenomenal. Colocar um no seu anal, piado.
0: Ai, cada uma, viu? Vamos lá, vai. Vamos falar com mais um ouvinte por aqui. É o Frederico. Deixa eu falar com o Frederico aqui. Vai, Frederico.
11: Fala, Léo. Beleza? Fred de Nancy aqui na França. Ô, Léo, você ainda tá cobrindo as férias do Diegão?
0: Tamo aqui ainda,
11: tá,
0: cara.
11: Tá cobrindo as férias do Tadeu? Como é que tá essa coisa aí? Tá da hora demais a sua, o seu acompanhamento aí no programa, meu amigo.
0: Obrigado,
11: parabéns,
0: cara.
11: Parabéns aí pela, pelo carisma e pela levada. Tamo junto, chupa Argentina!
0: Aí, seu parceiro. Não, o Diegão tá de férias ainda. O Diegão volta mês que vem agora. Acho que no começo do mês, no meio do mês, não lembro muito bem. O Tadeu já voltou de férias. Tadeu já voltou de férias já. Ai, ai, ai, viu? Vamos lá, obrigado aí pelo carinho, 11 99991-9197. Oi.
12: Bom dia, Léo. Léo, não sou motorista de aplicativo, não. Mas eu tenho certeza que a mulher desse região, quando vai sair, chama o aplicativo.
0: Seria uma sacanagem, hein? Tem um marido que é taxista e chama lá o aplicativo. Puxa vida, aí lascou total, hein?
13: Bom dia, Léo. Aqui é Geraldo de Suzano. Falar pro região que os motoristas de aplicativo vai chorar, quem vai chorar é a mulher dele, comendo tal mandioro.
0: Ai, ai, ai, ai. Faltando 20 pras 4, hein? 20 pras 4. Chama lá no nosso WhatsApp, participa. Eu tô te esperando por aqui no nosso Band Coruja, vai.
14: Bom dia, Léo.
0: Bom dia, bom dia.
14: Léo, sabe por que os caras estão falando aí que a sambista não toma banho? Porque eles estão chegando em casa e as toalhas deles estão tudo molhadas. Entendeu? É que eles estão chegando em casa e as toalhas deles estão tudo molhadas. Entendeu?
11: Seu companheiro.
14: Eles estão chegando na mulher deles, estão tudo com o cabelo molhado e as toalhas deles estão molhadas. Por isso que eles estão falando que a sambista não toma banho.
0: Olha isso, gente. Ó. Esses caras não tem jeito. Eles sempre arrumam alguma coisa pra dar uma zoada, esses caras, né? Não tem jeito, não tem jeito, não. Fala pro nosso WhatsApp, participa, é o nosso Band Coruja, o programa mais louco do rádio do Brasil, gente, né? O programa mais louco do rádio aqui. Agora eu vou tocar um grande sucesso aqui, pra você. Ó, pra vocês, Zé Maguinho do Brasil! Esse é o Zé Maguinho!

0: Não, é só musicão aqui no programa, gente. Olha lá.
1: Até o seu comer.
0: Vamos ver, vai.
2: Me poupe, ouvinte. Acordei agora, você dá um desconto. Eu não tenho culpa que eu cheguei depois, você chegou antes. E aí? Oh, calma, calma. Respira, inspira. Paciência. Ah,
0: por favor, respira fundo. Respire. Não é não, Mel? Caipirão, vai, Caipirão, vai.
3: Olha, tem um amigo aí que tá meio mal informado. O Regis, ele não tem mulher, sabe? No máximo, ele tem aquelas amiguinhas de... aquelas amiguinhas com surpresa, aquelas bonequinhas de tromba que ele pega lá na Augusta, sabe? No máximo, não tem mais que isso.
0: É, o Região já gosta dessa vibe, né? Ele vai pra esse lado, né? O Região vai pra esse lado aí, ó.
4: Esses caras aí, eles não falam que não é motor de aplicativo porque tem vergonha. Região, taxista.
0: 3h42, vai!
5: Taxista leva os traveco, os Uber leva os noia e o caminhão de lixo leva o sarapatel.
0: E você leva o quê? Você leva o quê? Fala aí pra mim. E você leva o quê? Hã? Você gosta de levar o quê? Fala pra mim.
6: Bom dia, Léo.
0: Bom dia.
6: Boa semana, aqui é a Adriana de Pirituba.
0: Ô, Adriana, obrigado, Pirituba, pela audiência, viu? Só da Band FM. Abraço pra vocês aí. Oi.
7: Fala, Léo. Bom dia. Um forte abraço. Viu? Eu acho que eu vou defender o Região aí. Não é só por causa que o velho do lixo gosta de... mulher Kinder Ovo, que vem com a surpresinha que todo mundo tem que gostar.
0: Mulher Kinder Ovo,
7: olha. Cachorro?
0: Mulher Kinder Ovo, essa foi boa. Ó, quem chegou aqui, a Mara Tazini, vai, Mara.
8: Bom dia, Leozinho.
0: Bom dia,
8: que
0: bom
8: saudade
0: dia.
8: Saudade de você, Leozinho.
0: Como é que você tá?
8: Tá na última parada. Acho que é a última, né? Não sei onde eu tô.
0: Tá voltando pra cá ainda.
8: Tô quase chegando. Daqui umas 3 horas eu chego em São Paulo.
0: Tá certo.
8: Tá um pouquinho de frio, tá bom. E queria te dizer que... não tô te ouvindo porque eu tava dormindo, tá?
0: Tava dormindo.
8: Só pra te mandar um beijo.
0: Tá
8: beijo.
0: Certo.
8: Te adoro, tá bom?
0: Valeu.
8: Beijinho, coisa linda.
0: Valeu. Essa é a Mara Tassini. Tá voltando pra São Paulo. Vou aí.
9: O Região, filho. O Região é namorado da Catrícia.
0: É, mas
9: pode
0: é? Ver,
9: quando um some, o outro também some.
0: Você percebe isso?
9: Hoje ele apareceu. É. Daqui a pouco ela aparece aí também.
0: Não, mas ó, você quer saber de uma coisa? Eu acho não. É certo, é certeza. O Região, ele tem um caso com a Catrícia. Você percebe que daí fica, oi, como é que é? Seus corujitos, aí ela fala seus corujitos, mas tipo assim, meu corujito, Região, entendeu? É tipo assim, tem esquema com a Catrícia. Como a Catrícia já não tem mais ali, né? Pro Região também vale, do mesmo jeito, cara. É, agora, só que o Região deve pedir pra ela, ó, me arruma aí, tem um, né, um negocinho aí a mais, né, pra ajudar, porque o negócio dele é esse, né, o Região, né? O Mizinho, ele já gosta das bonecas, né, então, vamos lá, vamos falar com mais um áudio aqui, vamos, 3h45 já.
10: Fala, Léo, aqui é o Charles, beleza?
0: Fala, Charles.
10: Cara, ó, tem cobra preta, tem beija-flor preto, tem passarinho preto, tem cachorro preto, tem carro preto, tem... vai pensando só nos pretos.
0: Tá.
10: Vai pensando.
0: Vai.
10: Tem tudo isso preto, tem flor preta, tem tudo. Por que que não vai ter o ser humano preto? Entendeu? É isso daí. Chupa, Lê. Chupa.
0: E o que que tem a ver uma coisa com a outra aqui que falou aqui? Bom, às vezes eu sou meio voado mesmo. Você sabe que às vezes vocês me conhecem já aqui, né? Às vezes o cara fala um assunto, aí eu fico assim, putz, o que o cara falou? Aí o ouvinte já entendeu e fala pra mim, não, Léo, falou isso, porque às vezes é normal, gente, a minha mente dá uma falhada, tem hora, porque, ó, porque tá aqui falando, 4 horas falando, tem hora que a mente dá uma bugada na gente, dá uma bugadinha, né? Mas tudo bem, né? Fala, Região, vai, fala aí.
4: Por que a Mara Tassini não bateu o bolo hoje no carro? Ela tá acompanhada?
0: Tá
4: chegando em São Paulo? Vem aqui que nós vamos bater um bolo junto. Região, bolista.
0: Região, bolista. 3h46. Já vai começar o nosso Campeonato Brasileiro de Piadas Ruins.
11: Região fica falando onde que ele tá, Léo.
0: Ah.
11: Que é o seguinte, os motoristas de aplicativo, sabe, lá na hora que tiver... sentando a mamona lá na casa dele lá. Aí ele fica avisando: tô parado em tal lugar pra dar 3 tapas na cara. E só avisando os motoristas de aplicativo aí.
0: Tipo assim, só avisando e não faz nada, é isso que dizer, né?
12: Bom dia, Léo.
0: Bom dia.
12: É, o Região gosta das bonequinhas, mas não é pra ser ativo, não, é pra ser passivo.
0: Passivo beleza, ainda.
12: Tudo de bom, um abraço. Carlos, barriga de aço de Santa Catarina.
0: É, mas o negócio do Região é passivo mesmo, ele é nessa vibe aí.
13: Fala, Léo, bom dia, bom dia. Belândia na fita, é esse negócio do preto aí também, não entendi foi nada.
0: Eu também não, cara.
13: Deus é mais. Vamos ficar sem entender que é melhor.
0: É melhor, né?
13: Câmbria desliga.
0: Vamos ficar sem entender que é melhor, né? Acho que é
14: um
0: isso.
14: Fica xingando o outro, mas no final todo mundo é igual. Corno. Motorista de aplicativo, caminhoneiro, radialista.
0: Não, peraí, cara. Não fala em radialista.
14: E taxista também, tamo junto.
0: Não, peraí, cara. Não me coloque no meio, cara. Não me coloque no meio das suas coisas. Não, não tem nada a ver uma coisa com a outra aí, velho. Oi.
15: É mesmo, né? Essa cachorrona da Maratacina dessa vez. Não, não falou sussurrando, né? E batendo pra todo lado aquela anarquia.
0: Falou normal, né?
15: Já falou normal.
0: É, né? Normal.
15: Tá no meio do povo, né? Sem vergonha.
0: É, tá acompanhada lá, né? Por bom isso.
12: Dia. É, o Região gosta das bonequinhas, mas não é pra ser ativo.
16: Bom dia, Léo.
0: Bom dia.
16: Ô, pede desculpa pro Região aí que eu deixei o chinelo dele molhado.
0: Ih,
16: amanhã
0: eu
16: não tento deixar ele sequinho pra ele, tá bom?
0: Ah, tá. Ó, mas faz o seguinte, na hora que você sair de lá, deixa tudo sequinho, banheiro sequinho. Já deixa umas 4 cervejinhas na geladeira pra ele lá, só pra ele ficar feliz da vida lá, entendeu? Umas 4 cervejinhas pra ele lá, de boa. Já era, entendeu? Já, depois, já era, vai.
15: Toca aí, né? Onde é essa, mano?
0: Fala aí, cara, fala aí, meu.
15: Coisa de futebol, mano, tá doido? Se eu te falar aqui, você tem uma coisa melhor, velho, é essa. Ei, fenomenal, hein? Chupa, argentino. Põe a... Que fica pro mundial.
0: Que isso, cara? Nós já mudamos de assunto faz tempo já. O Davi tá com esse assunto ainda na cabeça.
14: Um fica xingando o outro, mas no final todo mundo é igual. Corno.
0: Ah, já foi o mesmo áudio, cara. Não é possível. Vai, velho do lixo.
17: Você vai ficar na conversa, na promessa? Como é que vai ser?
0: Ah, o nosso churrasco.
17: Hein? Diz aí.
0: Ó, peraí, cara. Ó, eu vou resolver essa parada, viu? Depois que... acho que depois que eu acabar essas férias do Diegão aqui. Daí eu vou ficar mais tranquilo. Só que também não pode ser final de semana, hein? Já vou avisar, ô, velho do lixo. Não pode ser final de semana, porque final de semana eu tô aqui na rádio, cara. Não tem como, né? Porque eu vou voltar pros meus finais de semana aqui na Band, tá? Aí o que acontece? Aí, né, tem que marcar, nós temos, né? Que marcar um churrasco ali, pelo menos no meio da semana, né? Um dia que tiver de boa. Porque final de semana vai ser difícil. Aí eu vou chamar o véio do lixo. Não, gente, de primeira, tá? De primeiro, depois a gente vai convidando a galera aí. O véio do lixo e o Muriloco. E o tiozão? Três caras aí. Ó, velho do lixo, Muriloco e tiozão. Você imagina o que não vai dar ali? Meu Deus do céu. Você é doce. Aí tem que fazer um vídeo, né? E tem que postar lá no Instagram pra falar assim, olha, estamos com os caras aqui na madrugada. Meu Deus do céu. Eu tô ferrado, mano. Até o meu cachorro, o Zeus, vai se assustar e falar, não, eu não quero ficar aqui perto desses caras. Eu não quero ficar aqui perto desses caras.
18: Nesse churrasco aí, motorista de aplicativo vai levar a linguiça, Região taxista.
0: Olha lá, o Região já começou a provocar, já. Né? Já começou.
19: Vê certinho o dia aí, porque eu sou aqui do Jardim Simas, é só descer ali pro Vanel.
0: Aí, ó.
19: Eu já levo a turma no cano da bike, eu cuido da churrasqueira e também levo linguiça.
0: Aí, pronto, já leva a linguiça, cuida da churrasqueira. Só alegria, já tem um churrasqueiro já pra isso em casa. Pronto, eu já tenho um churrasqueiro que é o tiozão. Pronto. Só não me venha com bumbum coçando, doendo, que não dá certo, hein, cara. Eu mando o Zeus morder sua bunda lá, vai, oi.
10: A mensagem que eu mandei era pra aquela hora do jogo lá, Léo.
0: Ah, eu acho que eu coloquei errado aqui. Cara, é tanto áudio que vem na minha cabeça aqui, cara. Ixi, às vezes passa.
19: Ô, Léo, peça numa piada maneira pra caralho.
0: Tá, tô vendo. Muito maneiro, vai.
19: Quando ninguém fala, e Kiko? Eu falo, casou com a Kika, foi pra Kikolândia e fez vários quiquinhos. É pra rir, hein? Pelo amor de Deus, tem alguém tem que rir.
0: Que piada sem graça, hein, cara? Vai.
20: Ei, Léo.
0: Oi.
20: Só vai convidar macho mesmo, Léo. Só vai convidar macho.
0: Peraí, cara.
20: Isso aí vai virar o quê? Uma viadagem pura.
0: Não é isso, mano.
20: A festa da salsicha.
0: Não.
20: Isso aí é a festa da salsicha.
0: Não, cara, isso aí é só... Isso é de começo, cara. Isso é só de começo. Calma aí, velho. Nós vamos chegar lá ainda, velho. Que ele tá falou isso, que ele tá com inveja, velho. Ele não foi convidado, é isso. Tá com inveja, só pode, tá com invejinha.
21: Ô, Léo, bom dia.
0: Bom dia.
21: Eu escutei o Muriloco ainda.
0: Ah, Muriloco?
21: Já passou por aí.
0: Muriloco sumiu
21: não,
0: hoje.
21: A gente não pode ir lá na casa dele, né? Só pra saber se tá limpo lá.
0: É, não, porque ele tá lá hoje, né? Se você for lá, você vai encontrar com ele lá. Então, na verdade, ele sumiu, né, hoje. Nem apareceu no programa hoje aqui.
22: Ó, Calica, faça o gosto, viu? Véio do lixo, não tem nada de velho, muito menos de lixo, viu? Ele é bonitão.
0: É o famoso Adams.
22: Sean Connery, educado, toca violão, canta muito bem.
0: Ó.
22: Ele é meu amigão, praticamente agora ele é meu papai.
0: Olha isso.
22: Papito, entendeu? Faça o gosto, viu? Os outros ficam falando vai do lixo porque ele não arruma namorada. Não é que não arruma namorada, não chegou a pessoa compatível.
0: Exato, ó, falou bonito agora, hein, Tati, ó. Não chegou a pessoa compatível. É isso aí. Mas que o velho do lixo é um parceiraço e logo, logo ele encontra alguém aí, né? Vai, logo, logo.
23: Se esse encontro aí vai ser uma broderagem, hein?
0: Não, que broderagem, o quê? Para com isso, para.
24: O Muriloco tá preocupado, chegou em casa, a cama tava quente. Aí hoje ele tá esperando pra ver se entra o rato de novo.
0: Ele já tá de olho, isso sim, falou assim, eu vou deixar minha casa sozinho lá, não, pros caras irem lá, não. Eu vou ficar aqui mesmo, ele pensou rápido até.
25: Alô, tiazinha, hein, ó. Léo Júnior tá dando a dica que vai levar essas perdidas aqui da madrugada.
0: Não, eu vou levar. Não,
25: fica bravo comigo agora.
0: Eu vou levar.
25: É brincadeira, menino, vocês não são perdidos, não, viu?
0: Não, não.
25: Vocês são só sem vergonha.
0: Ó, Edmilson, se você quiser, você vai também. Você tá. Só que você mora longe, né, cara? É ruim que você mora. Você mora em quê? Aí é Minas Gerais que você tá, né? Ah, então você mora longe, velho. Não tem como, velho. Aí. É muito longe, cara. Muito longe. Ai, ai, ai, viu? Não, a Tati perguntando, só macho no churrasco? Não é questão de só macho no churrasco. Tô fazendo um teste, entendeu? Tô fazendo um teste pra saber se eu posso levar ali mais gente, se vai ser legal. É testes, entendeu, Tati? Mais do que... Não é só um teste, é um teste.
20: Não, ah. E o cara ali já falou, né, que ele faz questão de levar linguiça. Ai, ai, ai, gente. Vai ser mesmo, é a festa da salsicha com linguiça.
0: Não, se você quiser eu posso levar uma pra você aí, ó. Ah, gostar de salsicha assim longe. Ah, Edmilson mora em Pouso Alegre, então, cara, Pouso Alegre. Então, não tem como, cara, muito longe. Fala comigo, vai.
26: Fala, Léo Júnior, Fábio Pezão de Barreiros por cá, hein.
0: Vai, de novo,
26: pô,
0: vai.
26: Léo, logo no primeiro churrasco da confraternização... Vai ser o churrasco dos cueca? Aí não, hein? Só linguiça? Você tá doido?
0: Não, peraí, só linguiça não. Lá vai ter carne de... Cara, vai ter picanha, velho. Já vou avisar pros caras, ó. Gente, traga a picanha. Eu já falei que eu não vou ajudar com nada, porque os caras que tragam, entendeu? Tragam a cervejinha também, que não pode esquecer. Claro, obviamente, a cervejinha. Não pode esquecer, né? Vamos lá. Oi.
27: Ô, Léo, bom dia. Quem nunca rodou 1.000 quilômetros pra pegar uma Pichelli? Hã?
0: Que o quê?
27: Que é isso?
0: Pra pegar o quê, cara? Uma Pichelli? Né? Vai, continua aí.
28: Ô, Léo, churrasco aí. É o churrasco da latinha.
0: Cara, tá muito... Ô, Francisco, o seu áudio tá muito baixo, a sua voz, cara. Não, porque eu falei de churrasco aí, porque os caras já moram em Sorocaba, né, velho? Então eu já moro lá, então os parceiros já tá tudo perto, né? O velho do lixo que mora aqui em São Paulo, né? Mas aí é pertinho pra ele, né? Agora os outros demoram muito longe, velho. Demoram muito longe. Mas, né, vamos fazer um churrascão enorme, um churrascão do Band Coruja. Logo, logo eu vou inventar isso aí. Vai, tem que convidar aí, tem que ter um lugar maior, né, pra convidar a galera, fazer um churrascão daqueles, hein? Vai.
29: Ô, Léo, você ainda pergunta onde é que o Edmilson mora, esse sotaque dele aí de caminhãozinho do Relâmpago McQueen, isso aí tá na casa Relâmpago... interior de Minas Gerais.
0: É, pois é, mas às vezes a pessoa pode ser de Mineiro, ele tá em outro lugar também, né? Pode estar lá no Mineiro, mano, no Rio de Janeiro. É, vai saber. Quando eu vi aqui a... É 35, né? A Litrinha é um Pouso Alegre. Então é isso. Mas tá convidado. Se quiser vir, pode vir também. Não tem essa não. Oi.
1: Ô, Léo. Bom dia.
0: Bom dia.
1: É o Andrezinho Cardoso.
0: Fala, Andrezinho.
1: Caipira.
0: Como é que você vai?
1: Se precisar, a gente vai fazer o churrasco. Eu trabalho com evento e vamos que vamos.
0: Aí, ó.
1: Vamos marcar o churrascão.
0: Churrasqueiro já tem aí. Já tem no esquema já. Já tem no esquema.
25: Não, vocês estão redondamente enganados. Eu não moro em Minas, não. Moro aqui no sul da França. Nossa, um calor de morrer aqui, viu?
0: Tô vendo. Morrer. Dá pra perceber, dá pra perceber.
2: Não, nós brincamos assim de levar linguiça, as coisas da resenha, né? Lógico que a mulherada vai, todo mundo leva sua esposa. Pô, eu fazia costela assada e frango assado. Eu vou fazer uma costelona recheada pra nós, você vai ver que da hora.
0: Olha, vamos.
2: Ó, sorvete.
0: Aí, vai, vamos cachorro, levar. Bora, vamos lá. Bora, leva essa costela recheada, pelo amor de Deus. Você leva essa costela. Olha, aí.
3: Léo, continua aí. Bom dia, Léo.
0: Bom dia.
3: Deixa eu te falar, o churrasco vai ter. Carne mijada?
0: Não, para, cara. Para com isso, velho. Peraí, velho. Peraí. Nós estamos falando de churrasco aqui, cara. Nós estamos falando de churrasco, meu.

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Oi, gente! 4 horas, 1 minuto, 4 em 1, tudo certinho por aí. Vamos lá, virar minha última hora por aqui, ó. Última hora do nosso Band Coruja. Já já vai começar o nosso Campeonato Brasileiro de Piadas Ruins, hein? Se prepara aí! Vamos nessa alegria por aqui até às 5 da manhã. 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

0: Cidade FM, Jorge Matheus, pra quem entender, 4:10, 4:10, gente, vamos lá, vamos começar o nosso Campeonato Brasileiro de Piadas Ruins, já tá mais que na hora, gente, ó, tá mais que na hora da gente começar nosso campeonato, viu? Obrigado você que tá chegando agora aqui participando com a gente. Ó, só colocar, ó, quem tá chegando agora aqui, ó. A Catrícia. Ô, Catrícia.
1: Bom dia, Léo. Tudo dia. Bem com você?
0: Tudo bem,
1: oi,
0: você?
1: Meus corujitos, que saudade de vocês. Como vocês estão? Tá tudo bem? Eu espero muito, muito que sim, viu?
0: Aí, a Catrícia chegou. Legal, Catrícia. Um abraço. Gente, vamos lá? Vocês estão preparados? Ó, preparem aí as suas piadas ruins, por favor. Piadas ruins aqui no programa. E atenção, atenção, atenção. Por favor, quando vocês forem fazer as suas piadas, no áudio fale o nome de vocês, tá? Ó, meu nome é tal, fulano de tal, não esquece. Ou coloca por escrito, ou faz, ou fala no áudio, tá? Fala seu nome primeiro e já faz o seu áudio aí. Tá bom? Tá combinado? Vamos combinar, vamos começar aqui o nosso Campeonato Brasileiro de Piadas Ruins, porque, ó, vai ter um ganhador daqui a pouco, vai ter a votação, depois tem a votação. Vai ganhar o quê? 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Vamos começar o nosso Campeonato Brasileiro de Piadas Ruins.

0: horas, 11 minutos, 4:11. Vamos lá, vamos começar o nosso Campeonato Brasileiro de Piadas Ruins. Tá mais que na hora, hein? Tá mais que na hora. Tá mais que na hora. Vamos lá, vamos se nessa. Peraí, peraí, cara. Vamos lá. 11 999919197. Vamos lá com as primeiras piadas aqui da nossa. Vamos ver quem que é você.
1: Boa madrugada, Léo. Aqui é o Alex de Osasco. A minha piada...
0: Ó, vamos ver. Alex de Osasco. Deixa eu marcar aqui primeiro. Alex. Peraí. Vamos ver. Alex. Osasco. Tá. Qual que é a sua piada, Alex? Vai, conta pra gente. Qual que é a sua piada aí?
1: É do mineiro e do gaúcho.
0: Tá. Piada, vou colocar aqui, ó. Mineiro e gaúcho, tá, beleza. Vamos lá, pode contar a sua piada aí.
1: Certo dia, o gaúcho fala, o mineiro fala, eu tô com tanta fome, mas com tanta fome que eu sou capaz de comer um trem. Aí o gaúcho começa a fazer ti ti ti ti ti piuí, ti ti ti ti ti piuí, ti ti ti. Abração aí, Léo, Alex.
0: Valeu, cara, um abraço pra você, tamo junto aqui, viu, valeu.

0: Laça. Vamos continuar aqui, você participando com a gente, 11999919197. Quem que é você? Fala aí.
1: Bom dia, Ademir Barueri.
0: Ademir, deixa eu marcar aqui, vamos lá. Ademir de Barueri. Ademir, vamos ver aqui. Vamos ver. Ademir de Barueri. Ademir, vai, conte a sua piada pra gente, vai.
1: Rapaz, eu vou contar uma piadinha aqui. Existia um corcunda que fazia muito sucesso com as mulheres, entendeu? E havia um galã rico, milionário, que a mulherada não dava atenção pra ele quando o corcunda tava perto. Aí esse milionário foi lá e perguntou pro corcunda: qual que é seu segredo, rapaz? Eu falei: não, não posso contar. Não, me fala que eu te dou 20 mil reais. Não, não posso contar. Não, me fala que eu te dou 50 mil reais. Ah. A corcunda foi lá e foi contar o segredo pra ele. Falou: meu segredo é o seguinte, vem aqui no cantinho. Aí chegou assim, falou, abaixou as calças, falou: meu segredo é isso aqui. Aí o milionário olhou assim e falou: rapaz do céu, isso que é uma chibata, hein? Ah. Eu, se eu tivesse uma chibata dessa, eu mesmo beijava ela. Aí o corcunda respondeu: rapaz, você acha que por que eu fiquei corcunda?
0: Ah. Aí, tá certo. Foi a piada do corcunda, a piada do corcunda, o Ademir. Valeu, Ademir. Obrigado, cara. Valeu, hein? Vamos lá, vamos continuar aqui. Vamos falar Max Estrela. Vai, Max, vai.
2: Léo Júnior, Max Estrela aqui.
0: Vai, Max.
2: Léo Júnior tava num voo, né?
0: Pera aí.
2: Daqui a pouco aquela correria das comissárias lá.
0: Pera aí, agora é o Max Estrela. Deixa eu marcar o nome dele aqui. Pera aí. Max Estrela, tá. Piada do voo, tá, do voo. Piada do voo, vai, continua, conta aí, vai, conta a sua piada.
2: O Júnior tava num voo, né? Daqui a pouco aquela correria das comissárias lá, tal, o piloto e o copiloto apagaram, morreram, Léo Júnior.
0: Ah.
2: Aí eu corri e fui lá, né, na cabine, falando com a torre de controles, e ele: meu filho, você consegue levar esse avião até onde? Aí eu falei: ah, com certeza eu levo ele até o local do acidente.
0: Nossa senhora, hein, ó. Oh. Rapaz do céu. Vai ser o Max Estrela. Beleza, aqui ó. Essa aqui é a piada do voo do Max Estrela. Já deixei marcado também. Eu tô só guardando as piadas. Tô só guardando aqui as piadas. Ah, vamos ver quem que é você. Fala comigo, vai.
3: Bom dia, Léo. Gilberto aqui de Palestina. Vou contar
0: a Gilberto, piada. Peraí. Gilberto, seu nome. Para, peraí, Gilberto. Tá, legal. Pode. Vai, Gilberto.
3: O marido saiu pra trabalhar. O filho foi pra escola. E chegou mais cedo. Aí pegou um velhinho da barba grande, branca, em cima da mãe dele, em cima da cama. Aí tá. Deu uma espiadinha e falou: Papai Noel, Papai Noel, Papai Noel.
0: Tá. Pera aí, então é o Gilberto, tá? Tá. Beleza, tá certo. Vamos lá, vamos continuar. Conte a sua piada aqui pra gente. 11 999919197. Oi.
4: Bom dia, Léo.
0: Bom dia.
4: É o Abraão do Sorocaba.
0: Fala aí, cara.
4: Piada ruim é o cara que morreu.
0: Ah.
4: Foi pro céu. Tô lá no céu, lá. Aquela paz, aquele sossego, aquela silêncio, né?
0: Aham. Uh-huh.
4: Aí disse que ele, de repente, começou a escutar lá de baixo. Ela gritaria: lá vem ela! Daqui a pouco: lá vem ela! O cara gostava de uma farra, sabe?
0: Sei.
4: Ah, ele foi lá pro São Pedro, pro São Pedro, quero descer lá pra baixo. Ah, lá o negócio tá mais agitado, tá melhor, toda hora o pessoal grita: lá vem ela, lá vem ela. Aqui não tem nada, aqui tudo muito parado, tudo tranquilo, eu gosto de agitação, não sei o que. São Pedro falou: quer ter certeza que você quer ir lá? Ah, não, pode jogar lá pra baixo. Lá,
0: a sua perna tá muito grande, hein, cara? Muito grande demais.
4: Aquele que caiu lá, ele já caiu um carneirãozão de merda. Ah, na hora que ele caiu, já deu aquela afundada e levantou e ficou só com a cabeça pra fora,
0: ó. Ó, faz o seguinte, a sua piada, ó. Ela tá muito grande, cara. Você faz, dá uma diminuída na sua piada. Tem que dar uma diminuída também. Porque tem que ser... As piadinhas, elas tem que ser curtas aqui, no caso, né? Elas têm que serem mais curtas pra poder o pessoal entender também, né? Vamos lá. Edmilson Gaipirão. Vamos ver o que o Edmilson vai falar. Vai, Edmilson.
5: Léo, eu sei o meu também de gaúcho e de mineiro, né? Ah. Aí o gaúcho chegou pro mineiro e falou assim: mas, baguri, eu nasci em Pelotas e tu... Eu não, eu nasci de uma vez só, inteirinho.
0: Ah, tá aí, ó. Essa é a piada do Edmilson Caipirão. Beleza, vamos ver aqui, vai.
6: Catrícia, do bairro Santa Cecília.
0: Vai, Catrícia.
6: Éramos três e três galinhas pedrês que colocaram ovos pra nós três. Beijo.
0: Aí, ó. É, piada da Catrícia. Piada da galinha, no caso, pra ovos, né? Beleza. Vamos lá pra mais um aqui, vamos lá. Daqui a pouco vai começar a votação, hein? Qual piada você gosta mais? Com 3 pontos vai ganhar, hein? Quem tiver com 3 pontos vai ganhar. Vai ganhar esse presentão aqui do Bande Coruja, vai.
7: Aqui é o Regis de Pindamonhangaba.
0: Pera aí, Regis de Pindamonhangaba. Vamos ver, colocar aqui. Regis, Pindamonhangaba. Legal, Regis, vai. Conta a sua piada aí.
7: 2 compadres indo pescar.
0: É a piada dos compadres, tá.
7: Um deles levava 2 sacolas. Aí um pergunta para o outro: compadre, o que, que tem nessa sacola? É cachaça. Mas nós não tínhamos combinado que não ia mais beber? Não, mas é só por causa de uma cobra morder. Aí coloca a cachaça. E nessa outra sacola, o que é? É a cobra. Vai. Ih, que lá não tem.
0: Olha aí, cara. Vamos lá, 11 999919197. Vamos colocar mais uma piada aqui, porque o povo já tem que escolher as piadas, entendeu? Porque se você colocar um monte, vai ficar aquele monte, o pessoal se perde, né? Vai,
8: corre. Fala, Leo Júnior, Davi de Pouso Alegre. A piada da loira que
0: Davi
8: quase
0: de Pouso Alegre, vai.
8: E uma loira tava andando na rua com a sua amiga, avistou uma casca de banana, falou: nossa, amiga, vou cair de novo. Davi de Pouso Alegre, abraço.
0: Valeu, cara. Um abraço pra você, tamo junto. Mais uma agora pra gente começar a votação aqui, gente. Porque assim, é rápido o quadro, mas todo dia tem, tá, gente? Todo dia tem, vai.
9: Ô, Léo, tem uma piada. O gaúcho foi no mercado, ele foi fazer uma compra, na volta roubaram o carro dele. Qual era o nome do carro? Cadete.
0: Cadete. Caramba, velho, que é isso, hein? Beleza. Agora é o seguinte. Vamos lá pra votação, tá? Já tem gente que participou aqui. Uns vão ficar bravos. Ah, porque não foi minha piada, gente. Amanhã tem mais piada. Muita coisa, porque se eu colocar um monte de gente aqui, vai ficar perdido, o povo vai ficar perdido e vai esquecer das primeiras, vai ficar difícil. Ó, nós temos aqui, ó, no momento agora, a piada do Alex de Osasco, viu? A piada aqui do Mineiro. Temos também aqui o Ademir de Barueri, o Ademir, que mandou aqui pra gente também. E temos a piada também do Max Estrela, E a piada também do Alberto. Piada do Papai Noé, né? E também do Edmilson Caipirão. E aí, qual que você... agora é a sua votação. Qual que você gostou mais? Me manda aí, vai, manda aqui pra gente. Agora é a hora da votação. Agora eu quero saber. 11 999919197 é a hora de você votar. Vai, não é de morfar, não, é de votar, vai.
10: Caipirão, voto do Caipirão.
0: Aí, ó, um voto pro Caipirão aqui. Um voto foi pro Caipirão, beleza. A Tati já votou aqui. Agora é a sua vez de votar. Qual que você gostou mais aí? Das primeiras também, vai lá.
8: Davi de Pouso Alegre, piada.
0: Aí, ó. Um voto pro Davi de Pouso Alegre, beleza. Já tá aqui no esquema. Vamos ver quem mais. Quem mais tá votando? Agora é a hora de votação, gente, vai.
7: Léo, a piada do Cadete. Léo, a piada do Cadete.
0: Piada do Cadete. Cadê? Vamos, tá escrito aqui. Peraí. Nossa, minha letrinha também é demais, hein? Pelo amor de Deus, hein? Tá, piada do Cadete, beleza. Vamos ver aqui, mais um agora. Para a votação, vai.
10: Léo, você notou o meu nome?
0: Tá anotado. Oi, mais um.
11: Fala,
0: vai.
11: Meu querido, aqui é Paulinho de Cuiabá. Tinha 2 pintinhos...
0: Não, já foi agora. Agora é hora da votação, vai.
5: Léo. A piada do Caipirão, Marcos Santo André.
0: Tá, vai lá, beleza, mais um aqui. Ah, vamos ver aqui. Ó, o pessoal tá mandando por escrito também aqui, viu? O pessoal tá mandando por escrito aqui, ó. Ah, ó, o Carlos mandou aqui pra gente. Pode mandar por escrito também, tá, gente? Pra essa votação. Vocês podem mandar por áudio ou por escrito. Não tem problema não, tá bom? Ó, a piada do Alex aqui, ó. Tá, um voto aqui pro Alex, beleza. Aí, vamos ver. Vamos pra mais um aqui que tá participando.
12: Bom dia, bom dia, bom dia, Léo Júnior.
0: Bom dia, bom dia.
12: Ó, Léo, piada do cadete.
0: Piada do cadete. Beleza, piada do cadete, beleza, vamos lá. Ah, mais um que tá chegando por aqui. Bom dia, Léo Júnior. Aqui é o Clóvis. É, estou dando muitas risadas com vocês. É, o Clóvis mandou aqui, ó. É, a piada do Ademir, ó. A piada. Tá, a piada do Ademir. Tá, mais um voto aqui pro Ademir, beleza. Vai. Ah, bom dia, Band FM. Eu não tô só pegando os áudios, eu tô pegando também aqui o pessoal que tá mandando por escrito, tá, gente? Então. É, piada, deixa eu ver aqui, foi o Marcos que mandou pra gente. Fala, Marcos, Marcos de Campinas, tá participando, gostou, mais um voto aqui pra piada do Alex. Beleza, foi mais um voto aqui pra piada do Alex, boa, o Alex tá com dois votos aqui, vai, vamos ver. O que que o Fenomenal tá falando aqui, vai, Fenomenal, cadê, pera aí, cadê o Fenomenal? Os caras ficam ligando, gente. Peraí, gente. Vocês não podem ligar, velho. Você tem que mandar mensagem. Peraí, vai.
13: Olha, eu volto na Catrícia.
0: Catrícia.
13: É fenomenal, não, não. É a melhor piada do Brasil.
0: Aí, ó.
13: É fenomenal, não, não.
0: Volto pra Catrícia. Beleza, tá bom. Vamos lá. Mais uma aqui. Bom dia, Band FM. Silvestre, o Silvestre tá ligado na Band FM. Ele tá em Pouso Alegre. Fala, Silvestre, beleza? Pouso Alegre. Tá botando aqui a piada do Alex, caramba, hein, ó, piada do Alex, mais um voto pro Alex aqui, fechou, beleza, vamos lá, mais uma participação aqui, quem que é você? Oi, bom dia.
14: Ô, Léo Júnior, bom, aqui é o Garcia, rapaz, vou votar pro meu xará.
0: Oi.
14: Xará, o Alberto.
0: Alberto.
14: Ixi.
0: Peraí, vai, vamos ver aqui, vai, vamos ver, vai, de novo, vai.
14: Júnior, bom, aqui é o Garcia.
0: Puxa vida, cara, os caras ficam ligando, velho. A gente pede pro pessoal aí não ligar, viu, gente? Por favor, tá atrapalhando aqui a nossa piada aqui, velho. Pera aí, vai.
14: Ô, Léo Júnior, bom, aqui é o Garcia.
0: Tá.
14: Rapaz, vou botar pro meu xará aí, o Alberto. E chupa ali, fenomenal, chupa Argentina.
0: Tá bom, beleza. Vai voltar pro Alberto, tá. Tá voltando pro Alberto aí, mas, ó, primeiro, aliás, primeiro voto pro Alberto, tá? Agora eu vou pras mensagens. Bom dia, Band FM. O meu nome é Jéssica. É, deixa eu ver aqui. É, Jéssica do Rio Grande do Sul. Ela tá votando aqui a piada do Alex. Boa, a piada do Alex. Valeu. Obrigado, Jéssica, pela sua participação. Vamos pra mais um voto aqui? Vamos lá? Vamos ver. Quem vai ganhar esse presentão hoje aqui na Band FM, hein?
15: Fábio Júnior, Fábio Pezão de Barretos. Voto Edmilson Caipira.
0: Edmilson Caipira. Boa. Vai mais um voto pro Edmilson Caipira aí. Vamos ver, vai. Bom dia, Band FM, meu nome é Fabiano. Fala, Fabiano, beleza? O Fabiano tá participando com a gente. De onde é o Fabiano aqui? Ele é do Paraná, que legal, tá ouvindo a Band por aí. Gostou do Alex, a piada do Alex. Boa, valeu. Vamos mais um aqui, agora pra... Vamos ver, esse agora a gente vai resolver, hein? Olha lá, mais um aqui, quem que tá falando aqui? É o Bruno Souza, Bruno de Souza de Almeida. Piada lá, voto na piada do Alex. Caramba, cara, Alex, é isso? É o Alex que levou? Aí, ó, ficou o Edmilson Caipirão e o Alex, cara. Ficou frente a frente os dois aqui, ó. Ô, Alex, parabéns pra você, viu, Alex? Você ganhou o presente de hoje, viu, rapaz? Parabéns pra você. Foi o primeiro a contar a piada, inclusive. Olha, tantas participações aqui. Ó, ficou o Edmilson Caipirão, mano. Imagina, Edmilson Caipirão juntamente com o Alex. E o Alex foi o nosso campeão de hoje aqui. Alex de Osasco. Obrigado, viu, Alex? Contou a sua piada aí. Participou com a gente. Ô, Alex, pode ficar tranquilo. Fique em paz, que é o seguinte. A nossa produção vai entrar em contato com você, tá? Fique em paz. A produção vai entrar em contato com você. Vai te dizer, né? Quais os dias aí que você pode estar retirando, tá bom? Aí o pessoal vai te informar onde que você vai retirar esse presentão. Beleza? Então, ó, a votação vale pra quem tá mandando por mensagens e quem tá mandando por áudios também, tá bom, gente? Beleza? São 4h28, um parabéns, parabéns pro Alex, que ganhou aqui esse presentaço. Ó, e é um super presentaço, inclusive. É um kit da Band FM, Nando Moreno, que vem com duas xícaras. Você vai tomar seu café de boa aí, tá? Meio quilo de café também. Mas não fica triste, não, porque assim, gente, todos os dias tem um sorteio, tá? 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Então você vai participar aqui do nosso Band Coruja e boa sorte pra você, tá? E aí você conta as suas piadas, beleza? Então tá aí, gente. Tá aí, tá resolvido, tá feito. E a gente agradece todo mundo que tá participando com a gente. Já, já eu volto pra gente continuar um pouquinho mais aqui e nós vamos... Você vai tomar seu café de boa aí, tá? Meio quilo de café também. Mas não fica triste, não, porque assim, gente, todos os dias tem um sorteio, tá? Até agosto aí, é o final de agosto, tem sorteios. Então você vai participar aqui do nosso Band Coruja e boa sorte pra você, tá? E aí você conta as suas piadas, beleza? Então tá aí, gente. Tá aí, tá resolvido, tá feito. E a gente agradece todo mundo que tá participando com a gente.

0: Band FM, essa é a nossa madrugada mais gostosa, hein, gente? É o nosso Band Coruja, é o Catinguele. Você lembra do Catinguele, gente? Só tinha... Olha, eu vou falar pra você, os pagodes dos anos 90 são os melhores, viu? Na boa, viu? Os pagodes dos anos 90 são os melhores. Ah, não, os pagodes 90, eu vou falar pra você, sensacional. Eu curto demais, eu gosto, gente. Ó, Catinguele, só pra contrariar, tem muita coisa boa, né? Ó, gente, obrigado a todo mundo que tá participando do nosso WhatsApp 11 999919197. Muito obrigado pela companhia. Ó, tantas mensagens chegando por aqui, né? Ô, Léo Júnior, bom dia! Acabei de chegar, já tô tomando café e tô ouvindo a Mande FM. Seja bem-vindo aqui, o Paulão. Fala, Paulo. Nossa, no campo do nome do cara é Paulão, Paulão. Ô, Paulão, um abraço pra você, viu, Paulão? Um abraço. Obrigado pela participação. Ó, até rimou, né? Paulão, obrigado pela participação. Boa, boa. Um abraço pra você. Salatiel. Salatiel não participou hoje das piadas?
1: Da Band FM, hein? Olha lá. O endereço que eu vou mandar uma cesta básica aí pra poder ajudar, cara, porque um pó de café de presente é sacanagem, hein?
0: Cara, isso aqui é só pros ouvintes do Band de Coruja, seu. Viu? Para de ficar reclamando, vai. Vai, ficar, vai reclamar pra outro, vai. Vai, quem mais tá aqui? Robson?
2: Ô, Léo, bom dia.
0: Bom Robson dia.
2: São Isabel.
0: Fala aí, cara, fala aí, oi. Vai, fala
2: também
0: comigo. Eu
2: concordo com você, hein, cara. Ah.
0: Puxa vida, o cara... Ó, deixa eu só cortar rapidinho, gente do céu. A gente pede, por favor, não fiquem ligando no WhatsApp. Porque, assim, atrapalha o áudio do amiguinho aqui, gente. Não sabe, é chato demais. Então, a gente pede na boa, assim, pro pessoal mandar áudio, não ficar ligando. Porque aí atrapalha quem tá falando aqui, entendeu? Vai lá, fala aí.
2: E, ó, Robson São Isabel. Ah. Também concordo com você, hein, cara.
0: É muito bom, né, cara?
2: Os pagodes dos anos 90, Exalta Samba, Arte Popular. Lá, Catinguele.
0: Pois é.
2: Muito bom, cara. Você é louco. Eu escuto até hoje, cara.
0: Não, é sensacional. Ó, o Robson falou que os pagodes dos anos 90 são os melhores. E realmente, cara. E a gente ouve até hoje, né? São músicas assim que fizeram sucesso. Ou até parte da vida da gente. Certas músicas, né? Isso é muito bom. Vai, vamos colocar o áudio do garotinho aqui que tá falando até umas horas aqui. Fala aí, Michael.
3: Olha, pelo amor de Deus, hein? Até pra fazer com prato de piada seria ruim, cara.
0: Lá,
3: votação então. É só por áudio.
0: Vai lá, meu.
3: Opa, Léo, bom dia, tudo jóia? Ô, Léo, acho que o seu Instagram tá com algum bug.
0: Ó, tá vendo só, cara? E a gente coloca o cara, eu vou falar aqui, eu vou até falar pro pessoal expor isso no ar aqui. O cara fica mandando toda hora, coloca meu áudio. Aí o que acontece? Aí ele fica ligando, atrapalhando, né? O cara fica atrapalhando. O cara não manda nada de bom no áudio. Fica reclamando, falando alguma coisa aí, né? Cara, é complicado, mano. De boa, viu, cara? Eu acho que se você fosse participar com a gente, seria interessante, seria legal, válido. Agora, ficar desse jeito aí é complicado. Nem a galera vai gostar disso aí que você tá fazendo. Nem o povo vai gostar disso, cara. Na boa, mano, na boa. É chato, né, mano? Chato, vai.
4: Ô, Léo, esses Zé Ruela aí que ficam ligando aí pra encher o saco.
0: Exato, cara.
4: Abobrinha.
0: Exato, mano.
4: Não tem dó, bloqueia.
0: É,
4: não,
0: cara.
4: Não agrega nada.
0: É, tem, não agrega nada. Assim, a gente tá aqui pra participar, né? É uns desavisados que ligam, mas assim, a gente não atende ligação do WhatsApp. Então a gente é bem explicado, né? Eu gosto de trabalhar assim, de boa, sabe? Então é o meu jeito de trabalhar esse. Então assim, a gente preza pelo respeito, claro, automaticamente pelo respeito pra quem tá ouvindo também, em geral, né? Somos aqui, a gente faz uma resenha legal na madrugada. Não é só comigo, não. Até com o Diegão também aqui é a mesma coisa, gente. Ou até com outro que estiver apresentando o Band de Coruja. É isso, gente. Vamos lá. 4h40 já.
5: Olha, eu vou falar uma parada pra tu, na moral, todo
0: vai lá.
5: Respeito.
0: Mano. Vai lá, mano. Fala aí.
5: Você é bolsonarista,
0: não,
5: né?
0: Não, cara. Olha, o outro já, meu. Eu tô falando de... Eu tô falando de política. Tem nada a ver. Mas o que, que tem a ver uma coisa com outra, cara? Eu não tô nem falando de política aqui, velho. Nenhum nem de outro, mano. Esses caras, velho. Que o cara... Que... Do nada, velho. Do nada, meu. O cara dava dessa, velho. De política, mas nem tem comentando de política, vai.
6: Aê, Aldino, tô chegando na Coab.
0: Vai, vai, canta, vai.
6: Minha galera.
0: Isso, Davi, vai.
6: Um abraço dos amigos, viu, baby? De minha Cinderela.
0: Vai, vai, eu tô chegando.
6: Diga que tô chegando. Vou te deixar até tarde. Vou dar Danone pro Xambinho e o Fabinho. Vem, vem.
0: Ah, pegou o Xambinho. Que tá a ver o Xambinho agora com isso?
6: Ele toca o saco. Tanta festa vai rolar até tarde.
0: Meu Deus do céu. Ai, ai, ai. Que... Olha, dá até uma palpitação no coração agora.
7: Só
0: vai.
7: Só uma viadagem aí, meu. E ninguém vê as minhas piadas.
0: Ah, mas calma aí, cara. Ó, porque quem vê aqui as piadas, a nossa cláusula de piadas aqui... É quem participa de áudio e quem manda por escrito também na votação. Vale pros dois, viu? Então, fica, quem não participou hoje vai participar amanhã. Pode ficar tranquilo. Tá valendo pros dois aqui. Beleza? Oi.
8: Ô, Léo. É que você é profissional, parceiro. Você é profissional, você é educado.
0: É claro, cara.
8: Sabe? Você sabe fazer um trabalho tenta, também. Né? Como o Diegão também, gente boa. É que esses caras não têm argumento, não têm assunto, não sabem resenhar. E fica falando essas groselhas no ar aí. Entendeu? Quem sabe participar, participa, brinca e tá tudo certo.
0: É isso, cara, é isso, é isso.
8: Brinca aí, tá tudo certo. Aí o pessoal zoa comigo, zoou com ele, e tá tudo certo. Vamos brincar, vamos saber resenhar.
0: É isso, gente, entendeu? É isso que a gente tá falando.
8: Vamos que vamos, parceiro.
0: Falou bonito,
8: velho. Você tá aí pra fazer o seu programa, o seu profissionalismo, a sua parte, o seu trabalho. Esses caras que não sabem resenhar. Bloqueia e já era.
0: Não resenhe, né? Se não sabe resenhar, não resenhe. Pronto. Vou falar que quem mais tá por aqui. Oi, bom dia, bom dia.
9: Fala, Léo, bom dia, bom dia.
0: E aí,
9: vou
0: cara?
9: Vou falar uma coisa boa. E a Argentina? Tá. Tomou no rabo, hein?
0: Tem que ser, né? Tem que ser. Vai.
10: Léo, bom dia. É o Dirceu da freguesia. Até rimou. O rapaz foi comprar um ingresso no cinema. Me vê dois bilhetes. Aí o menino perguntou, é para Romeu e Julieta? Não, é para mim e minha esposa mesmo.
0: É complicado, viu, cara? Vou falar para vocês.

0: Vamos lá, vai. O meu amigo, o Adriano, lá do Apaixonados por Rádio. Grande parceiro, Adriano. Um abraço pra você, viu, Adriano? Obrigado pelo carinho. Tamo junto. Oi, bom dia. Fala comigo.
1: Fala, Léo. Bom dia. É o Juninho do litoral do Paraná.
0: Fala, Juninho. Como é que tá,
1: chegando,
0: mano?
1: Chegando no Uberlândia com a companhia da Band FM.
0: Coisa boa, hein, cara?
1: Teu programa é da hora. Não tem como não ouvir na madrugada. Um abraço.
0: É, porque a gente faz uma bagunça aqui, cara. Xinga todo mundo, né? A gente faz uma... Olha, faz um fuá aqui, né? E o povo gosta, isso é muito bom. Vamos saber disso aí, oi.
2: Bom dia, Léo, aqui é João Filho, aqui de Vitória da Conquista, na Bahia.
0: Fala, João, como é que você tá?
2: Parabenizar seu programa, irmão. Um programa top demais, classe A. Saindo aqui agora em busca ali do suco da mimosa. Laticínios aqui, Léo, valeu, Léo. Fica com Deus aí, tudo de bom.
0: Todo aquele abraço, dia, ouço, hein? Tamo junto. Obrigado pela sua audiência. 4h44, já o Tadeu tá chegando aí, hein? Já o Tadeu, Homem Vinheta, tá chegando na parada também. Tá chegando o Band Bom Dia e toda essa galera, essa patota boa que vem com Homem Vinheta aí também. Já o Tadeu dá. Daqui a pouco você vai me fazer as perguntas pro Tadeu, hein? Daqui a pouco.
3: Bom dia, Léo. Bom dia, Band FM. Edmilson, taxista aqui de Brasília.
0: Fala, parceiro. Tudo
3: não
0: bem?
3: Vai ter buzinaço hoje?
0: É, hoje não teve buzinaço, que é o seguinte, cara. Verdade, hein?
3: Se peito fosse buzina, de noite ninguém dormia. Um abraço, boa semana a todos.
0: Caramba, velho. Olha isso aqui, velho. Não, isso aqui né, tem que guardar as sete chaves. Olha isso, ó.
3: Vai ter buzinaço hoje?
0: Ó.
3: Porque é o seguinte.
0: Vai.
3: Se peito fosse buzina, de noite ninguém dormia. Um abraço, boa semana a todos.
0: Ó! Isso, hein? Essa pra começar bem a semana, hein, gente? Vai.
4: Bom dia, Léo. Bom dia, boa semana.
0: Pra nós.
4: Bueno, por cá. Ô, Léo, o que esses caras estão fumando, estão tomando aí na noite aí?
0: Sei lá o que eles estão tomando.
4: Pô, um é chato pra caramba, outro fala de política do Neida.
0: Do nada, cara. Pô, os caras estão
4: muito loucos, cara.
0: É, muito doido.
4: O palito,
0: né?
4: Que vocês estão queimando aí, fala pra mim aí.
0: Ai, tá todo mundo doido, cara. Oi, bom dia.
5: Ah, manda esse cara sentar no dedo dele e rodar, ô, caralho. Vai ouvir outra rádio.
0: Ah, tá bom, beleza. Mas valeu, obrigado, mano. Obrigado aí pelo... Ai, por defender nós aqui, oi.
6: Ai, que susto, Léo. Ainda bem que você repetiu o áudio dele, porque do xará, né, meu xará aí... Eu achei que tinha falado do peido.
0: Exatamente, peido, por isso
6: é
0: que eu repeti.
6: Peito, né?
0: É.
6: Porque peido é buzina, né?
0: É.
6: Buzininha de couro.
0: Exatamente. Por isso que eu até repeti o áudio novamente, né? Vamos lá, 11 999 919197. Fala comigo.
7: Léo, esse cara que tá atrapalhando aí a programação, bloqueia. Já era, filho.
0: Bloquear aqui, né? Pois é, cara. Oi, bom dia.
8: Bom dia. Vambora pra mais uma semana? Uma boa semana pra você aí, Léo. Um bom
0: pra
8: trabalho.
0: Nós, pra nós, cara.
8: Pelo seu trabalho, viu? Um abraço. Partiu Alphaville.
0: Partiu, mano.
8: André de Santo André.
0: É nóis por aqui. Obrigado pela sua audiência, viu? Fala comigo, vai.
9: É muita cocaína, meu amigo. Quero falar aí, ó. Qual é o caminhoneiro que não cheira uma cocaína?
0: Pá, pera aí, pô. Não.
9: Cocaína.
0: Mas não pode, cara. Não pode. Aí tem que cheirar outra coisa. Vai, oi, bom dia.
10: Fala, meu amigo Léo, aquele bom dia pra nós. Esses caras que ligam pra falar besteira, esses caras criados com vó, não tem assunto não, entendeu?
0: Pois é,
10: aí
0: cara.
10: Fica aí querendo só atrapalhar as pessoas que fazem aquela resenha e fazem o programa ficar cada vez mais 10.
0: É verdade.
10: Ser o melhor até o momento. Top 10.
0: Obrigado, viu? Um abraço pra vocês. Nós vamos entregar esse programa com a audiência que o Diegão entregou pra mim aqui, o programa, né? Até com mais ainda, viu? É, mais galera nova chegando. É isso aí, gente. Vamos lá, vai.
11: Bom dia, Léo. Bom dia, Cleitão de Socorro, São Paulo.
0: Fala, Cleitão.
11: Galera do H2O. Tá na hora do buzinaço, hein?
0: Os caras guardam os buzinaços, né? Os caras curtiu o buzinaço aqui hoje, hein?
12: Ô, Léo, bom dia.
0: Bom dia.
12: Cadê a mulherada desse programa, Léo? Só ouço o macho dando bom dia aí. Boa semana pra nós.
0: Ô, minha amiga, ô, Tatiana, né? Ô, Tatiana, teve muita mulherada que participou hoje. Eu acho que a Tatiana deve ter ligado o rádio agora há pouco, então às vezes... Mas teve mulher no programa, viu? Sempre tem, né? E é sempre bem-vindo aqui também. Bom dia, Léo. Chico Vermelho. de Limeira. Alô, pessoal de Limeira! Tá todo mundo curtindo a Band FM. Um abraço pra vocês aí. Tamo junto.
13: Bom dia, bom descanso, Léo. Uma ótima
0: Obrigado.
13: Semana pra todos. Beijo, beijo.
0: Beijo, beijo. É a Tati. Obrigado, Alá. Salatiel. Quando vem áudio do Salatiel aqui.
14: Léo, já levei pão também, tá? Você vai chegar lá cedo, agora vai ter pão e uma coquinha gelada. Deixei na gelada.
0: Como é que é?
14: Léo do céu. O Zeus tava mansinho hoje, cara.
0: Olha lá, lá vem, lá vem.
14: Ele, olha. Top, hein? Top. Pode ficar tranquilo que as coisas já estão organizadas.
0: Sai pra lá, ó. Vai pra lá. Aqui que Zeus tá mansinho, o quê? Vai, vai morder sua bunda daqui a pouco. O Zeus lá em casa, vai.
15: Bom dia, Léo. Chegou em Berlândia também, viu? Só pra falar. Fica a dica, ó.
0: É isso, parceiro. Um abraço, viu? Obrigado aí pela audiência. Ah, nosso WhatsApp bombando por aqui. A gente agradece o carinho de vocês, viu? Quantas mensagens, é muitas mensagens chegando. Fala aí.
16: Será? Fala, Léo. Bom dia, bom dia. O William de Embu das Artes.
0: Fala, William.
16: Belenzinho, vigor de Belenzinho carregar. Bom dia, uma boa semana pra nós.
0: Obrigado, cara.
16: Um abraço. Programa top, top, top.
0: Valeu pela companhia e por gostar do nosso programa também. Já já tá chegando Tadeu, toda a sua equipe com um Band Bom Dia.
17: Bom dia, Léo. Aqui é o Helder de Bagé, tranquilo?
0: Bagé. Na
17: escuta aí do programa, show de bola. Muito bom o programa aí. Tanto teu aí, tanto do Diegão aí.
0: Valeu.
17: Grande abraço para vocês da rádio aí. Eu sou aqui de Bagé, Rio Grande do Sul.
0: Bagé, legal.
17: Me escuta. Quando puder, manda um alô para nós aí. Tá bom? Grande abraço.
0: Tamo junto, parceiro. Aquele abraço a você, Bagé, Rio Grande do Sul. Tá ligado na Band FM. Oi.
18: Fala, Léo. Suzarte de Deus hoje, viu? A piada hoje é de doido.
0: Aqui, já foi a piada.
18: Ô, Léo, essa piada do Romeu e Julieta aí. Chegou depois do quadro, bem mais atrasado do que bola de porco.
0: Não tem problema, amanhã tem mais, amanhã tem
18: bola
0: mais.
18: Bola de porco é porque, atrasado com bola de porco, é porque quando Deus fez o porco, aí o porco saiu correndo. Ele pegou os ovos e jogou. Pum, pegou na bunda do porco, ficou grudado atrás.
0: Ai, caramba.
19: Tô bem, aqui é Bruno de Anápolis, Bahia. Gostaria de mandar um alô para todos. Amigo de São Paulo aí.
0: Tá mandado, meu amigo. Alô, é o Nápoles de Bahia. Aí, ó. Tá curtindo a Band FM. Um abraço pra vocês. O André Luiz também tá aqui,
20: Léo,
0: ó.
20: Bom dia aí, André Fala. Luiz aqui.
0: Fala, parceirão. E aí,
20: mano? Motorista da rodagem aí. Um salve pra todos os ouvintes aí. Mais uma vez aí, acompanhando a Band aí.
0: Coisa boa, hein, cara?
20: Manda um salve aí pro Cristiano aí, o presuntinho da Asa Express.
0: Tá preso? Ó, o nome do cara, presuntinho. Por que será esse nome, hein, presuntinho? Nós queremos saber, estamos doidos pra saber, né? O povo come presuntinho lá? Isso aí, é isso? Oi, bom dia.
21: Ô, gente, alguém pode avisar o tonto do Léo que a votação só vale por áudio, porque não tem como.
0: Peraí, não, peraí, gente, como é que é? Peraí. Olha.
21: Que a pessoa votou porque não ouviu a voz. A gente precisa ouvir a voz de quem tá votando, porque olha, senão o povo vai achar que é roubo.
0: Olha, o povo manda áudio pra gente, só que eles não imaginam que a gente tá colocando isso no ar, né? É sempre assim, vai lá, vai, fala mais.
21: Quando o curso Léo ainda não aprendeu nada, mano.
0: Ah, lá.
21: Vontade de dar dois capas pra cara dele.
0: Olha. Ajuda ele lá, por favor. É a Mara Tassini pela voz dela, né? Mara Tassini, gostei. Ó, você tá saindo muito bem, viu? Uma grande amiga, ó.
21: Olha. Eu vou estar só vale pro alto.
0: Olha isso.
21: Mensagem. Eu, hein? Ah. Parece que eu tô no regulamento.
0: Tá vendo só, gente? Vocês estão vendo que coisa? O povo fala mal da gente. É que o Band Coruja é isso, gente. Vai, continua.
22: Bom dia, Léo. Claudiano Carreteiro.
0: Fala, parceiro.
22: De Minas Gerais. Bom dia.
0: Valeu, aquele abraço. Ai, gente do céu, vai. Continue participando. 11 999 919197. Oi.
23: Ô, Léo, bom dia, Léo.
0: Bom dia.
23: Aqui da Baixada, eu fui tecladista do Cara Metade um ano e meio.
0: É mesmo?
23: De 2022 a 2023 agora. 2 anos aí, fiquei com eles, praticamente.
0: Ah, o Cara Metade agora da pegada nova.
23: Aí do Cara Metade. Um abraço aí, vai falar Márcio, Vagninho. e toda a turma. Época boa.
0: Ah, legal.
23: Valeu, grande abraço, Léo.
0: Você pegou uma época do cara metade, já é os caras mais novos, assim, é da banda, né? Mas, né? Não os caras que das antigas, eu acho que você falou 22, 23, né? Vamos ver se eu acho que... Esse tem um cara metade aqui pra gente. A cara metade, o que mais tem aqui, né, cara? Ó, cara metade, tem uma boa dele aqui, quer ver? Ó, cadê? Aqui... Nossa, não, essa daqui, ó. Essa daqui acho que marcou uma época, hein, ó. Ó, meu Deus do céu! Saindo pra todos os apaixonados de plantão vindo a Band FM, ó. Ó, final de programa, o tecladista que foi do cara metade aí, participando. Só que essa aqui é da antiga, que essa aqui é mais...
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0: Lembra dessa? Aí.
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0: Ah, essa é boa, hein? Essa é boa demais, hein?
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0: Só pagodão 90, bom demais, olha lá. É, então esse aí é o tecladista, né, que participou, mas só do cara metade da nova formação, né, no caso, né, meu filho? Isso, agora que eu entendi aí, mas tá aí. A gente não achou uma nova, tudo bem que eles não gravaram mais, ou se gravaram, não, tem, não consegui achar aqui, mas a gente pega das antigas mesmo, né?
1: Vai.
0: 11999919197, vamos ver se o Alê Fenomenal fala alguma coisa aqui.
2: Essa música aí é fenomenal, não.
0: Exatamente, cara, essa música é fenomenal demais, olha.
3: Essa época aí é a época do Morango do Nordeste também,
0: né? Exatamente, Morango do Nordeste, só aqui, ó, já tá aqui, ó, Morango do Nordeste, ó. Essa música aí, só pro final do programa já, quem gravou essa música foi o... Lembra do Laírton dos Teclados? Foi o Laírton dos Teclados que gravou essa música. Se eu não me engano, na época, ele era, tipo assim, o cara ia com o teclado dele lá. Ele chegou até no Faustão na época, viu? Eu assisti, eu não sou tão velho assim. E aí, o que aconteceu?
1: Estremeceu.
0: Ele fez maior sucesso com essa música e depois todo mundo começou a regravar essa música também, né?
1: Falam que eu...
0: É a música do Laírton dos Teclados aí, ó.
4: Mas essa... Oi, bom dia. Quebra tudo, Léo. Quebra tudo, Léo.
0: Vamos quebrar tudo, vamos quebrar tudo. Oi, bom dia.
24: Bom dia, Léo. Tudo bem?
0: Tudo bem?
24: Bom dia. Tudo bem? Mais um caminhoneiro aqui na rodagem. Pose.
0: Pose, meu amigo. Um abraço. Valeu. Região. O que é o Região? O que essa música lembra o Região aqui, hein?
25: Ô, Léo, pergunta pro Tadeu quando é que ele vai parar com essas práticas homossexuais dele. Região, taxista.
0: Tá bom. Ai, ai, ai, gente do céu. Vocês não têm jeito mesmo. Vocês não têm jeito. Ó, pergunte ao Tadeu, hein? Boa. Pergunte ao Tadeu. Tá, vamos lá. Bom, só lembrar o pessoal que a votação agora não é só por áudio, é pra quem manda por escrito também, tá? Só pra lembrar o pessoal, amanhã a gente continua o campeonato brasileiro de piadas ruins, que vai continuar por áudio e também agora por mensagens, as pessoas que mandam por mensagens. É isso, gente, é isso. Vamos ver quem é o povo que tá participando com a gente por aqui. Fala aí com a gente.
26: Ô, Léo, pergunta pro Tadeu se ele tá usando aquele fio dental da Espanha dele.
0: Ah, tá. Tá bom. Ele já chegou, inclusive. Eu vou perguntar isso pra ele também, tá? 11999919197. Obrigado pela sua audiência. Agradecer o seu carinho, gente. Obrigado por você tá participando aqui do nosso Band Coruja. Tá interagindo junto com a gente e nós agradecemos, tá? Valeu mesmo. A outra aqui, Léo Canalha. É, lê a minha mensagem. Bom dia, Léo. Vou levando, como é que é? Estou levando o Tadeu aí na Band. Vou esperar você pra mim levar pra cá. Não vai levar pra casa? Quem que levar pra cá? Tá doido? Ah, sai fora, né? Olha lá, Amorim Linguiça. Linguiça rosa. Que isso, velho? Vamos falar com você aqui no Zap. Oi.
26: Léo, bom dia. Pergunta pro Tadeu se ele caga com a porta aberta ou com a porta fechada.
0: Tá bom. Ai, ai, ai. Vamos lá. Vai, Caipirão. Olha, vai.
27: Eu tô querendo fazer uma pergunta pro Ted, mas eu tô com um pouco de medo da resposta, porque não. Eu já sei qual que vai ser a resposta. Então
0: pode
27: vou fazer a pergunta e eu mesmo vou responder.
0: Fica
27: tá?
0: à vontade, vai.
27: Pergunta pro Tadeu isso. Quando ele sobe na balança, ela grita, sai de cima, tá muito pesado. Ele vai falar assim, a tua irmã fala isso, tua irmã.
0: Ah, tá. Você já tá querendo. Você já tá visualizando a resposta dele já, né? Vamos lá pra mais um aqui, vai. Bom dia.
23: Puta Deus, quando ele tosse, o boguinha dele pisca.
0: O boguinha dele pisca, vai. Vai.
5: Leozinho, oi. Bom descanso. Muito obrigada pela companhia agradável.
0: Valeu, valeu.
5: E o pessoal do CAPS, muito louco. Um abraço pra todos. Até o próximo programa.
0: Valeu.
5: Beijo da Calica.
0: Aí, Calica, aquele abraço, tamo junto. Ai, vamos lá, gente, oi.
6: Ô, Léo, pergunta pro Tadeu aí que perfume que ele usa. Eu tô sentindo o cheiro dele daqui, já chegou pra aí.
0: Não, o Tadeu chega perfumado aí, ó lá. Fala nisso, Tadeu já chegou aqui na parada. Tadeu do céu, chuvas e chuvas de perguntas pra você hoje. Se você faz cocô de porta fechada ou porta aberta,
7: bom
0: cara.
7: Bom dia.
0: Não, agora tá sem assunto. Agora realmente,
7: dá uma morrida, né?
0: Agora morreu de vez.
7: Depois
0: agora
7: de quatro horas falando.
0: Deus o livre, cara. Ai, vou falar, só mala sem alça, cara.
7: Não fala, você não fala assim da audiência,
0: você
7: cara.
0: Você vai sobreviver até o fim
7: são
0: desse programa.
7: São pessoas lindas, maravilhosas, gente, bonitas, com alguns desvios psicológicos, sim.
0: Gente boa dormindo.
7: Mas todo mundo é assim, cara.
0: Se puder evitar é melhor, sabe? É assim, vamos ver, vai.
8: Ô, Léo, pergunta pro Tadeu se ele jogou o Super Mario Bros. Evolution. Se ele não jogou, vou mostrar a cabeça do cogumelo meu pra ele.
0: Ih, caramba. É,
7: né? Sabe quando o Mario come cogumelo, ele fica maior, né? Ele cresce,
0: aí
7: né?
0: Faz barulhinho.
7: Ele cresce, exatamente.
0: Já joguei muito isso aí, cara. Bati final 10 mil vezes isso aí.
7: Olha
0: já.
7: Aí!
9: A Mara tá se cobrando do outro ouvinte que não aprendeu nada. Foi ninguém conseguiu entender nada o áudio dela.
0: Pois é.
9: Entendemos o áudio
0: ela,
9: dela.
0: A Mara tá assim, falou que eu não, até agora não aprendi nada. Então não consegui nem aprender ouvir o áudio dela direito.
7: Não entendi nada, mas tudo bem.
0: Ela falou muito baixinho. Eu não consegui entender.
7: Oi, alô,
10: ô,
7: oi,
10: Leo, bom dia. Agora eu até chorei aqui de emoção. Moranguinho do Nordeste, hein? Foi quando eu fiz minha filha.
0: Ih, quando eu fiz minha filha.
7: Ah, Morango do Nordeste, faz tempo, hein?
0: Eu toquei um pouco um pedacinho dela aqui, inclusive.
7: A música tem 3 minutos, foi rapidinho assim mesmo?
0: É? Não, só um pedacinho. Só um pedacinho.
7: Fez a filha dele ouvir no Morango do Nordeste?
0: Né? Canta um pedacinho aí. Ai, amor, você.
7: Ai, amor!
0: Peraí, gente. É que eu só tenho que fazer isso aqui porque o negócio mudou aqui. Que é o seu.
7: Aí,
0: seu...
7: Fez caquinha na operação, aí.
0: Ainda bem
7: aí,
0: que.
7: Que bonito, hein?
0: Canta, agora canta, vai.
7: Ai, amor!
0: Ah, deixa quieto, deixa pra lá. Deixa pra lá, vai, mexa pra lá. Deixa você falar aí. Tchau, Tadeu!
7: Tchau, Léo, tchau!
0: Até mais tarde, tchau, gente!

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0: de bom dia. São 5 horas 3 minutos, gente. 5 e 3 horas de Brasília. 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Começa mais uma edição, mais uma semana, né, de Band Bom Dia.
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1: Às 5:06, gente. 5:06, hora de Brasília. Bom dia pra você, ouvinte Band FM. É segunda-feira, mais uma semana começando. Já estamos no dia 20 de julho de 2026. E a gente vai mandar ela embora. Ela? Quem? A preguiça lazarenta. Sim. Esse espírito maldito que insiste, né, em fazer mochilinha na gente na segunda-feira. É a preguiça da semana começando. Manda mensagem no WhatsApp aqui, tamo online, 11 99991-9197. Você fala o teu nome e grita. Show preguiça! Muito bom dia, Marcelo Boninho. Bom dia, show preguiça, Marcelão. Um abraço pra você. Excelente semana pra Lucy Gley. Obrigado, Lucy Gley, pela audiência de sempre. Um abraço pra você, bom dia.
2: Show preguiça.
1: Um abraço pra você, meu querido. Bom dia.
2: Bom dia, Tadeu. Show preguiça. Show. Voltando de férias hoje. Pose. Daí o motorista da Rede Veiga aqui, QAP total.
1: QAP. Um abraço pra você, meu querido.
3: Bom dia, Tadeu. Oi. Show preguiça. Show. Boa segunda pra gente. Pra tô nós. Chegando na academia.
1: Bora!
3: Hoje, se o leão vier, eu devoro ele,
1: é
3: Tadeu.
1: Isso,
3: vamos
1: é
3: essa
1: isso.
3: Semana com tudo. Boa semana, Tati de Guarulhos.
1: Bora, Tati, um beijo pra você.
4: Bom dia, Tadeu! Felipe de Sorocaba, vambora, vamos nessa! Semaninha abençoada pra nós!
1: Amém.
4: Show preguiça!
1: Show preguiça, bom dia!
5: Bom dia, Tadeu!
1: Bom dia!
5: Show preguiça!
1: Vai embora!
6: Fala Tadeu, Eduardo motorista, show preguiça!
1: Show preguiça!
7: Bom dia Tadeu, aqui é Edivaldo, aqui motorista carreteiro. Show preguiça!
1: Show!
7: 6 graus aqui em Pouso Alegre, Minas Gerais.
1: Valeu, meu querido, show preguiça! Show preguiça, homem, vinheta, bom dia!
8: Show preguiça! Viu só?
1: Como estamos, hein?
8: Não, você viu só?
1: Eu vi que se você exorcizou.
8: Ah, se para, velho.
1: Se ela tava pertinho de você, ó.
8: Psh, ah, que não, pô.
1: Bateu perna agora.
8: Que aí você puxou.
1: Meteu marcha.
8: Um chute no bumbum dela.
1: É isso aí.
8: É.
1: Tudo bem?
8: Pensando o quê?
1: Ela já foi embora.
8: Ah, já.
1: Não precisa brincar.
8: Tudo bom em você?
1: Tô bem, graças a Deus. Vamos seguindo a vida, né? Semana maluca pra começar aí, né?
8: Mais uma semana
1: de vitória, viu?
8: É mais uma semana de vitória.
1: De festa.
8: De alegria, de coisa gostosa. E assim vai.
1: É isso aí.
8: Você tem que mentalizar.
1: É isso.
8: Ai, semana vai ser gostosa.
1: Isso. Fica gostosa. Ai!
8: Isso, é.
3: Beijo pra vocês, meus amores.
8: Beijo.
3: Tati perigosa.
1: Um beijo pra você, Tati. Perigosíssima.
9: Bom dia, Tadeu. Bom dia, Homem Vieta. Timão e Pumba da Band. Ratuna Matata.
1: Bom, pelo peso, acho que eu sou o Timão, né? Não, eu sou o Pumba.
8: Não, você é São Paulino.
1: Não! A dupla, Timão e Pumba.
8: Ah, tá.
1: Tinha o Suricate, que é o magrinho, e
8: sim,
1: o Pumba,
8: sim,
1: que é o...
8: Sim, sim, sim.
1: Como é que é o animal mesmo que ele é?
8: Um javali. Né?
1: Muito bem, exatamente.
8: O javali.
1: Vinha então, fim de semana, como é que foi, lindo?
8: Foi bom, fui pro Ninho do Amor.
1: Ai, que gostoso.
8: Ai, descansei, né?
1: Bom, importante,
8: fiquei
1: viu?
8: Quietinho, né? Ai, eu gosto, sabe? É o meu retiro, eu vou lá, fico quietinho, descanso, vejo os passarinhos.
1: Ai, gente, muitos passarinhos.
8: Muitos.
1: Quais passarinhos estão cantando nesse momento? Eu lembro que, pelo menos onde eu moro, né? Que é um lugar alto, tem bastante pássaro. Era muita maritaca, né? Voando em bando, né?
8: E elas voam em bando.
1: O
8: BenTV, né?
1: BenTV voltou a cantar, né?
8: BenTV, ele canta bastante.
1: Daqui a pouco
8: o
1: Sabiá Laranjeira vai.
8: Ah, e o Sabiá danadinho, ele canta bastante. Mas eu vejo bastante passarinho, viu?
1: Ai, que bonito.
8: Eu vejo sanhaço.
1: Aham.
8: Eu vejo BenTV, canarinho. Rolinha tem bastante.
1: Ai, muita rolinha?
8: Muita rola, tem bastante, É porque ela é muito normal a rolinha, né?
1: É normal.
8: O que mais que eu vejo? Ai, jacu.
1: Olha, jacu.
8: Tem jacu. O jacu é mais difícil, assim, de ver. Às vezes ele vem pra comer uma bananinha.
1: Olha só.
8: O jacuzinho, E tem uns jacuzão também. É, tem uns grandão. Outra vez pensei que era uma galinha comendo lá.
1: Mentira!
8: É? Um eu olhei.
1: Mas você coloca o jacuzão na mão?
8: Não, não dá.
1: Não tem como pegar.
8: É arisco, né? É.
1: Ah, é?
8: O jacuzinho deixa chegar mais perto. É, mas eles são arisco, viu, tá?
1: O que, que o jacuzinho come? É alpiste também?
8: Não, ele gosta mais de frutas.
1: Mentira!
8: É, quando eu ponho banana, essas coisas, ele vem, o jacu.
1: Mentira, banana jacu adora.
8: É, banana, o jacuzão come mais, né? Porque é o maiorzão, é o pai, né?
1: Uhum.
8: Mas o jacuzinho, quando ele vem ali, ele... Ai, ele devora, ele... Tá em fase de crescimento o jacuzinho, né?
1: Exatamente, exatamente. Jovem, né? Jovem.
8: Mas tem bastante.
1: Muito.
8: E aí, às vezes, eu vejo a siriema também.
1: Tá, olha que legal.
8: A siriema é aquela que tem a perninha bem compridinha.
1: Um pedacinho do paraíso na terra, né?
8: Ai, você falou tudo. Quer ser minha Eva?

0: São 5 horas e 11 minutos. Entra no ar o seu gibi eletrônico diário. De segunda a sexta-feira, a informação bate na sua porta e pede passagem. E a partir de agora, começamos aqui, junto com você. Eu sou Pedro Quadras, bom dia.
1: Muito bom dia, Pedro Quadras. Eu sou Silvânia Acre. Mais uma semana. Mais uma semana.
0: Mais uma.
1: E assim o tempo vai passando, né, Pedro?
0: Olha que coisa, né, Silvânia? Que coisa. Como o tempo passa, realmente está... Como se você pegasse um barro bem mole e ele fosse saindo entre os dedos.
1: É, exatamente.
0: Os dias estão assim.
1: Você pega um monte de areia, vai na praia.
0: Isso.
1: Pega um monte de areia, fecha a mão assim.
0: Isso.
1: São os dias passando diante dos nossos olhos. Elas vão escorregar pela sua mão.
0: Assim. Olha que lindo esse pensamento.
1: Exatamente.
0: Poxa, obrigado, viu, por você dividir isso com a gente. Este é o Pulo do Gado, começando pra você com as suas efemérides.
1: Olha, Pedro Quadras, vamos começar a semana de número 30, tá?
0: Já
1: a semana de número 30, 55,1% de 2026 completo,
0: olha aí,
1: viu?
0: Olha aí, gente.
1: Esse é o dia de número 201, a lua é a lua crescente.
0: A crescente pra você aí, que é o lance do cortar o cabelo. Você também que tá pensando que cresça alguma coisa em seu corpo, talvez a unha também, né?
1: Exatamente.
0: Aproveite a lua.
1: Olha, Pedro Quadras, hoje dia do amigo e dia internacional da amizade. Parabéns.
0: Ah, peraí, eu vou aí.
1: Todos os amigos, parabéns.
2: Campos, eu quero apenas
0: dá um abraço aqui.
1: Isso.
2: Eu só não quero cantar sozinho.
1: Parabéns, viu?
0: Eu quero um couro de passarinho.
1: Então, o jacu.
0: Jacuzão.
1: Dê um abraço no seu amigo, na sua amiga.
0: Um abraço no jacu.
1: Se tiver, dependendo da intimidade, pode dar um beijo na boca.
0: É, gente. Você, né? Sabe que você falou uma coisa interessante, Silvana, que é o seguinte. Transar com amigo faz mal?
1: Eu acho que
0: não.
1: Mal não faz, só faz bem.
0: O que faz mal é emprestar dinheiro de amigo.
1: Exato.
0: Ou para amigo. Que aí pode... Você sabia que o dinheiro pode acabar com o relacionamento de amizade?
1: Com certeza.
0: Agora, uma transa não, só fortalece.
1: Exatamente.
0: Vamos transar?
1: Não,
0: vamos lá, são 5 horas e 14, 5 e 14.
1: Dia Nacional do Biscoito também, queria um agora. Viu?
0: Poxa vida, biscoito. Então, você que gosta de biscoito, então aproveite, porque hoje é Dia Internacional do Biscoito. No Rio de Janeiro é o Globo, né?
1: É.
0: O famoso Globo, né? O biscoito.
1: Alô, biscoito.
0: Aqui é biscoito, não é biscoito.
1: Exato. Dependendo do lugar, em São Paulo, por exemplo, é bolacha.
0: Né? Bolacha.
1: Ah, mas no pacote tá escrito biscoito. Lasque-se.
0: É. A gente fala bolacha.
1: É bolacha. Hoje também, Pedro Quadras, comemora-se a chegada do Homem à Lua.
0: Não, pensei que era o Homem-Aranha. Mas é o Homem-Lua.
1: No dia 20 de julho de 69, o homem chegou à Lua, né?
0: 69. Fica aí, né? Aquela pergunta que todo mundo fica com a interrogação. O homem foi ou não foi? Isso é verdade ou não é? Aí cabe a você pesquisar, ir atrás e ver de verdade se o homem realmente pisou na Lua. Que nós estamos com a cabeça sempre no mundo da Lua, isso é fato.
1: Isso é verdade.
0: O pé não, mas a cabeça, a gente sempre está na Lua. Inclusive, mandar um beijo para todos que estão na Lua agora, né?
1: Um abraço, ouvindo aí a Band FM via internet, via satélite
0: via
1: também,
0: satélite,
1: né?
0: Na Lua.
1: Um abraço aí para todos da Lua.
0: Obrigado.
1: Hoje também é Dia Internacional do Xadrez.
0: Só um minutinho, Silvana.
1: Pois não.
0: Música de Lua.
1: Música de Lua é... Foi um banho de lua. 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
0: Então vamos continuar o jornal. Eletrônico, 5 horas e 15 minutos.
1: Dia do xadrez. Parabéns pra você que sabe jogar esse jogo maldito. Eu não sei jogar.
0: Parabéns também para aquele corante xadrez, né?
1: Também.
0: Que
1: também.
0: Você mistura no cal.
1: Importantíssimo, né?
0: Importantíssimo.
1: Pra economizar na tinta, né?
0: Você compra o branco e aí você coloca a bisnaga xadrez e aí você mistura, fica da cor que você quiser. Parabéns também ao...
1: Desde que eu me conheço por gente, meu pai sempre fez isso pra pintar a casa.
0: Sempre.
1: Era a tinta branca e o xadrez cor verde-água.
0: Ficava
1: linda a casa.
0: Era cal ou latex?
1: Era cal.
0: Cal. Evidentemente. Ficava aquele verde desbotado, né? E tinha alguns que colocavam, não o fixador, mas sim óleo de cozinha.
1: Nossa, que coisa linda. Economia, gente. Economia. Olha, Pedro, hoje a cidade aniversariante do dia qual é?
0: A cidade aniversariante do dia hoje, gente, é Siri.
1: Opa! Alô... Quem nasce Siri? É Siri.
3: É essa, o gentílico de quem nasce em Siri. Bom, parabéns pra você, Siririense.
0: Siririense.
3: Que ouve aí o Band Bom Dia, né? O pulo do gato.
0: É. Que em Tupi-Guarani nada mais significa do que ato feminino em busca de prazer.
3: Parabéns, Siririenses!
0: São 5 horas e 16 minutos, 5 e 16. Realmente, ontem o mundo parou para a final da Copa. A Espanha acabou sendo vitoriosa, levando a Copa do Mundo. Mas, realmente, viu, Silvânia, às vezes a gente fica meio pensando em dar ou não a notícia, mas durante, atenção, gente, durante a transmissão da Copa do Mundo, da final, um torcedor, eu não vou dar o nome aqui, acabou indo parar no hospital no primeiro tempo da prorrogação.
3: Oh, meu Deus, muito sol na cabeça?
0: Não foi? Não. Ele alega que estava em um bar, atenção gente, estava em um bar, e ele estava com uma réplica de uma taça. A taça do mundo, né? Aquela bonita, toda linda, mas uma réplica. E acabou, quando ele foi ao banheiro, ele leva a taça. Porque nesta taça, ela era também uma caneca. Então ele estava cheio de chope.
3: Entendi.
0: Ele alega que escorregou em uma bala de goma que uma criança tinha deixado cair.
3: Tá.
0: E ali ele não consegue entender como, mas aquela taça foi parar em seu reto.
3: Que loucura, uma taça inteira
0: com chope.
3: Com chope no seu reto.
0: É, gente, impressionante. Escorregou numa bala de goma.
3: Exagerando a bebida também, né? Tem todo aquele lance de alcoolismo. Mas boletim de saúde deles, como é que tá?
0: Boletim, por enquanto, é de passando bem.
3: Tá.
0: Uma coisa interessante que foram buscadas as imagens de 59 câmeras que tinha no estabelecimento, nenhuma registrou ele escorregando. Mas até aí, pode ter sido um ângulo que...
3: Exatamente.
0: Tá. Ele passa bem, só que é embriagado, né? Porque a cerveja via reto, ela...
3: o álcool entra mais rápido, né? Por isso que existe aplicação de supositório.
0: O supositório, ele tem ação mais rápida pro reto.
3: Pelo reto, age mais rápido.
0: Bom, 5 horas e 19 minutos, esse gibi eletrônico que não faz curva também é reto.
3: Fugindo especial para aquela pessoa especial, 11 99991-9197. Mande o seu mugido. Mugido aqui especial pro Ivo, que está com a gente aqui. Se questionando se essa taça tinha LED. Tem que ter umas taças de chopp que tem LED, né?
0: Tem. Agora tem umas chá, umas coisas mais gourmetizadas, né?
3: Exatamente. Um abraço pra você, meu querido. Receba o nosso mugido especial. Forte abraço!
4: Aí ele falou pro médico, te dou 4 anos até a próxima Copa pra tirar isso daí, hein?
0: Não, mas ele teve que tirar porque esvaziou, né? Ele queria ela cheia.
3: Mugido pra você, Will. Mugido pro Max Estrela. Bom dia, Max Estrela.
0: Bom dia, Max.
3: Mugido pra Catrícia também.
0: Catrícia, nossa Catrícia.
3: Um beijo pra você, Catrícia. Mugido especial aqui pro glorioso Luciano. Forte abraço pra você, Luciano.
0: Forte abraço, Luciano.
3: Muito obrigado também pela sua audiência.
0: Obrigado.
3: Mugido pro Pedrão Rocha. Pedrão, bom dia pra você.
0: Bom dia, Pedrão Rocha.
3: Bom dia.
5: Esse caso é o contrário, né? Não é sol na cabeça, é a cabeça no sol.
3: Exatamente.
0: Exatamente.
3: Também isso, Edmilson. Exatamente. Um abraço pra você.
0: Exatamente.
3: Um mugido especial pra você. Mugido pro André. André Zé! André Luiz, um abraço pra você. Um mugido especial, muito obrigado.
0: Obrigado alguém pelo
3: falou,
0: carinho.
3: Alguém falou, eu... quem é você? É o Mediações e Negociação.
0: Olha aí.
3: O Davi de Pouso Alegre.
0: Ele media e negocia. Agora
3: um abraço pra você, meu
0: entre filho. Em contato com ele.
6: Oi. Oi! Bom dia, tudo bom?
3: Tudo bem?
6: Literalmente, ele encheu o caneco. O caneco tava cheio, hein?
0: Falou, pelo
3: menos. É verdade. Existe essa expressão, né? Encheu o caneco.
0: Que deve ter vindo mais ou menos de uma situação dessa, né?
3: Exatamente.
0: Isso aí já é rotineiro, viu, gente? E tá ficando pior a situação. Bom, enfim, aqui a gente tem a obrigação de noticiar.
3: É uma epidemia, né?
0: É uma loucura.
3: Atenção, loucura. Autoridades mundiais, né? Guilherme Pozzelli, mugido pra você, Guilherme. Mugido pro Luciano também. Mugido pro Eu Sempre Volto. É o Cleitão de Barreiras, em Bahia.
0: Que bom.
3: Abraço pra você, Cleitão. Alô, Bahia. Muito obrigado pela sua mensagem.
0: Muito obrigado pelo carinho. Ofertas de emprego tem, Silvânia?
3: Ofertas de emprego, o Alexandre tá ofertando aqui uma vaga de emprego. Precisa-se de de rolha de poço pra tapar buraco em obra. Essa vaga aqui é somente pra você que pesa pelo menos 15 arrobas.
0: Olha aí,
3: o candidato deve permanecer tapando o buraco de segunda a sexta, plantão de 12, das 7 às 7 da noite, com benefício de almoço e café da tarde reforçado. Como é? O café de 5 mil calorias pra se manter sempre gordinho, pra estar ali tapando buraco, né? Salário, R$5.580. Procurar o Alê na obra do prédio em Osasco.
0: Tá bom, viu, gente? Então você aí que tá, você tá vendo que todo mundo tem oportunidades.
3: Sim.
0: Ah, eu sou magrinho, não tenho oportunidades. Ah, eu sou gordinho, não tenho oportunidades. Tá aí, gente.
3: Exatamente.
0: Pra você que tá pesando mais ou menos umas 15 arrobas, esse trabalho interessante de tapa buracos de obra.
3: Eu tô de olho nessa vaga aí, viu?
0: Ah, não. Continua aqui com a gente na Band. São 5 horas e 22 minutos. Vaga. Olha, tá vendo, gente? Olha aí, ó. Os magrinhos reclamando. Vaga, atenção, atenção. Vaga, agora na época de férias escolares, para bambu de pegador de pipa. Bambu de... Você que é magrelo.
3: Você que tem dificuldade pra engordar aí.
0: É, você que pesa entre 60 a 30 quilos.
3: Metabolismo muito rápido.
0: É, 2 metros e 30 de altura. Então tá aí, uma vaga pra você, bambu pegador de pipa, tá? Salário a combinar. E é uma vaga temporária, né, gente? Porque é só nas férias.
3: Exatamente. Então fica aí, pra quem tá sem nada pra fazer aí, ganhar um dinheirinho, gente, né?
0: Já pensou que beleza.
3: O Rafa tá ofertando a vaga aqui pra você que é costureiro, costureira. Precisa ser de costureiro de prega. Salário R$2.099 em Varginha, tá? Um abraço pra você,
0: tá
3: muito
0: bom,
3: obrigado.
0: Gente, é isso aí. Até porque as roupas, principalmente algumas, se você não fizer a prega, ela não aperta, né?
3: Exatamente, exatamente.
0: 5 horas e 23 minutos.
3: Ponto final em mais uma edição do Pulo do Gado, Pedro Quadras.
0: Nós desejamos a você, nosso querido ouvinte, assíduo do Pulo do Gado, que você tenha uma ótima semana, que a sua segunda-feira seja especial. Agora, faça você dela especial. Silvânia, muito obrigado por mais uma vez começar essa semana dividindo a bancada comigo. Muito obrigado, viu, minha linda?
3: O prazer é todo meu, Pedro Quadras. Um bom dia, excelente semana. Amanhã nos encontraremos de novo.
0: Encontraremos aqui. A você, ouvinte. Bom dia.
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3: Bom dia! Olha, você foi rápido.
8: Bom dia!
3: Foi questão de segundo.
8: Bom dia!
3: Quase que eu coloco aqui o próximo quadro
8: bom
3: já na
8: dia,
3: sequência.
8: Bom dia, já deu. Bom dia, homem vinheta.
3: Bom dia, Pidonzo.
8: Não, vocês me falaram na sexta.
3: O Pidonzo tá reclamando, gente, que ele não tá tendo mais espaço no programa.
8: Quase que eu não consigo.
3: Mas entenda, Pidonzo, que a gente precisa seguir com o programa. Eu não posso esperar você. Eu não posso.
0: Não, a gente não pode, cara.
3: O programa tem um horário pra começar e se você não
0: bom
3: chegar
0: dia,
3: junto com
0: dia.
3: A gente, vai ficar de fora mesmo.
0: Bom dia. Tô pensando, porque eu quero... Eu tô pensando em bolar alguma coisa pra eu entrar junto com vocês no jornal.
3: Legal! Você pode trazer uma reportagem exclusiva.
0: Então tá, vou pensar se eu sou um repórter externo,
3: trânsito.
0: Interno. Trânsito. Tô pensando sério.
3: Exato, pode chamar você no helicóptero.
0: Verdade. Então, vamos pensar. Sabe por quê, Jadeu? É, eu não quero ninguém citando o seguinte. Ah, não, só um minutinho, Pidonço.
3: Acelerei!

0: meter. Então, eu não quero ficar excluído.
1: Sim.
0: Eu não posso, gente.
1: Você é o diretor.
0: Você entendeu?
1: Você é o diretor.
0: Então, eu preciso, de alguma forma, estar presente.
1: É isso aí.
0: O ouvinte que tá agora ligado na Band, ele fala, pô, cadê o Pidoncio?
1: Cadê ele?
0: Cadê o Pidoncio? Quer ver eu parar de ouvir isso aqui? Não pode.
1: É.
0: E eu não quero ser a ferramenta, ou eu não quero ser o membro desse programa que vem aqui prejudicar.
1: Você nunca prejudica,
0: Pidoncio. Não, você não. Você é o sabia diretor. Que até a sua ausência pra nós é importante.
1: Sim.
0: Eu não entendi. Essa daí eu não peguei.
1: É fã ou hater, né?
0: Essa daí eu não peguei, Jalil.
1: Essa aí também não.
0: Mas vocês estão bem, né? Como é que foi o final de semana?
1: Bem, graças a Deus. Trabalhei no sábado, né?
0: Só um minutinho. Para, tô falando. O que você fez, Jalil?
1: Nada, eu trabalhei sábado, ontem eu trabalhei um pouquinho remoto, né, de casa,
0: tá.
1: Enquanto eu assisti a final da Copa, aliás, vou chamar o Zé daqui a pouco pra falar sobre isso, vai ter o comentário também do Carlo Lancelotti,
0: tá.
1: E você?
0: O que tem eu?
1: O que você fez no fim de semana?
0: Eu?
1: Você
0: perguntou da gente!
1: Perguntou pra mim!
0: Ah, tá, não, eu fiquei lá na vila, lá, cuidando das coisas, né, Jalil?
1: Tá.
0: Desmontando agora é oficial o negócio da Copa, né?
1: Agora nós vamos
0: voltar no Brasileirão. Agora é hora de chorar.
1: Agora é hora de chorar pelo seu time. Exceto quem é palmeirense e flamenguista, né? Que são times ricos, tem dinheiro pra contratar jogador. Os outros voltam à realidade, que é chorar e bater a cabeça na parede de raiva, né?
0: Mas o que eu quero dizer é o seguinte, voltamos ao normal lá, né?
1: É isso.
0: Agora, a única coisa que eu queria... Poxa vida, ó. Gente, queria agradecer ao nosso querido o Lelé.
1: Lelé.
0: Eletrônica Lelé.
1: Eletrônica Lelé. Ele fica na vila mesmo?
0: Fica na vila.
1: Tá.
0: Abril tem 3 meses. Olha que. E a bênção, né? As pessoas na vila são muito unidas, já deu. Porque o que ele fez? Ele que doou o telão pro Barzelito.
1: Oh, que legal.
0: Pra gente assistir a Copa de 29 polegadas.
1: Poxa vida. É o seguinte. Um telão de 29 polegadas. Realmente.
0: Deu trabalho de instalar? Deu. Porque pesava, sei lá, aquelas televisões que tem aquele tubo atrás.
1: Nossa,
0: é aquela ainda?
1: Tem estática quando você coloca o braço perto assim?
0: Arrepia todos os pelos. É aquela mesmo. E aí, ele doou pra nós, Edil.
1: Olha.
0: Porque tava lá, a pessoa levou pra arrumar e não foi buscar? Tem um prazo, né?
1: Quanto tempo ficou sem a pessoa ir buscar a
0: televisão? Ah, ele dá um prazo, mas ele dá um prazo legal, né?
1: Sim.
0: Foram 2 dias.
1: Porra, meu, peraí, às vezes a pessoa... Tá, beleza.
0: Aí
1: é dele.
0: Aí ele doou pro Zelito.
1: Olha aí.
0: Doou pro Zelito.
1: Tá.
0: Mas é legal, já deu, porque a metade da televisão, ela passa normal. A outra parece que coloca um filtro. Sabe esses filtros de celular? O jogador fica com a cabeça inchada. Aí, de repente, ele fica bem magrinho, vai mudando o filtro da televisão.
1: Entendi.
0: É bem legal.
1: Só uma coisa que eu me lembrei agora, Pidoncio. Na TV lá de casa, pegava um canal que era fechado. Mas ele era transmitido na rede aberta, né? Só que com censura. Não é censura. O sinal ficava decodificado, né? Mas dá pra ouvir.
0: Tá.
1: E passava filme pornô nesse canal.
0: Ai, já deu do céu. Você me lembrou do negócio.
1: As linhas tudo atravessadas assim, o barulho.
0: Galinha da vizinha. Já deu, você me lembrou um negócio antes que pôr outro quadro.
1: O que foi?
0: O que que acontece? Lá na vila, o pessoal
1: não tem dinheiro.
0: Tem muito dinheiro. Tem, mano. E me apareceu um cara lá com um aparelhinho. Desse tamanho assim, já deu uma caixinha.
1: Tá.
0: Ligou na TV. Falou, meu, aqui pega tudo quanto é canal.
1: Aqui.
0: O milagre. Falou, aqui. Aí ele ligou, instalou. Ele instalou, já deu. E o Zelito, ele tem um problema. Ele tem um olho de vidro.
1: Essa curiosidade sobre ele, eu não sabia.
0: Você nunca falou isso.
1: Não sabia.
0: Ah, nunca falei.
1: O Zelito tem um olho de vidro?
0: Tem um olho de vidro. Ele, pior que ele não tinha dinheiro, ele colocou aquelas bolinhas de gude branca.
1: Deve ficar assustador, hein?
2: Procurei noite e dia.
0: Não, mas é aquela bolinha, ela não é toda branca. Lembra que eles falavam bolinha branca de olho de gato?
1: Sei, sei.
0: Que tinha um risquinho.
1: Deve ficar lindo, hein?
0: Não, mas é legal, sabe por quê, Jadeu? Ele tem uma latinha.
1: Sabia. Você nunca falou isso.
0: Não sabia.
1: Ah, nunca falei?
0: O Zelito tem um olho de vidro?
1: Tem um olho de vidro.
0: Ele, pior que ele não tinha dinheiro, ele colocou aquelas bolinhas de gude branca.
1: Deve ficar assustador, hein?
2: Procurei noite e dia.
0: Não, mas é aquela bolinha, ela não é toda branca. Lembra que eles falavam bolinha branca de olho de gato?
1: Sei, sei.
0: Que tinha um risquinho.

0: ele tem uma lata, ele vai trocando todo dia.
1: E pra dormir.
2: Todo dia ele tem um olho diferente.
0: Um dia ele colocou uma aquelas, sabe aqueles botigão de aço? Aquelas bolinhas de aço, parecendo o Robocop. Não, deixa eu te contar.
2: Fala.
0: Aí ele não enxerga direito. O outro ele tem um olho de vidro e o outro olho ele enxerga mais ou menos. E o que, que ele fez? Ele começou a apertar o botão. Xandil, cheio de gente pra assistir o jogo, não entrou filme pornô.
2: Ah, meu Deus! Essa caixinha, quem sabe, sabe, né? Quem conhece, sabe.
0: Tinha lá, ele falou, tinha... O pessoal falou, adulto, adulto. Ele achou que era só pra adulto. Ele falou, mas tem criança aqui também. Ele falou, mas adulto, as crianças, sei lá. E colocou, na hora que ele clicou, já deu.
2: Que situação constrangedora.
0: Não, foi terrível. Tinha senhora,
2: meu Deus do céu. Como é que ele saiu dessa?
0: Oi?
2: Como é que ele saiu dessa?
0: Ele saiu, ele gostou, deixou. Meu, você não tem ideia da cena. Só que agora, até agora eu não entendi. Eu, já deu, vi aquela cena. Eu virei a cara e saí andando. Eu, pra mim...
2: Que cena?
0: Mas eu não entendi. Eu sabe que sou virgem.
2: Sim, você não, não presta atenção nessas coisas.
0: Já, né? Deu, ele estava numa posição que um tava cheirando o bumbum do outro.
2: Alô, Fita, estou pra cima.
3: José Silvério.
2: Eu estou aqui. Você aí me chamou? Eu tô! Apareci aqui pra mais um dia, juntamente com esses meninos. Eu tava ouvindo vocês conversando ali a respeito disso. Esse Pidão realmente é um ser especial. As histórias dele me deixam assim, realmente, viajando, né? Essa do Zelito ter olho de vidro e colocar a bolinha de gude me pegou. Bom dia, Tadeu!
4: Muito bom dia! Muito bom dia, demais. Bom dia, Zé.
2: Essa história aí, você já tinha visto alguém com bolinha de gude?
4: Não, né? Sabia dessa peculiaridade aí do Zelito. Que tá coisa certo, interessante, tá certo, né? Tá certo.
2: Mas enfim, né? Vocês realmente são especiais, vocês fazem aí a alegria da galera. E eu vim fazer o quê aqui?
4: A gente veio falar da final da Copa do Mundo. Acabou a Copa, hein, Zé?
2: Quando?
4: Como quando? Ontem? Acabou ontem.
2: Ah, é?
4: É, mano.
2: Ah, por isso que eu vi
4: o evento mais assistido da face da Terra.
2: Verdade.
4: É a final da Copa.
2: Verdade. Eu achei que era replay de algum jogo, mas eu vi os meus netos, sobrinhos assistindo. Então eu tava valendo aquilo.
4: Tava.
2: Lógico que tava valendo, Zé.
4: Tava valendo, Zé. Acabou a Copa do Mundo. A gente, antes disso, né, a gente teve no sábado aquele rachão de churrasco, né?
2: Ah, aquilo foi uma grande brincadeira entre eles, não é possível.
4: Inglaterra e França disputando o terceiro lugar, 6-4 pra Inglaterra.
2: O que foi aquilo, gente? É que eles combinaram, vamos jogar, vamos fazendo gol, vamos brincar. Eu não sei, não é possível.
4: Eu acho, Zé, que a França, ela entrou completamente sem vontade, né, no primeiro tempo.
2: Verdade.
4: Aí eu olhei a notícia nos sites esportivos, diz que no intervalo, tava tomando de 4-0, no intervalo o técnico falou, meu, e aí, cara? Vocês vão sair daqui 10-0, é isso?
2: Vão deixar?
4: Vamos
2: acordar? Deixar?
4: Tá valendo, vamos concordar. Aí os caras
2: acordaram
4: um pouquinho, né, tiraram um pouquinho da preguiça e aí conseguiram diminuir um pouco o placar, né?
2: Certo.
4: Então 6-4 aí, a Inglaterra fica com o terceiro lugar e a França, que era grande candidata, acabou em quarto lugar no campeonato.
2: Quarto lugar, verdade, Tateu, que loucura.
4: E pra grande final ontem, Zé, um jogo horroroso, né? Jogo muito chato.
2: Que foi aquele, hein?
4: A Espanha derrotou a Argentina 1-0 na prorrogação. Argentina que não deu um chute a gol o jogo inteiro.
2: Foi, aquilo foi neto. Numa Copa do Mundo, realmente, a Argentina que veio. Chegou uma final da Copa do Mundo pra realmente ficar ali apático. O Messi, todo mundo, né? Ah, porque o Messi não jogou, porque o Messi não... Gente, não dá também pra ser, fazer sozinho tudo, né? Ele ficava ali, bola no pé dele, ele faz o que pode, mas realmente, todo o time ontem tava apático, teve expulsão, teve tudo aquilo e realmente a Espanha engoliu a Argentina. E olha que eu pensei o seguinte: se for para os pênaltis aí, vira uma roleta russa. Então, a Argentina pode ser sim campeão. Mas depois de um gol anulado pelo juiz, que para mim foi uma aberração aquilo, que não foi uma falta, o jogador da Argentina, né, simula aquela falta, mas enfim. Mesmo com tudo aquilo, a Espanha foi lá, marcou e faturou.
4: É isso, final de Copa você sempre acha que vai ser, né, os protagonistas, chamada Copa dos Protagonistas, né, Zé? Protagonista. E aí, final de Copa sempre acontece de um NPC fazer o gol e dessa vez foi o Ferran Torres que marcou o gol da Espanha.
2: Eu não sabia. Parabéns. Ele é PCD?
4: Não!
2: Ele tem alguma... Porque o Messi diz que tem, né? O Messi diz que ele é...
4: NPC, Zé.
2: Ah, não, NPC. Desculpa.
4: NPC no videogame é aquele aquele personagem que você não joga.

0: É coadjuvante, né?
1: Ah, ele fica ali, de fica repente... Ali,
0: passa, você passa por ele, ele não faz nada. É o NPC.
1: Aí, só que o, ele foi pensou que
0: é o exatamente, é isso. 1-0 Espanha contra a Argentina. Eu gostaria dos seus comentários sobre essa final, Zé.
2: Aí está. O final da Copa chegou. Ontem, Espanha e Argentina protagonizaram a final da Copa do Mundo. Tão sonhada por todos, mas conquistada por poucos. O Brasil, até então, é o único pentacampeão do mundo. Claro, já não tem toda essa moral. Isso foi visto nesta última Copa. Jogadores do Brasil estavam aonde assistindo a final? Sabe? Eu posso dizer. Em suas mansões, em seus iates. E claro, será que estavam realmente preocupados em não estarem lá? Eu não sei. Se você está num lugar, num iate, sentado, com uma loira gostosa no teu colo, eu realmente não me sentiria culpado de jeito nenhum. Mas nem todos têm uma bunda no colo. Aí fica a pergunta. E aí? Daqui 4 anos, novamente, Copa do Mundo. De novo? Vamos passar essa vergonha? Sermos obrigados a ver ela, a nossa rival argentina, na final. Campeã não foi, mas quase. E fica a lição. Atenção, técnicos. O futebol brasileiro já não é tão assustador quanto antes. E a pergunta é, vamos continuar fazendo esta base, baseada nos times europeus, toca daqui, toca dali, toca daqui, toca dali, enquanto vimos a Argentina com sua raça, mesmo não ter sido campeã, chegou na final. Jogo com raça, com vontade, aquela coisa que o time do Brasil sempre teve, jogar com vontade, time que tinha jogadores vibradores. Vai pra cima, Ronaldo Fenômeno, o nosso querido bruxo, Rivaldo. E aí o que que acontecia? O resultado às vezes não era o melhor, mas sim cativava os brasileiros. Bom, fica aqui a minha pergunta. Será que daqui 4 anos veremos de novo isso que vimos nessa Copa? Ou vamos nos surpreender? Tomara que as novas gerações ou a nova geração mostre para nós novos talentos com pegada brasileira.
0: É isso, Zé. Muito obrigado pelos comentários do Zé. A gente também contratou...
1: Caramba, obrigado, Zé.
0: De forma especial para a Copa do Mundo. A gente aproveitou o fato da seleção ter sido eliminada tão cedo. E a gente contratou o técnico da seleção, Carlo Ancelotti, que vai também dar o seu pitaco final sobre a Copa do Mundo e... qual é o futuro da seleção canarinho, né? Preciso... Muito bom dia.
1: Então, só preciso pegar o personagem aqui.
3: Sólido, que joga comparando com o primeiro falando, jogo.
1: Comparando. Hora que eu pegar, você fala. Tá pra... Sim, claro.
3: Bola, mais ritmo, mais.
1: Sim, claro. No... Bom dia. Como é que tá?
0: tá ótimo, sim, excelente.
1: Muito bom dia a todos de rádio. Se não, nós outros vamos falar um pouquinho espanhol para que os brasileiros entendam falar italiano, ficamos difícil. Muito bom dia.
0: Bom dia, Ancelotti. Fim de Copa do Mundo, um balanço...
1: Sou seu fã.
0: Um balanço negativo da seleção brasileira, mais uma vez, né? A
3: efetividade é na frente.
1: Sim, claro. Um balanço de nossos outros times de brasileiros. No, nós fizemos o que podemos e sim... caí muita coisa nas costas, assumo responsabilidade de não ter escalado um ou outro e sim deixaram para a final, por exemplo, Neymar, Hendrick, todos me criticando, porque não colocaram eles. Perdi.
3: Depois, Marocco, temos um.
1: Temos a responsabilidade, mas agora serão 4 anos onde terei mais tempo para si. Procurar o jogador.
0: Eu acredito, Ancelotti, que o próximo jogo da seleção já é agora em setembro. A gente vai enfrentar a Austrália. Você acha que é interessante já voltar a começar o ciclo já pegando uma seleção tão fraca, o Ancelotti?
3: O objetivo era chegar primeiro. Chegar primeiro.
1: Primeiro se perdeu um minuto, pero... Sim, claro. Nós jogar com o time pequeno, bom treino, não desmerecendo nada disso, mas sim, não estou treinando, mas estou visionando novos talentos e vindo do time de base, porque não estamos falando de um novo, não de idoso.
0: Muito bem, não deu pra entender muita coisa, mas entenda que o Lancelotti tá aprendendo a falar português, né? Bom, enfim, é, boa sorte pra seleção brasileira, então.
3: Como se diz em Brasil, pé no chão e seguir.
1: Olha, queria encerrar com essa frase, como se diz em Brasil, pé no chão. Nós outros vamos fazer um time, mas é calificado e possível ganhar na Copa.
0: Muito obrigado, Carlo Lancelotti. Boa sorte no novo ciclo com a seleção brasileira, viu?
1: Eu que agradeço, não lembro falar nada. E sim, entendeu?
0: Entendi, entendi.
1: Todos menos dias agora para você ter visto.
0: Um abraço, Carlo Lancelotti. Um
4: abraço.
0: Boa sorte pra você.
5: Abraço,
0: viu?
5: Abraço.
0: Um abraço,
5: bom,
0: Zé, valeu.
5: Gente, fica aí então agora de volta com o Campeonato Brasileiro. Vamos ver aí os times jogando. Vamos ver.
4: A gente fica um pouco decepcionado, mas tudo bem.
5: Tateu, boa semana pra você.
0: Pra você também, Zé.
5: Eu tô indo embora, mas nunca antes de deixar aqui o meu cordial
6: José Silvério.
4: Parabéns, Espanha. Bom dia.
0: Bom dia, bom dia. 20 pra 6 agora.
5: Uau, cara, que é assim.
0: É madeira de dar doido, velho.

0: 5h41. 5h41.
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2: Pera, ô. Seu Eli, tá na janela, gente. Seu Eli, seu Eli.
0: Às 5h42, estamos começando mais um programa do Eli. Gente, acerte seu relógio aqui, a hora de segundo a segundo, pra você ficar desesperado. Pra você falar, meu Deus, para de falar a hora que eu tô atrasado. 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Obrigado pelo carinho. 5h42.
3: Eli, bom dia, Tadeu. Bom dia a todos os ouvintes.
2: Muito bom dia, seu Eli. Bom começar a semana com o senhor, esse alto astral. A comunicação raiz e verdadeira que o rádio sempre pede, sempre pedirá, né?
0: Verdade, Tadeu. Muito obrigado pelo carinho. Deixa eu, antes de tudo, dar os parabéns para todos os torcedores da Espanha. A você, espanhol, a você que torceu para a Espanha, parabéns. Fez a sua parte, jogou ali, a Argentina ficou anulada. Então tá, acabou a Copa. Agora vamos continuar a nossa vida do jeito que tem que ser, né, Tadeuzinho?
2: Exatamente, seu Eli. Parabéns para os que ganharam. Os que não ganharam, vai ter outros troféus aí, né?
0: Isso,
2: parabéns
0: e boa sorte. É verdade, o verdadeiro troféu consolação.
2: É isso, não é isso? Exatamente.
0: É igual rifa de igreja. O primeiro prêmio é lá, o frango, o vinho, e se você não ganhou, ganha ali uma paçoquinha de consolação.
2: Exatamente, exatamente.
0: Às 5h43, oi!
1: Oi, gente, Eli Correa.
0: Às 5h43. 5h43. Nós começamos mais uma semana, gente. 5h44? Não, agora mudou. 5h44. A gente começa mais uma semana. E às vezes, você que está me ouvindo agora, está pensando assim, nossa, mais uma semana, mais trabalho, mais loucura, mais rotina, mais contas a pagar, mais... Eu sei disso. Nós temos uma rotina na vida. Se você parar para pensar, a nossa vida é como se fosse uma roda gigante, um círculo. Parece que a gente sempre está fazendo a mesma coisa. Acorda, levanta, toma banho, escova o dente, se prepara, trabalho. Trabalho, almoço, almoço, trabalho...
2: Engasgou ali.
0: Desculpa, engoliu uma mosca. Ai, deixa eu ver. Pera aí, só um minutinho, entendeu? É pernilongo. Trabalho, casa. Casa, família, família, contas. É uma rotina, gente. Nós criamos uma rotina. Então, às vezes você está saturado. Às vezes você está cansado. Eu falo cansado, entre parênteses, cansada também. Gente, mas essa é a vida que você buscou para você. Eu já falei aqui e vou falar de novo. Se você está cansado dessa rotina, se você está cansado de todo dia, toda hora, todo minuto fazer a mesma coisa, mude! Mude! Lembre-se, eu já falei aqui, vou repetir, a nossa vida é um livro. Deus nos coloca no mundo, a vida é um livro com páginas em branco. Nós temos a caneta do dia a dia, vamos escrevendo o nosso dia, vamos escrevendo a nossa rotina, vamos escrevendo a nossa vida. E aí eu te pergunto, na página de amanhã, o que você quer escrever? Na página de amanhã, o que você quer pra você? Sabe, Eli, eu queria passear, eu queria fazer outra coisa, eu queria mudar de emprego, eu queria... Lembre-se, a caneta está na sua mão. O livro Deus deu. As páginas estão em brancos. Ah, o que passou, passou! O que passou, passou! Não adianta ficar recapitulando. Já foi. Então vamos fazer um exercício a partir de hoje. Na página do seu livro da vida de amanhã, Vamos tentar começar a escrever coisas diferentes. Não seja assim, do nada mudar tudo. Devagar. Sabe? Uma rota diferente. Um destino diferente. Uma coisa diferente a se dizer, a se falar. Uma amizade diferente. Você sabe por quê? Eu quero que a partir de hoje você vá escrevendo no seu livro da vida coisas que te façam bem, coisas que te façam feliz, porque no último dia, na última página do seu livro, eu quero ler final feliz.
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5: aí
4: povo.
5: É pra acabar mesmo.
4: Aí é pra, programa.
5: Aí é pra entregar.
4: Eli Correia.
5: Aí é pra ouvir um amém. Amém, amém, amém.
0: Oi, gente. 5h47, no oferecimento do supositório EPA, gente. 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
0: Olha aí, gente, 5h48.
2: A Nayara, seu Eli, tá se questionando se o horário tá certo, tá certo.
0: Certo, gente.
2: São 5h48.
0: 5h48, tá, eu tô vendo aqui. Horário, tá vendo? 5h48, se você não entendeu, 5h48.
2: Rapidamente, um oi, Eli, bom dia, Eli. E na sequência, o Cadê Você? A relembrar grandes sucessos aí do Brasil e do mundo. Nayara, um beijo pra você. Oi, Eli, bom dia, Eli. Mande o seu 11999919197. Fala o seu nome e diga, oi, Eli. Bom dia, Eli. Você pode mandar seu beijo também, o pode seu abraço. O nosso ouvinte Ivo se questiona se tem o supositório EPA sabor pinhão e vinho quente. Tem.
0: Olha aí, gente. Tem. 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Claro que tem. Tem quentão, tem tudo isso.
2: O Alexandre já está encomendando aqui 3 caixas de supositório EPA sabor pamonha. Um abraço para você, meu querido. Não, dos grandes supermercados aí você pode encontrar.
0: Né? É verdade, gente. É só procurar tudo isso. E também, gente, você falou supermercado, supositório EPA farmácia. Desculpa, Tadeu.
2: É isso.
0: A gente está acostumado, né? Mas nas principais farmácias. Ah, na minha não tem. Pede!
2: Pede, pede. Fala, eu quero supositório.
0: Eu quero, pede!
2: Eu quero.
7: Bom dia, Eli. Você arrasou. Lucilei Furini de Mauá.
2: Tá aí, ó.
0: Lucilei. Olha, gente, Furini. Eu arrasei no furinho dela. É Lucilei. Ela falou que eu arrasei no furinho, é isso?
2: Não, é Lucilei Furino.
0: A Furino.
8: Bom dia, Tadeu. Bom Oi. Dia, seu Eli.
0: Bom dia, gente.
8: Oi, seu Eli. Bom dia. Ótima semana aí. Um abraço a todos. Renato de Itaquaquecetuba.
2: Valeu, meu querido. Um abraço pra
0: Obrigado
2: você.
0: Obrigado pra você. Oi, Eli.
9: Bom dia, Tadeu. Bom dia, seu Eli. Olha, essas reflexões que o senhor diz, mas cabe certinho em mim. Mas, seu Eli, eu não posso mudar, seu Eli, porque os boletos estão batendo na porta.
0: Não, gente.
9: Beijo. A Val de Guaraçaí.
0: Ô, Val, primeiro lugar, cabe. Se Deus fez, é porque cabe. Então, a pergunta, o que eu quero dizer não é mudar 100%. São detalhes. Vai mudando aos poucos, tá bom, meu amor? Então, um beijo pra você e cabe, viu?
10: Bom dia, rapaziada.
2: Bom dia.
10: Relembra Pinduca. Alan de Embu das Artes.
2: Valeu, Alan. Um abraço.
0: Deixa eu mandar um alô
2: você.
0: Também, um bom dia ali pro Marcelo e também pra esposa Érica, Tadeu. Eles são de Sertãozinho, interior de São Paulo.
2: Alô, Sertãozinho.
0: Alô, Marcelo. Alô, Érica. Um beijo pra vocês. Obrigado
11: pelo carinho. Bom dia, Tadeu. Bom dia, Celi. Tem supositório de tamarindo com sabor de limão?
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12: Bom dia, Tadeu, bom dia, seu Eli. Manda uma caixinha de supositório EPA pra motorista de aplicativo Rose aqui de Barueri.
0: Claro, gente, claro. Eu também quero mandar um supositório EPA e também um oi ali pro meu querido amigo Eliel. Eliel, que agora tá com a parceria rentável. Eu ainda vou falar muito disso, gente. A você que é motorista de táxi, de Uber, de... Olha, gente, é bem legal. É bem... Eliel, um beijo no seu anel.
13: Bom dia, oi, Eli. Tchau, Eli. Nath aqui de Cotia.
2: Oi, Nath.
0: Gente, Nath, um beijo pra você. São 5h51. Esse é o programa do Eli. 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
0: 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Às 5h52, vem aí! Cadê você?

0: Olha, a Natália, seu Eli, tá se questionando, cadê Rick e Renner? Cadê aquela música Ela é Demais?
1: Rick Renner, gente. Rick Renner, Ela é Demais. Você, minha querida ouvinte, você, Ana, atenção às mulheres. Vocês são demais. 5h52.
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1: É sucesso.
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1: Que me deixa louco.
2: Que me deixa louco.
1: Me dá tesão, dá.
2: Que louco sonhador.
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1: Oi,
3: do
1: gente.
3: Rádio.

0: Zé Correia.
1: Uma deusa maluca. É uma feiticeira, essa mulher me enfeitiça, gente.
0: Ela é demais.
1: Beija minha boca, ela se entrega. Sabe aquele beijo na boca que dá vontade de tirar roupa? 5h53, Rick Renner.
2: Olha, o Paulo tá perguntando aqui. Bom dia, seu Eli.
0: Bom dia, gente.
2: Cadê os morenos com aquela música marrom?
0: Bom. Gente, os morenos, pra você que foi no banheiro, olhou e viu os morenos. Eli Correia. 5h53.

0: cartão fio dental.
1: Morena, você é tão sensual. É sucesso, gente.
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1: Olha aí, que lindo.
0: E aí?

0: 55. É marrom bombom.
1: É pra fechar aqui o Cadê Você Expresso.
0: Olhou, viu os morenos da descarga. 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
1: E ótica Saieg.
0: 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Fecha o quadro Cadê Você? Cadê Você?

0: E agradeço a todos, gente. 5h55. Tadeu.
1: Acabou, seu Eli.
0: Obrigado, ótima semana pra você, meu querido.
1: Pro senhor também, seu Eli.
0: A todos os ouvintes, obrigado pelo carinho. Continue na Band, a Band é sucesso. A Band é a rádio que leva até você o verdadeiro rádio. Esse foi o programa Band Bom Dia, líder de audiência. Sabe por quê? Porque a alegria é estampada no dial. Gente, fiquem com Deus. Eu já estou com ele e vou continuar com ele. Tchau, gente.
2: Eli Correia.
0: Tchau, gente.
2: O homem sorriso do rádio. Eli
1: Correia. Ai, bom, gente, acabou, hein?
0: Acabou, acabou, tchau, bom, gente. Obrigado.
1: Tchau. Nossa, dá tempo de falar tchau.
0: Tchau.
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6: Band, bom dia. São 6:01, gente. 6:01, hora de Brasília. Maravilhosa manhã de segunda-feira pra você. Vambora, hein, gente. Sem preguiça, hein. Olha, bora, mais
7: bora,
6: negócio
7: bora,
6: aqui.
7: Bora.
6: Vamos viver.
7: Bora.
6: Acorda, Mateus. Vamos querer.
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10: Falou.

0: 6:02, muito bom dia, homem vinheta.
1: Bom dia!
0: Bom dia, Pidoncio.
2: Um excelente dia, Jadeu.
0: Muito bom dia, senhor Pedro Luiz Ronco.
3: Bom dia, Tadeu. 6:02, é segunda-feira, 20 de julho, 2026.
0: Dia Internacional da Amizade e do Amigo, seu Pedro Luiz Ronco.
4: Somos amigos, amigos do peito, amigos de uma vez.
3: Amigo, por favor, leve essa carta. E diga aquela ingrata como estou.
0: É isso.
3: Pô, não nem fazer homenagem à Espanha, à Argentina?
0: Pô, parabéns para a Espanha.
1: Parabéns,
0: né?
1: Valeu.
0: Parabéns para a Espanha. É, meus sentimentos para os argentinos. É.
3: Foi a uma tourada em Madrid para ti, bum, bum, bum, para ti. Isso é homenagem à Espanha.
0: Caramba,
3: agora para a Argentina.
0: Para a Argentina, homenagem para a Argentina.
3: Desde que perdiu. 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
0: Pra celebrar o dia do amigo, nossos amigos espanhóis, a gente quer perguntar, seu Pedro, histórias de amigos, histórias engraçadas, divertidas, envolvendo o seu amigo, sua amiga.
3: Já aprontou pra um amigo? Amigo já te aprontou?
0: Já colocou você em alguma roubada? Conta pra gente aqui.
1: Alguma história boa também.
3: Saiu com a mulher do amigo?
0: Isso, também pode ser. Histórias engraçadas de amigos, seu Pedro.
3: Aqui na Band FM, na hora do Ronco, que começou.
5: Vamos agora.

0: GFM Gustavo Lima, bala alojada aqui na Hora do Ronco, 6h07 agora, hoje dia do amigo.
1: Hoje é.
0: Dia da amizade. A gente quer saber se você tem uma história engraçada envolvendo amigo ou amiga.
1: Legal.
0: Foram a balada, voltaram tudo bêbado.
2: Vixe Maria.
0: Perderam o carro.
1: Nossa senhora.
0: Conta pra gente aqui, algum amigo seu já te colocou numa roubada. 11999919197, histórias de amigos. A palavra-chave qual que é, Pidoncio?
2: Vamos manter.
0: Vamos manter?
2: Amigo.
0: Amigo. Escreveu amigo, a gente já sabe que você é um amigo, uma amiga nossa. A gente vai ligar pra você. Você entra no ar, conversa com o Ronco aqui, conta a sua história de amigo. Amigo, manda no zap aí. Vem com a gente.
1: Bora.
0: Baiano. Meu amigo Pidoncio.
2: Oi.
0: João. Vamos girar a roleta agora.
2: Ah, legal. É. Obrigado, Jadeu.
0: É isso, tamo junto.
3: Médico, mineiro, mendigo, namorado, padre, papagaio, pastor,
4: português,
5: religião, profissão,
1: médico.
0: Médico.
2: Médico. Nossa.
0: Médico.
2: Médico. Tá. O cara foi no médico. Aí mostrou o corpo, mostrou o pé. Aí o doutor falou, no pé eu já identifiquei que você tem. Aí o médico olhou. Aí o médico falou, pera só, atendeu o telefone, passou uns 5 minutos, voltou. E aí, doutor? Aí o médico olhou bem pra ele e falou, você tem olho de peixe. Ele olhou pro médico e falou, você tem focinho de porco, tá? Você tem uma cara de porco,
0: meu filho! Presta atenção, pô!

0: Band FM, Zezé de Camargo e Luciano, Preciso Ser Amado aqui na Hora do Ronco, que hoje fala sobre amizade, sobre amigos. Você tem história engraçada envolvendo seu amigo, sua amiga? Conte pra gente agora, mande agora aqui no Zap da Band, 11999919197. Escreva amigo.
1: Amigo, aí a Aninha já vai separar lá hoje.
0: A partir desse momento está no ar o Momento Enrolação aqui.
2: Outra vez?
0: Na... Como outra vez?
2: É que ninguém tem amigo nesse programa.
0: Primeira participação?
2: Ah, tá.
0: Como outra vez?
1: Cadê nossos amigos, hein?
0: Pois é, amigo, você tem história de amigo pra contar? Então escreva agora.
1: Escreve, né? Amigo, a Aninha separa lá, ó.
0: Seu Pedro, você tem algum amigo vivo?
1: Caramba.
0: Não, é uma...
3: É, não, porque, não, pra ter recordações, né?
0: Exatamente.
3: De infância, essas coisas. Um amigo é adolescência. Eu entendi.
2: Vamos falar. Todos. Sem exceção.
0: Todos
2: que fizeram a Hora do Ronco comigo já morreram. Todos.
0: Mas, seu Pedro, eu ainda tô vivo.
3: Peraí, a gente parece que ainda...
2: Não acredito.
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0: vambora, vambora.
1: Não, tá começando o programa só,
2: eu sou, Pedro.
0: Tô cantando a música.
1: Ah, tá, Marília Mendonça, Leão, né, seu Pedro? Hoje é dia do amigo.
2: Amigo.
1: Gente, que eu vi histórias de amigo aqui. Você tem amigo? Será que as pessoas ainda têm amigo? Ah, o conceito de amizade ainda existe na humanidade?
3: Acho que tem.
1: Deve ter, né?
3: Deve ter.
1: Eu acho.
0: Amigo é aquele que te ajuda nos momentos difíceis. Uhum. Amigo é aquele que não cagueta quando você faz alguma cagada. Conta aqui, história de amigo na Band FM na hora do ronco.
1: Palavra-chave pra quem
3: amigo.
1: Tem história de amigo,
3: amigo.
1: É amigo.
3: Amigo,
1: né? É isso. Manda amigo aí, 11999919197. Amigo. Mandou amigo, a Aninha já sabe. Opa, tem história de amigo aqui.
3: A pessoa quer falar.
1: Vou ligar pra essa pessoa aqui. Manda amigo aí. 11999919197. Tamo esperando, hein?
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0: A sua rádio do seu jeito, 6h23, falando sobre amizade hoje, seu Pedro.
1: Isso, é isso.
0: Tem ouvinte na linha?
2: Alô?
3: Alô, bom dia.
2: Bom dia, quem é?
3: Quem vos fala é o Elvis, Jardim Poranga.
0: Quem?
2: Quem?
3: Elvis.
0: Elvis. Elvis. Tá um pouquinho ruim a ligação, cara. Você tá com fone,
1: tá esquisito.
0: Tá no Viva Voz, como é que você tá aí?
3: Tá melhor agora a ligação?
0: Melhor um pouquinho.
2: Um pouquinho.
4: Mentira, tá ruim.
2: Elvis, tem alguma história com um amigo?
3: Deus, ajuda nós. Eu tenho, mano. Tem uma história, meu Deus do céu, hein? Se Jesus soubesse disso. É, tava eu e meus dois compadres, Rodrigo Leles e Diego Pulga. Voltamos da balada. Isso já 5 da manhã, de carro, tudo bêbado.
2: Sim.
3: Resolvemos pegar uns cones, aqueles cones que os caras usam pra fazer a ciclovia de madrugada. E tivemos a excelente ideia de fazer uma blitz. Vamos fazer uma blitz, bora fazer uma blitz. Imagina só, os caminhoneiros vinham, mas entrava na frente dos caminhão, para, que é blitz. E os caras paravam.
1: Meu Deus.
3: Agora fizemos a viatura de verdade. Até explicar que nós de pouco na tomada, imagina só, hein?
0: Meu, vocês deram sorte, não apareceu nenhuma polícia, nada.
3: Graças a Deus, nada. Não, o cone, até hoje, ninguém sabe onde foi pagar aquele cone.
0: Que ideia de jirico, cara.
2: Mas não merecia ser preso. Merecia, no máximo, ser atropelado.
0: A hora do ronco. Ideiazinha, hein?
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0: tarde, FM Bom Gosto. Alexandre Pires, amizade.
1: É, meu.
0: Tema de hoje aqui na Hora do Ronco, dia do amigo. Hoje a gente quer saber se você tem uma história engraçada envolvendo um amigo ou uma amiga. 11 99991-9197. Quem quiser, Ronco, pode gravar a resposta,
2: pode
0: também.
2: É, pode.
0: Manda sua voz
2: pra história com um amiguinho.
0: Por favor.
3: Bom dia, Band FM. Aqui é a Preta Elisa. Olha, eu tenho uma história de um amigo muito engraçada, a história. Esse amigo, ele fala que ele tava na praia, foi passear lá, curtir, era muita curtição, muita empolgação. Chegando lá, bebeu, não sabe que limite que bebeu, que foi... Quando acordou, ele tava pelado embaixo de uma Kombi na praia. Até hoje, ele não sabe como que ele foi parar lá.
0: Oxe,
3: fico
0: cara.
3: Imaginando a bagaceira que foi, né? O período até chegar pelado embaixo dessa perua.
0: Celo. Bebeu, quando se deu conta, tava pelado embaixo
1: tava
0: da Kombi.
1: Tava pelado.
2: É. Mas tinha uma companhia pra dar uma bimbada embaixo da Kombi?
1: Peraí.
2: Ou ele tava sozinho?
0: Aparentemente sozinho. É.

0: aos 10 mandamentos do amor. Na hora do ronco, 6h32, a informação pede passagem.
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2: O mundo cão no Aqui a Bola. Uma mulher foi presa na noite da última quinta por ter roubado 16 chupetas e duas mamadeiras de uma loja em um shopping center do Rio de Janeiro.
0: Ela chegou a ser flagrada por policiais quando ainda estava terminando a ação, depois que equipes de segurança notaram a movimentação.
2: O material furtado foi avaliado em R$ 1.030 e devolvido ao estabelecimento.
0: A mulher foi levada à delegacia, onde permaneceu presa pelo crime.
2: Os comentários no Aqui a Bola dele, o doutor Pedro Luiz Ronco.
3: Olha, eu já vi mulher gostar de chupetinho.
4: Essa aí,
3: R$ 1.030 de chupeta?
4: É, meu.

0: FM. Felipe Araújo estranho de novo aqui na Hora do Ronco, 6h35. Seu Pedro Luiz Ronco.
1: Sou eu.
0: Hoje é dia do amigo, dia
1: hoje
0: da amizade.
1: Hoje é. Parabéns para os amigos. Gostaríamos que você contasse história sobre um grande amigo, uma grande amiga. De preferência, uma história engraçada, tá? Aqui na Band FM, na Hora do Ronco.
0: Palavrinha chave qualquer, pidão, seu.
2: Oi, é amigo.
0: Amigo, manda amigo.
2: Conta amigo.
0: Conta história de amigo.
1: Amigo.
0: 11999919197, amigo.
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0: Alô?
3: Alô, bom dia, tudo bem?
0: Bem, bom dia, quem é você?
3: Me chamo Alan, sou de Caieiras.
0: Alan de Caieiras. Tem amigos? Amigos do peito?
3: Tem um amigo do peito que pregou uma peça comigo, que até hoje a gente dá risada.
0: O que que aconteceu?
3: Há uns 2, 3 anos atrás, no aniversário, ele ligou pra mim e falou: meu, se arruma, fica no jeito aí na sua casa que vai te dar uma companhia pra você. Aí falei: não, beleza. Como a gente já tinha dado um rolê, eu sabia que poderia vir, né? A gente, todo mundo sabe. Aí passou um tempo e nada, daqui a pouco eu começo a ouvir o pessoal gritando no portão de casa. Em torno de 6, 7 pessoas tocando campainha. Quando eu saio, todo mundo com panfleto na mão. Ele passou o dia anterior entregando pra alguns moradores de rua pra entregar marmita e roupa, cara. Você acredita no
2: aniversário? Parou um pouco a sua ligação, vamos tentar explicar pra quem não entendeu. Um amigo seu ligou pra você, pediu pra você se arrumar. Você se arrumou. E aí, depois você descobriu que ele tinha espalhado pelas ruas que você ia distribuir marmita pra morador de rua, é isso?
3: Exatamente.
4: Meu Deus. E aí?
0: É um grande canalha.
2: Por que, Ronco?
0: Porque não me convidou.
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2: Você já pensou?

0: De Matheus Propaganda, aqui na Hora do Ronco, 6h46, agora Homem Vinheto,
1: Solução. Primeira aula de inglês pra vocês.
0: Com o professor Pidoncio Pidonga da Silva. Solução de novo.
1: É que eu buscar água?
0: Não, não, só me dá um susto.
1: Hã?
0: Me dá um susto.
1: Olha pro ronco. Peraí, gente.
0: Passou.
2: Funciona, gente. Vocês têm que entender.
3: Ah, aquela senhora não se assusta.
0: Que é isso? Muito bem. Ô, professor, tô com saudade de fazer chamada aqui, hein?
2: Vou fazer a chamada que eu quero saber quem tá ligado nesta aula do inglês pra vocês. Então, vocês espalhados pelo Brasil, pelo mundo, agora nós vamos fazer a chamada. A gente quer o seu nome, da onde você tá falando e presente.
0: É isso, 11 99991 9197. Tem um cidadão ligando pra gente. Não conseguimos atender ligações pro WhatsApp.
2: Isso.
0: Você estará perdendo o seu tempo.
1: E uma se vez insistir, você... a gente bloqueia.
0: Exatamente. Então, lista de chamada, atenção agora.
4: Mônica do Jabaquara. Presente.
2: Um presente pra Mônica aqui, Mônica, muito bem, tá linda.
5: Hi, teacher.
2: Hi.
5: What's name? Please.
0: Ah. Esse aí tá fluente, hein?
2: Tá, esse aí é aluno mesmo. Obrigado, presente.
6: Hey, hello, teacher. Fidice. Aqui, Rifini, de Arigili. Chama, presente.
2: Pronto, presente pra ele.
0: Outro fluente aí, olha.
7: Robson de São Roque, presente.
0: Tá aí.
2: Tá vendo? Um apresenta. Oh, que alegria, gente.
8: Hello, teacher.
2: Hello.
8: Nircilis de Quimpines. Vindiz.
2: Olha, de Quimpines. Pô, que bom. Campinas, né, gente? Quem não entendeu?
9: Bom dia, professor.
2: Bom dia.
9: Presente.
0: Essa é aquela aluna meiga, né?
2: Ah, ela é tímida, essa menina. Ih, mas tá aprendendo, viu? Tá indo bem.
0: Oi.
10: I am here. Aloysia Vazes. Camassari, Bahia.
0: Olha, Bahia.
2: Ah, ela
0: Bahia
2: também ri, você viu?
11: Good morning, Lili e Itapevi.
0: Tá.
2: Ela é de Itapevi, você viu?
1: Olha, é isso mesmo.
0: Bom dia.
12: Bom dia, professor Pindoso.
2: Bom dia.
12: Aqui é Marcos Uber, presente.
0: Muito bem, sala
2: ele
0: cheia.
2: Fala assim.
13: Hello, teacher.
2: Hello.
13: My name Wagner, my city, Porto Alegre.
2: Oh, Porto muito Alegre.
0: Bem. Obrigado, pois não, repetente.
2: Que mirde.
0: Que não!
2: Tá todo mundo presente, Jadeu?
0: Todo mundo presente, sala cheia. Vamos aprender então, professor?
2: Vamos lá, você viu aí, Jadeu? Isso aí que me deixa muito confortável em continuar fazendo o que eu tô, porque você vê que as pessoas já entram falando a linguagem.
0: Exatamente.
2: Ou seja, estão aprendendo, né, Jadeu?
0: É isso, o importante é isso, né, professor?
2: Tá funcionando, né?
0: Tá funcionando.
2: Vamos lá, o que você precisa?
0: Marildo.
2: Hã?
0: Marildo.
2: Não, o nome?
0: É, o nome dele é Marildo.
2: Ele é marido de alguma mulher?
0: Não.
2: Não?
0: É, sei lá, às vezes deve ser também.
2: Não pode ser esposo. Bom dia, Nelson.
0: Bom dia, Nelson.
1: Aí, gente.
0: Bom dia.
3: Oh, a portuguesa perdeu, Nelson.
0: Marildo.
2: Marildo, vai ficar Miride.
0: Miride quer saber o significado da palavra ounce. Ounce.
2: Ah, tá. Isso aí nada mais é do que... Eu tava até conversando com a aluna aqui, que ela perguntou a respeito do alfabeto, né?
0: Sim.
2: E isso é muito importante. Você tem que aprender o alfabeto. Não adianta nada você falar inglês, você não sabe o alfabeto.
0: Com certeza.
2: Né? Então, aí eu escrevi, já deu um monte de coisa, ela não entendeu. Aí eu fiz o quê? Porque eu não sei escrever. Aí eu peguei uns quadradinhos de papel e coloquei as letras do alfabeto. Aí eu fui jogando pra ela, ó. Aí um A, aí um B e aí um C. Entendeu?
0: Ah, vai tomar banho!
2: Aí um D, aí um E, aí um F. Eu fui jogando pra ela e mostrando.
0: Faz sentido dentro dessa loucura que você inventou. Mas ounce em inglês, professor, significa onça. Onça.
1: Onça.
3: Cuidado com esse bicho, avança.
0: Ah, vai tomar. Ah,
1: peraí, gente.
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0: Eu vou embora, velho.
2: É onça ou alce?
0: Eu vou...
2: Meu Deus do céu. Deixa. Tadeu, deixa.

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0: Band FM, o Daniel. Tengo aqui na Hora do Ronco, 6 para 7 agora, gente. Bom dia!
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2: O que é? Zap, zap do
0: Ronco! Oi! Que isso? Dia 20 de julho, dia do amigo, hein? Dia da amizade. Conta a história envolvendo amigo.
3: É, bom legal. Dia, meninos. É a Lene. Olha só, hoje no dia do amigo. Quero mandar um beijo muito especial, muito delicioso.
0: Manda.
3: Pra um amigo muito especial. A gente tem uma amizade colorida.
0: Olha.
3: Ele tem a namorada dele, eu tenho meu namorado.
0: Oxe.
3: Mas qualquer coisa que a gente precisa, um consola o outro, sabe? Olha. Às vezes a gente se consola.
2: Eu vou falar assim abaixo,
3: tá? Touro dele, às vezes a gente se consola na moto, às vezes a gente se consola na minha cama.
0: Olha,
3: às vezes a gente se consola na cama dele. Nossa, pensa numa amizade colorida, deliciosa.
0: Aí, olha isso, Ronco.
4: Nossa. Tamanho do consolo.
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2: Ela é bem consolada, né?
0: Amizade gostosa,
2: ah,
0: né?
2: Que delícia!
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0: Band FM, Natan e o Zé Vaqueiro. Aproveita que eu tô obrigado aqui na Hora do Ronco, 3 para 7 agora, seu Pedro. Hoje, nossa
1: hoje,
0: perguntinha,
1: hoje.
0: Qual que é?
2: É, hoje é dia do amigo. Uhum. Queremos que você conte história engraçada sobre amigos, sobre amizade. Aqui na Band FM, na Hora do Ronco.
0: Palavrinha-chave hoje, qual que é?
3: A palavrinha-chave é essa daí, amigo.
0: Amigo, manda amigo, aqui. 11 99991 9197. Conta história de amigo, de amizade. A gente quer ouvir você.
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0: Opa! 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
1: Alô?
2: Alô?
1: Bom dia!
2: Bom dia, Ronquinho.
1: Quem é?
2: GG de Macaé.
1: Ô, GG, sempre presente. Muito bem.
2: É.
1: E tem algum amigo, amiga especial, alguma história, GG?
2: Ah, eu tenho um trocento de história de amigo, mas vou pegar leve.
1: Pega.
2: Eu vou numa que a gente foi num forró. Eu tô dentro do ônibus, gente. Então,
0: tá, fica tranquila.
3: É.
2: Então, a gente foi num forró na roça. A gente bebeu e dançou tanto, dançamos tanto, porque a gente não conseguia botar o pé no chão pra poder ir embora.
1: Sim.
2: Aí, eu era piloto e tinha que levar ela pra casa. Na casa da mãe dessa amiga minha, o chão era de pedrinha. Tipo de brita.
0: Sim.
2: Quem disse que eu conseguia botar o pé no chão? Eu não conseguia botar o pé no chão. A moto caiu pra um lado, eu me agarrei na parede, igual uma lagartixa do outro.
0: Olha.
2: E a mãe da menina olhou pra minha cara e falou: você tá boa, né, minha filha? Eu tô ótima e tô com fome, quero comida.
3: Bêbada de moto, olha.
0: Bêbada de moto.
4: Nossa senhora, conseguia pôr o pé no chão.
0: Gente, não faça isso, hein? Se beber, não dirija.
2: Não faço. Mas se beber, me chama.
1: Não peça pra dirigir o ônibus aí, hein?
5: Não peça.

0: Tarde FM, Simone Mendes. Direitos iguais aqui na Hora do Ronco. 7 e 9, daqui a pouco tem Topa Tudo Sem Dinheiro, hein? Vamos Topa Tudo Sem Dinheiro no palco com o Silvio. Quem quiser brincar, pode mandar mensagem no WhatsApp agora. 11 99991-9197 e escreva Chama Eu. Chama Eu. Escreveu Chama Eu, a gente sabe.
1: E hoje tem prêmio, hein?
0: Hoje tem prêmio?
1: Hoje tem prêmio. Prêmio aguarde.
0: De... Mentira.
1: Aguarde, aguarde.
0: Daqui a pouco, então, Chama Eu, escreve, manda no WhatsApp e vem brincar no Topa Tudo Sem Dinheiro.
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3: Dia da Amizade, Betão e Mané eram amigos de infância e tudo. Viviam muito juntos. Mas só que o Mané foi morar num sítio no interior. E há muitos anos que não se via o Zé e o Betão. Aí foi morar num sítiozinho afastado da cidade. Certo dia, depois de muitos anos, o Betão foi encontrar o Zé. Ah, se abraçaram, o Zé apresentou a Cidinha, minha esposa, e tudo, começaram a conversar. Vamos tomar um, vamos tomar um. Quando eles olharam no relógio, já era meia-noite. E lá pro sítio, só tinha ônibus até as 10 da noite. Pô, agora comprei ir embora, então... Ah, faz mal, eu vou até o ponto de ônibus, fico dormindo lá no ponto de ônibus até chegar o ônibus. O Zé falou, não senhor, você é meu amigo, fomos criados juntos, somos irmãos, você vai dormir na minha casa. Aí a Cidinha falou, Zé, pensa bem, só tem uma cama. Não tem problema não, a gente dorme os três na cama. Zé, eu fico com vergonha. Fica quieta, moça, fica quieta, Cidinha, veja só. Eu vou dormir do lado direito, você dorme no meio e meu amigo dorme do lado esquerdo. Zé, melhor assim fazer de outro jeito. Que jeito? Ó, eu durmo de um lado, você dorme no meio e teu amigo dorme do outro lado. Não, não, não, não, não. Você vai dormir no meio, eu do lado direito e meu amigo do lado esquerdo. E assim foi. Chegou 5 horas da manhã, o Zé acorda e a Cidinha chorando. Tá chorando por quê, menina? Por quê? Tá chorando? Eu te falei que não dava certo, que era pra você dormir no meio, eu do lado direito, teu amigo do lado esquerdo. Durante a noite ele começou a me bulinar. E... Zé, aconteceu. É, e você queria que eu dormisse no meio?
1: Aí, ó.
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0: Vai.
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0: Tá de brincadeira, pô?
5: O nome dela é Flash, hein?

0: mataram fé.
1: Band FM, Lucas e Igor Flash, aqui na Hora do Ronco, 7h14 agora, gente. 7h14, o homem do baú está chegando.
2: Deixa ele vir, deixa ele vir. Aqui ele será eterno pra nós.
3: Tô chegando, mais palmas, vai lá. Alô, minhas colegas de trabalho, alô, criançada boa do meu Brasil.
1: É isso.
2: Oi.
1: De alegria.
2: Vamos
4: sorrir e cantar.
2: Oi.
4: O mundo não se leva.
2: Aí, boa, mais palmas, mais palmas.
1: Eu tô chegando, Silvio fala ou não fala?
2: Fala, Silvio.
1: Alô, criançada boa do meu Brasil, esquidou, esquidou.
2: Rock! Cadê o rock? É o rock! Vai, vem pra cá!
1: Rock!
2: Cadê as meninas dançando? Os pompons! Barulho, eu gosto de festa, agora é festa! Aí!
1: A partir de agora, o meu patrão Silvio Santos!
2: Aí, Lombardi! Aí, boba!
1: Muita alegria.
2: Bom dia.
1: Bom dia, seu Silvio, muito bom dia.
5: Obrigado a todos. Eu quero dizer que as pessoas às vezes perguntam: ah, Silvio, porque você é muito profissional? Muito profissional, você realmente. Não, é sorte. Eu tive sorte na vida.
1: É isso. Mas trabalhou muito também, né?
5: Trabalhei muito.
1: Sorte ajuda quem trabalha, né?
5: Até porque, olha aqui.
1: O que, que foi isso?
5: 90% suor. Trabalho.
1: É isso, exatamente.
5: No meio do centro, senhor, trabalho.
1: Exatamente.
5: Tá certo?
1: É isso.
5: Trabalhar e vou fazer. Mas sorte, tive sorte na vida. Agora, atenção, senhoras e senhores. Eu estava conversando aqui com o rapaz e ele falou o seguinte: hoje quem acertar os 10 nomes dos artistas, ele sou eu. Eu tô assumindo a
1: bola. É você, Vinheta? A bola tá com você.
5: Eu tô assumindo. Se hoje o ouvinte que participar acertar os 10 nomes, eu vou dar do meu bolso R$100 no Pix na hora. Se a pessoa levou, na hora já passa o Pix, eu já deposito.
1: Ô, liga pra mim aí, Aninha.
6: Eu posso participar, não?
1: Então vamos lá. Então tem ouvinte na linha.
5: É total responsabilidade dele.
1: É isso. Cobrem dele.
5: Alô, bom dia.
7: Bom dia, queridão.
5: Meu amor, com quem eu falo?
7: Com a Tatiana de Guarulhos.
5: Ah, salva de palmas pra Guarulhos. Caravana de Guarulhos. Aí, boa.
7: Caravana de Guarulhos. Aí, o Caduco, eu tô precisando de dinheiro. Oh, desculpa, Silvio, eu tô precisando de dinheiro.
5: Não tem problema, você não tem problema, ô imbecil.
1: Não xinga o ouvinte. Não xinga o ouvinte.
5: Não, eu xingo, ela me xingou.
1: Não xinga o ouvinte.
5: Eu já vi que ela vai...
7: Eu te processo, miserável.
5: Eu também te processo, ô passa-fome.
1: Não fala assim com ela. Vamos lá.
5: Quer fazer campeonato de insulto? Eu faço.
7: Não, é brincadeira, Silvio. Te adoro, Silvio. Mas eu quero te encontrar, não, viu?
5: Eu também. Se eu te encontrar, eu te dou uma porrada na cara.
1: Vamos lá,
5: atenção, calma. Silêncio no estúdio. Valendo R$100 no Pix desse imbecil aqui. Eu assumi. Reloginho na tela, valendo. Oliveira.
7: Paulo Oliveira.
5: Ela vai bem, vai ganhar, hein? Eu sou trouxa, vai ter que pagar.
1: Vai ter.
5: Seco.
7: Débora Seco.
5: Ah, vai ganhar.
1: Ah, vai perder cenzão, hein?
5: Severo.
7: Marieta Severo.
5: Negrini.
7: Alessandro Negrini.
5: Castro, vai ganhar, Cidó.
7: Caio Castro.
5: Aí. Ramos, ah, vai ganhar.
1: Ela vai ganhar.
7: Tony Ramos.
5: Oi?
1: Tony Ramos.
5: Ah, dançou Lázaro Ramos, o imbecil. Oliveira, idiota, vai.
1: Não chega.
7: Oliveira.
5: Seco.
7: Débora Seco.
5: Severo.
7: Marieta Severo.
5: Negrini.
7: Alessandro Negrini.
5: Castro.
7: Caio Castro.
5: Ramos.
7: Lázaro Ramos.
5: Eu quero que ela ganhe. Blatti.
7: Luiz Bate.
5: Não cai o Blatt, o idiota, eu volto.
7: Caramba.
5: Imbecil.
1: Não chega.
5: Oliveira, vai, Oliveira.
7: Paola Oliveira.
5: Seco.
7: Débora Seco.
5: Ah, dançou, se ferrou.
1: Perdeu.
7: Miserável, velho pão duro. Velho pão duro.
5: Miserável é você que não tem dinheiro. Tem dinheiro pra pagar conta de luz. Você faz gato na sua casa. Você puxa encanamento do vizinho, pobre. Miserável. Não, vai embora. Depois do intervalo, a pegadinha da torta na cara. Só que dessa vez é na escada rolante. O palhaço vai te dar tortada.
1: Não sabe. Pegadinha.
5: Eu economizei R$100, velho.
1: Bateu na trave, viu, filho?

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1: Band FM, Bruno e Marrone, Milionário e José Rico, cabecinha no ombro, Xalana, modão bom pra você aqui. 7h22, Homem Vinheta.
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3: Amizade é uma coisa bacana. Eu e mais 5 amigos, a gente toda quarta-feira se encontra. Amigos de infância e tal. E toma uma, toma outra, aí surgiu o papo da morte.
1: Meu Jesus.
3: Morri e tal. Aí eu falei, puxa vida, nós todos vamos pro céu. Agora, no céu, pô, será que tem barzinho pra tomar umas? Será que tem uma boatezinha? Será que tem um cassino? Pô, a gente vai lá, desprevenido, e se precisar de dinheiro no céu? Os outros falam, pô, é verdade. Então vamos fazer o seguinte, um de nós vai morrer primeiro. Então os outros 5 vão pegar e 10 mil reais em dinheiro e vão botar no caixão do que morrer primeiro. Pelo menos quando chegar lá no céu, pô, o cara vai ter 50 mil reais para as primeiras necessidades.
1: Uhum.
3: E foi combinado. Passaram vários e vários anos aí. De repente, estou fazendo um programa aqui, Hora do Ronco. Final de programa. Me ligam que o Matias morreu. Pô, e me avisaram, olha, o velório dele é só até as 10 da manhã. Falei, puxa vida, tem um programa até as 9 e tal. Era longe o velório. Falei, bom, mas eu vou, com certeza. Pô, Matias, grande amigo, tudo. Fiquei chateado. E durante o caminho eu me lembrei que promessa que nós fizemos, cada um por 10 mil no caixão, para algumas necessidades no céu, né? Pô, cheguei em cima da hora.
4: Ô, oh, meu Deus!
3: É. Tava fechando o caixão. Os outros já puseram 40 mil lá. Os outros 4 puseram 40 mil no caixão. E eu, desprevenido, não tive dúvida.
1: O que, que você fez, seu Pedro?
3: Eu fiz um cheque de 50 mil ao portador e peguei os 40 mil.
1: Meu Deus do céu!
2: Peraí, pô.
3: Desconto no céu.
4: Cheque, pô!
2: Cheque!
4: Quem é que usa cheque hoje em dia?
3: Tá no céu, não sei.

0: que a gente é trouxa e sem saudade. Que a gente deveria nem querer olhar na cara.
1: É, a gente é trouxa, viu?
0: A gente é trouxa.
2: Fala com você.
3: Sem saudade. Isso aí.
2: Que engraçado, a gente é trouxa. É. Assume você, pô.
1: Peraí, pô, ele tá falando da música. Tiaguinho, pensamentos intrusivos aqui. Seu Pedro, hoje nossa pergunta
4: qual é? Hoje é do amigo, queremos que você conte uma história com um grande amigo, uma grande amiga. Aqui na Band FM, na hora do ronco.
1: Ai, gente, palavra-chave qual que é?
2: Amigo.
1: Amigo, manda amigo. Conta história de amizade aí. 11999.
4: Você é meu amigo de fé, 997. Meu irmão camarada.
3: Muito não, bem, gente. Eu vi uma cena agora. Depois eu conto.
1: 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Já já tem muito mais músicas aqui na Band FM. 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

0: 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Voltou? Dia do amigo, voltou, tem ouvinte na linha, hein?
1: Alô?
2: Eu!
0: Ah, não grita!
2: Eu tenho saudade de você, velho!
3: Véio,
1: velho,
4: com senhor, quem tá falando?
5: Você. É, falou velho.
2: Não é com o Rocco, não. É com o Tadeu.
5: Ah, com você, Tadeu. Velho, você.
2: Posso mandar um abraço pra vocês aí?
1: Pode.
2: É, de Alfenas, Minas Gerais. Tadeu, tava com saudade de você.
0: Obrigado.
1: Oi.
2: Eu queria dar...
1: um beijo.
2: Ô, louco. Aí não, hein? Ei, olha lá ele.
0: Um beijo carinhoso.
1: Com carinho.
0: É, larga a mão.
2: Eu tô precisando ir no teu show, cara.
5: Ah, não vai dar, cara, não tô fazendo.
0: Vamos lá, vai. História de amigo, bora.
1: Oi.
2: Um beijo pra você.
1: Obrigado.
2: E outra coisa, o Corinthians não vai ser campeão brasileiro, hein?
5: Ah, mas isso aí é chover molhado. Aí...
1: Puta novidade.
0: Não precisa ser um vidente.
1: Bola de cristal.
2: É o Juraci de Alfenas que mudou pra Itapevi. Agora eu tô aprendendo a viver paulistano.
5: Ele come feno?
0: Não!
5: É de Alfenas.
0: Não, vai, conta a história de amigo, vai, cara.
2: A história do meu amigo foi o seguinte, cara. Nós estávamos indo pra Pirapora de bicicleta. E o meu primo atropelou uma cobra e caiu com a bicicleta. E eu caí por cima dele. E o meu outro primo caiu por cima de mim também.
5: Nossa, velho.
0: Que isso, cara?
2: Nossa. Foi uma bagunça. E veio outro amigo. Ainda em vez de jogar água no meu ralado, não, ele jogou Coca-Cola. Pelo amor de Deus.
5: Meu Deus do céu,
1: você onde você enfiou a cobra?
0: Vamos lá,
5: peraí, peraí.
0: Tadinha da cobra, né?
5: Tadinha da cobra, tinha nada a ver,
0: tava lá vivendo a vidinha dela.
5: Encontra esses loucos pelo caminho.

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2: Mas você pode não estar de pertinho com ele. Nesse momento, está de longinho. Mas ele está perto de nós aqui.
1: Você está falando de mim, né?
2: É de você.
1: É.
2: Essa voz marcante.
1: A minha?
2: É. É. Pidôncio. E um momento, vamos rir.
1: Pró.
0: Pró.
1: Pronto, pra tá bom. Ontem.
0: Ontem.
1: Teve.
0: Teve.
1: Oló, oló. Final da Copa.
0: Final da Copa.
1: Catapá. Pra Espanha.
0: Espanha.
1: Foi campeão. E o Brasil.
0: E o Brasil.
1: Só assistiu.
0: Brasil agora...
2: Agora...
0: Sabe o que é pior, Pidôncio?
1: O que foi, Jadil?
0: Nós não temos um segundo esporte. Se o futebol não for mais popular no Brasil, o que vai ser da gente?
1: Puxa vida, agora você tocou no assunto.
0: Tem um tênis, por exemplo, tem um grande tenista.
1: Tem.
0: É, a Argentina também tem grandes tenistas.
1: Verdade, meu, e agora, hein?
3: Ah, vocês esqueceram de mim?
2: Qual é o seu esporte?
3: É... ping-pong.
2: Ah, tá, então a gente tem.
0: Se ficar sentado no sofá o dia inteiro for esporte, o Ronco realmente vai trazer todos os troféus pra gente.
3: Cuida da tua vida.
0: Então tá certo. Vamos lá, Pidôncio.
1: Ô, Jadil, fala esporte, tem esporte. É que eu vou te falar, tem pessoal que gosta de beber.
0: É.
1: Pessoal que bebe. Você tá falando de amigo aí, esse negócio de amizade. Três amigos. Chapados, três conversando. Sentado na calçada, já numa praça. Aí um falou pro outro, chapado, hein, Jadil? Os três bêbados, amigos. Falou assim, meu, se você parar pra pensar, pra onde realmente que vai a pinga? Quando a gente bebe, o outro falou, meu, eu, na minha opinião, vai pros meus pés. Dá uma olhada aqui, como tá inchado, ó.
0: Caramba.
1: Ó a canela, parece um espelho, tão lisa que tá brilhando.
0: Tá.
1: O outro falou, você tem razão. Eu já acho que vai pra minha cabeça, porque o que dói minha cabeça, sabe aquela dor no outro dia, cabeça doendo, tá? Eu, na minha opinião, vai pra minha cabeça. E o outro só ouvindo, né, Jadil? E você? Aí ele falou, eu, na minha opinião, o terceiro bebo, falou, pra mim, a minha cachaça que eu bebo vai pro meu bumbum.
0: Ué?
1: Aí o outro falou, mas peraí, que conclusão é essa? Tenho certeza que vai pro meu bumbum. Mas por quê? Toda vez que eu chego em casa, minha mulher já fala, ei, encheu o rabo de pinga, hein?
0: Deve ser, né?
1: Deve ser.
0: Você é burro. Faz todo sentido.
1: Com o rabo cheio de pinga, né, maldito?
0: Calão gostou.
1: Ô, Calão.
4: Muito boa, Emerson.
1: Ah, meu Deus do céu, né, Jadil?
0: Meu Deus do céu.
1: Você parou de beber, Jadil?
0: Cara, ontem eu bebi uma garrafa de vinho.
1: Foi pra onde o vinho?
0: Cara, foi pro meu bumbum também.

0: FM, Bruno Rosa, Murilo Huff, atriz demais aqui na Hora do Ronco, 7h44 agora, gente, bom dia!
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2: bom dia,
1: Ronco.
2: Bom dia, bom dia!
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0: Dia do amigo, dia da amizade, hoje 20 de julho, você conta pra gente aqui histórias envolvendo
2: amigos
0: e amigas.
4: Bom dia, Tadeu, bom dia, aqui é Fessé do Campo Limpo.
0: Sim.
4: Então, tem um amigo meu que foi pra praia, cara, aí tomou um tadal antes de chegar na praia, e bebe, tomou, quando chegou na praia, tava daquele jeito, ele ficava um buraco na areia, ficava enterrado lá, e nós tirando o barato dele.
0: Ah, ele tomou um tadala, e acho que por causa do álcool, né? Prolongou o efeito do tadala. Ele teve que cavar um buraco e ficar lá dentro até passar o efeito.
5: Amigo sem vergonha.
0: O que foi, seu
5: Esse
0: Pedro?
5: Que falou.
0: Por quê?
5: Fica tirando sarro dele. Tinha que tirar ele do buraco.
2: É, meu.
0: Não, mas era pra esconder o bigolinho.

0: só. Band FM Leonardo, Eduardo Costa, meu ex-amor, na hora do ronco. 7h47, agora seu Pedro, hoje dia do amigo, hein?
1: Queremos saber histórias sobre amizades, amigos, amigas, aqui na Band FM, na hora do ronco.
0: Palavra-chave qualquer, pedão, senhor.
2: Ah, é só escrever amigo, já viu?
0: Amigo, escreveu amigo. A gente já sabe que você tem história pra contar, tá? 11 99991 9197.
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9: Oi, bom dia! 7 para as 8 agora.

sua rádio do seu jeito, cheio de música boa e muitos prêmios pra você, então fica ligado aí. E ó, participa com a gente, 99509-0933.

A vida sabe o tempo certo de cada coisa. Se você tentar ajudar a borboleta a sair do casulo, acaba matando ela. Se tentar abrir a semente pelo broto, acaba destruindo ele. Respeite o processo. Tenha paciência também na sua vida. Tudo tem o tempo certo de acontecer. Bom dia, ótima segunda-feira. Tamo chegando. Manhã Show, tá no ar a partir de agora aqui na Band.

0: sua rádio do seu jeito. Bom dia! Estamos começando o Manhã Show. Segunda-feira chuvosa, 20 de julho já, gente. 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É música boa, um monte de presentes incríveis para você aqui durante a manhã. O seu horóscopo, notícias dos famosos, tudo com Florestal 90 anos, tradição que adoça gerações. Bom dia, Juju, nossa produtora.
1: Bom dia, Simone. Aí, como é que tá? Que dia úmido, né?
0: Olha, hoje é um dia chuvoso. Aliás, toda semana vai ser, né?
1: É verdade.
0: E daqui a pouco temos o quê?
1: Previsão. Daqui a pouquinho.
0: Previsão completa do tempo. Bom dia, Jane Duarte, a nossa astróloga, taróloga e sensitiva. Tá chegando com o nosso horóscopo de segunda-feira.
2: Bom dia, Simone. Bom dia, Juju. Bom dia, pessoas do bem aqui da Band. Segundou com aquela energia positiva para começar a semana leve. Começar a semana buscando aquilo que nos deixa feliz, que nos realiza. Horóscopo aí. Também hoje eu vou dar uma dica para quem está passando por problemas financeiros, quer ter prosperidade no lado financeiro. Bora lá. Para começar a semana com aquela positividade, chamar aí. Principalmente saúde, mas também um din-din no bolso, né?
0: É. Sabia que hoje é dia do amigo, meninas? Ui, hoje é dia do amigo! Por isso que eu já quero começar o programa parabenizando você aí do outro lado do rádio, que nos acompanha todos os dias. Sabia que eu já te considero? Eu já te considero!
1: É, meu best friend aqui na Band FM.
0: Você e nossos amigos que estão com a gente aqui na 93.3. Saiba que hoje nós temos muitos presentes. E outra coisa, quero convidar todo mundo, porque a gente pode se conhecer pessoalmente. Hã? Hã? O que acha?
2: Como assim?
0: Olha, gente, a gente pode se conhecer no Acústico Band FM. Vai ter a primeira edição com o Grupo Chocolate. E você vai comemorar o aniversário da Band FM, que tá pertinho. Já piscou e a gente entrou na semana do nosso aniversário de um ano.
1: Uau!
0: É, e na Manhã Show também tem a consulta express com a Jane Duarte. Ela vai identificar aí o teu problema, vai bater um papo com você, vai te dar aquele conselho. Manda pra gente teu nome completo, a sua data de nascimento pra você participar. 99-509-0933. E todo mundo que manda mensagem, além disso, tá concorrendo ao carregador portátil que todo mundo quer. E esse pode ser seu hoje.
1: É muito útil.
0: 99-509-0933, então já sabe, participa aí com a gente. Ó, bora começar o programa junto com a PUC. A grande extinção já começou? Descubra na exposição Extinção no Museu da PUC. Primeiro bom dia, ai, ai, ai. Primeiro bom dia tá aqui.
1: Tá aí.
0: Primeiro bom dia tá aqui.
3: Bom dia, Manhã Show. Bom dia, Band FM. Cris Klein da Restinga. Hoje dia especial, dia do amigo. Quero agradecer muito a Band FM, que se tornou nossa amiga, nossa parceira, nossa coladinha todos os dias, o dia todo, né? Tornando nossos dias ainda melhores. Band FM é tudo de bom, é tudo de Band, né, gurias? Ótima semana. E para os meus amigos pessoais, os clientes que viraram amigos, um beijão, beijão. Amo todos. O que seria de nós sem os amigos, né?
1: É verdade.
3: Um beijo, tchau.
1: Beijo. Beijo, Cris.
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0: Band FM 93.3 Ferrugem é natural, com um sorriso maroto aqui na Band. Você sabe, participa com a gente no 99509-0933 e concorre a um carregador portátil, aquele power bank incrível, presentão aqui da Band, pra você não ficar sem bateria de jeito nenhum. 99509-0933. Bom dia, Daiane.
1: Bom dia, Band. Tudo bem?
0: Tudo.
1: Aqui é a Daiane, do bairro Medineira, Porto Alegre. E eu queria, né, mandar um bom dia para todo mundo. E dizer que a Band eu acompanho desde a minha adolescência. Desde que ela era lá na Delfino Ret, do lado do meu colégio.
0: Ah,
1: que eu descia no intervalo das aulas para ver os artistas quando eles estavam ali.
0: Ai,
1: fiquei muito feliz com a volta da Band. Bom dia para vocês e tudo de bom.
0: Que legal, Daiane!
2: Que legal, contou a história dela com a Band hoje, né?
0: E bem na semana, Daiane, que a Band tá fazendo aniversário. Vamos pegar esse depoimento aí, né?
2: Vamos!
0: A Band já faz parte da vida da Daiane, legal. Um beijo pra ti. Davis!
3: Bom dia, minhas meninas superpoderosas.
2: Bom dia!
4: Bom dia!
3: Moni, Juju, a Jane, que é o Davis de Viamão, sempre na escuta. Sou fã de vocês, sabe que tô sempre na escuta. O dia todinho com a Band. Porque aqui em Viamão só dá Band, né, Monito, sabe?
0: É verdade.
3: E vamos dar ele pra não tomar ele, né?
0: Vamos.
3: E eu quero meu brinde de hoje. Hoje eu vou ganhar. Valeu, boa, galera. Um abração.
0: É hoje,
4: querido.
0: É hoje.
2: É um carregador pra você.
0: É no dia do amigo, esse baita presente aqui da Band. Daqui a pouco a gente vai ter ingressos pra você curtir o Aqualocos, ingressos de cinema pra você curtir junto com a sua família. Então, ó, fica ligado aqui na programação da Band. Agora nós vamos falar com ela, nossa taróloga, astróloga e sensitiva. E ela tá trazendo o horóscopo de hoje. Vai falar com Áries, Touro, Gêmeos e Câncer.
5: Áries.
6: A sorte estará ao seu lado, favorecendo oportunidades e ideias. No trabalho, mostre o seu talento e no amor, aproveite o clima de sintonia. Cor verde, número do dia 746.
5: Touro.
6: O dia favorece o bem-estar e a harmonia. Confie na sua intuição e continue se dedicando, pois seus esforços serão valorizados. Cor lilás, número do dia 219.
5: Gêmeos.
6: Seu carisma abre portas e fortalece novas oportunidades. Tenha paciência para consolidar mudanças na vida financeira e profissional. Cor vermelho, número do dia 884.
5: Câncer.
6: As emoções estarão mais intensas, favorecendo o fortalecimento afetivo. Mantenha os pés no chão para não criar expectativas exageradas. Cor azul, número do dia 371. 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

0: Confia em mim.
1: Gustavo Lima,
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1: Rio de Janeiro, povo bonito. 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

0: eu acho que você tem que mandar aquela mensagem. Mas manda o que tá no seu coração.
1: Porque se fosse eu falaria mais ou menos assim.
2: Ei, boa noite. Antes de te bloquear, eu só vim te dizer que a partir de hoje pode tocar o terror, fazer o que quiser fazer. A boca é sua, curte sua farra. Sinto mais nada.
0: Não, apaga, apaga, apaga.

0: Rede FM 93.3, Danilo e Davi. Apaga, apaga, apaga. Não, não apaga de jeito nenhum.
1: Aqui
0: pega
1: não.
0: Aí essa mensagem e manda pra gente agora no 99509-0933. Não apaga nada.
1: Manda tudo.
0: É, aliás, quem mandou a mensagem aqui pra gente? Andréia Strasburger, Priscila Oliveira, Anderson Luiz da Silva, Evelyn Silva, Vanessa Ortiz, a Lisiane de Alvorada e a Ângela. Bom dia.
2: Bom dia, gurias. É a Ângela de Canoas, tudo bem?
1: Tudo.
2: Parabéns pelo nosso dia do amigo. Vocês já se tornaram amiga todos os dias. Estamos ligados na Band. Bora lá para mais um dia, mais uma semana abençoada.
3: Amém.
2: Um beijo para todos.
1: Beijo, querida.
4: Fala, gurizada linda da Manhã Show. Band FM. Meninas, feliz dia do amigo. Aê. My friends. Vocês são mega especiais, viu? Só dizem coisas boas, estão sempre aí para animar. Sou amiga de vocês, quero ir nesse acústico do chocolate, quero conhecer vocês, quero fazer a resenha com vocês. Estão ouvindo?
1: A gente quer!
4: De Porto, gurias, vamos!
1: Vamos, Vivi!
0: Ai, Vivi! A gente quer fazer essa resenha junto contigo, querida, também, e com os nossos ouvintes. Vai ser uma grande oportunidade da gente se conhecer. São shows exclusivos e o primeiro show acústico aqui, que é um projeto da Band FM, o primeiro show vai ser com o Grupo Chocolate. Né? E aí, não tem ingressos para vender para esse projeto, para esse evento. A galera vai conseguir os seus ingressos direto aqui na programação, curtindo a programação. Daqui a pouco, durante a programação, a gente tem,
1: isso,
0: né?
1: Então, vários.
0: Fica ligado aí, show exclusivo, não tem ingressos para vender, é exclusivo aqui na nossa programação, a gente quer você junto para curtir essa aqui, ó. Essa aqui. A Juju adora essa música.
1: Eu adoro, ela é ela.
5: Amo.
6: Ela não é a Mulher Maravilha.
1: Mas o quê?
6: Ela é mais o que maravilhosa.
0: Ela já canta junto, né?
1: Canto junto, vou falar, já chegou
0: lá. É isso, gente, quer você junto com a gente.
7: Não tem superpoderes, mas tem o poder.
8: Vamos firme, vai estar maravilhoso, vai estar...
1: 5 de incrível. Agosto, viu?
0: 5 de agosto vai ser aqui na PUC. Tá muito legal. 5 da tarde, a gente já começa só aqui, ó. Só no pai,
1: só no sambinha.
9: Ela é ela, ela é ela.
0: Ah, muito bem, gente.
1: Oi,
0: e agora sim, agora nós vamos lá para o nosso horóscopo, correndo. Vamos falar com o pessoal aqui de Leão, Virgem, Libra e Escorpião.
10: Leão.
11: Organizar a rotina será essencial para aproveitar melhor as oportunidades. Equilibre diversão e responsabilidades para manter tudo em ordem. Cor branco, número do dia 598.
10: Virgem.
11: O momento ideal para estruturar planos e parcerias. Evite a ansiedade e siga firme em direção aos seus objetivos. Cor rosa, número do dia 142.
10: Libra.
11: Sua comunicação estará em destaque e novas ideias podem transformar projetos. Aproveite para ampliar seus horizontes com criatividade. Cor preta, número do dia 963.
10: Escorpião.
11: A confiança será sua maior aliada para resolver pendências. Use sua praticidade para colocar a vida em ordem e avançar. Cor roxo, número do dia 427.
0: Jane, a gente tem aqui o feedback da Consulta Express. Essa pessoa participou na sexta-feira. Vamos ouvir ela. Ela mandou um recadinho aqui.
12: Vamos
0: pra
12: ver.
0: Gente.
12: Nossa, eu nunca escutei algo tão certo sem falar absolutamente nada. Jane, tu é perfeita, tu acertou tudo. É exatamente tudo o que tu falou. E eu me emocionei muito.
0: Jane, a gente tem aqui o feedback da Consulta Express. Essa pessoa participou na sexta-feira. Vamos ouvir ela. Ela mandou um recadinho aqui.
12: Vamos
0: pra
12: ver.
0: Gente.
12: Nossa, eu nunca escutei algo tão certo sem falar absolutamente nada. Jane, tu é perfeita, tu acertou tudo.

0: mandado uma mensagem e eu sei quem é, chorei bastante, eu emocionei muito, foi tudo perfeito. Eu não tenho nem palavras para dizer o quão perfeito foi a mensagem dela e tudo que tu disse realmente bateu tudo certo. E eu tô muito, muito feliz por ter participado e ter ganhado essa consulta contigo. Foi demais. Obrigado, Jane. Beijos.
1: Querida,
0: Gente,
1: não
0: ó.
1: agradeça. E daqui a pouco, mais ouvinte sorteado. Se você quiser também participar do sorteio dessa consulta que expressa com a Jane, que é a nossa sensitiva, taróloga, astróloga, manda mensagem no 99509-0933 com o seu nome completo e a sua data de nascimento. Lembrando que a gente não fala seu nome aqui, só o primeiro nome. E aí a produção entra em contato com você para dizer que você levou a consulta. Tá bom? Sigilo total.
2: E Simone, assim, ó, quero dizer para nossa amiga que ela não precisa agradecer. É um prazer para mim fazer. E principalmente quando tem recados de pessoas que já partiram, isso para mim, ao mesmo tempo que é muito emocionante, que me deixa muito emocionada, me deixa muito feliz, né, por trazer para aquela pessoa ali um recado do ente querido. 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Né? Hoje tem horário disponíveis, e o que me deixa mais feliz que a Band me proporcionou isso, eu só tenho a agradecer a Band, né, porque eu estava afastada da rádio há um bom tempo, né, por uma opção minha que eu estava curando algumas feridas, digamos assim, né, que todos nós passamos às vezes por processos que nos deixam algumas feridas, né, na minha vida pessoal. E quando eu voltei para a rádio, eu voltei para a Band, né. A primeira pessoa que eu falei foi com a Juju pelo WhatsApp
3: É.
2: e depois com a Tati e depois com o Boss. Então, quando eu te vi, Simone, eu vi a luz que tu tinha, que tu tem, né? E a luz que tu transmitia para as pessoas à tua volta. Eu digo, perfeito, aqui eu quero ficar. E Deus me ouviu. Eu fiz o pedido, eu digo, aqui é o meu lugar.
3: E
2: Então,
3: ficou.
2: só tenho a agradecer à Band e a todos vocês aqui. Gratidão.

0: Felipe Araújo, amor da sua cama. 99509-0933. Você participa aí com a gente, concorre a um carregador portátil, powerbank da Band FM, pra você não ficar sem bateria de jeito nenhum. Alô, Priscila, bom dia.
1: Bom dia, Band. Que nós temos uma ótima semana. Beijinho no coração de vocês e vocês fazem nossa alegria a semana inteira.
0: Lindona.
1: É a Priscila de Gravataí.
0: Ô, Priscila.
2: Beijo.
0: Agora 14 para as 9.
3: Bom dia, meninas. Tudo bom? Segundou, vamos lá. Começamos a semana, então. Que seja muito próspera, produtiva, abençoada.
0: Amém.
3: E de paz, principalmente.
2: Ai, verdade.
3: Para todas nós. Uma boa semana. Deixar um beijo para vocês, um beijo para Mari. Aqui é a Dai da Mara Quintana. Uma boa semana, gurias.
2: Boa semana.
4: Beijo, Dai. Beijo. Boa semana.
5: Bom dia, meninas.
4: Bom dia.
5: Começando mais uma semana. Sempre ouvindo vocês, com muita fé no Papai do Céu, que a gente vai ter uma semana abençoada. Tudo de bom para nós. E vamos à luta. Mil beijos.
2: Vamos.
5: Amamos vocês. Beijinhos pra minha pretinha, pra não perder o costume.
4: Ai, linda.
5: E é isso aí.
2: Beijo.
4: Isso aí. E dá play na semana e bora lá, né? Em busca do que a gente quer.
2: Bora.
0: Vamos pro horóscopo com Jane Duarte. Vamos falar com o pessoal de Sagitário, Capricórnio, Aquário e Peixes.
6: Sagitário.
4: Aprendizados e novas experiências movimentam o seu dia. Mantenha a disciplina para aproveitar ao máximo as oportunidades que surgem. Cor dourado, número do dia 805.
6: Capricórnio.
4: A dedicação fará toda a diferença diante dos desafios da rotina. Com responsabilidade, você acolherá bons resultados. Cor bege, número do dia 256.
6: Aquário.
4: Sua determinação ajudará a defender suas ideias e superar desafios. Cuide da saúde e mantenha a calma nas conversas importantes. Cor amarelo, número do dia 691.
6: Peixes.
4: A sensibilidade favorece boas conexões e momentos especiais com quem você gosta. Valorize as amizades e deixe a solidariedade guiar suas atitudes. Cor marinho, número do dia 318. Meninas, podemos dar a dica aí pra prosperidade?
0: Vamos lá, Jane.
4: Né? Pra chamar dinheiro, já que estamos começando a semana mil aí, vamos dar play na semana. É muito simples, nós vamos colocar num pote com tampa, tá? Pode ser de vidro ou de plástico, um punhado de lentilha, um punhado de semente de girassol, um punhado de alpiste e um punhado de arroz cru. 4 moedas de 1 real e 4 canelas em pau. Vamos colocar ali o nome de todos que moram na casa, tá? Num papel branco. Colocar as sementes, os grãos em cima dos nomes, tá? Ou de um nome só, quem mora sozinho, né? E as moedas e a canela. E deixe a tampa embaixo do pote e o pote aberto sobre um armário. Deixe ali por 8 dias. No 8º dia, pegue as moedas e descarte os grãos com a canela num verde, num jardim, numa planta. No momento que estiver fazendo essa simpatia, pedir que a semana seja próspera, que a semana seja de conquistas, de leveza, de êxito, sucesso, no lado financeiro, no lado material, no lado pessoal também. É uma energização para prosperidade. Faça com fé que vai dar tudo certo.
0: E trabalhar, né?
4: E trabalhar.
0: Exato,
4: uma vez eu falei assim para uma pessoa, digo, olha, tu vai conseguir um trabalho em seguida. A pessoa me ligou, porque eu gosto de fazer feedback com as pessoas, né, gurias?
2: Sim.
4: Aí, Jane, não veio emprego, né? E aí eu disse, tá, mas tu foi atrás, tu mandou currículo. Não, Jane, é que eu tava meio parado,
2: não
4: tal.
2: Não vai cair na
4: não
2: tua
4: vai
2: porta,
4: cair, não,
2: né, amor?
4: Não vai cair, né, gente?
0: Tem que fazer aquela forcinha, tem que ajudar.
4: Fazer.
0: Tem que ajudar o universo, né, gente?
4: Exatamente.

0: Band FM 93.3, Jorge Mateus com Lauana Prado, Haverá Sinais. O Bob mandou aqui, ó, Haverá Sinais.
1: Fala, Bob.
0: Bom dia, aqui é o Bob, um alôzão pra Camila, que tá trabalhando agora lá na Escola Sonho de Criança. Tem declaração, gente.
1: Atenção, Camila.
0: Te amo, meu amor.
1: Ai, nessa segunda-feira, chuvosa, de love. Beijo, Bob, beijo, Camila.
0: É, romance, Bob e Camila.
1: É.
0: Bob mais Camila.
1: Bob e Mila. Ai, fiz já o clipe já.
0: Ai, ai. Como é que era o nome que a gente chamava? Que chupava o casal?
1: Miotela. Ai, eu não... Mioto com a Ana Castela? Será
0: não,
1: que era?
0: Mas tem um nome. Não, era, tinha outro
1: não
0: nome.
1: Sei.
0: É. Gente, 99509-0933, vocês sabem, tem um carregador portátil para todo mundo que participa com a gente durante toda a manhã. Então, até as 11 da manhã, mandou a mensagem pra gente, automaticamente você tá nesse sorteio do carregador portátil da Band, que todo mundo quer, e esse pode cair aí na tua mão.
1: Muito útil.
0: Agora, aquela hora que todo mundo espera muito, muito, muito, muito, muito, muito, muito, muito. E a consulta com a Jane Duarte, a nossa astróloga, taróloga, sensitiva, que todos os dias dá esse presente para os nossos ouvintes aqui, bate um papo. É um papo de um minuto e meio aí.
1: Às vezes passa, uns 4 minutos, quando ela se empolga.
0: Uhum, quando ela tá inspirada. E aí, eu quero saber quem é que levou essa hoje.
1: Rosa. Rosa, fica de olho aí.
0: Rosa, tudo contigo agora.
2: Bora lá. A Rosa, uma grande mulher, libriana do primeiro decanato, uma pessoa muito justa. Isso é típico do teu signo, signo da balança. Tu detesta injustiça, detesta coisas mal feitas. Inclusive, tu não pode com nada mal resolvido entalado na tua garganta. Tu é de falar na cara e não manda recado. Tem um coração incrível. Quem souber te levar, tira a roupa do teu corpo, tira a tua alma. Mas não pise nos teus calos. Tu é muito brava quando tá na tua razão e principalmente na tua verdade. Falando em verdade, se tem uma coisa que tu não suporta, é mentira. Tu detesta mentira. E falando agora de uma coisa que tu tá muito preocupada em relação a alguém. Tem uma preocupação, tá, que se direciona a uma pessoa, e o que eu sinto, o que eu vejo, é que essa preocupação está acabando. Está vindo aí a solução do problema dessa pessoa, aonde tu vai ver que a felicidade vai vir tomar conta da vida dessa pessoa, as coisas vão andar, vão fluir, vão prosperar, até porque tu é muito mãezona, tu é família. Quando eu chamo de mãezona, Rosa, não é mãezona de filhos biológicos, até pode ser, mas mãezona de todo mundo que está à tua volta. Tu gosta de botar todo mundo assim, ó, sobre os teus braços e abraçar todo mundo. Tu cuida muito das pessoas. Tu é uma pessoa do bem, tu é uma pessoa iluminada, tu é uma pessoa que tu faz com amor, com carinho, com dedicação. E hoje também a tua vida financeira está bem abalada, bem abatida. E tá vindo aí a partir do dia 21 de julho, tá? A partir de amanhã, muitas mudanças, aonde as coisas começarão a andar, a fluir, a prosperar, as coisas começarão a ter sucesso e êxito. Tem uns papéis que tu vai lidar, que vai vir aí com tudo, mas serão benéficos a ti. A vitória vai vir pra ti em relação a esses papéis, tá bom, amiga? E tem uma mulher que veio a falecer há uns bons anos atrás, tá? Aonde diz que está muito bem, que está do teu lado, te amparando, te iluminando. Essa mulher virou lá no astral uma mentora espiritual. É ela que mostra muitas vezes para a tua intuição muitas coisas. Ela se comunica contigo através da tua intuição. E era uma parente muito especial. Era uma pessoa assim, que era muito ligada a ti. E diz que está muito bem. E que ela sabe que tu vai conseguir o que tu tá planejando. Tem algo que tá na tua mente, tá? Que tu vai conseguir. Ela tá mandando te dizer que a conquista vai ser tua, sim. Que é pra te ir em frente, pra te batalhar, que vai dar tudo certo. Até ela fala uma frase batalhadora, tu sempre foi, né? Que bom. Então vai em frente, Rosa, que tudo vai dar certo, viu? Muitas felicidades pra ti. Ela tá dizendo que tudo vai vir na hora certa, no momento certo, e tudo vai ser vindo com muita doçura. que vai ficar nas tuas mãos, porque infelizmente, Rosa, antigamente como quando eu falo, é que as coisas vinham nas tuas mãos e saíam por outra. O teu problema não é conquistar as coisas, o teu problema era as coisas ficarem nas tuas mãos. E graças a Deus esse estigma acabou. Agora tem uma energia das coisas virem nas tuas mãos e vão ficar. Tá bom, querida? Beijo, sucesso, tudo de bom. E gurias, né, acabou-se. 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Muitas vezes tenho recados ali do astral de pessoas que já faleceram, né? 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Uma excelente segunda-feira, que todo mundo possa dar aí o play da semana com muita energia positiva e com muita sabedoria, com muita calma, com muita leveza. E que todos possam ter uma semana abençoada. E até amanhã, meninas.
3: Beijo, Jane. Beijo, ó, Jane. Jane Duarte está de volta amanhã com o horóscopo do dia. E essa consulta maravilhosa para você que curte aqui a Band FM, tá bom? Beijo, Jane.
2: Beijos.
3: Bom, a gente vai fazer um intervalo comercial e a gente já volta para fofocar sobre os seus artistas favoritos. Então não sai daí. Agora tem o Band Notícias.
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3: Atenção para acidente na BR-116, na altura da Refap, em Canoas. A ocorrência já foi atendida, mas ainda há reflexo no trânsito no sentido interior capital. A chegada a Porto Alegre pela Castelo Branco já tem fila de congestionamento a partir da nova ponte do Vão Móvel até a rodoviária. As principais avenidas da cidade podem apresentar lentidão por conta da chuva, como a Carlos Gomes, Protásio Alves e Bento Gonçalves. Falando sobre a previsão do tempo, Porto Alegre está em 19 graus agora, deve chegar a máxima de 21 graus. O tempo segue instável o resto da semana. O estado continua em alerta laranja, que oferece perigo de temporal, válido até as 23 horas e 59 minutos de hoje. Há possibilidade com ventos de até 100 km por hora e granizo. Para mais informações, fique ligado nas próximas edições do Band Notícias.
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0: 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FM 96, bom dia! 19 graus a temperatura em Porto Alegre. A gente quer saber como é que tá aí a sua sexta-feira. Manda pra gente 99509-0933. Tá valendo um super carregador portátil de presente pra quem participa. A sua rádio do seu jeito.
11: Vamos lá, fofocar. De quem,
0: Juju?
11: Ana Castela e Zé Felipe, boatos de reconciliação.
0: Não. Eu não acredito.
11: Pois é.
0: A minha aposta é não.
11: A minha também é não. Mas...
0: Vamos saber o que estão falando por aí.
11: Exatamente.
0: Tá bom, mas foram vistos?
11: Ainda não.
0: Perguntas.
11: Não
0: perguntas.
11: Sei, calma. Tu tá me perguntando coisas que eu não posso falar.
0: Ai, tá. E o que mais, Juju?
11: E Copa do Mundo,
0: ai,
11: né,
0: Copa
11: gente?
0: Vou ter que falar,
11: a
0: né?
11: Espanha ganhou, graças a Deus. Tchau, Messi. Um beijo,
0: ai,
11: Messi.
0: Isso
11: é maravilhoso. Ah. Mas, né, não deu pra eles, não deu.
0: Mas que...
11: Foi um jogo maravilhoso, né?
0: Emocionante. Eu fiquei lá. É sempre uma final, né?
11: É final de Copa do Mundo, é final de Copa do Mundo.
0: Não deu pra Argentina. Hermanos, hermanos, muchos besos.
11: Talvez na próxima.
0: Ai, ai. Gente, olha só. Além do carregador portátil que a gente tem pra todo mundo que participa durante toda a manhã, Juju aqui com a gente, no 99509-0933, nessa hora de fofoca, a gente vai liberar 4 ingressos. Eu falei 4 ingressos de cinema pra você ir com a sua família, pegar um cineminha e assistir Minions e Monstros.
11: Ah, esse
0: no
11: filme
0: cinema.
11: É muito bom. Eu amo. Minions é muito bom.
0: Então tá, então já manda aí a sua mensagem e participa com a gente aqui.

0: Band FM 93.3, Sorriso Maroto, Perdas e Danos com Ferrugem.
1: Eu amo essa música, maravilhosa.
0: Tá dançando aí, ó.
1: Oh, pera, ai, deixa eu colocar aqui. Errei, beijo.
0: Obrigada pela sua apresentação, só pra mim hoje aqui, né, Juju? É. Uma pena, não deu tempo de filmar, minha gente.
1: É exclusiva.
0: 99509-0933, hoje valendo um carregador portátil pra você que participa aqui da Manhã Show. Ana Paula, bom dia.
2: Bom dia, quero mandar um grande abraço para os locutores dessa rádio maravilhosa. Quero mandar um grande beijo para o meu esposo Francisco e para a minha amiga Josi, de Cachoeirinha. Tá? Beijo.
0: Beijo.
3: Bom dia, Deus abençoe nosso dia.
1: Amém.
3: Bom dia, meninas. Desejo a todos uma ótima semana. Beijos.
0: Opa,
3: Kellen de Viamão.
0: Ah, beijo.
1: Semana
0: Kellen.
1: Linda.
0: A Kellen e toda. Todo o pessoal aí de Viamão, um grande beijo pra vocês, que eu sei que a audiência aí é grande.
1: É grande.
0: É grande. Ó, mandou mensagem pra gente, vai poder escolher o que você quer nessa hora, porque tá valendo 4 ingressos pro filme Minions e Monstros.
1: Minions.
0: Pra você aí curtir o cinema com toda a sua família, com a criançada, com seus amigos. Enfim, você pode escolher o Power Bank, o supercarregador portátil aqui da Band, pra não ficar sem bateria de jeito nenhum.
1: Isso.
0: Ou os ingressos de cinema.
1: Ah, e tá muito bom, né? Já se quiser ambos, aí também manda, né? Manda eu. Quero esse.
0: A gente
1: esse.
0: Não garante que vai levar, mas
1: exatamente.
0: Pode participar também.
1: Pode,
0: tá?
1: Pode.
0: Gente, vamos falar da Ana Castela, do vamos. Zé Felipe. Será que tem volta?
1: Eu espero que não, tá?
0: Ó, mas ó, vamos contar aqui o que tá acontecendo.
1: Conte.
0: Em meio a uma apresentação, amigo do cantor, o João Vitor Cocá. Ele fez uma postagem enigmática enquanto o Zé cantava Sua Boca Mente,
1: tá.
0: Uma música que ele gravou com a Ana Castela.
1: Beleza.
0: Até aí, tudo bem?
1: Tudo ótimo.
0: No vídeo, o Zé tava esperando pela sua parte da canção e o Vitor publicou um story dizendo: cantando no Mato Grosso do Sul, do lado do Paraguai. Será que ele lembra do quê? A brincadeira aconteceu em referência às raízes paraguaias da família da Ana, que apesar de ter nascido em Amambai, no Mato Grosso do Sul, cresceu em Sete Quedas, na fronteira com Paraguai.
1: Ok, ele quis mandar aquela indiretinha.
0: É.
1: Ai, mas, Ana Castela e Zé.
0: É, ai, será o quê? Será que eu vou voltar?
1: Quer
0: like, quer like, que né?
1: Like.
0: Caçador de likes, porque esse mesmo amigo aí, o João Vitor, ele não é tão confiável assim, ele gosta apenas de causar. Eu diria que ele é...
1: Ridículo, sim.
0: É, ridículo, sim. Pode ser. Pode ser ridículo. Eu procurava outra palavra, mas pode ser ridículo.
1: É um pouquinho.
0: Aí, um tempo atrás, porque ele vazou umas conversas com a sua ex-namorada Duda Freire. Coisa feia de se fazer, né?
1: É.
0: A melhor amiga da Virgínia. Ele foi atrás dela perguntando sobre questões profissionais e quando ela respondeu, tirou um print e postou como se ela estivesse correndo atrás dele um ano depois de terminar.
1: Ai, João.
0: Ai, gente.
1: 15 aninhos ai, na cabeça
0: não,
1: de um
0: 15 não, né?
1: Velho.
0: Não ofende o pessoal de 15 anos.
1: Uns 11, 12 no máximo.
0: Gente, que feio.
1: Que feio isso.
0: Bom, depois ele se pronunciou, explicou e pediu desculpas.
1: Mal caráter.
0: Mas aí a gente já sabe quem tu é, né,
1: exatamente.
0: Querido?
1: Quer like aqui não, João.
0: É.

0: Band FM 93.3, Guilherme Benuto, Luan Santana, quarto 67 99509-0933. Oi, Neuza, bom dia.
1: Bom dia, as maravilhosas aí.
2: Bom dia.
1: Aqui é a Neuza, Terezinha de Viamão. Com chuva aqui em Viamão.
2: Aqui também, Neuza.
1: Beijos. Que essa semana seja só bênção para cada um de nós. Tudo
2: Amém.
1: De ótimo. Abraços.
2: Beijo, Neuza. Tá com a vozinha mais quietinha hoje, Neuza.
3: Hoje tá todo mundo assim, falando mais baixinho, não sei. Ainda
2: é
3: não...
2: o dia.
3: É, não amanheceu ainda. Parece que é 5 da manhã, né? 5 e pouco da manhã.
2: Mas
3: tá uma escuridão.
2: É,
3: gente, eu não sei aí em Viamão, ô, Neuza, mas aqui em Porto Alegre tá uma escuridão aqui, zona norte de Porto Alegre, né?
2: Isso.
3: 99509-0933, todo mundo que participa com a gente tá concorrendo ao carregador portátil da Band FM pra não ficar sem bateria de jeito nenhum aí durante o seu dia. E também pode escolher quatro ingressos pra pegar um cineminha, não é, Juju?
2: Ah, daí sim, Minions, né?
3: Minions e Monstros.
2: Eu
3: é
2: adoro.
3: O filme que você vai levar aí essa galera, sua, a criançada, seus filhos.
2: Vão ficar loucos,
3: os amigos.
2: É muito bom, é muito legal de olhar.
3: Época de férias é isso aí. Tem ingresso de cinema aqui na Band FM de presente pra você.
2: Bora conseguir.
3: Bora, ó.
2: Vamos falar
3: lá.
2: De quem agora?
3: Ai, vamos falar de Copa do Mundo, pela
2: vamos.
3: Última vez!
2: Ai.
3: Pela última vez.
2: Vem falar com a Band FM aqui na Band.
3: É. Tô traumatizada, gente.
2: Não quero mais saber.
3: Duas vezes. Brasil não ganhou.
2: É.
3: Argentina não ganhou.
2: Ninguém ganhou.
3: É, mas foi divertido, porque a gente trouxe muitas notícias dos bastidores sobre os jogos aqui, né?
2: Amantes, dinheiro.
3: Aquele cara safado da CBF, o diretor da CBF, suas três amantes ao mesmo tempo,
2: que
3: cada um
2: em lugar. Que a gente conhece, tá? Porque ele deve ter muito mais que a gente nunca nem viu.
3: Safado! E a gente trouxe também, né, as brigas de família, né, do Eric, né,
2: Hendrick.
3: Era mãe, do Hendrick, Eric, ó, Simone, do Hendrick, era mãe.
2: Rafinha também.
3: É.
2: Era mãe e a Nora.
3: E a Nora.
2: Isso.
3: É a mulher dele. E do Rafinha era o pai.

0: a dele. Nora?
1: Isso, era o pai do...
0: A Nora.
1: Capinhas.
0: É. Ai, gente, muita coisa. Agora eu não vou lembrar tudo, mas foi bom, assim. Quanto durou. E sobre os jogos aqui, a gente promete, na verdade, trazer mais notícias dos jogos, quando foram muito importantes, né?
1: É.
0: E também a gente vai trazer notícias, a gente vai caçar fofoca nos bastidores de futebol também. Por quê? Porque gostamos.
1: Amamos.
0: Porém, agora a gente vai falar do final da Copa do Mundo, gente. Que loucura foi aquela. A Espanha venceu a Argentina por 1-0.
1: É verdade. É. Prorrogação.
0: E o que chamou atenção mesmo foi o show do intervalo, que contou com apresentações aí da Madonna, do BTS, da Shakira, do Justin Bieber. E você acha mesmo que o Brasil não tava lá, meu amor?
1: Ah, mas tava sim.
0: Madonna entrou no estádio acompanhada de quem?
1: De Ronaldo e Ronaldinho Gaúcho.
0: Exatamente. Ronaldo Gaúcho, Ronaldo, fenômeno, e isso. Ronaldinho Gaúcho. Gênio, mestre, pra mim, o melhor de todos.
1: Ele é demais.
0: Teve também homenagem ao Rei Pelé no telão. Outro ponto curioso. Entendi por que estão puxando tanto o saco do Brasil,
1: quê?
0: Assim.
1: Porque
0: gente,
1: é
0: o Ronaldinho...
1: Time, um beijo.
0: Não, ok, beleza. Mas por que tanta coisa? Não sei, não entendi.
1: Não sei também, mas eu amei, tá?
0: Se alguém sabe, por favor, manda pra gente aí.
1: Justifique.
0: É, um outro ponto curioso foi que as pessoas ficaram bem confusas. E achavam que tava tocando ragatanga.
1: Pois é.
0: Até o jogo começar. Antes ali,
1: eu
0: antes do jogo começar.
1: Eu ouvi lá, a Sererê. Eu fiquei, ué, gente,
0: que só que essa música, Juju, que tava tocando era The Ketchup Song. Que fez um enorme sucesso no exterior lá nos anos 2000. O ritmo dessa música é o mesmo de ragatanga.
1: É.
0: Por isso a confusão toda aí. Mas
1: pois,
0: não é.
1: Não, ai, que não pena. É. Mas poderia ser, né? Beijo ruge aí, maravilhosa.
0: É. Não sei, gente. Eu tô muito confusa quanto a essa história do Brasil.
1: É
0: tá super
1: vai
0: em evidência.
1: Ser hexa na próxima Copa. Eles já estão avisando,
0: não.
1: Entendeu?
0: Ei! Tem uma previsão, vamos falar da previsão na próxima notícia?
1: Vamos, bora!
0: Então tá, tem uma previsão esquisita aí, eu quero que você fique por aí pra curtir junto com a gente, que daqui a pouco a gente te conta tudo. Não sei.
1: Será que a gente vai ter
0: Ai, tô com raiva de previsão, não quero saber de previsão hoje.

0: Band FM 93.3. A gente ouviu aí o Henrique Juliano, Amor dos Outros, aqui na Band FM. A gente tem prêmios pra você e agora vamos saber quem levou o prêmio da hora.
1: Vamos.
0: 4 ingressos pra pegar um cineminha aí com os amigos ou com a família e curtir Minions e Monstros. Quem foi, Juju?
2: Foi o Renan Lopes! Renan Lopes, do Whats 0888, Renan Lopes, manda um oi aqui correndo pro nosso Whats, ok?
0: Tá bom, e ó, um beijo pra todo mundo que participou, a Vera Lúcia, a Bruna Oliveira, Ronaldo Machado, Rosenara Gil. Tem mais prêmios pra você?
2: Claro que sim, óbvio, aqui gente, tem tantos.
0: A gente já volta com a Super 6 e mais presentes pra você aqui na sua Band FM. Não sai daí, a gente já volta.
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12: Band FM 10 e 2, 19 graus a temperatura em Porto Alegre, aquela segunda-feira, gente. Estamos começando com muita chuva.
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12: Vai começar a Super 6 aqui na 93.3. 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
12: Bora curtir as melhores da programação? Então, são as seis músicas as mais pedidas dessa manhã chuvosa de segunda-feira. E você vai escolher a Super 6, a sua música favorita, pra gente tocar de novo. Pra isso, tem um par de ingressos pra você curtir a área de inverno do Aqualocos. Vai você, com um acompanhante, curtir um super dia nesse baita parque, tá bom? Você pode votar pelo 99509-0933. Nosso WhatsApp aqui de promoções, vai falar com a Juju. E no @BandFMPoa, o nosso Instagram. Ó, a gente vai tocar aí pra você. Música 1, Jorge Mateus. Aí já era. Música 2, Marília Mendonça, Foi por Conveniência. Música 3, Belo Reinventar. Música 4, Danilo e Davi, Não Mexe nas Minhas Gavetas. Música 5, Zezé de Camargo, Irmão da Lua, Amigo das Estrelas. E Péricles é a música 6, Simplesmente Acontece, com a participação da Ana Castela. A gente quer saber qual é a sua Super 6.
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0: Sol aqui na Band, Super 6 está no ar. E você tem a missão de escolher a sua música favorita pra gente tocar de novo. Ó, a gente tocou música 1, Jorge Mateus, aí já era. Música 2, Marília Mendonça, foi por conveniência. E música 3, Belo, Reinventar. A gente ainda vai tocar a música 4, Danilo e Davi, Não Mexe nas Minhas Gavetas. Música 5, Zezé de Camargo, Irmão da Lua, Amigo das Estrelas. E Péricles com Ana Castela, Simplesmente Acontece. Você vai escolher a sua Super 6, vai mandar pra gente no 99509-0933. Fala aí com a Juju, também pelo @BandFMPO, nosso Instagram, que tá valendo um par de ingressos pra você curtir um dia incrível nas piscinas aquecidas e cobertas, a área de inverno lá do Aqualocos. Imagina você e uma companhia bacana pra curtir um super dia nesse baita parque.
1: É bom chique,
0: demais, né?
1: Chique, chique demais.
0: Então participa aí e boa sorte.
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0: Mary Cleans com Ana Castela. Simplesmente acontece aqui nas mais pedidas da programação nessa manhã chuvosa de segunda-feira. Escolheu já aí a sua Super 6? Manda pra gente. 99509-0933, WhatsApp de promoções da Band. Ou arroba BandFMPOM, o nosso Instagram. Tem intervalo comercial? Tem. Vai votando aí, a gente já volta com o resultado, tá? E agora tem o Band Notícias.
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0: A equipe da Secretaria Municipal de Saúde de Porto Alegre estará atendendo na unidade móvel estacionada em frente ao Parque Harmonia, próximo à Rótula das Cuias. O serviço funciona das 10 da manhã até as 16 horas e ficará no local até o dia 30 de julho, oferecendo atendimento de saúde gratuito à população em geral. Nos dias úteis, estarão disponíveis vacinação contra a gripe e testes rápidos. Aos finais de semana, a equipe atenderá pessoas com sintomas respiratórios. E falando sobre oportunidades, o Cine Municipal de Porto Alegre disponibiliza mais de 1.300 vagas de emprego em diferentes áreas. O sistema oferta ainda 46 oportunidades para pessoas com deficiência. Os interessados devem comparecer presencialmente à sede do Cine Municipal na Rua Uruguai, número 83. Para mais informações, fique ligado nas próximas edições do Band Notícias.
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24: Band FM 10:30, 19 graus, a temperatura em Porto Alegre. Ótima segunda-feira pra você.
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24: Estamos de volta para saber o resultado aqui da Super 6. Quem levou um par de ingressos para curtir as piscinas aquecidas do Aqualocus?
26: Ai, que delícia.
24: Mas pensa, né? A passar o dia
26: hoje, assim,
24: com acompanhante.
26: Ai.
24: Só espiando essa chuvinha, esse frio. E você lá, maravilhosa, bem quentinha,
26: ai,
24: nas
26: chuva.
24: Piscinas aquecidas, chiquíssima.
26: Foi
24: quem que levou?
26: Catiele Machado! Catiele Machado, lá no Insta, manda lá a amiga no Insta correndo, ok? Um oizinho.
24: Um oizinho pra gente, pra provar que tá ouvindo,
26: isso.
24: Tá? Parabéns! Agora sim, a gente vai ouvir a música mais votada.
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24: E é de ver.

0: Band FM, 21 para as 11, bom dia.
1: Não tem jeito, meu compadre, vambora. Ela vacilou comigo, nós estamos aí, né? Tudo certo.

0: Band, FM 93.3, menos é mais, coração partido. Adoro essa música,
1: é
0: gente.
1: É muito boa, né? Meu coração não tá, viu?
0: Partido, não tá partido, não. Teu coração tá inteiro.
1: Band. É exatamente isso.
0: Ai, gente, muito bom. 99509-0933. Você participa com a gente e concorre a um carregador portátil da Band de presente toda vez que esse prêmio aparece por aqui. O povo ama de paixão, né,
1: também,
0: Juju?
1: Também, né? É muito útil, então todo mundo adora.
0: É participação que não acaba mais. E agora, a última fofoquita aí da Manhã Show pra você. Vamos falar do Hexa em 2030? Será?
1: Será?
0: Será?
1: Ah, eu queria, por favor, Brasil.
0: A gente ainda falando sobre Copa do Mundo. Agora que essa acabou, vamos pensar lá em 2030.
1: Logo aí.
0: Em toda Copa, a gente promete que não vai mais sofrer. Eu não vou mais ver nenhuma Copa do Mundo, nunca mais. Mas na próxima, a gente vai estar lá confiando no Hexa de novo. Isso que é.
1: É verdade.
0: Essa é a verdade.
1: Eu me iludo. Eu me iludo.
0: Somos iludidas, sim. Até porque teve vidente que falou isso, sabia, Juju?
1: Sério?
0: Aham.
1: Ai, estão me deixando sonhar.
0: É. O SBT transmitiu essa Copa do Mundo com o Galvão Bueno, Thiago Leifert, amo o Thiago,
1: queridaço,
0: e toda a equipe, né?
1: É.
0: E aí a transmissão foi super elogiada por causa da alegria, foi divertido,
1: isso,
0: foi leve, e o pessoal ali sabe muito, né? Vamos combinar. E aí o programa Torcida SBT acontecia antes dos Jogos do Brasil e o Carlinhos Vidente era presença assídua. Nesse programa, ele acabou dizendo, fez uma previsão lá,
1: uhum,
0: que a Argentina não ia ganhar a Copa do Mundo, não.
1: E realmente, e ela não ganhou.
0: É.
1: Então, ponto positivo para ele.
0: Para Carlinhos Vidente, ele acertou.
1: É.
0: O que ele disse também sobre o Brasil, adivinha?
1: O quê?
0: Que o Brasil vai ser Hexa em 2030.
1: Carlinhos.
0: Vocês concordam, auditório?
1: Carlinhos, não me iluda, Carlinhos. Possibilidades existem, Carlinhos.
0: Ah, será, gente? Aí o Thiago Leifert já mandou um recadinho pra chefona lá do SBT, a Daniela Beirut. Disse que era pra comprar os direitos pra transmitir a próxima Copa também. Ó, Daniela!
1: Compra aí
0: os direitos da Copa de 2030, que nós vamos estar lá.
1: Ai, eu queria muito, Simone, muito, muito, muito.
0: Ai, sexa. Pois é, bebezona. Não sei se eu posso te ajudar.
1: Possibilidades nós temos, né?
0: Vamos ver, vamos até ver. Lá. Tem muita coisa pra acontecer, né?
1: É.
0: Muita coisa pra acontecer.

0: Band FM 93.3, Clayton e Romário não namora com Zé Neto e Cristiano. E eu quero saber quem é que levou esse presentão aqui da Manhã Show, um super carregador portátil, pra não ficar de jeito nenhum sem bateria durante
1: não,
0: o seu
1: não.
0: dia.
1: Foi a Evelyn Pinto!
0: Aí, Evelyn!
1: Evelyn Pinto, aqui do Whats, manda um oi, amiga, correndo, tá bom?
0: É, ganhou, se deu bem, fica triste não, durante a programação tem muito mais prêmios pra você. Daí fica ligado, né, porque vem aí o programa Quem Ama Não Esquece, a história de hoje é sobre lutar pela liberdade, Ju.
1: Precisamos muito lutar.
0: Bora, fica aí pra ouvir essa história emocionante, sempre mexe com os nossos coraçõezinhos.
1: É verdade.
0: E é isso, Juju. Nossa Bora. Segunda-feira passou rápido,
1: passou.
0: Nossa manhã, né?
1: Voou demais com essa chuva, né?
0: É.
1: E vamos seguindo aí.
0: A chuva, um vento, uns tornadinhos.
1: De leve, Porto Alegre.
0: Oh, Rio Grande do Sul.
1: Pedra.
0: Não, meu amado Rio Grande do Sul. A gente, graças a Deus, até agora, estamos bem, né?
1: É, estamos bem.
0: Por aqui. Amanhã Show fica por aqui. A gente volta amanhã, 8 da manhã, num oferecimento de Trilegal. 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Vamos tocar mais uma musiquinha antes de ir embora.
1: Um beijo.
0: Ah, bem no ritmo assim dessa segunda-feira, hein?
1: Um beijo.
0: Tchau, hein?

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0: Oi. Tudo bem com você? Muito prazer. Eu sou a Milene. Começa agora o nosso Quem Ama Não Esquece. Esse programa que a gente ama tanto, né? Afinal de contas, a gente aprende todos os dias com essas histórias e hoje não vai ser diferente. Mas antes de eu colocar a história aqui, eu quero te convidar para que você mande a sua história também. Pode ser uma história de superação, daquela paixão que ardeu ou daquele amor que foi inesquecível na sua vida e ainda é. Pode ser de uma amizade, de uma superação, pelo 11999919197. Eu mesma vou começar um bate-papo com você e se você, às vezes, não sabe por onde começar, eu te ajudo a começar a contar a sua história e ela pode ser a próxima aqui do nosso Quem Ama. Tá combinado? Tô esperando a sua mensagem aqui, hein? E ó, deixa eu contar uma novidade também, que essas histórias do Quem Ama, além de você ouvir pelo rádio, nós temos a live também no TikTok da Band FM, no Instagram da Band FM e no YouTube a gente sempre teve e continua. Então, convido você para participar, porque depois eu vou lá e leio os comentários e a gente começa um bate-papo muito legal. Hoje, a gente tem aqui a história da Cristina. Nossa, tem algumas histórias que a gente ouve que é impossível de acreditar, mas são reais. E a Cristina é uma delas. Cristina, seja bem-vinda ao Quem Ama Não Esquece de hoje.
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2: A liberdade parece um direito para quem sempre a teve. Mas para quem nunca teve escolha, ela pode ser a maior conquista de uma vida. Eu nasci em Moçambique, um país muito diferente do Brasil em muitos aspectos e onde, em algumas comunidades, o destino de uma menina pode ser decidido pela família antes mesmo que ela entenda o que está acontecendo. Comigo foi assim. Antes mesmo de aprender a fazer as minhas próprias escolhas, outras pessoas já tinham decidido como seria a minha vida. Eu só não imaginava tudo o que ainda estava por vir. Quando eu tinha só 3 meses de vida, a minha mãe foi envenenada e morreu. Eu cresci sem conhecer o carinho dela, ouvindo as histórias que contavam sobre a mulher que ela tinha sido. Meu pai tinha 4 esposas, o que também é comum no meu país. E depois da morte da minha mãe, eu e os meus irmãos fomos criados por uma das minhas madrastas. A nossa vida nunca foi fácil. Minha irmã mais velha precisou abandonar a escola para cuidar de mim e dos meus irmãos e abriu mão da própria infância para ser a mãe que a gente tinha perdido. Algum tempo depois, alguns missionários conseguiram uma vaga para ela no internato. E essa foi a primeira esperança que surgiu para nossa família. Anos mais tarde, quando meu irmão completou 11 anos, meu pai decidiu que ele já estava pronto para se casar. Só que a minha irmã não aceitou. Ela conseguiu uma transferência para que ele estudasse no mesmo internato que ela e fugiu com ele para lá. Graças à coragem dela, meu irmão teve a oportunidade de estudar e sonhar com uma vida diferente. Eu via tudo aquilo e acreditava que quando chegasse a minha vez, eu também teria a chance de escapar daquele destino. Mas eu estava tão enganada. Eu tinha só 8 anos, quando meu pai me tirou da escola. Naquele dia, ele olhou para mim e disse que eu ia me casar. E não foi um pedido, não foi uma conversa, era uma decisão. Uma decisão tomada por homens da família sobre o futuro de uma menina de 8 anos. O homem escolhido para ser o meu marido tinha 36 anos e eu nunca tinha visto ele na minha vida. Era um completo desconhecido para mim. Mas isso também não fazia diferença nenhuma, a decisão já estava tomada. Era um casamento tradicional, em que a família do noivo pagava um dote e fazia troca de bens com a família da noiva. Atualizando esse valor para os dias de hoje, o dote pago por mim seria aproximadamente 10 mil reais. Meu Deus do céu. Eu era só uma criança. Eu nem entendia o verdadeiro significado de tudo aquilo. Para mim, era só mais uma decisão dos adultos que eu acreditava que precisava aceitar. Enquanto todo mundo se empenhava para organizar o casamento, eu esperava, sem imaginar, que cada dia que passava, eu deixava mais um pedaço da minha infância para trás. 6 meses depois, o grande dia chegou e, como era tradição, a festa durou 3 dias. Eu ainda não entendia o que realmente estava acontecendo ali. Mas tudo mudou quando a festa terminou. Meus familiares foram embora e me deixaram sozinha naquela casa onde eu nunca tinha entrado.
3: Não, Cristina, não. Agora vai ser diferente. Agora é assim. Você não vai dormir mais com a minha mãe, nem com a minha irmã. A gente vai dormir no mesmo quarto. A partir de hoje, você é minha mulher. E vai dormir comigo, no meu quarto.
2: Naquele momento eu entrei em pânico. Ninguém tinha se dado ao trabalho de me explicar o que é que ia acontecer. Eu não conseguia entender como eu ia dormir ao lado de um homem que até dias antes eu nunca tinha visto na minha vida. Eu acho que foi ali, naquela hora, com 8 anos, que eu entendi que a minha vida nunca tinha sido verdadeiramente minha. Naquele dia, eu fui obrigada a dormir na mesma cama que ele. Nas primeiras noites, eu não conseguia fechar os olhos. Eu esperava ele dormir para sair de fininho pela janela. E corria para dentro da mata na esperança de ficar o mais longe possível de tudo aquilo. Mas todas as vezes, o meu marido me encontrava e me levava de volta para casa. De volta para o quarto. De volta para a cama. E eu nunca vou esquecer a primeira noite em que ele me obrigou a ficar debaixo dos lençóis com ele. Na noite seguinte, eu fugi para a casa do meu pai. Eu cheguei lá desesperada, chorando, e contei tudo que o meu marido tinha feito comigo. Eu tinha certeza que daquela vez ele ia me proteger. Mas eu estava errada. Em vez de me abraçar, meu pai me segurou pelos braços e me levou de volta para a casa do meu marido. A partir dali, o meu pesadelo foi ficando ainda pior. Os abusos e as agressões passaram a fazer parte da minha rotina. Eu apanhava do meu marido e apanhava da minha sogra também. Ela me trancava no quarto, muitas vezes me deixava sem comer. Fazia questão de mostrar que naquela casa eu não tinha valor nenhum. Eu estava cada dia mais doente, mas ninguém se importava com o que eu estava vivendo. 3 anos se passaram e o peso que eu carregava só aumentava. A única coisa que esperavam de mim era que eu desse um filho ao meu marido, um neto para minha sogra. Mas isso nunca acontecia, até porque eu tinha só 12 anos. Com o passar do tempo, meu marido se casou com outras 2 mulheres também. Elas eram mais velhas do que eu. E eu pensei que por serem mulheres e por presenciarem tudo o que eu vivia, elas teriam compaixão de mim. Mas foi o contrário. Sempre que podiam, elas me humilhavam. E encontravam uma maneira de tornar o meu sofrimento ainda maior.
3: O que foi agora, hein? Você tá chorando por quê? Se alguém aqui te tratou mal, foi porque você mereceu. E coloca uma coisa na sua cabeça. Enquanto você estiver nessa casa, você vai viver do jeito que eu mandar. Você tá entendendo?
2: Mesmo vivendo tudo aqui, eu nunca me conformei com a minha situação. Eu nunca aceitei que aquilo seria o meu destino. Eu era só uma menina que sentia medo, que chorava, que sofria, mas que nunca deixou de acreditar que existia uma vida diferente esperando por mim. No fundo, eu sempre soube que tinha que dar um jeito de não passar o resto da vida presa naquele lugar. E por isso eu tentei fugir várias vezes. Uma vez eu consegui me esconder na casa de uma vizinha. Foram só 3 dias, mas pela primeira vez desde que tinha sido obrigada a me casar, eu senti o que era respirar em paz. E acreditei que aquele pesadelo tinha acabado e que eu finalmente estava livre. Mas infelizmente ele me encontrou e me levou de volta. Depois disso, a dor foi ficando pesada demais. Quando eu completei 13 anos, eu já não conseguia enxergar nenhuma saída. Eu olhava para minha vida e tinha a sensação de que eu nunca ia conseguir escapar daquela casa. Mas eu tinha uma única certeza dentro de mim. Eu não ia passar o resto dos meus dias vivendo daquele jeito. E como eu não conseguia encontrar um caminho para fugir, eu comecei a acreditar que só existia uma única forma de me libertar de tudo aquilo. Então eu decidi tirar a minha própria vida. Mas eu sobrevivi. E quando eu percebi que eu ainda estava viva, eu fiz uma promessa para mim mesma. Se Deus tinha permitido que eu continuasse ali, eu não passaria o resto da minha vida naquele lugar. 1 ano depois, em mais uma tentativa de fuga, eu corri. Eu corri sem olhar para trás. Eu não levei roupa, dinheiro, nada. Eu só saí com a roupa do corpo e com a esperança de que dessa vez ninguém ia conseguir me levar de volta. Quando eu cheguei na casa do meu pai, eu ouvi as mesmas palavras de sempre. Que eu tinha que voltar. Que era meu marido, que eu tinha que obedecer. Mas daquela vez foi até pior. O meu pai ficou tão bravo que disse que se eu me recusasse a voltar para o meu marido, ele mesmo cortaria as minhas pernas para que eu nunca mais fugisse. Eu estava cansada. Cansada de apanhar. Cansada de sofrer, de viver com medo. Então, pela primeira vez na minha vida, eu enfrentei o meu pai. E eu disse que eu só voltaria para aquela casa dentro de um caixão. Meu pai me olhou em silêncio. Não insistiu. Não disse mais nada e entendeu. Entendeu de uma vez por todas que eu jamais voltaria. Desde o dia em que eu fui obrigada a me casar, eu nunca mais tinha visto a minha irmã. Foram anos sem um abraço, sem uma conversa ou sem saber se um dia a gente voltaria a se encontrar. Mas quando ela soube que eu tinha conseguido fugir, ela voltou a me procurar. Depois de tantos anos, a gente pôde se abraçar outra vez. E naquele abraço eu senti uma coisa que fazia muito tempo que eu não sentia. Eu finalmente não estava mais sozinha. Mas eu ainda não estava completamente livre. Para conseguir o divórcio, eu precisava devolver o dote que o meu marido tinha pago ao meu pai. Todo o dinheiro. Todas as roupas que eu tinha recebido durante o casamento. Absolutamente tudo precisava ser devolvido. Era como se, para recuperar a minha liberdade, eu precisasse pagar primeiro por ela.
3: Você vai voltar comigo. Enquanto eu não receber cada centavo do dote que eu paguei, você continua sendo a minha mulher, entendeu? E vai comigo pra casa, nem que eu tenha que te arrastar pelos cabelos.
2: Minha irmã fez de tudo pra conseguir o dinheiro.
4: Trabalhou, pediu ajuda, fez tudo, tudo, tudo que estava ao alcance dela, ela fez. E quando finalmente conseguiu juntar todo o valor do dote, deu o dinheiro pro nosso pai para que ele entregasse pro meu marido. Mas meu pai gastou todo o dinheiro que compraria minha liberdade tinha desaparecido. E mesmo assim, a minha irmã não desistiu de mim, ela lutou. Ela enfrentou meu ex-marido e não deixou que ele me levasse de volta. Depois, ela recomeçou do zero e com muito esforço conseguiu juntar todo o dinheiro mais uma vez. Foi assim que, aos 14 anos, eu finalmente consegui o divórcio e recuperei a minha liberdade. Pela primeira vez, eu podia tomar as minhas próprias decisões. Pela primeira vez, eu podia descobrir quem eu era de verdade. Pela primeira vez, eu podia ser só uma criança. Minha irmã me levou para a comunidade de missionários onde ela vivia. E lá minha vida começou de verdade. No começo tudo era novo. Eu não sabia ler nem escrever. Só fui aprender aos 15 anos. Muita gente disse que eu já era velha demais para começar. Mas depois de tudo que eu tinha sobrevivido, eu não ia deixar que ninguém decidisse mais uma vez até onde eu poderia chegar. Na comunidade eu tirei a minha certidão de nascimento. Eu fui batizada, crismada, e aos poucos eu comecei a descobrir um mundo que eu nem imaginava que existia. Eu comecei a sonhar de verdade. Eu sonhava em estudar, eu sonhava em conhecer o mundo. Eu sonhava em me tornar médica. A vida acabou me levando por um outro caminho. Mas pela primeira vez, o caminho era meu. Quando eu fiz 18 anos, eu agarrei com unhas e dentes a primeira oportunidade que a vida me deu. Eu vim para o Brasil com outra missionária em busca de um novo começo. O impacto foi enorme. Me assustei com a quantidade de pessoas, com as culturas diferentes e principalmente com a fartura. Mas existe uma palavra que resume tudo o que eu senti quando eu cheguei aqui. Liberdade. Pela primeira vez eu podia escolher a roupa que eu ia vestir. Eu decidia para onde eu ia, o que eu ia estudar, como eu ia viver. Pela primeira vez a minha vida realmente pertencia a mim. Com o passar do tempo as coisas foram se encaixando. Em 2022 eu fiz o Enem. E no ano seguinte, deixei a comunidade de missionários porque eu sentia que precisava descobrir quem a Cristina realmente era. Eu queria descobrir do que eu gostava, quais eram os meus sonhos e que mulher eu queria me tornar. A língua portuguesa foi um dos maiores desafios que eu tive, mas depois de tudo que eu tinha vivido, nada me faria desistir. E hoje eu digo com orgulho que eu estou no 8º semestre de odontologia. Durante muito tempo, eu senti raiva do meu pai, do meu ex-marido e das minhas madrastas. Mas com o passar dos anos, eu escolhi perdoar. Não porque o que eles fizeram foi certo, mas porque eu entendi que continuar carregando aquele peso só me manteria presa a um passado do qual eu já tinha conseguido sair. Hoje, quando eu olho para tudo o que eu vivi, eu já não sinto a mesma dor. Aquelas lembranças deixaram de ser feridas abertas e se transformaram na prova da mulher que eu consegui me tornar. Atualmente eu moro sozinha e construo todos os dias a vida que um dia parecia impossível. Às vezes eu abro a geladeira da minha casa e eu fico olhando para a comida. Parece um detalhe, né? Mas não é. Na minha infância, um ovo era uma coisa que eu só podia comer uma vez por ano. Hoje eu posso comer quando eu tenho vontade. Pode parecer pouco para muita gente, mas para mim isso significa liberdade. Eu Eu quero terminar a minha faculdade, eu quero abrir o meu consultório, escrever a minha biografia, me tornar palestrante e viajar para conhecer o mundo. Eu tenho em mim todos os sonhos e eu vou atrás de realizar um por um. Porque hoje, depois de tantos anos tendo a minha vida decidida por outras pessoas, eu tenho o direito de escolher.
5: Anderson Freire,
4: escolher o que comer, o que estudar, para onde ir e, principalmente, escolher a vida que eu quero viver.
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0: Band FM, é o Daniel com Raridade. Aqui no nosso Quem Ama Não Esquece de hoje a história da Cristina. Que infância, ela teve a infância roubada. Não conseguiu ser criança. Não podia escolher as coisas dela, mas olha, imagina só que tem muitas outras mulheres que vivem essa realidade. E é triste, dói, a gente conseguiu sentir a dor da Cristina nessa história, né? Mas que bom, que delícia ver a liberdade dela, que delícia ver as comemorações dela. A gente tá vibrando junto com a Cristina, não é? Eu convido você para as nossas redes sociais para conhecer mais da história dela, para comentar. A gente tá numa live no TikTok, também no Instagram e também no nosso canal do YouTube. Cristina, obrigada por compartilhar com a gente a sua história, viu, sua linda?
1: Oi, pessoal da Band FM, tudo bem?
0: Oi, Cris.
1: Eu sou a Cristina, passando aqui para agradecer a vocês. Muito obrigada pela oportunidade de eu poder contar a minha história. Gratidão por tudo e que Deus abençoe vocês e que tenham um bom trabalho. E que vocês possam contar várias e várias histórias da vida de muitas pessoas que com certeza se encontram nesse mundo. Gratidão por tudo, um grande abraço, beijo!
0: Ai, que linda, que gostoso ouvir a voz dela, né? Assim, nessa paz, nessa liberdade, atrás das coisinhas dela, conquistando o mundo do jeito que ela sonha, do jeito que ela quer, super merecida. Essa vitória depois dessa batalha que a gente fala, nossa... A gente se põe no lugar e fala, eu não sei se eu aguentaria. Eu não sei se é essa a impressão que você tem, mas é a impressão que eu tenho aqui. Pelo nosso Instagram, @bandfm, tem fotos da Cris. Que mulher maravilhosa. Acessa lá para você conferir, @bandfm. E pelo Instagram, você comenta, e não só pelo Instagram, como também pelo nosso WhatsApp. Manda sua mensagem aqui, me conta se você já enfrentou alguma batalha onde você queria sair daquela situação, você sabia que aquilo não era o certo para você e você saiu assim, vitorioso, vitoriosa. Hã? Ou se você também tem algum recado para deixar para Cris, manda sua mensagem aqui que eu tô te esperando, tá bom?

0: Band FM, Lua Santana 2050, com essa história linda da Cristina que eu te convido para comentar. 11 999 919197, ou através das nossas redes sociais, @BandFM. Vem participar, vem!
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1: Muito bom dia pra você, 11h38. É hora de falar da história da Cristina, que história mais linda nessa segunda-feira. A sua rádio do seu jeito, a Cristina, que passou por tantos problemas, perdeu a liberdade já criança. Mas ela falou, não, eu não vou aceitar isso. Lutou e conseguiu a liberdade dela. Tá estudando, tá evoluindo na vida e a gente tá aqui na torcida e muito feliz. Você quer conhecer a Cristina? Acessa lá o site @bandfm no Instagram e também no nosso Facebook. Você vai ver as fotos dela, toda linda, toda maravilhosa, um pouquinho da trajetória lá também. E você comenta pelas redes sociais e pelo nosso WhatsApp, que é o 11 99991 9197.
2: Oi, meu nome é Vânia, falo aqui de Guaratinguetá e ouvindo essa história, eu sigo essa moça no TikTok.
1: Ai,
2: o que aconteceu com ela, isso é global, acontece com milhares de crianças, esse negócio de casamento infantil, isso é um absurdo, isso tinha que acabar no mundo.
1: Concordo com
2: Muitas
1: você.
2: Crianças passam por isso, meu Deus do
1: é um
2: céu,
1: absurdo.
2: Até quando? E parabéns, Cristina, que agora você mora aqui no nosso país, o Brasil é maravilhoso. Seja bem-vinda.
1: Não dá para aceitar uma coisa dessa, gente. Em pleno 2026, acontecendo alguma coisa dessa em algum lugar do mundo, você pegando, tirando a inocência de uma criança, tirando a possibilidade dela brincar, dela ser criança, de estudar e colocar como se fosse escrava de um homem para coisas tão nojentas, né? Embrulha o estômago da gente, é horrível só de imaginar. A Camila Roque tá falando o seguinte, lá no nosso Instagram, @bandfm, que história. Que vontade de abraçar, de acolher e de proteger. Toda criança deveria ser protegida e cuidada pelos pais, eu sinto muito por você. E que orgulho da mulher que você se tornou, exatamente isso. A Rosa Madalena, lá no nosso Facebook, tá falando, menina, que história, que Deus te abençoe, você realize todos os seus sonhos. Você é linda, moça forte no caráter. Seja muito feliz, é o que a gente deseja realmente, de coração, né?
3: Bom dia, Band,
1: bom dia,
3: Mi. Nossa,
1: oi, meu amor.
3: Aqui com o coração apertado.
1: Não,
3: eu não consigo imaginar uma criança de 8 anos sendo esposa de alguém.
1: Horrível.
3: Tendo que passar, que perder a sua infância para virar mulher.
1: Pois é.
3: É difícil de imaginar, é difícil de compreender, né? São culturas diferentes das nossas. Mas são coisas que fazem com que a gente ame ainda mais o nosso país, né? Todas as adversidades. O quão nós somos vencedoras, né? Nós mulheres aqui nesse nosso país.
1: É verdade.
3: Não consigo imaginar essa menina.
1: É horrível, a gente imagina, a gente se coloca no lugar, a gente que é mãe também, eu fico imaginando o quanto eu protejo as minhas filhas, o quanto eu converso, o quanto a gente tem medo, né? Eu que não tenho nenhuma filha adolescente ainda, mas vai chegando essa fase, assim, da menina ficar começar a virar mocinha, a gente já fica morrendo de medo da maldade dos outros. Agora, imagina uma família que dá aval pra isso, que vende a própria filha. Gente, isso é um absurdo. O que você acha da história de hoje? Eu tô aqui esperando o seu comentário pelo 11 99991 9197.

0: FM, Henrique e Juliano, quem pegou, pegou, aqui no nosso Quem Ama Não Esquece. Olha, que programa especial, que história linda da Cristina, aquela história que enche nosso coração de esperança, não importa a dificuldade que a gente está passando, nós vamos vencer, porque você viu que ela quis muito, né? Quantas vezes ela tentou fugir, volta pra cá de novo, volta pra cá, e ela sabia, ela tinha na cabeça dela, tinha no coração dela que ela tinha que sair dali, que bom que ela conseguiu. É como a Thaís Petrin tá comentando lá no nosso Instagram, @bandfm, quando a mulher é predestinada a vencer, não há obstáculo que possa fazê-la desistir. Que história linda, essa é uma vitoriosa e abençoada por Deus. É exatamente isso, ela teve, sabe o quê? Muita garra. Muita persistência. E a gente tem que se pegar na história da Cristina e falar: entendi, vou trazer pra minha vida. É aquele tipo de história que faz a gente, ó, ir pra frente.
1: Boa tarde, Milena. Meu nome é Fernando.
0: Boa tarde, Fernando.
1: Eu tô falando aqui da Alemanha. Eu tenho uma filha com 8 anos.
0: Uhum.
1: E não consigo imaginar como é que alguém consegue sequer tocar numa criança, uma menina com 8 anos. Como é que um homem consegue ver uma menina com 8 anos como mulher? Como
0: então,
1: é que um pai
0: como?
1: Consegue
0: exatamente
1: admitir uma coisa dessas? Independente da cultura, eu não sei, eu não entendo. Sinceramente, eu não entendo.
0: Eu e também olha, não.
1: Tudo de bom para essa menina, mulher, e que ela viva daqui para a frente, aí no vosso Brasil, uma vida linda e cheia de coisas boas.
0: Sim, ela merece muito, né? É, a gente fica, né, indignado mesmo. A gente não consegue entender como é que acontece uma coisa dessas, porque a gente trata igual um anjinho, né? A gente quer proteger de tudo quanto é jeito, e como é que pode? Ai, a gente realmente fica nessa revolta. A Regilene Vicente tá falando lá no Facebook o seguinte: Deus é precioso e você não desistiu. Infelizmente, é a realidade dessas meninas nesses países. Agora, sua irmã foi um anjo que não desistiu de tirar você dessa vida. Guerreira, valoriza cada momento, cada conquista, vencedora. Gente, a irmã dela realmente foi fundamental, né? A irmã dela foi sensacional na vida dela, porque olha, foi um anjo na vida dela, aquela irmã amiga mesmo.
2: Oi, Mi.
0: Oi.
2: Tudo bem?
0: Tô bem, e
2: você,
0: Fabi,
2: meu amor? Falando.
0: Tudo jóia, Fabi?
2: Que história, hein?
0: Nossa.
2: Que caso, que história de superação.
0: Muito.
2: É um tipo de caso que... que dá força pra gente não perder a fé, não desacreditar. Essa história da Cris foi maravilhosa.
0: Sim.
2: Ela se superou e tá seguindo aí.
0: Um exemplo pra gente.
2: É, incentivando muitas pessoas.
0: Exatamente.
2: Que Deus abençoe muito a vida dela. Muito, muito, muito.
0: Amém, Fabi. Obrigado pelo seu comentário. E é isso. Deixa pra gente aí esse exemplo maravilhoso de força e determinação da Cristina, né? E você? Vem comentar a história de hoje, eu tô esperando.

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0: 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É o Bruno Marrone. Eu não vou aceitar, como a Cristina não aceitou, né? Cristina, que nasceu, cresceu em Moçambique, onde o casamento infantil ainda é realidade para muitas meninas. Com 9 anos, foi obrigada a se casar, mas ela sabia. Ela sabia que aquilo não estava certo. Ela persistiu, fugiu. O marido pegava, não, é aqui que você vai ficar. Mas ela, ó, teve muita determinação. E com a ajuda da irmã, conseguiu fugir, tá aqui no Brasil, estudando odontologia, dando exemplo para ela. Lá no nosso Instagram tem fotos, @bandfm. E a gente tá aqui comentando essa história linda, que enche o nosso coração de esperança e faz a gente ver que os nossos problemas são tão pequenos, né? E faz a gente querer cuidar cada vez mais das nossas crianças.
1: Oi, Milena, bom dia.
0: Bom
1: aqui
0: dia.
1: Aqui é Raimunda Gouveia, de Francisco Morato.
0: Oi, Raimunda.
1: Olha, Milena, fiquei muito indignada com essa
0: também.
1: História, porque uma menina com 8 anos é uma criança ainda.
0: Uma criança.
1: O que sabe da vida?
0: Nada.
1: Né? Fazer uma criança sofrer desse jeito. Fiquei indignada com isso, viu, Milena?
0: Não tem como.
1: Um abraço, Milena.
0: Outro, meu amor.
1: Que ela, hoje ela encontra a felicidade dela e esquecer tudo isso que passou.
0: Hoje, assim, quando eu me encontro com mães em rodas de conversa, minha filha mais velha tem essa idade, 8 anos, né? E aí a gente vive comentando sobre o contrário disso. Ó, vamos diminuir um pouco a maquiagem, elas querem se maquiar. A gente tem essa tendência quando a gente é criança, né? Que a gente quer acelerar as coisas, quer ser menina moça logo, tem aquele sonho de colocar salto, de passar maquiagem e tal. E a gente tá na contramão disso que aconteceu na história dela. Como mãe, como pais, a gente fica assim, não, ó, agora não é hora disso ainda. Vai brincar. Você vai brincar com o seu brinquedo porque você é criança. E quando a gente se depara com uma história dessa, a gente fica indignado mesmo. Eu entendo muito bem a sua indignação, viu, minha amiga? Lá no nosso Facebook, o Paulo tá falando: me veio na mente uma frase linda. Nunca foi sorte, sempre foi Deus. Exatamente isso.
2: Eu queria dizer sobre a história de hoje que o mais incrível de tudo é uma criança de 8 anos vivendo dessa cultura em que todos lá acham isso normal. Ela, dentro do coraçãozinho dela, com 8 anos de idade, sabia que não era normal.
0: Sim.
2: Não estava bom, não era certo. E ela teve força para fugir várias vezes.
0: Foi.
2: Uma criança de 8 anos, fugindo até os 14, 13, 14 anos.
0: Que horror.
2: É um coração puro, né?
0: Sim.
2: Como é que ela sabia que era errado se todo mundo falava para ela que isso era o certo?
0: Então, muito inteligente.
2: Você vê, é um coração preparado, evoluído, de amor, de que merece justiça, né? E que ela também encontre o amor da vida dela aqui no Brasil, aonde for. Ela merece.
0: É verdade.
2: Um beijo, Elaine, do Manda Aqui.
0: Um beijo, Elaine. Muito bem o seu, muito bom o seu comentário. Muito boa a sua observação. 8 aninhos e já tão inteligente, né? Que coisa mais linda. A Rose tá falando: nós te abraçamos aqui no nosso país. Seja bem-vinda. É isso, Cris. Seja bem-vinda ao Brasil e seja muito feliz aqui, viu?

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1: Band FM, é o Thiaguinho, a amizade é tudo no dia do amigo, com essa história linda, pra gente começar assim a semana com o nosso coração assim cheio de esperança e pegando de exemplo essa história da Cristina. Ela quis muito, ela conseguiu, né, Murilo?
2: Verdade,
1: tudo bem?
2: Tudo bem, Milena, e você?
1: Tudo jóia.
2: A gente não imagina mesmo, né, que em pleno 2026 essas coisas ainda aconteçam, mas acontece muita coisa assim. A gente acha que só acontece também com o outro, só acontece com o vizinho, e muitas vezes acontece dentro das famílias. Não necessariamente da forma como a nossa ouvinte estava vivendo ou viveu, mas existe sim. E eu acho que a mulher está cada vez conquistando mais espaço, deve conquistar mais ainda. As mulheres em geral, né? As mulheres, quando a gente fala todas as mulheres, elas têm sim seus direitos e têm que ir atrás disso. E o importante é ser feliz nessa vida. Acho que tem que entender que o espaço que a gente conquista é um espaço muito árduo, muito difícil. Para a mulher é mais difícil ainda, não deveria ser, mas as mulheres estão cada vez mais atentas. E você, nosso ouvinte, você que nos acompanha sempre, as histórias são ensinamentos também. A gente aprende muito com as histórias e a gente está aqui exatamente para isso. Compartilhar histórias com vocês, compartilhar a sua vida, a sua história é muito importante para a gente. Portanto, se quiser mandar também sua história para contar aqui, a gente vai ficar muito feliz.
1: É verdade. Meio de 12 agora.
2: Vamos lá, gente. 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
2: 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Feliz do amigo, é isso aí, Alê, boa.
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3: Beijo pra vocês, meus amigos, até amanhã.
2: Valeu, amigo.
1: Até amanhã. Tchau,
2: abraço.
1: Tchau.
2: E olha, a gente convida todo mundo pra acompanhar a história hoje, 10h30 da noite, no Band Love e nas plataformas de áudio também. Então lá no Spotify, né, no Apple Music também, enfim. Ah, tem também no nosso YouTube, hein? Todas as histórias do Quem Mano Esquece estão lá.
1: Feito. E as nossas lives também, agora no TikTok, Instagram. Você tá convidado. Murilo, obrigado, boa semana.
2: Boa semana, beijo, Milena. Tchau,
1: beijo,
2: gente.
1: Beijo, tchau.

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12: Ótima tarde pra você, meio-dia 22. É segunda-feira, ótima semana. A sua rádio do seu jeito tá começando.
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12: Ai, a gente ama quando começa o Minha Música, Minha Vida. Por quê? Porque é o seu momento, é você que manda na nossa programação. Pede sua música e conta aí, por que que essa música é tão especial na sua vida? Em que momento ela entrou na sua vida e não saiu nunca mais? E toda vez que toca essa música, você fica lembrando daquela pessoa. São lembranças tão boas, né? Que a gente quer reviver, que a gente quer sentir de novo. E a música tem esse papel na nossa vida, né? Traz alegria, traz saudade. E eu quero saber qual que é a sua situação com a tua música. Me conta tudo, vai. 11 99991 9197. Você conta a sua história e eu toco sua música.
25: Boa tarde, galera da Band, a todos tarde. Os ouvintes. Quero pedir uma música, a do Tim Maia. Gostava tanto de você. Hoje faz um mês que o meu vôzinho foi morar com Deus.
12: Oh, meu Deus.
25: E a saudade tá doendo. A saudade é grande.
12: Eu imagino.
25: Mas é uma homenagem pra dizer o quanto eu amo. Te amo, Vobique! Beijo!
12: Ah, que lindo! Vamos

0: Band FM, Vitor e Léo, amigo apaixonado no dia do amigo. E você, tem uma história com uma música com algum amigo? Conta aí pra gente, ou é com seu grande amor mesmo? 11 999 919197, você pede a sua música e conta a história que você tem com ela.
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13: Meio-dia 43, ótima tarde. É muito bom ter você aqui comigo, viu? A sua rádio do seu jeito.
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13: Como é que pode, né? Eu não sei você, mas a música transforma a minha vida. Quando eu tô lá em casa, arrumando a casa, sabe? Quando eu tô no carro pegando uma pista, gente, tudo fica mais leve, tudo fica mais gostoso. E quando toca no rádio, a minha música preferida, então, aí vou falar pra você. Aí eu fico louca de alegria. Você é assim também? Qual é a música que faz, assim, você sentir uma sensação diferente? E qual é essa sensação? Pra onde você viaja sem sair do lugar? 11 999 919197. Você conta a história que você tem com a sua música e eu toco ela pra você.
15: E eu tenho a música do Panda, eu te seguro. Parece muito comigo e com meu esposo, que agora eu estou no meu segundo câncer.
13: Oh, meu Deus.
15: Em tratamento. E ele... ele sempre está ao meu lado. Ai, segurando minha mão.
13: Que bom.
15: Me incentivando. Que tudo vai dar certo.
13: Vai dar certo, vai dar.
15: Essa música lembra muito eu e ele, Rosanildo Simeão. É sempre que eu escuto ela, eu lembro dele.
13: Oh, meu amor, um beijo pra você, que Deus te abençoe. E é o que o seu marido fala. Vai dar tudo certo, tá bom? Um beijo.

0: FM, é o Dilcinho, controle remoto, encerrando muito bem o Minha Música, Minha Vida de hoje. Mas antes de ir embora, eu tenho aqui um presente pra te dar. 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Então manda aqui seu WhatsApp, 11 999919197. Com esse super sorteio, eu também vou ficando por aqui. Um beijo, Divo! Beijo, Diva!
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7: Opa, muito boa tarde, minha amiga, muito boa tarde, meu amigo, feliz dia do amigo, pra todos os meus amigos que me escutam por aqui, hein?
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7: Muito boa tarde, vamos começar a nossa Super 6, hoje dia 20 de julho, 1:06 da tarde. E a gente tá chegando com o nosso, nossa Super 6, as 6 melhores músicas da Band FM, e uma delas vai voltar a tocar de novo aqui na nossa programação. E hoje eu tenho 4 ingressos de cinema pra ti, tá? 4 ingressos para o filme Dia D. Tu vai levar toda a tua família no cinema, porque são 4 ingressos que eu vou te dar, tá bom? 4 ingressos de cinema para o filme Dia D, pra quem me mandar aqui um número de 1 a 6 ou o nome da música que tu vai ouvir de novo aqui na nossa programação. 99509933 ou arroba Band FM Pô é onde tu pode votar. Música número 1, Henrique Juliano, Amor dos Outros. Música número 2, Lua Santana, Clone. Música número 3, Ana Castela, Olha Onde Eu Tô. A número 4, Ed Brito e Samuel, Romance Rosa. Número 5, Zé Neto e Cristiano, Cadeira Cativa. E a número 6, Tiaguinho, Pensamentos Intrusivos. Curtiu a sequência? Então tô esperando aqui o teu voto em 99509933 ou arroba Band FM Poa. Tá valendo 4 ingressos de cinema. Começou, hein?
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Band FM 93.3, Ana Castela, olha onde eu tô, foi a música número 3. A música número 2, Luan Santana, Clone. E a música número 1, Henrique e Juliano, Amor dos Outros. Tá valendo 4 ingressos de cinema para o filme Dia D, pra tu levar toda a tua família no cinema. Exatamente, são 4 ingressos, tá? 4 ingressos, não é todo dia que tu tem essa oportunidade. Dia D é um baita filme do Steven Spielberg, é aquele cara que dirigiu Jurassic Park, muito mais. Viu como eu entendo cinema? E tu pode assistir esse filme aí, só mandando o número de 1 a 6 ou o nome da música que tu quer ouvir de novo por aqui. Música número 4, Edi Brito e Samuel, Romance Rosa. Número 5, Zé Neto e Cristiano, Cadeira Cativa. E número 6, Tiaguinho, Pensamentos Intrusivos. Tô esperando teu voto em 99509933 ou @BandFMBoa.

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1: Band FM 93.3, Thiaguinho, Pensamentos Intrusivos, foi a música número 6. A música número 5, Zé Neto e Cristiano, Cadeira Cativa. Música número 4, Edi Brito e Samuel, Romance Rosa. Música número 3, Ana Castela, Olha Onde Eu Tô. Música número 2, Lua Santana, Clone. E música número 1, Henrique Juliano, Amor dos Outros. Tá valendo 4 ingressos de cinema para o filme Dia D, sim. Tu pode levar toda a tua família pro cinema só mandando o número de 1 a 6 aqui pra gente ou o nome da música que tu quer ouvir de novo na nossa programação. 99509-0933 é o WhatsApp aqui da Band FM. A gente vai fazer a nossa edição do Band de Notícias e na volta tem resultado. Quem vai levar pra casa um par de ingressos para... Dois pares, 4 ingressos para o filme Dia D, para assistir com toda a família.
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1: As inscrições para o segundo concurso do IBGE terminam às 11h59 da noite de hoje. A seleção oferece mais de 1.400 vagas temporárias para os cargos de analista censitário e agente censitário de qualidade. Esse é o segundo processo seletivo lançado pelo IBGE para os censos de 2026. Os interessados devem se inscrever exclusivamente pelo site www.avalia.org.br. O valor das taxas de inscrição variam conforme o cargo. E vamos às notícias internacionais? A seleção da Espanha chegou a Madrid nesta segunda-feira pela manhã após ser campeã do mundo. O capitão da equipe, Rodri, foi o primeiro a desembarcar, exibindo a taça. E sobre a próxima Copa em 2030, ela será sediada por 3 países, Espanha, Marrocos e Portugal. E 3 partidas da fase inicial serão disputadas na América do Sul, como parte das comemorações do centenário da primeira edição do Mundial em 1930. Para essas e outras informações, fique ligado nas próximas edições do Band Notícias.
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4: Bora! Tô de volta com o resultado da Super 6. Vamos descobrir então quem venceu? Claro que sim.
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4: Ai, não, vou até as 4 contigo hoje, a partir de hoje, até as 4 horas da tarde, meu horário, hoje o Morenão entra até as 4, é a força do hábito, né, força do hábito, então a partir de hoje, vocês meterão por aqui até as 4 horas da tarde, e a partir das 4 horas da tarde, o que foi, gente, as pessoas ficam tão rindo que eu falei meterão, as pessoas terão a minha presença aqui até as 4 horas da tarde. E aí sim, Rodrigo Moreno assume a brincadeira aqui a partir das 4, tá bom, gente? Mas ó, chegou a hora de eu divulgar aqui quem vai ser a grande vencedora. A música que vai tocar de novo aqui na nossa programação. Ó, antes, ó, Ellen Coutinho, é tu mesmo. Arroba Ellen.coutinho 1410, né? Nem 140. Ellen.coutinho 1410. Tu foi a grande vencedora dos 4 ingressos de cinema para o filme Dia D. Ellen, manda um oi aqui pro nosso WhatsApp que eu te falo direitinho como tu faz aí para retirar teu prêmio e confirmar o teu cadastro, tá bom? E a música vencedora faz essa aqui.
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Mirante FM 93.3, Eduardo Costa, saudade. E daqui a pouquinho vai começar mais uma edição do Da Play. E mais uma novidade, hein? Hoje estamos cheios de novidade. Semana de aniversário, né, da Band FM. Estamos cheios de novidade na programação. A partir de hoje teremos 2 horas de Da Play. É, 2 horas de Da Play. Das 2 da tarde até as 4, tu vai poder pedir a tua música, poder pedir o teu som aqui na Band FM. Então, ó, sabe o que significa? Mais vagas aqui pra te pedir tua música, pedir teu som e ganhar presente. Porque eu vou ter presente a cada hora aqui no nosso Da Play. Pediu música? Tá concorrendo. Pediu música? Tá concorrendo. É assim que funciona. Tem muito presente, muita música a partir de hoje, tá? Então, a partir das 2 horas, começa a nossa edição de 2 horas do Da Play aqui na Band FM. Pede tua música, pede o teu som, qualquer uma. Pode ser pagode, sertanejo, bandinha, música gaúcha. Fica à vontade. Só me manda um áudio. 99509-0933.

0: Band FM 93.3, Gustavo Lima bloqueado. E ó, com essa a gente vai pro nosso intervalo comercial, porque na volta, sim, na volta, tem mais uma edição do Da Play aqui na Band FM. Então faz o seguinte, pede tua música, pede o teu som por aqui, porque depois do intervalo é tudo com Da Play. Lembra, agora em 2 horas de Da Play, tem muita música por aqui e muito presente também. Nesse primeiro bloco do Da Play, eu vou te dar um par de ingressos para o nosso show exclusivo, tá? O Acústico Band FM, que acontece dia 5 de agosto às 5 da tarde no auditório do Tecnopuc, dentro do campus aqui da PUC, tá? Então quem quiser levar um par de ingressos para o show do Grupo Chocolate, já pede tua música, já pede o teu som aí, porque na volta tem mais uma edição do Da Play aqui na Band FM.
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3: Opa! Muito boa tarde pra ti, minha amiga. Feliz dia do amigo pra todo mundo que gosta da gente, que é nosso amigo por aqui, hein? Eu sou o Luan Santos e vou contigo até as 4, né? 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
3: Sim, vamos começar mais uma edição do Da Play aqui na Band FM. Até as 4 horas da tarde tu pede tua música. Até as 4 horas da tarde tu pede o teu som. E a gente roda por aqui pra ti. Mas tem que ser por áudio. No 99509-0933. E na primeira hora do Da Play, eu tenho um par de ingressos pro nosso show exclusivo. Só ouvintes da Band FM vão ter acesso. Não existe ingresso pra vender. Tu não vai conseguir comprar em lugar nenhum, nem com o melhor cambista da cidade. Não consegue. Só aqui com a Band FM, tu vai ganhar um par de ingressos para o Acústico Band FM com o Grupo Chocolate, dia 5 de agosto, às 5 horas da tarde, tá? No auditório do Tecnopuc, dentro aqui do campus da PUC, onde fica o nosso estúdio, né? Tu quer então concorrer esse par de ingressos pro dia 5 de agosto com o Grupo Chocolate, toda a equipe da Band FM presente também? Então manda aí teu pedido de música até aí às 3 horas da tarde, quando eu vou liberar este par de ingressos. Deixa eu abrir o nosso Da Play, então, com a Fernanda. A Fernanda pediu a música dela, pediu o som dela e a gente vai rodar por aqui, né, Fê?
5: Oi, Luan. Boa tarde, Band. Tudo bem?
3: Tudo.
5: Luan, toca pra nós, por favor, uma música bem antiguinha do Exalta Samba, Telegrama, por favor. Um abraço, um beijo da Fernanda Melo de Canoa.
3: Obrigado, Fê. Valeu, querida.
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0: Band FM 93.3, Simone Mendes, Dois Tristes. E a gente segue aqui no nosso Da Play. 2 horas de muita música. Então pede o teu som aí. Pede o teu som. Até as 4 horas da tarde eu vou estar te atendendo, tá? São 2 horas de Da Play a partir de hoje. Muita novidade na semana do aniversário da Band FM. É, depois de amanhã, viu? Depois de amanhã a Band FM completa 1 ano no ar em Porto Alegre. E a gente tá dando esse presente pra ti aí. 2 horas de Da Play. E além disso, tem um par de ingressos pro nosso show exclusivo, o Acústico Band FM, que acontece dia 5 de agosto, às 5 horas da tarde, no auditório do Tecnopuc, aqui pertinho do nosso estúdio da Band FM. Quem pedir música por aqui vai estar concorrendo a um par de ingressos pra esse baita show fechado e exclusivo para ouvintes da Band FM. Falando em Grupo Chocolate, 2 ouvintes nossas aqui pediram Grupo Chocolate, então eu vou contemplar as 2. Primeiro a Neuza, né, Neuza?
1: Boa tarde, Luan e família Band. Aqui é a Neuza, Trezinho de Viamão. E já vai o meu forte abraço e beijinhos para todos vocês aí da Band e os ouvintes. Feliz Dia dos Amigos.
0: Para nós, para nós.
1: E eu gostaria de curtir a música Grupo Chocolate. Já estou só na Band.
0: Obrigado, Neuzinha! E quem pediu também foi ela, a Mara.
2: Dá um play aí no Alô, Virgínia. Tô contando com esses ingressos.
0: Vamos lá, então! Bora de Grupo Chocolate!

0: Cidade FM 93.3, Wesley Safadão, ar-condicionado no 15. E a gente segue aqui no Da Play. Aqui no Da Play, tu pede tua música, pede o teu som. São 2 horas de muita música boa por aqui, até as 4 horas da tarde. Eu vou tocar o teu pedido e tu vai ganhar um par de ingressos pro nosso show exclusivo, tá? Que é o Acústico Band FM, que acontece dia 5 de agosto, às 5 horas da tarde, no auditório do Tecnopuc. Sim, dentro aqui do campus da PUC, bem pertinho. Quer ganhar esse par de ingressos? Então manda aí teu pedido de música, teu pedido de som, que daqui a pouquinho, daqui a meia hora, eu vou liberar esse parzinho de ingressos, tá bom? Vamos com mais uma por aqui, mais um pedido de música. Dessa vez, Andresa de Canoas é quem vai pedir.
1: Oi, Luazito. Andresa de Canoas. Quero pedir Coração Cigano com Luan Santana e também agradecer o voucher da pizza que eu ganhei na semana passada. Eu fui final de semana agora.
0: Como é que tava?
1: Que pizzaria aquela? Gente, meu Deus do céu, que delícia. Com certeza vou voltar. Obrigada, Band. Beijão, boa semana pra nós.
0: Ô, Andresa, e um spoiler aqui, ó. No próximo bloco do Curte Aí, a gente vai sortear mais um voucher pro Mundo Fantástico das Pizzas. Então pede a tua música aí, pede o teu som, pô.

0: par de ingressos para o Acústico Band FM com o grupo Chocolate. Manda aí um emoji de microfone, tá? Emoji são aquelas carinhas ali que ficam no teclado do celular, sabe? Que tem aquelas carinhas amarelas, aquela carinha que sorri, aquela carinha que chora, enfim. Vai nessas carinhas ali, procura, desliza pro lado ou pra baixo aí, dependendo do teu telefone, um emoji de microfone. Todo mundo que mandar emoji aqui vai estar concorrendo quando eu entrar aqui de novo a um par de ingressos para o show do Grupo Chocolate exclusivo aqui para a Band FM, dia 5 de agosto. Ó, tá chegando um monte de microfone por aqui. E coisa bem boa. Juliana Marques, agora chegou a tua vez de pedir a tua música. Fala, Ju.
1: Boa tarde, Band. Boa tarde aos ouvintes da rádio. Queria desejar um feliz Dia do Amigo para todos.
0: Oh, obrigado.
1: A gente está sempre, né, na companhia e estamos aí sempre. E eu gostaria de pedir uma música do Jeito Moleque, se puderem tocar, Amizade é Tudo.
0: Boa!
1: E mandar para todo mundo aí que escuta a rádio e, enfim, para todos os nossos amigos. Um beijo para vocês, é a Ju de Porto Alegre.

FM 93.3, Gustavo Mioto, pedido de socorro. E é o seguinte, viu? Eu vou te pedir agora o emoji do dia. O emoji do dia aqui no nosso da Play de hoje é um emoji de microfone pra tu soltar a tua voz aqui e pedir a tua música, viu? Quem quiser concorrer,

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0: Fala aqui, fala pra mim, vai.
1: Band FM 93.3, Murilo Rufi, saudade estranha. E é o seguinte, viu? Chegou a hora de eu divulgar quem vai levar um par de ingressos pro nosso show exclusivo, o Acústico Band FM, que acontece dia 5 de agosto, às 5 da tarde, no auditório do Tecnopuc, bem aqui do ladinho do nosso estúdio. Tu vai poder acompanhar aí esse baita show com um ou uma acompanhante e, inclusive, conseguir aí tirar foto com a equipe da Band FM, com os guris do Grupo Chocolate, porque é uma sessão aí, é um show fechado, né? Então só mesmo quem ganhar as promoções aqui que a gente tá fazendo todos os dias aqui vai ter ingresso, vai ter acesso, né, a esse baita show. E hoje vai ser ela. Alô, alô, bairro Santana em festa, a Daia do bairro Santana, final do telefone 0103. Daia do bairro Santana, final do telefone 0103. Tu foi a grande vencedora. Manda um oi aqui pro nosso WhatsApp, que eu te falo direitinho como tu faz pra retirar teu prêmio e confirmar teu cadastro, viu? Parabéns, Daia! Depois do nosso intervalo, o Da Play continua. Mais uma hora de Da Play. E no próximo intervalo, muda o prêmio, hein? Muda o prêmio. Um voucher pro Mundo Fantástico das Pizzas. Quem quiser, já vai pedindo música pra garantir o seu, hein?
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2: Opa, tô de volta aqui na Band FM, vamos continuar o nosso play por aqui, muita música boa ainda vai tocar, com certeza.
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2: Eu sou o Luan Santos e vou contigo até as 4 da tarde, viu?
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2: Isso aí, o nosso Da Play continua por aqui. Aqui tu pede tua música, pede o teu som e a gente roda ele pra ti na hora, até as 4 horas da tarde. Muita música boa vai rolar e também presente. Agora eu vou começar aqui a sortear um voucher pro Mundo Fantástico das Pizzas, viu? É uma pizzaria temática cheia de surpresas, tem dezenas de sabores de pizzas salgadas, pizzas doces e ainda tem comida japonesa pra tu pedir tua música aqui até as 4 horas da tarde. Um pouquinho antes das 4 eu já libero esse voucher do Mundo Fantástico das Pizzas pra quem pedir música aqui no Da Play. Pediu no primeiro bloco? Não tem problema, tá valendo, continua valendo igual, tá bom? Não tem nenhum problema. Tá valendo um voucher do Mundo Fantástico das Pizzas. Se tu quer concorrer também, pede tua música aí, pede o teu som. Vamos com ela agora, a ganhadora aí do primeiro bloco, né, que ganha ingresso pro chocolate. A música dela vai tocar agora, né, Daya? Fala, querida, o que é que tu quer ouvir?
4: Boa tarde, Luan, Nete, meninas, tudo bem? É a Daya de Santana. Então, hoje, pra homenagear meus amigos, se puder tocar aí pra mim a amizade do Fundo de Quintal. Agradeço e oferecendo para vocês, meus amigos e companheiros da tarde. Beijão, saudades de vocês.
2: Valeu, Daya, obrigado!
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0: Band FM 93.3, Lauana Prado, Me Leva Pra Casa, Escrito nas Estrelas e Saudade. E a gente segue no Da Play, hein? Lembrando que quem pedir música aqui, quem pedir som por áudio, né? Tem que mandar um áudio aqui pro 99509933. Tá concorrendo a um voucher pro Mundo Fantástico das Pizzas. Uma pizzaria temática, cheia de surpresas e dezenas de sabores de pizzas salgadas e doces. E claro, além de comida japonesa. Curtiu o som aí? Curtiu? Tá curtindo? Então pede o teu, pede logo aí também. Quem sabe tu não leva pra casa um voucher pro Mundo Fantástico das Pizzas. Vamos com mais um pedido. Dessa vez, quem vai pedir é a Vanessa. Oi, Vanessa!
1: Oi, pessoal. Eu quero a música Guardanapo, Rainha Musical. Tem como tocar aí pra nós, Vanessa de Canoas?
0: Claro, querida, com certeza. Bora de Rainha Musical, Guardanapo! Ah!

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0: Band FM 93.3, Eduardo Costa, imagina eu! E é o seguinte, a gente segue com o Da Play aqui até as 4 horas da tarde. Tu pode pedir tua música, pode pedir teu som e a gente vai rodar por aqui e te dar presente. Um voucher pro Mundo Fantástico das Pizzas, uma pizzaria temática cheia de surpresas e dezenas de sabores de pizzas salgadas e doces. E claro, além de tudo isso, ainda tem comida japonesa, hein? Quer um voucher pro Mundo Fantástico das Pizzas? Então manda aí aquele pedido de música. Manda um áudio aqui pro 99509-0933. Ô, Cris, Cris Klein, ela mesma vai pedir a música agora, né, Cris?
1: Boa tarde, Luan.
0: Boa tarde.
1: Um feliz dia do amigo pra ti, pra NET, a Band FM, que é nossa amigona, parceira aí todos os dias, o dia inteiro. Dá um play na música Fico Assim Sem Você, Claudinho Buchecha. Amamos essa música aqui em casa. Uma ótima semana, beijo.
0: Obrigado, boa semana, querida.

Band FM 93.3, Israel Rodolfo e Jorge Mateus, perdoou nada. E a gente segue no Da Play aqui, e agora é o seguinte, tá? Chegou a hora de eu liberar o emoji do dia do Da Play, o emoji do dia aqui da nossa segunda hora do Da Play. Então, se tu quer ganhar um voucher pro Mundo Fantástico das Pizzas, uma pizzaria temática cheia de surpresas, dezenas de pizzas, sabores, sabor de pizza, sabor doce, sabor salgado, tem comida japonesa, tem batata frita, anel de cebola, polenta, tudo isso com esse voucher que eu vou te dar aqui. Então, manda pra mim um emoji de pizza. Isso, manda um emoji de pizza aí pra mim. Já tava ali, ó. Ah, vocês são rápidos no gatilho, rapaz. Tá chegando já muito emoji de pizza, tô gostando. Mandou emoji de pizza, pediu a música aqui, tá concorrendo, porque no próximo bloco eu já vou trazer o resultado, tá certo? Vamos pra mais um pedido aqui do Da Play, lembrando... Ah, minha música não tocou. Eu tô concorrendo igual... Tá,

0: concorrendo igualzinho a todo mundo, mesmo sua música não tenha tocado por aqui, tá certo? Agora a gente vai com mais um pedido, dessa vez o pedido da Aline, ela que também tá sempre aqui com a gente, né, Aline? Querida, pede aí tua música, pede o teu som, deixa eu ouvir aí o que tu quer ouvir também.
1: Boa tarde, pessoal da Band, meu nome é Aline aqui de Glorinha, queria pedir a música Jorge Mateus, Duas Metade, e dedicar o meu amor, Lucas, amor, feliz dia dos amigos, obrigada por poder contar contigo, obrigada por poder desabafar, obrigada pela tua amizade, obrigada pelo teu companheirismo, tá? Obrigada pelo seu amor da minha vida, eu te amo, tá? Feliz dia dos amigos pra nós, sempre, essa amizade, esse eterno amor, tá? Essa conexão que a gente tem. E quero dedicar também a minha amiga Josi, que tá aí ligadinha na rádio, sempre pedindo música também. Beijo, amiga, feliz dia dos amigos para nós.
0: Valeu, Aline, obrigado! Manda um emoji aí de pizza pra gente, não esquece, hein?

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0: Band FM 93.3, Ferrugem arrependidaço, e com essa a gente encerra o nosso Da Play de hoje. Muito obrigado a todo mundo que pediu sua música, muito obrigado a todo mundo que pediu o seu som por aqui. Eu fico muito feliz de receber tantos pedidos assim, significa que a Band é um sucesso, e eu fico muito feliz com isso, tá bom? Quem vai levar pra casa um voucher do Mundo Fantástico das Pizzas é ela! Alô, alô, Aline de Glorinha! Parabéns, Aline! Aline de Glorinha, final do telefone 2311. Aline, final do telefone 2311, tu foi a grande vencedora. Manda um oi aqui pro nosso WhatsApp, que eu te falo direitinho como tu faz pra retirar teu prêmio e confirmar o teu cadastro. Viu, Aline? Obrigado! Gente, é o seguinte, tá? Agora, quem vai chegar aqui pra vocês a partir das 4 horas é o Rodrigo Moreno com o Curte Aí, tá bom? Então não sai daí, porque daqui a pouquinho eu tenho o Curte Aí com o Rodrigo Moreno. Antes de eu dar tchau, vamos pro Band de Notícias então. Beijo pra todo mundo, até amanhã a 1 hora da tarde. Agora eu vou com o Band de Notícias e depois Rodrigo Moreno.
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0: O Rio Grande do Sul permanece em alerta para chuva intensa até quarta-feira. Segundo a Metsu, os volumes podem ultrapassar 100 milímetros em diversas regiões e passar dos 200 milímetros nos pontos mais atingidos. Há risco de cheias em rios, alagamentos e transtornos, principalmente do centro até metade norte do estado. E vamos com os destaques do esporte. O Grêmio perdeu por 2-0 para o Mirassol pela 19ª rodada do Campeonato Brasileiro. Apesar das oportunidades criadas, o tricolor teve uma atuação abaixo do esperado e sofreu com 2 gols no primeiro tempo. Após a partida, o técnico Luiz Castro reconheceu o baixo desempenho da equipe e classificou o resultado como preocupante. Já no Inter, o atacante do Corinthians, Pedro Raul, manifestou interesse em defender o Colorado. Mesmo assim, a direção mantém Alex Arce como prioridade e vê o jogador como alternativa no mercado. Para mais informações, fique ligado nas próximas edições do Band Notícias.

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0: E aí, boa tarde, como é que você está? Tudo bem? Tudo bom? Eu tô ótimo, ah, tô muito melhor, por quê? Porque agora cheguei pra ficar junto.

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0: Tá no ar o Curte Aí desta segunda-feira, 20 de julho de 2026. Hoje estreando em novo horário, um pouco mais curto, mas nada menos divertido. E hoje dia do amigo, então quero abraçar todo mundo que tá na Band FM nessa tarde de segunda-feira, apesar da chuva. Quero dar um abraço pra minha amiga Nete, que tá aqui com a gente e estreando esse novo horário do Curte Aí. Oi, Nete!
3: Oi, Moreno! Muito boa tarde!
0: Feliz dia do amigo pra ti!
3: Feliz dia do amigo pra ti também, Moreno!
0: Obrigado!
3: Adoro ter a sua amizade de todo mundo aqui da Band FM. Vocês são muito importantes para mim.
0: Ah, com certeza você também é muito importante pra mim e pra toda a equipe da Band FM, principalmente para os Net Lovers que estão nos ouvindo agora, né?
3: É verdade.
0: Nós temos aí Net Lovers por todo o Rio Grande do Sul, né?
3: Isso aí.
0: E a partir de agora o Curte Aí está no ar com a sua participação, a sua interatividade. A partir de segunda-feira, hoje, no caso dia 20, você vai me acompanhar a partir de hoje, a partir das 4 da tarde. Então nós vamos estar junto no Curte Aí, na Super 6 e também no Band ao vivo. Então tô aí pra somar, vamos somar as forças aí pra nossa tarde ser sempre muito agradável, muito gostosa, com muitos temas divertidos e prêmios, né, Nete? Muitos prêmios!
3: Muitos prêmios, é o que não falta aqui na Band FM, tá?
0: Participando do Curte Aí de hoje, nós temos aqui, ó, 4 convites para o filme Supergirl, para você curtir o cinema com a sua família ou com seus amigos.
3: Isso aí!
0: É só você responder a pergunta do Curte Aí de hoje, que é a seguinte...
3: Você já teve algum amigo fura-olho?
0: O amigo fura-olho é aquele amigo que não dá pra confiar.
3: Exatamente.
0: Sabe, aquele cara que tá em cima da tua namorada.
3: Ou tá com segundas intenções se tu vai receber uma oportunidade nova no emprego.
0: É, ou te convida, faculdade. Te convida pra sair só quando você tá com dinheiro.
3: Exatamente. Só te procura quando há interesse pra resolver B.O.
0: Esse é o fura-olho. Você já teve um amigo fura-olho? Você já passou por uma experiência de ter um amigo fura-olho? Então responda pra gente no áudio 99509-0933 e concorra a 4 ingressos para ver Supergirl pra você e mais 4 pessoas. Dá pra ir, dá pra levar bastante gente, não dá?
3: Claro que dá, Moreno.
0: Qual que é a pergunta mesmo?
3: Você já teve algum amigo fura-olho?

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0: Band FM 93.3. No Curte Aí, Zezé de Camargo e Luciano, Flores em Vida, Net querida.
1: Oi.
0: No Dia do Amigo, os melhores amigos para sempre. É bom ter amigo, né?
1: É bom demais, Moreno.
0: Tem um provérbio que eu gosto muito que diz assim.
1: Uau.
0: Ama o tempo todo o amigo e na angústia nasce um irmão.
1: É verdade.
0: Uma amizade verdadeira é aquela que está sempre pronta a estender a mão, ou é aquele que você também, quando a pessoa precisa, você vai lá e se faz amigo dessa pessoa, né?
1: Exatamente.
0: Mas também tem os amigos fura-olho por aí.
1: Tem os amigos fura-olho. Olha, graças a Deus, senhor, eu nunca tive amizade fura-olho, tá?
0: Eu já passei por uma experiência amarga com um amigo fura-olho.
1: Já passou por
0: isso?
1: Ah,
0: já passei.
1: Acredito.
0: É, já passei. Na verdade, eu era o fura-olho.
1: Fica uma dica, pessoal. Se você...
0: Não, mas isso aí já faz muitos anos. Aquele lá já morreu faz tempo.
1: Ah, tá.
0: Aquele não existe mais. Mas
1: que
0: então...
1: Que bom, né?
0: Que bom, né? Você já passou por uma experiência amarga com um amigo fura-olho? Conta pra gente aqui no Curte Aí e concorra a 4 convites para o filme Supergirl pra levar os amigos ou a família no cinema, porque aproveitar as férias assim no cineminha é um baita programa, não é, Net?
1: É um baita programa, né?
0: Já temos participações por aqui?
1: Já temos!
0: Oi, boa tarde!
2: Boa tarde, Net. Boa tarde, Moreno.
1: Boa tarde, Dani.
2: Boa tarde, meu amigo. Esse horário especial, muito obrigada. A rainha no Rei da Tarde, que bom. Olha só, já tive uma amiga fura-olho.
1: Ah, já é?
2: Já numa da danceteria, assim, eu girando o boizinho de aliminho.
0: Uhum.
2: Tá. Só que na hora, eu nem, quando eu vi, ela já tava com ele. Pra mim, mesma hora, eu perdi o boy e ela perdeu minha amizade. Porque a pessoa assim, pra mim, não cria.
0: Sim.
2: Que era bem longe. Imagina o que ia fazer depois, né?
0: É verdade.
2: Um beijo. Beijão pra todo mundo aí.
0: Obrigado.
2: Um bom dia dos amigos especiais a todos vocês. São nossos grandes amigos especiais. Daniel Grino.
0: Obrigado, beijo. Querida. Obrigado.
1: Beijo, Dani. Olha, isso que a Dani acabou de falar sobre ter amigas que têm interesse no mesmo boy que o teu, assim, ó. Isso dá uma briga feia.
0: Já passou por isso alguma vez, não?
1: Não, nunca passei e nem quero passar por isso. Mas eu acredito que quem passa é muito triste porque a pessoa... acaba mostrando o mau caráter dela, né?
0: Que isso?
1: É. Ah. É mau caratismo.
0: É que, assim, ó. Tem um ditado que diz que quem tá na chuva é pra se molhar. Em balada, okay. Em boate, em festinha, é comum a galera já tá, assim, num clima de, né, pega geral.
1: Sim.
0: Aí, é aquela coisa, quem chegar primeiro pegou.
1: Tá, ok.
0: É meio lei da selva essa questão aí. Na balada, na festinha, é mais comum do que a gente imagina, né?
1: Tá, pode ser assim, mas acredito que a pessoa tem que pegar e avisar. Olha, eu tô interessado no fulano, não te importa. Conversa primeiro antes de tomar atitude, porque senão a pessoa acaba ficando muito chateada e tu vai perder uma amizade de anos por causa de um... cara que...
0: Por causa de uma noitada ali, por causa de uma coisa casual, né?
1: Exatamente. Aí a pessoa vai que te ignore daqui um ano e aí tu perdeu a tua amiga.
0: Pois é, aí sabe-se lá por onde que anda, né?
1: Exato.
0: Pode andar em Copacabana, pode andar em qualquer lugar, na Restinga.
1: No Lami, no Pinheiro, Mar
0: Quintana,
1: enfim.
0: Aí você acaba se arrependendo, né?
1: É, exato.
0: 4h20.

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1: Vocês precisam admitir alguma coisa.

0: 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Matheus e Cauã, Luana Prado, admita! Eu quero saber se você tem coragem de admitir que você já foi furado por um amigo fura-olho. Conta pra gente, compartilha a tua experiência, que a gente quer colocar no ar aqui, pra gente também ficar ligado no lance, né? Porque se aparecer algum amigo fura-olho, se a gente sentir o cheirinho de um amigo fura-olho, a gente larga fora. Pera aí, Nete. Eu acabei de furar seu olho, sem querer.
1: É verdade, tu acabou de furar o meu olho.
0: Não, brincadeira, só esqueci de apertar o microfone.
1: É.
0: É que eu não tô acostumado há tanto tempo do seu lado, assim, no ar, assim, né?
1: Sim, mas tá tudo bem, faz parte do jogo.
0: Faz parte do jogo. Tá, mas me conta aí.
1: É, o quê?
0: Você nunca passou por uma experiência desagradável de ter um amigo fura-olho?
1: Não.
0: Tô falando só de questão de traição. Tem muitas,
1: claro.
0: Tem muitas situações em que o amigo acaba se tornando um baita de um vacilão, né?
1: Ah, sim. Amigo vacilão, acho que... Não posso dizer que eu nunca tive, porque eu já tive, tá?
0: Claro que sim. Todo mundo acho que teve algum amigo vacilão, né?
1: Foi... Quando eu tinha 14 anos, eu era uma pessoa muito fã de... desenhos japoneses, então tinha um evento chamado Anime Buzz. Então eu tava lá reunindo com as minhas colegas de escola, né? A gente tava combinando de ir. E aí, só que chegou na hora, elas me deixaram pra trás.
0: Sacanagem, hein?
1: Muita sacanagem.
0: Aí tu ficou braba com todas... Inclusive nesse grupelhozinho tem aquela amiga que é a tua parceria, né?
1: Exatamente.
0: Aí tu vê, pá, aquela ali não deveria estar no meio daquele grupo ali.
1: Pois é.
0: Isso acontece muito.
1: Acontece.
0: Todo mundo que tá respondendo a pergunta... Você já teve algum amigo fura-olho no nosso Curte Aí? Tá concorrendo a 4 ingressos para o filme Supergirl. Pra você curtir o cinema, não vai sozinho. Vai levar os amigos, vai levar a família. Leva quem você quiser, até porque o presente é pra você. Qual é o telefone? Qual é o WhatsApp?
1: 99509-0933. Manda teu áudio que a gente tá esperando, hein?
0: Vamos ouvir o Edson.
2: Fala, pessoal da Band. Amigo, fura-olho é complicado.
0: É difícil,
1: é verdade.
2: Né? É o Edson de Gravataí.
0: Conta aí, cara.
2: Tinha um amigo, né? Que
0: é tudo no passado,
2: tinha.
0: Tinha
2: um torneio de futebol. Eu estava ficando com uma garota, né? Ela queria ir. Eu não quis levá-la. Aí, do nada, esse amigo desmarcou o futebol. E na outra semana eu vi a foto dos dois juntos no Instagram.
0: Sacanagem, hein?
1: Muita sacanagem.
2: É o amigo fura-olho, né?
0: Que isso, cara. Sacanagem.
1: Não, e sabe o que mais me irrita? É tipo de pessoa que faz isso com um amigo e depois nas redes sociais posta: ah, presente de Deus, cara. É assim, ó, inacreditável, velho.
0: É, rapaz, é que nem papel, né? Papel aceita tudo. A rede social hoje é o mundo das ilusões, né? O que tem de gente que se ilude, né?
1: É verdade.
0: Ai, presente dele. E aí tá lá, furando o olho do amigo.
1: Exatamente.
0: Sacanagem, né?
1: Muita sacanagem.
0: Tamo esperando teu áudio. Manda o áudio e concorre a 4 ingressos para o filme Supergirl, pra você curtir um cineminha com seus amigos. Aqueles que não furam o olho, é claro, né?
1: Exato.

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0: 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Tá no ar o nosso Curte Aí. Hoje estreando horário novo e também apresentador velho. Quer dizer, não que eu seja velho, né?
1: Ai, meu
0: a
1: Deus.
0: A gente tá em casa já desde o início da Band FM, mas agora a gente fez uma substituição aqui no nosso horário. Agora, a partir de hoje, você vai acompanhar o Curte Aí das 4 às 5 da tarde aqui na Band FM.
1: Isso aí.
0: Interatividade, prêmio. Sempre alguma pauta interessante pra gente trocar uma ideia.
1: Pra gente dar bastante risada.
0: Dá umas risadas, né?
1: É bom rir.
0: A gente ganha pouco, mas tem que se divertir, né?
1: Mas com certeza, né?
0: Então é o seguinte, você tá convidado a entrar junto com a gente. Luanzinho vai continuar na tarde da Band FM, da 1 até as 4.
1: Isso.
0: O da Play tem 2 horas de duração, né?
1: Tem 2 horas agora, né?
0: É das 2 às 4 da Play.
1: Isso.
0: Com o glorioso Luan Santos. E a partir das 4, Rodrigo Moreno e Nete com o nosso Curte Aí.
1: Isso aí.
0: Então é o seguinte, fica à vontade para mandar o seu áudio e responder a pergunta de hoje, que é a seguinte.
1: Você já teve algum amigo fura-olho?
0: Fala a verdade.
1: Não mente.
0: Não pode mentir. 99-509-0933, valendo 4 ingressos para o filme Supergirl. Para o Alto e Avante.
1: Não vou imitar o som porque eu não faço a menor ideia.
0: Não, eu também não. Eu inventei aqui uma... Eu inventei uma sonoplastia.
1: Eu tô vendo.
0: Vamos à participação de mais uma ouvinte. Oi. Alô?
2: Band, boa tarde aos ouvintes da rádio.
1: Boa tarde, Ju.
2: A segunda pergunta do dia. Ah, eu nessas horas, pra ter amigo fura-olho, eu queria ter um chinelo. Pra
0: Havaiana.
2: Dar umas bordoadas na cabeça.
0: Uma Havaiana.
1: Só arremessar.
2: Mas respondendo a pergunta do dia, eu já tive uma amiga fura-olho que tentou, né... Dá uma desperta, mas mais rápida que ela e não...
0: Caiu.
2: Aí ela
0: caiu.
2: Não conseguiu a vitória. Ah. Mas já tive sim, mas graças a Deus consegui despachar. Um beijo pra vocês, é a Ju de Porto Alegre.
0: Despachou que nem mala.
1: Exatamente, vai só com passagem de ida e nunca mais.
0: E não volta mais. Você viu que a coincidência legal, é legal não, trágica que eu digo, é que é sempre assim, eu tive um amigo, né?
1: Exato.
0: Era um amigo, não é mais.
1: Era, no verbo passado.
0: Passou, vamos lá.
3: Amigo fura-ouro é um problema, eu tive.
0: É horrível, né?
3: Na minha frente era só elogios.
0: Ah não,
1: sim.
0: É ruim.
1: Duas caras.
3: E nas minhas costas era... Falando mal de mim, ele
0: que é
3: nunca devendo de alvorar.
0: Que coisa absurda.
1: E pior que tem. Tem gente, né? Que ri, brinca contigo, te abraça. Ai, não sei o que, minha querida amiga. Ai, chega, tu vira as costas. Aquela fulana bate de uma sem vergonha, não sei o que. Faz a cabecinha ali do outro.
0: É horrível,
1: e,
0: né?
1: E queima o teu filme.
0: É. Não, é aquele amigo que a gente pode também considerar como, por fora, bela viola.
1: Exatamente.
0: Por dentro... Pão bolorento.
1: Isso aí.
0: É horrível isso, né?
1: É horrível.
0: A pior coisa que tem é amigo fofoqueiro.
1: É verdade.
0: Esse não é amigo.
1: Não é amigo.
0: Tem que dar cartão vermelho pra ele.
1: Exato. Expulsar do jogo.

0: FM 93.3, Paula Fernandes, para delírio da NET, que é NET Lover da Paula Fernandes.
1: É verdade, eu tô assim, ó, angustiada, porque ela vai vir pra Tramandaí e eu não vou poder assistir.
0: Ah.
1: Porque é muito longe.
0: É longe, né?
1: É longe.
0: Nem se alguém te convidasse pra dar uma carona, você iria?
1: Não.
0: É longe, né?
1: É longe.
0: Ô, NET, vamos lá então, ó, nosso Curte Aí tá chegando ao final. Lembrando pros ouvintes que a partir de hoje, Curte Aí aqui na Band FM das 4 da tarde às 5. Você participa com a gente, concorre a prêmios, a gente se diverte junto e vai ser muito legal ter você mais um pouquinho, né? Mais um pouquinho, porque eu tava só das 5 até as 7. Agora eu vou ficar uma horinha a mais com a nossa audiência.
1: É verdade.
0: E pra mim é uma grande festa, uma grande honra poder participar da vida dos nossos ouvintes uma hora a mais. Ô, NET.
1: Oi.
0: Já temos o resultado da promoção aí?
1: Temos.
0: E quatro convites.
1: Quatro convites para o filme Supergirl, para você levar suas amigas, amigos, enfim, toda a família. Ou quem tu quiser.
0: Dá pra... Pô, quatro ingressos é bastante coisa, né?
1: É bastante coisa.
0: Quem é que vai curtir, então, o cineminha por conta da Band FM?
1: Quem vai curtir esse presentão por conta da Band FM é a Eronita de Alvorada.
0: Aê, Eronita! Aê!
1: Aê!
0: Muito bem!
1: Final do telefone 5914.
0: Eronita, manda uma mensagem pra gente aqui no nosso WhatsApp.
1: Isso.
0: Pra você receber as instruções pra retirar o seu prêmio e confirmar o cadastro aqui na Band FM.
1: É verdade, parabéns.
0: Amanhã tem mais, Curte Aí.
1: Amanhã tem mais.
0: Na sequência tem Super 6.
1: Isso aí.
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0: 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Tudo bem? Tudo Band? Eu tô bem.

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0: As 6 melhores da Band FM começando agora. Só musicão, timaço da Band FM. Só aquelas que você mais gosta da nossa programação. Aí você escolhe uma delas e concorre a presente. Sempre tem presente para quem participa aqui na Super 6. Nessa hora, 4 ingressos para o filme O Dia D, que é a obra-prima, né, do grande Steven Spielberg, um dos maiores diretores de cinema da história do cinema. Então, é um filme bala, bacana, para você levar seus amigos e a sua família. Aliás, Dia do Amigo, nada mais bacana do que assistir um filme, né, ir no cinema acompanhado de bons amigos. 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A Band FM quer dar de presente para você. Para você ganhar, você precisa votar. Vai anotando aí a sequência da Super 6, tá? Gustavo Mioto, Impressionando os Anjos. Música 1. Música 2, Anestesiado, Murilo Rufi. Música 3, João Gomes, Vou Te Procurar, I Love You Baby, com o Pablo, né? João Gomes e Pablo. Música 4, Wesley Safadão e Rei Vaqueiro, Displicente. Música 5, Simone Mendes, Direitos Iguais. Música 6, Turma do Pagode, Zeca Pagodinho, Pedindo a Conta. Escolhe aí, 1, 2, 3, 4, 5 ou 6. Vota aí, 99509-0933. Manda ver, arroba Band FM Poa. Lá no Instagram também vale o voto, tá bom?
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0: Band FM 93.3, lindo demais! Super 6 tem só musicão. Você sabe que são as 6 melhores da Band FM, então não tem erro. A música 3, João Gomes e Pablo. Vou te procurar, I Love You Baby. Vai anotando aí. Música 2, Murilo Huff, Anestesiado. Música 1, Gustavo Mioto, Impressionando os Anjos. Ainda tem a 4, música 4, Simone Mendes, Direitos Iguais. Música 5, música 4, Wesley Safadão e Rei Vaqueiro. Displicente, música 4, Safadão e Rei Vaqueiro. Música 5, aí sim, Simone Mendes, Direitos Iguais. Música 6, Turma do Pagode e o Zeca Pagodinho Pedindo a Conta. Aí você vai anotando, vai tomando nota aí pra votar. Tem 4 convites para o filme Dia D, que é a nova obra-prima de Steven Spielberg. Está nos cinemas, você vai com seus amigos, você vai com a família. É pra você se divertir. Vai pegar um cineminha na faixa por conta da Band FM. Tá afim de nessa, então vota. Vota agora na Super 6 para entrar no sorteio 99509-0933, arroba Band FM Poa, lá nas redes sociais. É só votar e contar com a sorte.
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1: Band FM 93.3, falou tudo, né? Maneiro mesmo é ter amigos, ser família e chegar cedo em casa. É, essa é a filosofia daquele que vence, né? Zeca Pagodinho, turma do pagode, Zeca Pagodinho pedindo a conta, fechando aí com a música 6. Você que não votou, vou dar uma colher de chá, ó. Música 6, turma do pagode, Zeca Pagodinho. Música 5, Simone Mendes, Direitos Iguais. Música 4, Safadão e Rei Vaqueiro, Displicente. Música 3, João Gomes e Pablo, Vou Te Procurar, I Love You Baby. Música 2, Murilo Rufi, Anestesiado. Música 1, Gustavo Mioto, Impressionando os Anjos. Vota aí e concorre a 4 convites para o filme Dia D, lá nos cinemas, e a gente vai te levar você na boa, na faixa, aqui na Band FM. Então, você vota e concorre a esse baita prêmio. Tá certo? Agora, aquela paradinha rápida para informação. Agora tem Band Notícias.
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1: Começando com a previsão do tempo, em Porto Alegre e na região metropolitana, a chuva segue presente no início desta semana. Para amanhã, o IMET, né, o Instituto Nacional de Meteorologia, emitiu um alerta laranja para as regiões. Há a possibilidade de chuvas com ventos intensos de até 100 km por hora e possibilidade de corte de energia elétrica. As temperaturas variam entre 17 e 20 graus. Agora, informações do trânsito. A IPTC instaurou 2.202 processos de suspensão do direito de dirigir desde que assumiu essa competência em julho de 2025. No total, 568 motoristas já tiveram a CNH suspensa por dirigir acima de 50% do limite de velocidade das vias. Segundo a empresa, a medida busca reforçar a segurança no trânsito e reduzir condutas de risco. Esse foi o Band Notícias. Amanhã estaremos de volta com mais uma edição.
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0: 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Sim, estamos de volta às 5h33. A rádio que toca mais música aqui na Band FM é bem melhor.
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0: Tá na hora de descobrir. Vamos lá. Quem é que vai no cinema de graça? Vai com a acompanhante. São 4 convites pro filme Dia D. Pra você levar os amigos, a família, quem quiser. Quem vai no cinema é a Ana de Porto Alegre, arroba Ana Mil Grau. Uau, uau, uau, hein, Ana? Parabéns, Ana Mil Grau. Ana, faz assim, ó, manda um oi aí pra gente, tá? No direct do nosso Instagram, ou se preferir, pode mandar pelo Zap Zap também. Manda um oizinho aí, oi, Band FM. Aí você vai receber uma mensagem com as instruções para retirar o seu prêmio e confirmar o cadastro aqui na Band FM. Quem participa das promoções precisa ficar atento, porque não adianta participar e não ouvir. Tem que ficar ouvindo a rádio, pelo amor de Deus. Então, manda a mensagem aí, tá bom, Ana? Arroba Ana Mil Grau, é contigo.
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0: Essa foi a campeã.

0: Band FM 93.3, a sua rádio do seu jeito. Sorriso Maroto, Ferrugem, Grupo Benzadeus. Mais um lançamento aqui na programação da Band FM. Perdas e Danos, gostou, curtiu? Então pode mandar ver. Pede que a gente toca de novo. A gente tá aqui pra te atender, pra te agradar. Bruno e Marrone, Você Me Vira a Cabeça, teve Ed Brito e Samuel, Romance Rosa. Como é que tá a sua tarde aí? Tá chovendo, vai devagar, quem tá no trânsito vai bem na manhã. Não vai, não acelera. Vai devagar, não se estressa, tá? Vai chegar em casa bem. Melhor chegar inteiro do que se apressar e acontecer um negócio ruim aí, né? Então vamos devagarinho, vamos cuidar um do outro. O trânsito é sempre complicado quando chove também. Quero saber como é que tá a sua tarde, como é que tá a sua semana. Se você tá na Band FM, pode mandar recado, pode ficar ligado, porque daqui a pouquinho tem prêmio, tem presente durante a Super 6 também. Super 6 não, Super 6 já passou. Vai ter prêmio durante o Band ao vivo. Aí sim, aí teremos mais um sorteio de prêmio aqui na programação da Band FM. 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Daqui a pouco tem Band ao vivo, faltando 12 pras 6.
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0: Band FM 93.3, Ana Vitória e Vitor Clay. Espetáculo, hein? Pupila! Bom, daqui a pouquinho tem o nosso Band ao vivo.
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8: Oi, e aí? Estamos de volta! Uma ótima tarde pra você, pra sua família. Eu tô bem demais, tô do teu lado, né? Mais uma semana juntinhos. Vamos, vamos juntos!
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8: Aqui é o Rodrigo Moreno e eu vou com você até às 7.
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12: Ao vivo, né, gente?
13: Sejam todos bem-vindos ao show.
14: Pra começar bem, a gente vai começar assim, ó.
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13: Enquanto isso, nós vamos cantando e vamos dançando em ritmo de festa, meu povo.
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8: Band ao vivo. Queridos e queridas, está no ar o nosso Band ao vivo. A partir de agora, só musicão. É aquele... aquele esquema, assim, maravilhoso. É um palco, é um grande espetáculo montado aí na sua casa, no seu radinho. Você que tá no trabalho, você que já tá em casa, você que tá tentando se esconder da chuva, se proteger. Você que tá esperando o busão aí, ó, tá com fonezinho de ouvido. Quero mandar um abraço lá pra São Leopoldo. A minha amiga Rose tá na área. Parece que a chuva lá tá bastante intensa também. E parece que tava sem luz, mas agora voltou, né? Tá lá o Ângelo, o maridão dela, e o Gugu também. Estão em casa, graças a Deus, estão tudo bem. Bom... conta pra gente como é que tá teu final de tarde. Quero mandar um abraço pra você durante o nosso Band ao vivo. E aqui tem prêmio, tem! Eu tenho um voucher para o Mundo Fantástico das Pizzas. Uma pizzaria maravilhosa, uma pizzaria temática. Que garante a diversão de toda a família. 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Você manda agora. Eu tô na Band FM. Só isso. 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Eu tô na Band FM. 99509-0933.
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Band FM 93.3. Felipe Rodrigo. Ignora, TV ainda menos é mais, melhor eu ir ligando os fatos. Menos é mais e de propósito aqui no nosso Band ao vivo. Tá gostando, tá curtindo? Então manda o teu salve. Manda eu tô na Band FM 99509933. Tá valendo o voucher para o Mundo Fantástico das Pizzas. Uma delícia pra você tirar aquela onda, comer pizza pra caramba, se deliciar com quem você ama. Então manda aí, eu tô na Band FM 99509933. Pertinho das 7, antes do nosso Estação Band FM, eu libero o resultado. 6:15.

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1: Band FM 93.3, Band ao vivo, fechando com o Gustavo Lima, o embaixador 100 mil. Teve Cleiton Romário, Zé Neto e Cristiano, teve Felipe Araújo e Turma do Pagode, Lancinho. Mais uma do Clube do Araújo. Essa aí pega preço, hein? Essa pega preço fácil. 6h24, Band ao vivo, sempre de segunda a sexta-feira, dando um espetáculo aqui no seu FM 93.3. Você sabe que aqui a gente não erra e é bom que você assiste um show de graça. Músicas ao vivo em versões exclusivas. Tem algumas versões que são exclusivíssimas do Band FM de pertinho. 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E é o seguinte, 6h25, deu, acabou. Amanhã tem mais. 6 da tarde, Band ao vivo. Tá rolando voucher para o Mundo Fantástico das Pizzas, tá? Pra participar você manda: eu tô na Band FM, 99509-0933. Segue mandando aí. Antes do Estação Band FM, a gente libera o voucher, tá bom?
2: Tchau, seus lindos!
1: Mas tem que mandar. Eu tô na Band FM.
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11: Já estamos de volta, 6 horas e 31 minutos. Linda semana pra todo mundo que tá por aqui.
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11: 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Boa noite, Nete. Como é que tá, guria?
13: Boa noite, Morena. Estou bem.
11: Está bem.
13: Estou sempre bem.
11: Do Dia do Amigo, estamos muito felizes.
13: É verdade.
11: Afinal de contas, como é bom ter amigos.
13: É verdade.
11: É, e nós temos bons amigos, nós temos os melhores amigos, os ouvintes da Band FM.
13: Isso aí.
11: Eles dão um show, né?
13: Eles dão um show, né? Amo.
11: O amigo bom é aquele que paga uma pizza pra nós, né?
13: Exato. Até hoje a gente tá esperando nossa pizza, né?
11: É, ninguém mandou a pizza pra... No dia da pizza a gente ficou com fome aqui, né?
13: Olha... Quarta-feira nós estaremos de aniversário, então a gente espera pelo menos uma pizza.
11: Pelo menos uma pizza de aniversário, né?
13: É.
11: Aliás, o pessoal aqui, não, mas a gente não pode ser injusto, né? Tivemos presentes de outros ouvintes aí, teve um ouvinte que... Como é que é o nome daquela moça que trouxe um bolo maravilhoso de chocolate aqui? Eu não lembro o nome dela.
13: Foi a Marinês e a Daisy do Mari Quintana.
11: Que maravilha aquele bolo, hein?
13: Maravilhoso! Ah,
11: mas que barbaridade!
13: Olha, também a gente já ganhou salgadinho da Rosa Maria, do Belém Velho.
11: A Ju Marques também já mandou bolo de cenoura com chocolate.
13: É verdade, e eu não estava nesse dia.
11: É, esse eu comi umas migalhinhas que sobrou lá, né? E aqui o que tem de formiga nessa Band FM é só Deus.
13: É só Deus, não tá, escrito no gibi, gente.
11: O pessoal parece que não tem comida em casa, né?
13: Não tem, olha.
11: Tá louco.
13: Todo mundo se atraca assim, ó. É uma briga.
11: É só olho grande. Ô... Ô, Nete, quais são os destaques do nosso esquenta aqui do Estação Band FM?
13: Então, Moreno, já que a gente tá falando de...
11: Manchete.
13: Já que a gente tá falando de comida, essas coisas, o supermercado criou uma cesta rosa pra ajudar os solteiros a se conhecerem durante as compras.
11: Ai, que coisa fofa, ai, que coisa linda. Então é uma cesta rosa para estimular o encontro, é isso?
13: Exatamente.
11: Para desencalhar.
13: Para desencalhar, para dar um match, sabe?
11: Ah, para dar um match. muito bem. Daqui a pouco nós vamos saber mais sobre isso. E também nós vamos ouvir o quê?
13: Também é... Olha, no momento ainda não tenho...
11: Ah, você ainda não tem. Te peguei, então.
13: Me pegou. Mas, assim, com certeza vai ser algo relacionado à final da Copa, porque o Piquet estava certo desde o início. Eu vou ter que dizer que ele...
11: Manuel Nelson Piquet, o ex-zagueiro Piquet da seleção espanhola,
13: isso,
11: né?
13: O ex da Shakira.
11: O ex da Shakira, Shakira. Aliás, eu tenho uma pergunta pra fazer pra audiência antes da gente tocar a música aqui, que é a seguinte. Nós estamos no Dia do Amigo, né?
13: Sim, hoje é Dia do Amigo.
11: E eu sei que muitas pessoas que estão nos ouvindo agora acham normal ou acham saudável amigos tornarem-se mais que amigos, né? E aí eu me lembro que o meu tio lá, na minha infância, na minha adolescência, ele falou assim, onde se come o pão, não se come a carne.
13: Pois é.
11: Eu não sei porque ele falava isso, mas hoje... eu não sabia, mas agora hoje eu sei.
13: Sim.
11: Então você é a favor de que os amigos tenham, né, algo a mais no trabalho? Você é a favor ou você é contra? Manda teu áudio aí, dá tua opinião.
13: A gente quer saber.
11: Eu acho furada. Eu acho furada porque... Amizade não pode se confundir com, né, com... É que nem lance é um lance, um pente é um pente. Sim. Amigo é amigo e tudo mais,
13: claro,
11: né?
13: Claro, né? Porque o que acontece? Se a pessoa vai e fica com a pessoa, aí se não dá certo, imagina um local de trabalho. Vai ter que olhar todo santo dia pra cara da pessoa.
11: Vai ficar aquela cara de juba de leão, né?
13: Exatamente.
11: Então manda aí pra gente aí. Quero saber o que você acha.
13: Beijo, xamã.
11: Aonde se come o pão, se come a carne?
13: Beijo, xamã. Não!

0: Band FM 93.3. Zé Felipe Ana Castela, sua boca mente. Jorge Matheus e Matheus e Cauã. Gaivota e ainda Zezé de Camargo e Luciano, Dou a Vida por um Beijo. Essa faz tempo.
1: Faz tempo.
0: Dou a vida por um beijo. Quero ver. Está morrendo, né? E ainda Marília Mendonça, abrindo aqui a sequência, Leão. Aliás, Zezé de Camargo canta muito, né?
1: Canta bem, né?
0: Canta bem. Bom, vamos lá, vamos seguindo com o nosso pré-estação Band FM. 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É uma pizzaria maravilhosa, uma pizzaria temática, com várias atrações, né, Net?
1: É verdade.
0: Pra criançada...
1: E olha, a criançada pode fazer a festa que quiser, porque tem espaço.
0: Tem espaço, né? Tem lugar para as crianças.
1: Tem.
0: E você vai se deliciar com as pizzas maravilhosas do Mundo Fantástico das Pizzas.
1: E se tu quer comer uma coisinha diferente, tipo um japonês?
0: Pois é, não é comer um japonês, é comer comida japonesa, né? O japonês lá não tem para comer, o que tem é comida japonesa. Deixa, vamos esclarecer aqui, que vai que... Vai que tem algum fetiche aí pro algum japonês, né? Aí, coitado do japonês, né?
1: Exatamente. É,
0: comida japonesa. Ô, Net, fala em comer o japonês. Eu fiz uma pergunta aqui. Aonde se come o pão, aonde se ganha o pão, não se come a carne.
1: Exato, e a gente já tem opiniões,
0: a
1: viu?
0: A nossa gloriosa Ana Lúcia mandou o áudio aqui. Fala, Ana.
2: Boa tarde, Band FM.
0: Oi.
2: Ana Lúcia, do Belém Novo.
0: Fala, minha querida.
2: Sobre a enquete, eu acho que aonde se ganha o pão, não se come a carne. Então, eu não concordo. Beijo.
0: Aonde se ganha
2: Boa
0: o pão.
2: Boa semana. Feliz dia do amigo.
0: É, eu acho que eu errei. Beijo, o ditado. Ana. Beijo, Ana. Obrigado. Não é onde se come o pão, é onde se ganha o pão, não se come a carne.
1: Exatamente.
0: Esse é o ditado.
1: Esse é o ditado.
0: Eu dei uma de Chapolin Colorado agora, né? Dei uma vacilada no...
1: Mas faz parte.
0: Faz parte.
1: Ah, também a Cris Klein da Restinga também falou que ela concorda comigo. Imagina não dar certo. Estraga o clima, compromete e estremece tudo, né?
0: É verdade, fica ruim, né?
1: Fica ruim demais.
0: Fica desconfortável. Agora vamos falar daquela cesta rosa.
1: Bora!
0: Que tá causando desencalhamento em massa. Onde é que tá acontecendo isso, Net?
1: Tá acontecendo na Finlândia.
0: Pô, porque... tão longe.
1: Pois é, lá do outro lado do mundo, né? Então, as lojas Kauppa utilizou essa estratégia pra aproximar essas pessoas solteiras, né? Porque isso ajuda a identificar clientes que estão abertos a conversar e conhecer alguém enquanto faz as compras. Então, a pessoa escolhe a cesta rosa de maneira discreta e mostra que está receptiva a interações, transformando uma tarefa do dia a dia em uma oportunidade de criar novas conexões. Então, a ideia surgiu como uma alternativa aos aplicativos de relacionamento, incentivando encontros casuais em um ambiente comum e sem a pressão das plataformas digitais. Só que esse projeto foi lançado há alguns anos, então ele voltou a ganhar destaque recentemente após vídeo mostrando as cestas circularem nas redes sociais. Então, essa iniciativa chamou a atenção, né, para... por apostar em um modelo simples e espontâneo no qual o supermercado deixa de ser apenas um local de compras e passou a funcionar para alguns clientes como um espaço para conhecer novas pessoas.
0: Ah, então é a cesta Nosso Santo Bateu.
1: É.
0: Pode ser.
1: Pode ser.
0: É aquela cesta que vai ajudar o pessoal a encontrar a sua outra metade.
1: Exatamente.
0: Gostei.
1: Gostou?
0: Gostei da inovação. 9 para 7.

0: Band FM 93.3, Henrique, Diego e Bruno Marrone, esqueci você. Bom, Nete.
1: Oi.
0: Acabou o programa.
1: Acabou, mas amanhã tem mais.
0: Tá chegando aí o Estação Band FM. Eu agradeço demais o carinho, o pessoal que mandou mensagem. Choveu mensagem hoje, hein?
1: É verdade, a gente amou e fica muito feliz quando tem muitas mensagens.
0: É, significa que o pessoal tá ouvindo. E é o seguinte, ó, voucher para o Mundo Fantástico das Pizzas. Pizzaria temática cheia de surpresas, dezenas de sabores de pizzas salgadas e doces. Não tem japonês, mas tem comida japonesa.
1: Exatamente.
0: E quem é que vai comer essa pizza e vai comer a comida japonesa, Onete?
1: É a Sofia do bairro Cavalhada.
0: Aê, aê, Sofia! Aê! Sofia do bairro Cavalhada, final do telefone 7282, é isso?
1: É isso. Parabéns, Sofia.
0: Manda um oizinho pra gente, ô Sofia, pra você receber as instruções, né? Pra retirar o seu prêmio e confirmar o cadastro aqui na Band FM. Deixa eu mandar um abraço pro meu querido Bruno Brito aqui, ó. Cheguei agora, Moreno!
1: Ô, oh, Bruno!
0: Bruno, tá em casa, mano.
1: Seja bem-vindo.
0: Ainda que seja na finaleira, né? Segue aí na Band FM, vai vir aí o Estação Band FM.
1: Isso!
0: Eu sei que o Bruno é um cara bem-humorado, gosta bastante de dar risada, então fica ligado aqui com a rapaziada do Estação Band FM. Net, obrigado pela companhia, pela parceria.
1: Obrigada, Moreno. Até amanhã.
0: Amanhã, 16h, no Curte Aí, a gente tá de volta.
1: Isso aí.
0: E na sequência tem Estação Band FM.
1: Beijo!
0: Valeu!

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0: pode assim. Ah, que é isso? Não pode?
1: Cara, sex shopping? Você já foi?
0: Cara, você acredita que não?
2: Então, eu já fui.
0: Mas você já foi?
2: Eu já fui pra conhecer.
0: Eu também não tive tempo de...
2: Não, eu tenho um amigo que ele é dono de um sex shop.
0: Ele é dono do sex shop.
2: Na verdade, ele é um caronista, ele me dá carona, sabe?
0: Claro, e é dono do sex shop.
2: É dono de um sex shop.
1: Quantos tem?
2: Ele tem mais de 60, deve
0: tudo
2: ter
0: bem.
1: Uns 60. Eu sei, claro. Eu só quero saber, é perfil.
0: Por que você tá preocupado com a idade do homem?
1: Não, pra entender o perfil.
2: Um abraço para o Eduardo, viu?
0: Alô, Eduardo. Manda
2: eu esqueci o nome
0: produtos?
2: Da loja, mas enfim.
1: Qual que é a última
0: Eduardo
1: novidade?
0: Sex.
2: Não, a novidade nova do Sex Shop é o pênis dedo.
0: Pênis dedo?
2: Pênis dedo, entendeu?
0: O que é o pênis dedo,
2: não,
0: Pedro?
2: É um pênis no formato de um dedo, entendeu?
0: Ou é um dedo no formato de um pênis?
2: Não, algumas pessoas...
0: E você põe o dedo lá?
2: Não, algumas pessoas gostam de colocar o dedo onde não deve.
0: Aí você põe o pênis dedo e usa o pênis dedo.
2: Que
0: coisa maravilhosa. Isso é muito bom, cara.
2: Cara,
0: isso é maravilhoso.
2: Então, quem quiser adquirir, procure o Eduardo, viu?
0: Pênis dedo.
2: Eu fiz essa divulgação.
0: Mas a gente é trouxa, porque a gente fica falando aqui como se fosse uma novidade.
2: Deve existir.
0: 80% de quem ouve a gente já deve saber.
2: Não, tem o creminho também.
0: Aí o creminho eu conheço.
2: Deixa a língua pinicando.
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1: Se deixar, ele vai longe.
0: Mas ele tá contando as novidades do mercado.
2: Eduardo, depois dessa propaganda, me dá carona de graça, por favor.
0: Ele só que não lembra o nome da loja. Edu Sex.
2: Da loja, mas procure o Eduardo.
1: Tá Edu Sex.
0: Maravilha. Olha que coisa sensacional, cara. Você contaria isso pro melhor amigo, Paulo Gomes? Eu fui hoje e comprei um pênis dedo.
2: O melhor amigo pode se interessar no produto para uso.
0: Pode.
2: Pra uso pessoal.
0: O Paulo Gomes vai ter um troço.
2: O senhor usaria pra uso pessoal?
0: O que você não contaria nem pro seu melhor amigo, valendo de presente pra você o kit da Band FM da dupla João Bosco e Vinícius.
4: Oi, Band FM. O que eu não contaria de jeito nenhum pro meu amigo é se eu tivesse namorando a irmã dele recentemente. Eu não poderia contar de jeito nenhum, porque senão ele ia sentir que era traição. Não, aproveitando da amizade dele e tá pegando a irmã dele.
0: É normal, tal, amigos, cunhados são amigos.
4: Longe, por ele descobrir por si só. Tchau, obrigado. Aqui quem fala é Walter Almeida. Do meu jeito é a Band FM.
0: Namora a irmã dele lá, que é isso, que bobeira.
2: Fica em família.
0: É lógico.
1: Estação,
0: deve ser um mala, né?
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0: FM, Henrique e Juliano, Amor dos Outros. Estação Band FM com você, participando com a gente aqui também. Alô!
1: Boa noite!
0: Boa noite, quem fala?
1: É o Lafa, eu tenho uma loja Lafa Automóveis aqui em Santo André.
0: Cara, há 42
1: anos, precisamos fazer umas propagandas aí.
0: Vamos lá, você já fez? Pô, vou mandar nota pra você. Ô Lafa, você tá bom?
1: Eu tô bem, e você?
0: Tudo já, fala com o Paulo Gomes, o Lafa tá com a gente, cara. O Lafa.
1: É, o Lafa Pedro. Da Lafa Automóveis.
0: Ah, tá. Ele vai vender três carros hoje, um pra cada um.
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0: Não, quero saber, fala aí, ô Pedro.
2: Ô Lafa, mas assim, é carro que anda?
1: Não, é carro que bom, deixa eu falar,
0: aí. Vai. Tá vendo? Você mexeu, ele foi dar a resposta pra você.
1: É um Jeep.
0: Que é isso, hein?
3: Ah, tá bom.
0: Ô Lafa, e o negócio do amigo? O que você não contaria nem para o melhor amigo?
1: Cara, vai ser uma historinha de 2 minutos. É o seguinte, o meu melhor amigo, ele casou, foi pra lua de mel e eu fui levar ele no aeroporto.
0: Ah.
1: Aí, a menina tinha 21 anos, eu tenho 71, ó, 50 anos de diferença.
0: Ô, beleza.
1: Imagina que tesão.
0: Não, calma.
1: Aí nós sentamos pra comer uma esfirra, ela chutou meu pé e foi pro banheiro. Ela tava de mini saia, sem nada por baixo. Aí nós... pegamos lá, demos um
0: crânio. Não, pera, o começo. Não, tá. Tá, entendi.
3: Ô, Lafa.
1: Ela gostou.
0: Tá.
1: E eu gostei.
0: Tá bom, não. Também gostaria muito.
2: Peraí. Ô, Lafa.
1: É uma mulher que eu posso sair a hora que eu quiser, não vai me sequestrar.
3: Ô, Lafa.
1: Eu tenho dinheiro,
0: eu
1: tô presente.
0: Ô, Lafa. Entendi. Então, ele não vai parar de falar. Ele soltou a gravadora.
2: Ele é dono de loja de carro, ele entrou no para-choque.
0: Ele tem dinheiro, tem dinheiro.
3: Deixa eu falar uma coisa. Vamos mudar o seu nome, em vez de Lafa, pra Cafa. Cafa, né? De
4: Cafa.
2: Você entende de para-choque, Cafa de Fusca.
3: Para, Pedro.
0: Você lembrou o nome da loja? Não lembro mais.
3: Esqueci.
2: É a loja do Lafa.
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1: Eita, que pegada,
0: que maravilha, hein, gente? Paulo Gomes e Pedro Rafael, o que vamos contar agora pro Gomes?
1: Cara, vamos falar do Cafa. Não, não é do
0: Cara, o Lafa, olha, muito louco, Lafa, hein, meu?
1: Olha, que faz tempo que não entra um
0: 50 anos de diferença pra menina, você, bicho. Viu? Ele aguentou, cara.
2: Então, dúvida, será que ele funcionou na hora,
0: né? Tá aí falando com a gente, pô. É.
1: Ele saiu pra dançar com ela porque ele falou que fez o Creu,
0: É, acho que dançou.
1: Creu!
2: Pelo que eu entendi, foi num banheiro da onde?
0: Dançaram no banheiro, do banheiro do aeroporto.
1: Eu acho que ele tá mentindo.
0: Câmera. Eu acho que ele tá contando história.
1: Ele tá mentindo. Agora, o que não é mentira, eu vou contar pra vocês aqui. Olha, é uma coisa aleatória. Eu abro a internet agora. Até semana passada, a gente tava contando a novelinha do Vini Júnior com a Virgínia Fonseca, que eles estavam na Itália, lembra?
0: Sim.
1: Mas tá tudo bem escondido, né?
0: Tá na Sardenha. Na Sardenha? É, não, na Sardenha ela foi com as amigas.
2: Escondido mais
0: eles
2: ou menos,
0: eles estavam em Ibiza.
1: Né? É.
0: Ibiza no litoral da Espanha.
1: Ele foi dar um rolê depois na Itália.
0: Também foi pra Itália.
1: Uma balada, enfim.
2: Teve a foto também, enfim.
1: Mas nada assim que, ó, né? Era meio... É um escondido, não escondido. Eu abro a internet e vejo aqui, Vini Júnior e Virgínia Fonseca em Goiânia.
0: Que coisa sensacional. Vini vai jogar no Vila Nova, no Goiás.
1: Eu também achei.
2: Ah. Pode ser.
1: Mas não é, ela inaugurou uma... Agora ela tá no ramo da academia, Robbie.
0: Também?
1: É. Foi inaugurar uma academia, velho. E ele foi junto. Ah. E aí você fala assim, ah, tá, ele... Tava junto com ela. Não, mas aí... Aí não tem mais segredo.
0: Ah, mas também...
1: Foto dando beijo, abraço... Então, tá aí. Acho que a volta dos que não foram, né?
2: Ah, logo separa.
0: Você acha?
2: Eu acho. Isso aí não dura. Fogo de palha. Igual da outra vez que também já separou e voltou.
0: Será, Pedro?
2: Já é a terceira vez.
0: Você é contra o casal, é isso?
2: Não, não sou contra. Só não boto fé. Acho que não vai acontecer.
0: Ô, Rob, ela tem uma academia agora, Pedrão.
1: Academia cê com 5.600 metros quadrados,
0: tá bom.
1: Viu?
0: Caramba.
1: 600 máquinas, Rob.
0: Olha só, ela investiu, hein?
1: 250 vagas de estacionamento.
0: Tudo isso? Mas o pessoal tem que ir a pé pra malhar, pô. Tá bom.
1: Então tá aí, então, Vini. Lembra que a gente fala do Ronaldinho Gaúcho no rolê aleatório?
0: Não,
1: tá aí.
0: É,
1: agora é o rolê aleatório do Vini.
0: É, não tão aleatório,
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0: Né?
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0: FM, Zé Neto e Cristiano, barulho do foguete aqui no nosso Estação Band FM. Vem.
1: Chegou uma mensagem aqui que eu não vou nem falar o nome do cara, que viu? O que eu não falaria pro meu melhor amigo é que eu tive um caso com a mulher dele por 2 anos.
0: Ah, mas então não é melhor amigo.
2: Amigo, pelo amor de Deus, não é melhor amigo.
0: O senhor é um canalha.
1: Eu não vou nem falar seu nome, mas deveria falar, viu, meu amigo?
2: O senhor é um vigarista?
1: Deve ser.
2: Qual que é o nome dele?
1: Dig Vigarista.
0: Ah, meu Deus. Ah,
2: eu fiquei na expectativa dele falar.
0: Não é Rodrigo?
1: Rodrigo?
0: Ah, não sei, você falou Dig.
2: É Dig, né?
0: É, vai saber.
2: Pode ser?
1: Não é.
0: Sei lá.
1: Eu não tenho o nome dele aqui, nem falo.
0: Os caras adoram contar uma vantagem, né?
1: Será que é verdade essas histórias?
0: Cara, se for verdade, ele é um canalha. E se não for, ele quer contar vantagem.
2: O homem, quando apronta, ele faz questão de falar pra todo mundo, entendeu?
0: É o Zé Ruela.
2: Ele não se controla, ele tem orgulho de ser um canalha.
0: Exatamente.
2: Agora, a mulher, quando ela apronta, ninguém sabe.
0: Ninguém fica sabendo.
2: Porque ela é discreta.
1: Isso, é um canalha.
0: E o Zé Ruela, igual você, fica sabendo por último.
1: Existem canalhas?
0: Tem alguns aqui perto.
1: Sobe,
0: sim.
2: O quê?
0: Olha aqui, patrulhamento de rotina da Guarda Municipal de Maringá, no Paraná. Um homem foi abordado. Você tá lá andando pela rua, ô Pedro? Aí a Guarda Civil, por favor, cidadão, documento, por favor. Né? E aí aconteceu uma coisa que... eu não sei se já aconteceu outras vezes, mas com esse rapaz aqui, facilitou o trabalho da polícia e, ao mesmo tempo... resolveu uma situação dele que estava lá, talvez, encalacrada, Paulo Gomes.
1: Encalacrada.
0: Ele estava lá andando pela rua e foi abordado pela Guarda Civil. Documento, por favor. Cara, ele olha para o policial e diz assim: vocês estão me parando por causa do meu mandado de prisão?
1: Ah, não.
0: Aí o guarda olhou e falou assim: peraí.
1: Peraí.
2: Ele não sabia.
0: Claro que não. Era uma abordagem aleatória, normal. Normal. Não era por causa dele. Ele foi abordado como eu poderia ter sido.
1: Qualquer um.
2: De rotina.
1: De rotina.
0: Só que ele é o super sincero, ele não aguentou. Ele falou: vocês estão me abordando por causa do meu mandado de prisão? Aí o guarda falou: pera um pouquinho só, senhor. Peraí. Foi lá no computador, conferiu. Realmente ele tinha um mandado de prisão contra si. Por isso, realmente, nós estamos parando o senhor por causa do mandado de prisão, exatamente.
1: Exatamente.
0: O senhor tem um mandado de prisão não cumprido, o senhor neste momento é um foragido, venha conosco. Ele estava fugindo de uma situação, ele descumpriu uma medida protetiva. Além de tudo, é um agressor de mulheres, né? Não, definitivamente não está na moda.
1: Né?
0: É um bobão, um imbecil, para usar um termo aqui. E ele estava com uma medida protetiva e descumpriu essa medida. Ao descumprir, ele passou a ser um procurado pela justiça para ir para cadeia.
2: Nisso tudo, o animal se entregou ainda.
0: Ainda bem que se entregou.
2: Bem feito.
0: O homem foi levado para a delegacia de Maringá, onde ficou à disposição da justiça e já está lá detido. Ele devia estar com um baita num medão.
2: Sim.
0: E se antecipou aos policiais, ainda bem.
2: Bem feito, jumento.
0: É um Zé Ruela menos na rua. Além
1: de ser sincerão, é machão, assim?
0: É, se acha. Mas nessa hora ninguém é.
1: Tem que se ferrar mesmo.
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0: FM, Simone Mendes, erro gostoso aqui no nosso Estação Band FM.
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3: Olha e diz. Que sobre andar pelado dentro de casa, errado é quem olha pra minha janela.
1: É lógico, eu quero andar pelado. Hoje,
3: eu ando.
1: Hoje eu vou andar pelado em casa. 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
3: Estação, não é?
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0: Gustavo Mioto, pedido de socorro, Estação Band FM, no dia do amigo.
1: Aê,
0: meus boa. Amigos, alô. Alô.
2: Alô.
0: Boa noite.
2: Boa noite. Boa noite, pessoal.
0: Quem tá falando?
2: É o Dinho.
0: Ô, Dinho, você tá bem, rapaz?
2: Eu tô bem, e vocês estão bem?
0: Tudo certinho. Você tá em casa, você tá trabalhando, você tá perdido na vida, você tá fazendo o quê?
2: Perdido na vida é muito bom. Eu tô trabalhando agora.
0: Então tá
2: na
0: bom.
2: Na verdade, eu tô do lado da loja desse cara que acabou de falar. Não,
0: vocês estão combinados. Vocês estão combinados? Vocês estão combinados? Falo sério. Vocês estão combinados?
2: Não, e eu tenho um relato dele aí.
0: Ih, meu Deus do céu, não vi. Eu queria saber como é que a produção chegou nisso.
1: Meu não, Deus é a audiência da Band, pai.
0: No mesmo lugar? Fala pra gente aí.
2: Então, ele sim é um safado.
0: Ah, não, isso deu pra perceber.
3: Não, deu pra ver.
0: É.
2: Só que ele é mentiroso.
0: Ah, então.
1: Então...
0: Não, também deu pra perceber.
2: Ele é vendedor.
0: Você acha que a gente acreditou?
2: Ele é vendedor, ele tem uma loja de carro, ele é vendedor.
3: Ah. Então você tá dizendo
2: você
3: que...
2: Você já viu algum vendedor sincero?
0: Ah, aí você vai. Não, isso aí você responda por você.
3: Ok, mas você tá dizendo que é mentira.
2: Eu sou vendedor, então.
3: É mentira, vai, então.
2: Vamos lá.
3: A história que ele
2: tem,
3: contou.
2: Tem uma história.
0: Ah.
2: Tem uma história.
0: Vai.
2: A mãe de um amigo meu, eu moro aqui no bairro. A mãe de um amigo meu foi comprar um carro lá no Lafa.
0: Tá me sentindo um bando de coruja, nela. Bicho.
2: Ah. E ele deu ideia nela.
0: Ele deu ideia na tia?
2: Caramba. Deu ideia nela.
3: Diz que veio safado.
2: Só que ele não arrumou nada, né?
0: Claro que não.
2: Não arrumou nada.
0: Ah.
2: É, aí pode ser que essa história pode ser verdade, meia verdade, na verdade, né?
0: Tipo assim, ele deu a ideia, mas a mulher não caiu.
2: É, então, é o cara de 70 anos pegar uma novinha, aí eu acho que é demais, né?
0: Ah, depende, viu?
3: Eu cheguei a uma conclusão. Esse velho deve ter um estoque de azulzinho no quarto.
0: É verdade.
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0: O Kid Bengala não tá aí fazendo conteúdo aí, menina de... Tá com 72, pô.
1: Cara, o Cafa virou personagem hoje.
0: Pois é. Me sentindo bando de coruja. Liga o ouvinte da lugar, liga
1: quem tá aqui também?
0: O outro ouvinte de outro, mesmo lugar.
3: Já viu os filmes do Kid?
0: Não, eu não.

0: FM, Léo Magalhães, Norinha, aqui no nosso Estação Band FM. Olha só o que aconteceu.
1: Já domina do toque de bola contigo no setor intermediário. Aperta do toque de bola, recorde para o setor de ponta.
0: Alô, Luiz.
1: No comando de ataque, vem na linha mal, domina para a seleção da Espanha. Quem? Ele vem para o toque de bola, abriu na direita, vem cruzamento dentro da grande área na segunda trave. O toque para trás, vai sair o gol! Alá! Ó, Fernando Torres!
0: Ação do Ulisses, hein?
2: Eita! Olha! Olha, Robson!
1: Da Espanha! Da Espanha! Da Espanha! É gol que faz com que o futebol jogado vença!
0: Você viu essa frase aí?
1: Faz com que o futebol...
0: Você viu essa frase aí do Ulisses Costa? Bela frase. Ulisses Costa deu um show de narração nessa Copa do Mundo, um show de narração.
3: Muito bem, salva de palmas.
0: Um show de narração, espetacular. Todas as narrações do Luiz, espetacular. E ontem na rua, aqui na Band FM, a gente mostrou a vitória da Espanha. Campeã mundial, ganhou da Argentina, que não deu nenhum chute no gol nos 90 minutos.
3: Boliu.
0: Não, cara, assim, na boa. Sabe que chute que a Argentina deu? Nem aquele chute que é torto pra fora ela deu. Não deu nenhum chute então, na direção do gol.
3: Eles sequer tentaram. Você abdicar de jogar uma final pra ficar se defendendo.
0: Não dá, né?
3: Cara, e assim, eu falei...
0: Fica feio pra Argentina.
3: Antes do jogo, eu tava torcendo pra Argentina.
0: Você tava mesmo?
3: Tava.
0: Você quer ir embora do programa?
2: Cara, eu não chamo mais o Pedro, não.
3: Eu defendo a América do Sul, mas enfim.
0: Eu também defendo, só menos que, a Argentina.
3: Só que no meio do jogo eu virei a casaca, porque falei, não é justo a Argentina ganhar depois dessa partida ridícula.
0: Pois é.
3: Né? E a Espanha, muito merecido. Mas o jogo em si foi um pavor, né?
0: Então,
3: o jogo
0: até
3: foi
0: terrível. Porque eu acho o seguinte, o jogo da Espanha é um jogo chatão.
3: Burocrático,
0: se o adversário não oferecer resistência, fica pior, porque aí a Espanha fica lá tocando bola. E a Espanha, essa Espanha tem um pequeno defeito, né? Ela tem dificuldade de concluir no gol, de fazer o gol, de terminar a jogada.
3: Colocaram um goleiro da Argentina como grande destaque da partida. É. Mas se você pegar as defesas dele, não foram grandes defesas não, também.
0: Eu cheguei a achar que a Espanha tivesse soberbinha, porque os caras chutavam no gol, Paulo Gomes, tocando, dando totó na bola. Ah, eu vou dar um totozinho que esse cara vai pegar. E não, ele pegava tudo, claro.
3: Ele é bom goleiro.
0: Chutes segurou, fracos.
2: Mas tem bola ali que ele não era tão fraco assim.
3: Ah, mas não é nenhuma defesa difícil.
0: Mas acho que a maioria foram bolas muito colocadinhas.
2: Não, ok.
0: Tanto é que o gol do Ferran Torres sai numa hora que ele fala, deixa eu enfiar patada aqui, que aí saiu.
3: Mas por falar em patada, a Argentina sentou a porrada o jogo
0: também
3: inteiro.
0: E depois do jogo também, feio pra caramba, aquele... Paredes, vai te catar, meu.
2: E mais feio
0: todo
2: ainda,
0: chato,
2: a hora que a Espanha recebe a premiação, os jogadores de costa pra premiação, de frente pra torcida argentina. No... É bobeira, né?
0: Perdeu,
2: então ainda
0: acha
2: que...
0: Vai pro vestiário, então, né?
2: É, bobeira, viu, gente?
0: Bobeiraço.
2: Perdeu e ainda fica fazendo essa graça aí.
0: Infelizmente, não sabe perder.
3: A Argentina nunca soube perder,
0: nunca
3: né? Sempre
0: soube
3: quando
0: perder.
3: Perde, é porrada,
0: agora,
3: é confusão.
0: Tá aí, a Espanha ganhou seu segundo título.
2: E o Brasil terminou em 11º, viu?
0: Terminou em 11º.
3: Horrível, hein?
0: Mas ainda é... Só o Brasil é pena. Não é verdade?
2: É verdade, mas tem essa, né? A Espanha é o segundo título, né?
0: Espanha é o segundo título, a Argentina poderia ter ganho o quarto e aí ia pressionar a gente na próxima Copa. Como não ganhou...
3: Quem pode alcançar o Brasil na próxima Copa é só Alemanha e Itália.
0: Itália,
3: né?
0: Mas Itália não tem ido mais, a Alemanha vai mal pra caramba, então...

0: nós temos que garantir. É nóis. Será, cara, que vai dar, gente? Eu tô preocupadinho.
1: 2030 vem aí, hein?
0: Tá aí já, né?
1: Possivelmente.
0: Faltam 1.420 dias pra começar a próxima.
1: Uma Copa com 64 seleções, hein? Vai ser analisado. Achou, Pedro? Isso.
2: Não, virou uma Copa São Paulo de futebol.
0: É quase isso.
2: É, Uzbequistão da
1: Seis
2: vida.
1: Seis países, sedes, e aí vai ser uma loucura.
2: Nossa senhora. Zonearam a Copa.
1: Peraí, é o centenário, hein?
0: Tudo é bem, o centenário.
2: Que
0: é o
2: zona,
0: centenário.
2: Hein? Que zona.
0: Não, mas não essa é. Copa, todo mundo falou não que ia é, ser não. uma zona, porque tinha 48, no não fim foi legal, Pedro, pra caramba.
1: Você assistiu quase todos os jogos,
2: tudo
1: para.
2: Tudo bem, mas são seleções que não têm condições, eu sou contra.
0: É, uma coisa que
2: não,
0: eu falei, eu uma favor, coisa que eu velho. Falei, uma coisa que eu falei no começo foi assim, o pessoal falou, nossa, tá demais a Copa, falaram que 48 era muita coisa. Na verdade, era muito mais diversão do que jogo bom tecnicamente.
2: É diversão, né, cara?
1: Ah, mas é o rolê da Copa,
0: é, então, jogo bom tecnicamente, faltou um monte de jogo bom tecnicamente na primeira fase.
2: O Iraque, Uzbequistão.
1: E qual o problema?
2: Mas não tem nível pra jogar a Copa do Mundo.
0: Jogou.
2: Não tem nível.
0: Agora tem 64.
2: É Copa do Mundo, não é Copa São Paulo.
1: Cara, o que você entende de futebol,
0: na próxima Copa vai ter a Guatemala, meu.
1: O Pedro não entende nada de futebol.
2: Você quer a Bolívia na Copa? O que a Bolívia representa?
0: A Bolívia vai estar lá na próxima.
1: E outra coisa, você vive na cozinha, não tá nem pra Copa, velho.
2: Ah, te catar você.
0: Que isso?
1: Você não entende nada, Pedro.
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0: Só quero saber uma coisa. Você tá emocionado que o Brasileirão vai voltar essa semana?
2: Eu não. Por mim, tinha mais 3 meses de Copa,
1: isso,
2: viu?
1: E só um detalhe: 64 seleções, você vai ter que fazer uma poupança desde agora pro álbum de 2030.
0: Exatamente, custa caro pra cacilda, tá louco.
2: R$7, meu.

0: FM, é o Tiaguinho. Pensamentos intrusivos, estação Band FM.
1: Ah, Band FM.
0: Você tá em grande fase aqui.
1: Obrigado, obrigado.
0: É o quadro mais recente do programa. Começou, já faz sucesso, pô.
1: Obrigado, bom demais. Eu agradeço o carinho de todos vocês.
0: Manuel Gomes, você pergunta, ele responde qualquer coisa, né, Manuel?
1: Pode perguntar de tudo.
0: Manuel responde. Não vamos perder tempo. A Cíntia tá dizendo aqui, tá perguntando aqui, Manuel, quero que você me explique por que que tem essas mudanças climáticas, vai fazer mais calor, vai chover demais. E aí, Manuel?
1: Olha, Manuel Gomes, agora garoto do tempo.
0: Rapaz.
1: Garoto do tempo.
0: Faz uma previsão aí, Manuel.
1: Olha, sabe por que que muda, o clima muda?
0: Por quê?
1: Por causa que existe as quatro estações. As quatro estações.
0: Que isso?
1: E aí tem o inverno, tem o verão, tem a primavera e tem o outono que cai as folhas do quintal. Outono é sempre igual, as folhas caem no quintal.
0: Cai mesmo?
1: Um abraço, Sandy Júnior! Bom demais!
0: Ai, tá bom, ele responde tudo.
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0: Não vai ser fácil, não. Quando a bad bater, é aí que eu quero ver. Não é fácil, não. Quem gostou? Joga a mão e dá um grito.
1: Band FM, Luan Santana, quando a bad bater, aqui no nosso Estação Band FM, alô Paulo Gomes do Brasil. Esse é aquele momento em que ele traz as notícias, Pedro, que pintaram agora, da última hora.
2: Na web.
1: Direto da redação com Paulo Gomes, por favor.
3: Atriz Grazi Massafera
1: ela.
3: Aparece de oncinha em viagem pela Chapada dos Veadeiros.
1: Olha só.
3: E mano. Afirma, fui princesa, hoje sou bruxa.
1: Ah, é?
3: Mas por que será que ela é bruxa hoje?
2: Não sei. Fez alguma feitiçaria?
1: É, um dia foi princesa, como é que se fala assim, né? Humildezinha, tal, simplesinha. E agora é uma mulher que tem conhecimentos de profundos, não, é
2: normalmente
1: isso?
2: Quando de princesa pra bruxa, quer dizer que a pessoa enfeiou, ficou
1: dá mais... Dá uma embarangada.
3: Mas malandro, mas peraí.
1: Mas será que ela não quis dizer no sentido de conhecimento... Então. Esotérico, não, científico.
3: Vou dizer uma coisa pra você. Tô vendo aqui ela de oncinha de frente e de costas, viu?
1: É uma bruxa onça.
3: Que é isso, viu? Eu queria lá no meu.
2: Peraí.
3: No meu não, safari,
1: deixa,
3: velho.
1: Deixa, no caldeirão.
2: Peraí, deixa eu ver a foto.
1: O Pedro vai julgar.
2: Celulite, não gostei, viu?
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0: Band FM, Diego Vitor Hugo, BG, a cura! Terminou.
1: Acabou.
0: Paulo, Paulo Gomes, acabou, vamos agradecer Pedro, Rafael, pela presença.
1: Obrigado, não sei obrigado. Se ele deve voltar, não.
0: Eu quero ver se essa semana ele vem mais um dia pra dar uma alegrada no ambiente.
1: Não precisa, não.
0: Contou pra gente da sex shop do Eduardo.
1: Não, ok, mas não entende nada de futebol.
2: Ah, falou, você falou.
0: Pô, você pegou mal com ele mesmo, hein, bicho?
2: Aí,
1: papinho.
0: Você pegou mal com ele mesmo?
1: Papinho.
2: Desculpa aí, viu, Mauro Betti?
0: É porque ele torceu pra Argentina, o Paulo Gomes não gostou.
1: Vai, fica defendendo aí, vai.
0: Não, não tô defendendo.
2: Futebol argentino é da garra, é apaixonante.
0: Mas ontem não teve garra.
1: Vai defendendo.
0: Ontem não teve garra, então não vem, não.
1: Você quer ele de novo aí? Vai.
0: Amanhã você vai no Beca?
2: Amanhã eu vou cortar o cabelo.
0: Você vai encontrar o Lucha lá?
2: Não, o Lucha acho que tá no Tocantins, mas eu vou lá cortar meu belo, entendeu? Tô precisando.
0: Então abraço na turma lá. Ó, o kit personalizado João Bosco e Vinícius e Band FM, Big Copo Térmico, chaveiro com abridor de bebidas, suporte de celular e a bolsa térmica, tudo com a marca João Bosco e Vinícius e Band FM pro nosso amigão Marcos José da Silva. Parabéns pro Marco. Belê? Ganhou, Marco. Vambora, gente. Amanhã tem a Paula Valdez, jornalista aqui do Grupo Band, da Band News TV, da Bandeirantes também. Maravilhosa, nossa amiga.
1: Já lembrei dela.
0: Veio, foi um sucesso e amanhã será de novo.
1: Vamos falar
0: ela vem, vai participar
1: assuntos,
0: do programa e vai até falar aí da inauguração do novo estúdio da Band News TV, que é sensacional.
2: Tá lindo, hein?
0: Nova programação e tudo mais. Vambora, gente.
1: Bora.
0: Tchau pra vocês.
3: 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Tchau. Tchau.
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20: É bem

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5: Olá, uma boa noite.
6: Boa noite para você que nos acompanha em todo o país.
5: Segunda-feira, 20 de julho de 2026.
6: Vamos aos destaques da Voz do Brasil.
5: Agora é lei. Brasil conta com a estratégia nacional do Complexo Econômico Industrial da Saúde.
6: A legislação estabelece diretrizes para a pesquisa, o desenvolvimento e a produção de medicamentos, vacinas e outras tecnologias para o SUS. Márcia Fernandes.
7: A lei prevê medidas para incentivar a produção nacional de insumos e fortalecer cadeias produtivas internas, com o objetivo de ampliar a capacidade nacional de resposta em situações de crise.
5: E ainda, cuidotecas, universidades públicas estaduais podem instalar espaço.
6: Edital apoia a implantação da estrutura responsável por abrigar a criança enquanto a mãe frequenta as aulas. Luana Karen.
8: O edital vai oferecer 9 milhões e 200 mil reais para que as universidades estaduais possam contratar profissionais, comprar material pedagógico e oferecer alimentação às crianças.
5: Tecnologia para ajudar no combate à violência contra a mulher.
6: Uma inteligência artificial auxilia quem procura o Ligue 180.
5: Quer saber mais sobre o assunto? Hoje nós conversamos com a Secretária Nacional de Enfrentamento à Violência contra Mulheres, Estela Bezerra.
6: Ela fala também sobre a importância do apoio para quebrar o ciclo de maus-tratos.
9: Ninguém consegue fazer uma ruptura sozinha, então o primeiro movimento é uma mulher procurar alguém de sua confiança, o segundo movimento é procurar um serviço especializado.
5: Hoje, na apresentação da Voz do Brasil, Mariana Juman e Nazi Brum.
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5: O Brasil tem agora uma lei que regulamenta a produção de vacinas, medicamentos e insumos de saúde, voltada ao atendimento do SUS.
6: A medida consolida como política permanente instrumentos voltados ao fortalecimento da capacidade nacional de desenvolvimento, produção e inovação em tecnologias estratégicas para o SUS.
7: A lei cria a Estratégia Nacional do Complexo Econômico Industrial da Saúde. A legislação estabelece regras para o país produzir tecnologia própria no setor. Na prática, o texto define critérios para a produção em solo brasileiro de medicamentos, vacinas, equipamentos de diagnóstico e ingredientes farmacêuticos que abastecem o Sistema Único de Saúde. O ministro da Saúde, Alexandre Padilha, disse que a estratégia quer fortalecer laboratórios públicos e ampliar o acesso da população a tecnologias estratégicas de saúde.
10: É preparar o Brasil cada vez mais para respostas em emergência em saúde, dar uma previsibilidade importante para as empresas privadas investirem, dar uma outra dimensão para o que é o setor da saúde. Tanto naquilo que é os compromissos de garantir o atendimento à nossa população, quanto da saúde enquanto setor econômico.
7: A lei prevê medidas para incentivar a produção nacional de insumos e fortalecer cadeias produtivas internas, com o objetivo de ampliar a capacidade nacional de resposta em situações de crise, como destacou o ministro do Desenvolvimento, Indústria, Comércio e Serviços, Márcio Elias.
11: A pandemia mostrou isso para o mundo, a indesejável dependência de um continente ou de alguns países do fornecimento do que é essencial na área da saúde. Acho que a sanção do nosso PL 2583 hoje retoma essa tradição do país, do Brasil, na vanguarda do desenvolvimento do complexo. complexo econômico e industrial da saúde.
7: A estratégia também prevê mecanismos para a transferência de tecnologia entre instituições privadas e laboratórios públicos. Entre os projetos previstos estão o desenvolvimento de insulina glargina com produção integral no Brasil e de uma vacina contra o vírus sincicial respiratório associado a casos de bronquiolite. Reportagem Márcia Fernandes.
5: Empresas de revenda de ingressos devem ser transparentes com o consumidor sobre o seu papel.
6: Caso isso não aconteça, elas podem ser alvo de medidas cautelares, entre outras determinações.
5: É o que vamos ouvir agora na reportagem de Gabriela Noronha.
12: Quando você vai comprar um ingresso para um show ou teatro, por exemplo, pode acabar recorrendo a páginas na internet que fazem a revenda desses tickets. Mas essas plataformas precisam respeitar os direitos do consumidor. Se isso não ocorrer, ficam sujeitas a medidas cautelares do governo. É o caso de uma empresa que começou a ser investigada nesta segunda-feira por falta de transparência e insuficiência de informações essenciais ao consumidor, como detalhou Ricardo Morishita, secretário nacional do Consumidor.
13: Muita gente acaba contratando, mas não sabe que se trata de um mercado secundário. E claro, tudo isso leva a uma potencial ilusão do consumidor ao erro ou a acreditar que está adquirindo o ingresso pelo canal oficial. Acho que isso é ruim para todos. É importante que o consumidor saiba, não seja enganado, não possa ser induzido a erro, garantir a informação e depois a própria boa-fé.
12: Como medida cautelar, a Senacom determinou que a plataforma passe a indicar de forma clara e destacada ao longo de todo o processo da venda que não constitui um canal oficial de venda dos eventos, que os ingressos são ofertados por terceiros e que podem ser vendidos por preços superiores aos dos canais oficiais. Em caso de não cumprimento da medida, a empresa poderá ser multada em R$100 mil por dia. Vitor Oliveira Fernandes, secretário nacional de Direitos Digitais, mencionou outras possíveis fraudes que fazem parte da investigação.
14: Uma outra preocupação que também surge nesses monitoramentos de mercado é o uso cada vez maior de robôs que funcionam verdadeiramente como cambistas digitais. Robôs que conseguem adicionar ingressos ao carrinho em milissegundos, que conseguem ocupar posições melhores nas filas dos ingressos e que conseguem até fazer o check-out automatizado em um tempo bastante rápido, de modo que o consumidor se torna dependente desse mercado secundário.
12: Lembrando que há PROCONs em todos os estados do país para a proteção e defesa dos direitos do consumidor. Além disso, é possível utilizar a plataforma consumidor.gov.br para registrar denúncias e reclamações. Reportagem Gabriela Noronha.
6: E durante a Copa do Mundo da FIFA 2026, o Ministério da Justiça e Segurança Pública participou da Operação Cartão Vermelho, realizada simultaneamente em 9 países.
5: A ação foi coordenada pelo Departamento de Justiça e pela Agência de Investigações de Segurança Interna dos Estados Unidos para combater a pirataria digital e física.
6: No Brasil, a atuação com foco no ambiente digital resultou no bloqueio de 309 domínios e 109 endereços de IP utilizados na transmissão ilegal de sinais de TV e streaming.
5: A operação teve como objetivo combater redes criminosas envolvidas que lucram ilegalmente com a venda de produtos físicos piratas, como camisetas de seleções, álbuns de figurinhas e artigos esportivos falsificados, e também com a retransmissão digital não autorizada dos jogos do Mundial.
6: O pagamento do Bolsa Família começou hoje aos beneficiários do programa.
5: Em cidades onde foi decretada a situação de emergência ou calamidade pública pelo governo federal, o recurso foi unificado.
15: Começou nesta segunda-feira, dia 20, o pagamento do Bolsa Família referente ao mês de julho. Os depósitos seguem um calendário escalonado, conforme o último dígito do número de identificação social, o NIS. Neste mês, o benefício tem valor médio de R$ 679,19. Para receber o auxílio, é preciso atender aos critérios do programa, manter o cadastro único atualizado e cumprir as exigências nas áreas de saúde e educação, como frequência escolar, vacinação em dia e acompanhamento pré-natal, quando necessário. Os beneficiários podem movimentar o dinheiro de forma digital pelo aplicativo Caixa Tem, utilizados na função débito com cartão do programa ou sacados em terminais de autoatendimento da Caixa, casas lotéricas e correspondentes Caixa Aqui. Já as famílias que vivem em municípios com situação de emergência ou calamidade pública reconhecida pelo governo federal recebem um benefício nesta segunda-feira, sem seguir o calendário do NIS. A medida beneficia moradores de cidades do Amazonas, Roraima, Paraná, Sergipe, Paraíba e Rio Grande do Norte, afetadas por eventos como estiagem e enchentes. Thaisa Vitória para a Voz do Brasil.
6: E estão abertas as inscrições para o Prêmio Brasil que Alimenta, até o dia 31 de julho.
5: A iniciativa vai reconhecer 40 ações desenvolvidas por organizações da sociedade civil para o combate à fome.
6: Podem participar organizações que estejam em funcionamento há pelo menos 3 anos e mantenham iniciativas em andamento.
5: O valor total da premiação é de R$ 700 mil, distribuídos entre as 20 melhores iniciativas.
6: O edital com as informações está disponível em gov.br/mds.
5: As mulheres têm agora um novo aliado na luta contra a violência, um chatbot do Ligue 180.
6: É um robô atendente que vai trazer prontamente informações sobre os direitos das mulheres, legislação e serviços da rede de atendimento.
5: A ferramenta de inteligência artificial vai fazer uma curadoria diária da base de informações utilizadas pelas atendentes da Central de Atendimento à Mulher.
6: Mas o atendimento humanizado, em que as vítimas podem conversar diretamente com uma pessoa, vai seguir. E nós conversamos sobre isso com a Secretária Nacional de Enfrentamento à Violência contra as Mulheres, Estela Bezerra. Acompanhe. Secretária Estela, bem-vinda à Voz do Brasil. Vamos começar falando desse novo chatbot do Ligue 180. Como é que ele funciona? O que ele oferece de novo para as mulheres?
16: Olha, o chatbot, primeiro, um prazer estar aqui, uma saudação a todo mundo que está nos ouvindo, nos assistindo. O chatbot, ele é mais uma tecnologia, ela é desenvolvida muito pelo campo do mercado, mas a tecnologia também pode servir à cidadania, né? Então, o que nós estamos colocando é mais um meio de acesso para que as mulheres em situação de violência, elas possam acionar a Central 180, seja para pedir uma informação ou seja para que ela tenha uma acolhida rapidamente sobre a situação de violência que ela está vivenciando. A violência contra as mulheres, ela tem várias tipologias. O Brasil ainda não tem uma imersão e uma compreensão dessas várias tipologias, mas elas oprimem mulheres em todo o território. E aí o chatbot, inclusive, dialoga com a juventude e traz mais uma opção, mas ela não tira a humanização do serviço nem do atendimento.
17: Quer dizer que com um robô, o atendimento humano também segue, né? As mulheres ainda conseguem atendimento humanizado ligando para o número 180.
16: O chatbot, ele pode estar assentado numa inteligência artificial, mas ele também pode estar nos princípios do atendimento. E nesse caso, ele está nos princípios do atendimento. Não há uso de inteligência artificial. Depois que se tabula ali o tipo de demanda que é trazida, imediatamente você pode recorrer a um atendimento humanizado e aquela demanda vai ser acompanhada humanamente. Nós temos mais de 360 atendentes, 24 horas para fazer esse serviço.
6: Onde é que elas acessam o chatbot?
16: Olha, tanto pelo telefone como ela pode acessar pelo site da nossa página no Ministério das Mulheres. Nós temos todas as tecnologias que você pode recorrer. O 180 tem um grande painel. 22% das procuras no Ministério das Mulheres são justamente pelo 180.
17: E há também outras ferramentas, né? Como o WhatsApp, por exemplo, né? Como é que ele pode ser acessado por quem queira orientações ou mesmo ajuda?
16: Olha, o 180, ele já tinha o WhatsApp implementado. O WhatsApp é uma linha direta. Depois que a gente fazia o atendimento direto, humanizado, ainda se perguntava se você queria receber alguma informação pelo 180, né? Então, o WhatsApp não é uma ferramenta em que a gente acessa a qualquer mulher. A gente prioriza o sigilo da informação. Muitas vezes as mulheres podem
9: receber ou tem o telefone monitorado e isso pode ser uma situação de risco. Mas o WhatsApp do 180, ele fica disponível para qualquer mulher que liga para o 180 e ele também pode ser acessado através da nossa página com o íconezinho que dá disponibilidade ao 180.
6: Agora, as atendentes do Ligue 180, elas passam por uma qualificação, né, específica para prestar esse tipo de atendimento. O que está incluído na preparação delas?
9: Olha, desde a taxonomia, porque a gente tem violência, desde violência vicária, que recentemente foi reconhecida como uma tipologia própria de crime, até a violência patrimonial, a violência psicológica, são tipologias de violência que às vezes é difícil de você identificar. Muitas mulheres vão se identificando que vivem aquele tipo de violência na medida em que alguém vai falando que aquilo é violência. Então, todas essas atendentes, elas são preparadas, qualificadas em compreender a legislação e compreender a manifestação desse tipo de violência. Elas também têm um aparo psicológico, porque é muito doloroso e é muito difícil você passar o dia inteiro ouvindo narrativas de violação de direitos e de violência. Então, elas têm uma retaguarda de psicologia, de atendentes, né, e fazem grupos de conversar sobre esse tema. E agora nós estamos inaugurando uma especialização para que elas tenham uma melhor qualificação, mas também um reconhecimento acadêmico de que elas são profissionais especializadas no atendimento às mulheres em situação de violência.
6: Só para a gente esclarecer, a senhora mencionou a violência vicária, que é um tipo novo, né, um tipo penal novo, e aí muita gente provavelmente não conhece. Ela ocorre quando o companheiro agride familiares, né, filhos, pais, para atingir a mulher, né?
9: O agressor praticante de violência doméstica, ele nunca só viola as mulheres. Ele viola os filhos, ele agride a sogra, ele agride os cunhados, mas ele tem uma predileção pelos filhos. Os filhos é um modo, é um instrumento de ofender. Se você, às vezes, me der um tapa, o tapa dói, mas dói mais se você bater no meu filho. Isso é uma coisa muito concreta. E o pior caso que nós acompanhamos foi aquele caso de Thales Machado, aqui no estado de Goiás, onde ele executou os dois filhos e ainda construiu através, se suicidou, mas antes disto construiu a narrativa de que a ex-esposa ou a mãe das crianças é que era responsável por tudo aquilo. E ela, por conta disso, não conseguiu sequer acompanhar o velório dos filhos.
17: Secretária, o Ministério das Mulheres também apresentou recentemente em Salvador as diretrizes nacionais das Casas da Mulher Brasileira. O que elas estabelecem sobre esse serviço?
9: A atualização das diretrizes era uma necessidade. A casa está fazendo 10 anos. A primeira casa foi inaugurada ali em 2015, né, no estado de Mato Grosso do Sul. Durante esses 10 anos, muita coisa mudou, inclusive de legislação. Nós temos muita tecnologia que avançaram durante essa década e era necessário fazer um alinhamento. Hoje temos 13 casas, uma projeção de mais casas. É natural que a política pública vá se expandindo por todo o território e era necessário a atualização das diretrizes, porque a Casa da Mulher Brasileira, ela é o mais completo, mas ela é mais complexo serviço de uma política pública. Ela junta no mesmo espaço poderes como o poder executivo e o poder do sistema de justiça, judiciário. Lá funciona a vara de família, lá funciona o Ministério Público, mas também tem a Secretaria de Segurança Pública com a Delegacia Especializada da Mulher, o serviço psicossocial que atende lá dentro, tem também a possibilidade da mulher, por uma questão de risco, ficar acomodada num abrigamento temporário dentro dessa casa. Então, como são serviços complexos, de alta complexidade, com intersetorialidade e interinstitucionalidade, as diretrizes se atualizaram para que o serviço tenha mais azeitamento e seja muito mais eficiente, para que não haja nenhum erro de protocolo de serviços tão complexos.
6: Agora, secretária, acho que a pergunta mais importante da nossa entrevista é essa que vem agora. Uma mulher que esteja nos ouvindo e que se reconheça numa situação de violência, mas que tenha dificuldades em sair dessa situação, seja por motivos financeiros ou quaisquer outros, como é que ela pode começar a pedir ajuda? A gente falou aqui de Casa da Mulher Brasileira, de Ligue 180, mas por onde ela começa? Qual o primeiro passo?
16: Olha, geralmente uma mulher que vive em situação de violência, ela nega que vive em situação de violência, essa negação vai de 3 a 10 anos. Se ela tem no ciclo de amizade dela e uma forma de impedir que a mulher recorra a alguém, um agressor que vive dentro de casa, que ameaça constantemente, ele inibe a relação dessa mulher com seus familiares e também com suas amigas. Essa é uma maneira de manter a mulher isolada. Então, o principal movimento que uma mulher precisa fazer quando ela está vítima de violência é procurar alguém da sua confiança, alguém que ame e respeite ela verdadeiramente, para ela poder compartilhar dessa situação que ela vive. Geralmente, o primeiro ciclo de apoio vem das amigas e da família. Quando você não encontra essa possibilidade, é preciso procurar ou a delegacia, ou o centro de referência da mulher, ou mesmo a Casa da Mulher Brasileira, que é um serviço de porta aberta. Geralmente as mulheres só conseguem fazer esse movimento quando a violência já não ameaça mais só a vida dela, ameaça a vida dos filhos. Então as mulheres conseguem fazer uma ruptura. Por isso que programas como esse, a gente falar do assunto, dizer que a violência acontece e que ela não é naturalizada e que ela pode ser rompida, é necessário. Muitas mulheres vivem em situação profunda de isolamento e não conseguem fazer a ruptura sozinha. Ninguém consegue fazer uma ruptura sozinha. Então, o primeiro movimento é uma mulher procurar alguém de sua confiança. O segundo movimento é procurar um serviço especializado. E se ela for a um serviço bancário, sendo oprimida por violência patrimonial, ela também deve pedir ajuda. Hoje, a Caixa Econômica tem um serviço para acolher mulheres nessa situação. Ou se ela for a um serviço de saúde, ela também pode pedir ajuda ao serviço de saúde para poder fazer a ruptura da violência. Sozinha, ninguém consegue.
17: Muito bem, nós conversamos com Estela Bezerra, secretária nacional de enfrentamento à violência contra as mulheres. Muito obrigado, secretária, por sua entrevista aqui à Voz do Brasil.
16: Eu que agradeço a vocês.
18: Conciliar os estudos e a maternidade é uma missão desafiadora para muitas mães que ocupam as universidades.
19: Mas nas cuidotecas, as mães podem deixar seus filhos na hora das aulas.
18: O serviço já é oferecido em universidades federais e agora está aberto para universidades públicas e estaduais.
19: As interessadas têm até o dia 15 de setembro para se inscrever em edital do Ministério das Mulheres.
20: Um espaço público, seguro e gratuito, onde crianças de 3 a 12 anos de idade são acolhidas enquanto os responsáveis, principalmente as mães, estudam. Assim, é a Cuidoteca, serviço oferecido em universidades federais como a de Brasília. Na UNB, a iniciativa teve início no começo deste ano e atendeu 23 crianças no período noturno. Para o segundo semestre, 40 vagas serão oferecidas. A coordenadora pedagógica da Cuidoteca da UNB, Letícia Teles, falou sobre a receptividade do serviço.
21: A Cuidoteca promoveu ali um espaço onde a criança pode ser criança, porque eles podem realmente brincar, socializar. E as mães têm um feedback, assim, incrível.
20: Agora, o serviço de Cuidoteca será expandido para universidades estaduais. O edital aberto pelo Ministério das Mulheres vai oferecer 9 milhões e 200 mil reais para que as universidades estaduais possam contratar profissionais, comprar material pedagógico e oferecer alimentação às crianças. Em contrapartida, as unidades deverão providenciar espaço físico, infraestrutura e apoio operacional. Cada universidade selecionada poderá receber até 240 mil reais para manter o serviço. Segundo Juliana Cores, coordenadora-geral de Políticas de Cuidado do Ministério das Mulheres, há recursos suficientes para contemplar todas as universidades estaduais do país.
22: A gente pensou nas universidades estaduais devido ao número de mulheres, que é um número relevante, e a gente conseguiu aqui aportar um recurso que é suficiente para abarcar todas as universidades estaduais. E o que a gente quer é que cada vez mais cresça essa cultura da cuidoteca. A gente interpreta como um dos pontos cruciais aí para a tranquilidade dessas mulheres.
20: O envio de propostas pelas universidades estaduais deve ser feito até o dia 15 de setembro por meio da plataforma transfere.gov.br. As unidades selecionadas deverão ofertar o serviço de cuidoteca por 12 meses. Reportagem Luana Karen.
18: E além do edital para as universidades estaduais, seguem abertas até o dia 1º de agosto as candidaturas para a chamada estratégica Unicuidotecas.
19: Nesta chamada, o Ministério da Educação, em parceria com o Ministério do Desenvolvimento e Assistência Social, Família e Combate à Fome, vai selecionar 50 universidades federais para a implantação de espaços gratuitos de acolhimento infantil nas instituições.
18: Os espaços visam atender filhos de alunos, professores, servidores técnicos e trabalhadores terceiros.
19: Cada universidade federal selecionada terá capacidade para atender 40 crianças simultaneamente.
18: O envio das propostas deve ser feito por meio eletrônico. Os detalhes estão disponíveis em gov.br/mec.
19: O transporte aéreo brasileiro registrou 65 milhões e 200 mil passageiros no primeiro semestre desse ano.
18: De acordo com o relatório da Agência Nacional de Aviação Civil, a ANAC, mais de 50 milhões nos voos domésticos e 15 milhões nos voos internacionais.
19: Só no mês de junho, o total de passageiros chegou a 10 milhões e 300 mil pessoas.
18: O transporte de carga nos aeroportos brasileiros registrou o crescimento de janeiro a julho deste ano.
19: Foram mais de 673 mil toneladas transportadas em níveis nacionais e internacionais.
18: E essas foram as notícias do Governo Federal.
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19: Fique agora com as notícias do Poder Judiciário e do Congresso Nacional. Boa noite.
18: Boa noite e até amanhã.

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2: Em Angola, presidente do STF propõe ampliar cooperação entre cortes constitucionais na defesa da democracia.
3: TSE divulga dados sobre o eleitorado brasileiro.
2: TST entende que CNPJ ativo não basta para provar que a empresa continua em operação.
3: Boa noite, eu sou o Arthur Filho.
2: E eu sou Walter Lima.
3: O presidente do STF e do CNJ, ministro Edson Fachin, defendeu em Luanda, na Angola, o fortalecimento da cooperação entre tribunais constitucionais para proteger a democracia.
2: A manifestação ocorreu durante reunião com Laurinda Prazeres Cardoso, presidente do Tribunal Constitucional de Angola, Marta Ferreira.
4: Ao abrir o encontro, Fachin disse que a relação entre os dois tribunais deve ser ampla, permanente e voltada à construção de uma agenda comum para os próximos anos.
5: Cuidaremos de uma pauta de cooperação centrada no fortalecimento da capacidade institucional de nossos tribunais.
4: O presidente do STF ressaltou que as democracias constitucionais enfrentam desafios comuns em diferentes partes do mundo, especialmente diante do avanço de movimentos autoritários que buscam enfraquecer as instituições por dentro. Para Fachin, os tribunais constitucionais ocupam posição central na preservação do Estado Democrático de Direito e defendeu o fortalecimento da cooperação entre as cortes constitucionais para compartilhar experiências e consolidar referências democráticas capazes de enfrentar tendências autoritárias observadas em diversos países.
3: O TSE divulgou nesta segunda-feira os dados do eleitorado brasileiro.
2: As estatísticas indicam que mais idosos e mais indígenas estão aptos a votar. Jane Costa.
6: Mais de 158 milhões de brasileiras e brasileiros estão aptos a votar no dia 4 de outubro, primeiro turno das eleições. São Paulo, maior colégio eleitoral do país, reúne mais de 34 milhões de eleitoras e eleitores, representando 21,48% do total. Em seguida, aparecem Minas Gerais e Rio de Janeiro. O eleitorado no exterior aumentou, são quase 929 mil. A maioria do eleitorado tem entre 40 e 44 anos, com mais de 15 milhões de pessoas. Os dados também revelam avanços no preenchimento da autodeclaração de raça e cor, tornando o cadastro eleitoral mais diverso e reduzindo significativamente o número de registros sem essa informação.
3: CNPJ ativo não basta para provar que a empresa continua em operação, segundo o TST.
2: Integrante da Comissão Interna de Prevenção de Acidentes e de Assédio, pretende usar o dado para assegurar estabilidade. Larissa Batista.
7: O trabalhador alegou que a empresa continuava funcionando, já que o CNPJ da instituição, sediada em Piracicaba, São Paulo, permanecia ativo. Mas o TST entendeu que isso, por si só, não comprova que a unidade ainda esteja em operação. Como o contrato de prestação de serviços foi encerrado e a CIPA deixou de existir naquele local, a corte decidiu que o auxiliar de produção não tinha direito à estabilidade no emprego e manteve a demissão. A decisão foi unânime.
3: Após a Lei 14.752 de 2023, judiciário não pode multar advogados por abandono de causa.
2: Com esse entendimento, o STJ afastou a multa aplicada a advogados que faltaram à sessão do Tribunal do Júri. Fátima Uchoa.
8: Os advogados pediram o cancelamento do júri e justificaram a ausência alegando que a promotora responsável teria publicado nas redes sociais um vídeo sobre o crime, o que comprometeria a imparcialidade do julgamento. Mas a Justiça do Rio Grande do Sul aplicou uma multa de 10 salários mínimos. Na sexta turma do STJ, o ministro relator Sebastião Reis Júnior observou que os advogados poderiam ter questionado a suposta nulidade em juízo pelos meios processuais adequados. No entanto, nessa situação já estava em vigor a lei que revogou a aplicação da multa por abandono de causa. E segundo o ministro, após essa mudança legislativa, eventual falta deve ser apurada exclusivamente pela Ordem dos Advogados do Brasil.
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3: A você, uma boa noite.
2: E até amanhã.
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10: Eu sou Humberto Pinheiro e estes são os destaques de hoje do Jornal do Senado, que começa agora. A autonomia do Banco Central e novas regras para a saúde avançam na CCJ. Jovens que saem de abrigos podem ganhar cotas no ensino federal. Eleitores com deficiência ou mobilidade reduzida terão direito a transporte gratuito. Boa noite. A Comissão de Constituição e Justiça aprovou neste primeiro semestre a proposta de emenda à Constituição que busca assegurar um orçamento próprio e autonomia operacional ao Banco Central. A CCJ ainda votou outras duas mudanças na Constituição para assegurar jornada de 36 horas semanais para enfermagem e aposentadoria diferenciada para agentes comunitários de saúde e combate às endemias. Repórter Bruno Lourenço.
11: Uma das propostas de emenda à Constituição aprovadas na Comissão de Constituição e Justiça transforma o Banco Central de autarquia para entidade pública de natureza especial, com autonomia técnica, administrativa, orçamentária e financeira. O relator, senador Plínio Valério, do PSDB do Amazonas, defendeu a medida.
12: Essa autonomia, ela fortalece não só o sistema financeiro brasileiro, traz muita segurança para todos nós.
11: Já a PEC, que assegura o direito à aposentadoria diferenciada de agentes comunitários de saúde, de combate às endemias e de agentes indígenas de saúde e de saneamento, passou pela CCJ e pelo plenário. A proposta teve como relator o senador Irajá, do PSD do Tocantins, que destacou o papel desses profissionais na ponta da saúde.
13: Um reconhecimento de um trabalho histórico, dedicado por toda uma vida a essas pessoas que são brasileiros e brasileiras, que são, como eu costumo dizer, o SUS do Brasil de carne e osso.
11: Outra proposta de emenda à Constituição aprovada na CCJ vincula o piso salarial da enfermagem a uma jornada máxima de trabalho de 36 horas semanais.
10: O Senado aprovou e enviou para a sanção presidencial um projeto que cria regras para as parcerias entre escolas e pontos e pontões de cultura. A proposta pretende ampliar o acesso de estudantes a atividades culturais e fortalecer a integração entre educação e cultura. A iniciativa estabelece requisitos para a celebração dessas parcerias e busca incentivar ações culturais no ambiente escolar. Os detalhes na reportagem de Márcio Maturana.
14: Pontos e pontões de cultura são associações sem fins lucrativos com atividades culturais dentro das comunidades. Hoje, essas associações já podem fazer parcerias com redes de ensino superior, técnico e básico, mas o projeto define critérios para isso. O texto aprovado no plenário do Senado foi o relatório que o senador Humberto Costa, do PT de Pernambuco, apresentou na Comissão de Educação. Ele resumiu os pontos principais da proposta.
15: Esta proposição inova ao estabelecer duas balizas essenciais que a legislação vigente não contempla. A exigência de que a parceria seja consonante com a proposta pedagógica de cada escola, preservando assim a autonomia escolar. E a prioridade para pontos e pontões de cultura situados nas proximidades da comunidade escolar, de modo a fortalecer os vínculos territoriais e culturais já existentes.
14: Quando entrar em vigor, a lei vai mudar a Política Nacional de Cultura Viva, que busca ampliar o acesso da população aos direitos culturais.
10: Foi apresentada no Senado uma proposta de emenda à Constituição que busca garantir a continuidade dos programas estaduais, distritais e municipais de incentivo à cultura e ao esporte. A medida preserva mecanismos de apoio mesmo após a implementação da reforma tributária. A proposta permite que estados, o Distrito Federal, Federal e os municípios continuem concedendo incentivos fiscais a esses setores por meio de créditos do Imposto sobre Bens e Serviços, o IBS. A reportagem é de Douglas Castilho.
16: Foi apresentada no Senado Federal a proposta de emenda à Constituição que assegura a sobrevivência dos programas locais de incentivo fiscal voltados à cultura e à prática desportiva. A medida altera as regras da reforma tributária para permitir que estados, o Distrito Federal e os municípios continuem a estimular esses setores por meio de créditos compensatórios do Imposto sobre Bens e Serviços, o IBS. Sem essa alteração, o novo modelo de unificação tributária sobre o consumo extinguiria gradualmente esses mecanismos regionais de incentivo indireto até o ano de 2032. Pelo projeto, o Comitê Gestor do IBS vai definir as regras técnicas para a concessão e o registro desses créditos. Já os estados, o Distrito Federal e os municípios terão de aprovar leis próprias para criar seus próprios programas. O autor da iniciativa, Senador de Serviços, o IBS. Sem essa alteração, o novo modelo de unificação tributária sobre o consumo extinguiria gradualmente esses mecanismos regionais de incentivo indireto até o ano de 2032. Pelo projeto, o Comitê Gestor do IBS vai definir as regras técnicas para a concessão e o registro desses créditos. Já os estados, o Distrito Federal e os municípios terão de aprovar leis próprias.

0: segundo ele, vão além dos holofotes.
1: A gente muitas vezes pensa só no artista ou no jogador de futebol, mas na verdade é todo um ecossistema que tem. É o produtor cultural, é o pessoal que trabalha para os eventos, né? As empresas de eventos. São muitos empregos que geram esse fomento. Com a reforma tributária ficou ameaçado e a gente já se antecipou a esse problema, assim podendo incentivar e fomentar essas duas indústrias que eu chamo é a indústria do entretenimento. A gente tem que ver cultura e esporte como uma grande indústria do Brasil.
0: A proposta também determina que o valor desses incentivos serão pagos pelo Estado, pelo Distrito Federal ou pelo município que criar o programa. Além disso, os benefícios terão de seguir regras rígidas de avaliação, transparência e controle social. A PEC, que conta com a assinatura de outros 26 senadores, será analisada pela Comissão de Constituição e Justiça.
2: Nas eleições deste ano, eleitores com deficiência ou mobilidade reduzida terão direito a transporte individual gratuito oferecido pela Justiça Eleitoral. O programa Seu Voto Importa, do Tribunal Superior Eleitoral, tem como objetivo promover a inclusão e reduzir as dificuldades de deslocamento para que o cidadão vote. Para garantir o atendimento no dia da votação, o interessado deverá solicitar o transporte gratuito até 14 de setembro. O pedido poderá ser feito pelo próprio eleitor ou por seus representantes legais, de forma presencial, diretamente no cartório eleitoral da zona correspondente ou por canais remotos e eletrônicos. Também será necessária a apresentação de autodeclaração ou de documento que comprove a deficiência ou a dificuldade de locomoção. O primeiro turno das eleições será realizado em 4 de outubro. O senador Paulo Paim, do PT do Rio Grande do Sul, manifestou apoio à proposta de emenda à Constituição que altera a forma de contribuição previdenciária das empresas. O texto da PEC propõe substituir a contribuição incidente sobre a folha de salários por uma base de cálculo sobre o faturamento bruto das empresas.
3: Essa mudança é necessária por diversos motivos. Empresas com grande faturamento, mas que empregam pouca mão de obra, como o setor financeiro, passaria a contribuir mais.
2: Jovens que deixaram abrigos e casas lares ao completar 18 anos podem ganhar cotas no ensino superior e nas escolas técnicas federais. A proposta foi aprovada pela Comissão de Direitos Humanos do Senado. O projeto busca ampliar as oportunidades de educação para quem cresceu em acolhimento institucional e agora segue para análise da Comissão de Educação. A reportagem é de Rodrigo Rezende.
4: Crianças e adolescentes que aguardam uma definição sobre processos de adoção ou por outro motivo estão impossibilitados do convívio familiar, podem viver no chamado acolhimento institucional, em locais como abrigos ou casas-lares. Um projeto aprovado na Comissão de Direitos Humanos, de autoria do senador Jorge Cajuru, do PSB de Goiás, quer garantir aos jovens que vivem ou viveram nessa situação até os 18 anos, ou seja, não foram adotados e alcançaram a maioridade, uma cota nos processos seletivos para o acesso ao ensino superior e às escolas técnicas federais. O relator do projeto, o senador astronauta Marcos Pontes, do PL de São Paulo, afirma que a ideia colabora com a diversidade no meio acadêmico.
5: A proposição realiza a importante missão de conferir oportunidades a pessoas oriundas de acolhimento institucional. Lembrando que acolhimento institucional é diferente de instituições como a Fundação Casa com menores infratores. É outro tipo de público.
4: Marcos Pontes incluiu no projeto uma previsão de avaliação a cada 10 anos dessa política de cotas. A proposta segue para análise da Comissão de Educação do Senado.
2: Com trabalhos técnicos de João Lira, o Jornal do Senado fica por aqui. Acompanhe agora as notícias da Câmara dos Deputados. Boa noite e até amanhã.
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7: Câmara aprova projetos que garantem direitos de pessoas com deficiência.
8: Avança a proposta que reforça a política de prevenção ao câncer de pulmão.
9: Projeto de lei aumenta a pena para tráfico de drogas com uso de aeronaves.
10: Policiais em serviço poderão usar o transporte público de forma gratuita.
11: Boa noite.

0: A Comissão de Viação e Transportes da Câmara aprovou a gratuidade no transporte público para policiais em serviço. A repórter Sofia Peçanha tem mais detalhes.
1: A Comissão de Viação e Transportes aprovou o projeto que estabelece a gratuidade no transporte público coletivo para policiais civis e militares em exercício. Pelo texto, o benefício será válido para ônibus urbanos e intermunicipais, metrô, trens suburbanos e metropolitanos, barcas e catamarãs. Para ter acesso ao benefício, o policial precisa estar em serviço, uniformizado e apresentar a identificação funcional válida. O relator da proposta na comissão, o deputado Zé Trovão, do PL de Santa Catarina, destacou que a presença de policiais nos veículos pode contribuir para aumentar a segurança dos passageiros.
2: Olha, primeiro que quando você coloca um policial num transporte público, você cria segurança para quem está lá dentro.
1: A proposta também estabelece que a gratuidade só poderá ser utilizada quando houver assentos disponíveis sem prejudicar quem pagou a passagem. Ou seja, os passageiros pagantes continuam tendo prioridade no uso dos lugares. Além disso, as empresas e concessionárias dos coletivos deverão informar o direito por meio de avisos visíveis ao público. Caso não cumpram a regra, podem sofrer penalidades previstas na legislação. O projeto também foi aprovado pela Comissão de Segurança Pública e Combate ao Crime Organizado. O relator, o deputado Coronel Meira, do PL de Pernambuco, argumentou que os policiais enfrentam jornadas prolongadas e, muitas vezes, precisam de condições diferenciadas para o deslocamento após o serviço. Em concordância na Comissão de Viação e Transportes, o deputado Zé Trovão ressaltou o impacto econômico da medida para esses profissionais.
2: Então, a gente criou uma norma que, se ele entender por bem de usar aquele transporte, ele vai, além de ajudar a sociedade, ele vai poder economizar no combustível para ter um pouquinho mais de salário no final do mês.
1: Hoje, a gratuidade para policiais já existe em algumas regiões, como no Distrito Federal, mas depende de normas locais e não é padronizada em todo o país. A proposta, apresentada pelo deputado Capitão Augusto, do PL de São Paulo, busca criar regras nacionais que reconheçam a importância dos profissionais da segurança pública e facilitem o deslocamento durante o exercício da função. O projeto que garante gratuidade no transporte público para policiais segue para análise na Comissão de Finanças e Tributação. Da Rádio Câmara de Brasília, Sofia Peçanha.
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4: Segurança Pública.
5: A proposta que aumenta a punição para tráfico de drogas com uso de aeronaves avançou na Câmara. A repórter Maria Neves tem os detalhes.
6: A Comissão de Constituição e Justiça da Câmara dos Deputados aprovou o projeto que aumenta as penas para o tráfico de drogas praticado com o uso de aeronaves. Pela proposta, quem usar aviões ou helicópteros para o tráfico ficará sujeito a pena de 10 a 20 anos de reclusão, além de multa. O valor da multa depende da situação econômica do réu e é calculada em dias multa, podendo variar de 2 mil a 4 mil dias multa. Cada dia multa corresponde a um valor em salários mínimos e hoje varia entre 50 e 8.105 reais. O texto aprovado foi a versão apresentada pelo relator na Comissão de Segurança Pública, deputado Sargento Faur, do Paraná, ao projeto do deputado Cobalcini, do MDB de Santa Catarina. Sargento Faur ressalta que a legislação atual já prevê aumento de penas para algumas circunstâncias do tráfico, mas não diferencia de modo específico o uso de aeronaves. Para ele, a gravidade e potencial lesivo do uso desse tipo de transporte justificam a criação de um tipo qualificado autônomo.
7: O emprego de aeronaves nesse tipo de crime permite que os criminosos escapem das barreiras terrestres e fluviais, aproveitando-se da vastidão territorial e das fragilidades do espaço aéreo, o que compromete a eficácia das ações de segurança. Tal realidade impõe ao Estado a necessidade de intensificar os mecanismos de controle e adotar sanções penais mais duras, a fim de desestimular essa modalidade de crime.
6: O texto aprovado também prevê aumento de pena para quem utiliza a aeronave para transportar maquinário, aparelho ou qualquer outro objeto destinado à produção de drogas. A pena prevista, nesse caso, é de 6 a 15 anos de reclusão e multa, de 2 mil a 3 mil dias multa. A proposta, que aumenta penas para crimes relacionados ao tráfico de drogas com uso de aeronaves, ainda terá de ser votado pelo plenário da Câmara. Se aprovado, seguirá para análise do Senado. Da Rádio Câmara de Brasília, Maria Neves.
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4: Educação.
0: Sidney Leite, do PSD do Amazonas, comemora a aprovação da medida provisória que reajusta o piso salarial dos professores em R$ 5.130,38. O congressista também destaca a garantia de aumento real anual acima da inflação em todo o país.
9: Eu destaco que essa é uma luta e uma empreitada de todos nós, no sentido de garantir dignidade, reconhecimento, mas, acima de tudo, valorização dessa que é uma profissão tão importante. Essa, sem dúvida nenhuma, é uma conquista histórica para esses trabalhadores que fazem a diferença no presente e no futuro. Eu que sou daqueles que acredita na educação pública gratuita e de qualidade. E vindo do Estado, com as dimensões do Estado do Amazonas, que é o maior Estado da Federação, com realidades extremas, essa, sem dúvida nenhuma, é uma vitória importante desses trabalhadores que muitas vezes não têm esse reconhecimento por parte do governo do Estado.
5: Sidney Leite reforça que caberá ao Ministério da Educação divulgar anualmente a tabela de reajustes. Para ele, a conquista representa o reconhecimento da educação pública como pilar de desenvolvimento e como instrumento essencial no combate à desigualdade educacional no país.
4: Saúde.
0: A Comissão de Saúde aprovou o projeto que reforça a política de prevenção ao câncer de pulmão. A repórter Júlia Lopes traz mais informações sobre o texto.
10: A Comissão de Saúde da Câmara dos Deputados aprovou uma proposta que estabelece novas diretrizes para a política de rastreamento e diagnóstico precoce de câncer de pulmão no Sistema Único de Saúde, o SUS. O objetivo é melhorar a sobrevida dos pacientes e reduzir a mortalidade causada pela doença. Atualmente, a Política Nacional de Prevenção e Controle do Câncer já abrange ações de prevenção, tratamento, pesquisa e monitoramento do câncer. No entanto, o projeto busca detalhar essas diretrizes especificamente para o câncer de pulmão, com a criação de protocolos de rastreamento integrados à atenção primária e o reforço no combate ao tabagismo. Entre as medidas previstas estão a busca ativa de pacientes no âmbito da atenção primária à saúde, com a atuação de agentes comunitários e de combate a endemias, para identificar grupos de alto risco e encaminhá-los para exames de rastreamento. A deputada Flávia Moraes, autora da proposta, afirmou que a medida, além de ampliar o diagnóstico precoce e contribuir para a redução da mortalidade, também fortalece a estrutura de atendimento no SUS, com profissionais especializados e a ampliação do acesso a exames.
11: Vai permitir a qualificação, a formação de profissionais, a disponibilização do espirômetro, dos exames, dos equipamentos para a realização desses exames e, com certeza, com o diagnóstico precoce, é possível iniciar mais cedo o tratamento da doença, ter um resultado mais efetivo. Isso representa menos sofrimento para o paciente, menos custo para o SUS.
10: Segundo a deputada, hoje apenas 15% dos casos de câncer de pulmão são diagnosticados em estágio inicial, quando há maior chance de cura. Ela destaca ainda que o rastreamento precoce por meio de tomografia pode reduzir a mortalidade pela doença em até 20%. O projeto que define novas diretrizes para a política de rastreamento e diagnóstico precoce de câncer de pulmão no âmbito do SUS deve seguir agora para a Comissão de Finanças e Tributação. Da Rádio Câmara de Brasília, Júlia Lopes.
5: Dr. Flávio, do PL do Rio de Janeiro, apresentou projeto que cria políticas públicas voltadas ao atendimento de adultos com transtorno do espectro autista. A proposta prevê a criação de núcleos especializados para acompanhamento, inclusão social e inserção no mercado de trabalho.
12: O que a gente propõe no projeto é que sejam construídos núcleos de atendimento ao autista adulto. O que, que são esses núcleos? Para exemplificar, quando você tem os CAPs, que faz tratamento de dependência química ou de psiquiatria, tem um acompanhamento. Então, a gente quer construir esses núcleos para que se tenha políticas públicas voltadas para o autista adulto, para que ele seja inserido no mercado de trabalho, tratamento neurodivergente, que ele possa ter lá o preceptor, estudar línguas, idiomas, de acordo com o seu grau de autismo.
0: O projeto de Dr. Flávio prevê que os centros sejam financiados pelo governo federal e que também possam receber recursos de emendas parlamentares para implantação nos municípios. Ele reitera que o projeto amplia o suporte às famílias de pessoas autistas com mais de 18 anos de idade.
4: Direitos Humanos.
5: Os deputados aprovaram projetos que buscam garantir os direitos das pessoas com deficiência e de quem cuida delas. Quem traz mais detalhes sobre as propostas é a repórter Paula Bittar.
13: A Comissão de Constituição e Justiça da Câmara aprovou 3 projetos que buscam garantir direitos a pessoas com deficiência. Um deles assegura prioridade aos cuidadores de pessoas com deficiência em programas federais de capacitação, formação e qualificação. Outro reforça a prioridade no atendimento para esses cuidadores. A proposta determina que o atendimento prioritário, que é estendido aos acompanhantes, deve estar claro e explícito nos informativos de identificação e sinalização do serviço. O terceiro projeto aprovado proíbe a discriminação contra pessoas com transtorno do espectro autista. O texto estabelece que a pessoa autista não será submetida a tratamento desumano ou degradante, não será privada de sua liberdade ou do convívio familiar, nem sofrerá discriminação. Relator das 3 propostas na CCJ, o deputado Alex Manente, do Cidadania de São Paulo, destacou a necessidade de atualizar a legislação para garantir a inclusão.
14: Todo esse conjunto de projetos que nós temos aprovado e avançado na Câmara dos Deputados para poder fazer com que a inclusão seja algo real e que a legislação esteja de acordo com essa necessidade de inclusão que temos no nosso país. Então, são avanços importantes para poder, primeiro, combater a discriminação e depois avançar no cuidado e no tratamento de direitos para as pessoas que acompanham e familiares que dedicam a vida especialmente para essas pessoas.
13: As 3 propostas que buscam garantir direitos a pessoas com deficiência podem seguir para análise do Senado, a menos que haja recurso para votação antes pelo plenário da Câmara. Da Rádio Câmara de Brasília, Paula Bittar.
0: Chico Alencar, do PSOL do Rio de Janeiro, apoia a proposta que cria o Dia Nacional da Museologia Social, a ser celebrado em 8 de maio. O parlamentar explica que a iniciativa reconhece museus comunitários que preservam a memória e a identidade de territórios populares.
15: Esse tipo de museu social, evidentemente, todo museu é social, todo museu é histórico, todo museu tem uma importância fundamental em qualquer país do mundo. Mas a museologia social é aquela que resgata a história de comunidades em geral esquecidas e trata de valorizar o povo morador que construiu essas comunidades, que as inaugurou muitas vezes, que enfrentou violências, remoções, como grande protagonista.
5: Chico Alencar destaca ainda o Museu da Maré, no Rio de Janeiro, como referência da museologia social no Brasil. O deputado afirma que esses espaços ajudam comunidades a resgatar raízes, ancestralidades e lutas por direitos e melhores condições de vida.
4: Trabalho.
0: Em Enfermeiros devem emitir nota fiscal após prestar serviços autônomos. A repórter Sofia Peçanha tem mais detalhes sobre a proposta.
1: A Comissão de Saúde aprovou o projeto que obriga a emissão de notas fiscais eletrônicas por profissionais de enfermagem que atuam de forma autônoma. A proposta é de autoria da deputada enfermeira Rejane, do PSDB do Rio de Janeiro, e tem como objetivo incentivar a formalização e a valorização da categoria. O texto prevê que a obrigatoriedade vale para todos os profissionais registrados nos conselhos regionais de enfermagem que trabalham por conta própria, especialmente na prestação de serviços fora de hospitais e vínculos formais. Entre as atividades que passam a exigir a emissão de nota fiscal estão atendimentos domiciliares, acompanhamento de pacientes, orientações de saúde e ações de prevenção de doenças. Durante a análise, o parecer da deputada enfermeira Ana Paula do Podemos do Ceará foi lido pela deputada Heloísa Helena, do Rede do Rio de Janeiro, que também é enfermeira, destacando a importância da medida para acompanhar as mudanças no mercado de trabalho da enfermagem.
16: Acrescenta a atuação de enfermeiros e técnicos de enfermagem como empreendedores em áreas como curativos, acompanhamento de doenças crônicas e degenerativas e pré-natal, exige um marco regulatório que assegure a transparência na prestação dos serviços e contribua para a inclusão econômica desses profissionais.
1: O projeto também prevê que estados e municípios adaptem seus sistemas para facilitar a emissão das notas fiscais, reduzindo a burocracia. O descumprimento das normas acarretará a aplicação de sanções administrativas aos profissionais ou aos estabelecimentos. Durante a discussão, o deputado Dr. Zacarias Calil, de Goiás, afirmou que a medida pode ampliar oportunidades para os profissionais e trazer mais segurança para quem contrata os serviços.
17: Facilita também contratos com clínicas, hospitais e empresas que exigem comprovação fiscal. Pacientes e empresas também veem o profissional como mais sério e organizado. Diferencia o enfermeiro no mercado de trabalho, mostrando profissionalismo.
1: O projeto que regulamenta a emissão de notas fiscais por profissionais de enfermagem segue agora para análise da Comissão de Finanças e Tributação. Da Rádio Câmara de Brasília, Sofia Peçanha.
5: Bebeto, do PP do Rio de Janeiro, avalia que a redução da jornada de trabalho vai melhorar a qualidade de vida dos brasileiros. O parlamentar menciona que os trabalhadores da Baixada Fluminense, por exemplo, enfrentam engarrafamentos que tornam o descanso ainda mais necessário.
18: Olha, vai ser um benefício muito grande, porque o cara que acorda 4 horas da manhã, 5 horas da manhã para trabalhar na capital e retorna 10, 11 horas da noite, imagina quanto esse cara não sofre só no deslocamento. Estou dizendo no horário que trabalha não, só no deslocamento. Vai ser um prêmio para aquele que precisa se deslocar, enfrentar engarrafamento e, além de tudo, a convivência familiar, que é super importante nesse tempo, nessa redução dessa escala, nessa jornada de trabalho.
0: Bebeto também exalta o trabalho da Comissão de Viação e Transportes em favor da mobilidade urbana do Rio de Janeiro. Ele considera que associar melhorias no transporte com a redução da carga horária é fundamental para garantir dignidade à classe trabalhadora.
5: Termina agora o Jornal Câmara dos Deputados, produzido pela Rádio Câmara, com trabalhos técnicos de Everson Urani e apresentação de José Carlos Andrade e Luciana Vieira. Uma boa noite para você.
0: Uma ótima noite. Você fica agora com as notícias do Tribunal de Contas da União.
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